0: Intervalo, daqui a pouquinho a gente volta com mais Top Gospel Brasil. Fica aí.
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2: 9:13.
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0: Oba! Para você de boa conectado, na palavra do dia é Tiago, capítulo 1, versículo 12. Vou esperar você abrir. Tiago, capítulo 1, versículo 12. E na sequência a gente lê aí. Vamos meditar essa palavra aí, tá bom? Valeu, vamos curtir, louvor!

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0: Já eu pedi pra você abrir em Tiago capítulo 1, versículo 12. Feliz é o homem que persevera na aprovação, porque depois da aprovação receberá a coroa da vida que Deus prometeu aos que o amam. Amém, glória a Deus. Então vai guardando essa palavra no coração, vai meditando aí, daqui a pouquinho, já a gente volta trazendo mais pra você.
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3: 9:29.
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11: Ailton Moreno, a voz padrão do rádio.
10: Os alimentos podem ficar mais caros para os brasileiros e atingir um pico de preços em até 6 meses após os choques climáticos provocados pelo El Niño. É o que aponta um modelo matemático desenvolvido pelo Rabobank, com base no histórico do fenômeno no Brasil. Segundo estudos, alimentos em in natura, como carnes e hortaliças, são os que tendem a encarecer mais. Em um cenário de El Niño forte, os preços dessa categoria podem subir 19,9%, enquanto a alimentação no domicílio avançaria 6,32%. Mais de 3 milhões de pessoas estão impedidas de realizar apostas online. A medida faz parte de uma regra que restringe a participação em bets de quem recebe algum benefício social, como Bolsa Família, Fiéis e Programa Desenrola.
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0: Legal demais, e o nosso Top Gospel Brasil não para. É Segundovski. Segundou, né, gente? Segundou é dia de quê? De louvar a Deus, né? Dia da gente estar com as suas... com as nossas energias renovadas, claro. A gente veio de uma semana aí meia complicada, aí chegou o sábado para descansar, o domingão também, e aí chega no domingo e ainda tem gente que adota o segunda-feira como dia da preguiça, né? Preguiça é pecado, você sabe disso, né? Então cuida, menino, vigia aí. Vamos de música, tem louvor pintando.

0: Maravilha, pra fechar bem o nosso bloco. Um abraço, né, Juqueiro, a turma de Mameleiro, turma de Tão Andaré, Porto Walter, cheque é. A turma que tá ligadão curtindo o nosso programa por aí, seja sempre bem-vindos ao nosso programa Top Gospel Brasil. A turma também do Porto Seguro, Acrelândia, Triunfo, Mimirim, Rorainópolis, União de Minas, Carolina, Capitão Enéas, Presidente Tancredo Neves, Mandaguari, Aliança, Dário Meira, Icônia, Borção, a turma de São João do Meriti. Valeu, obrigado pela companhia de sempre. Vamos lá, depois do intervalo eu volto.
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3: 9:47.
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0: Maravilha, pessoal. Já estamos de volta. Último bloco do nosso Mega Top, Top Gospel Brasil. Mandar parabéns, tá? Pra você que faz aniversário hoje. Desejar aí um feliz aniversário, muita saúde, muita paz. Feliz é o homem que persevera na provação. Ó, a palavra já começa nos indicando que para sermos felizes, precisamos todos os dias perseverarmos nas aprovações. Porque depois da aprovação, nós fazemos o quê? Receberemos a coroa da vida. Depois da vitória, depois da corrida, tem a linha de chegada. E a linha de chegada é próxima? Não, a linha de chegada é muito distante. Que Deus tem nos prometido a todos, aos que o amam. Você ama o Senhor? Deus nos ama, a gente sabe disso, né? O versículo de Tiago, esse texto nos ensina sobre a importância da perseverança em tempos difíceis. Tiago enfatiza aí que aqueles que conseguem manter a fé e a confiança em Deus durante as aprovações são considerados felizes. Amém? Pois ao serem aprovados, receberão a coroa da vida. Amém, gente. Ó, vou fechar o programa de hoje com essa palavra, tá? Amanhã a gente continua batendo um papo e meditando mais profundamente ainda nessa palavra. Obrigado pela companhia, obrigado pela audiência. Vem aí a última sequência. Um abraço, boa semana e boa segunda, 24 de agosto. Valeu, tchau, Deus abençoe.

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1: 10 e 2.
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10: Voltei pra falar que Ed Brito e Samuel releem hit do pagode dos anos 90. Depois de emplacar a bachata Romance Rosa como quarta música mais executada nas FMs do primeiro semestre do ano, Ed Brito e Samuel voltam a celebrar um novo feito. Nos últimos dias, Toda Mulher assumiu a liderança entre as canções mais executadas no monitoramento em rádios. A faixa integra o DVD Dois Diferentes, projeto que marca o momento atual da dupla e traduz a identidade construída ao longo de duas décadas de carreira de interpretar canções de sucesso que falam de amor, sentimentos e relações humanas. No YouTube, Toda Mulher já ultrapassa de 7 milhões de visualizações. Vale a pena conferir, hein? Essa música que foi gravada nos anos 90 com cara à metade. Daqui a pouquinho eu volto com mais notícias. Até já!
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16: Olá, minha gente linda, maravilhosa, apaixonada. Estamos chegando hoje, é segunda-feira, 24 de agosto de 2026. Uma nova semana, um novo recomeço para falarmos de amor aos corações que amam, que se apaixonam nesse encontro de amores. Começando o nosso programa, uma nova semana que seja repleta de muita saúde, de muita alegria. E como é bom saber que você está aí do outro lado. Abraçando você, minha amiga, meu amigo, em qualquer parte desse Brasil maravilhoso e do mundo que está sempre sintonizado e conectado com a gente. A partir de agora, a gente fala o coração no Encontro Central. E começamos falando que a corrida da vida é grande. A vida é uma corrida, gente, que não se corre sozinho. E vencer não é chegar, é aprender. aproveitar todo o caminho, sentindo o cheiro das flores, aprendendo com as dores que são causadas por cada espinho. A vida é assim, aprenda com cada dor, com cada decepção, com cada vez que alguém lhe partiu o coração. Porque o futuro é obscuro e às vezes é no escuro que a gente enxerga a direção. Meus amores apaixonados, abra o seu coração com emoção, com sentimento bom, porque a partir de agora a gente vai vivenciar mais um encontro maravilhoso, o encontro de amores, de apaixonados. E nessa noite, belas canções para você que ama, que se apaixona. A gente começa trazendo Absinto, Só a Lua.

Você ouviu Altair Veloso, Entra e Sai de Amor. Agora nós temos uma dose dupla para você curtir com a gente. Roberto Carlos, Todo Mundo Está Falando. Depois, Nilson, Everybody's Talking. É a versão dessa música. Curta com a gente.

O amor, o encontro, os momentos. É sempre bom partilhar a vida. E aqui no Encontro Central, todos os dias, a gente partilha um pouquinho de cada coisa maravilhosa do nosso coração. Vou trazer para você agora a Adriana. Viver é ter você para mim.

0: Ouvimos Diana Ross e Lionel Richie, uma grande canção de amor, Endless Love, lá de 1981, saudade, para a gente partilhar aqui no Encontro Central, Encontro de Amores e Apaixonados. Eu vou fazer uma pausa, é pequenininha o intervalo, na volta eu venho com belas canções para você que ama, que se apaixona. Fica por aí que eu já volto.
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2: Dez e trinta e um.
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0: Olá, Brasil, está no ar o Central de Notícias e vamos aos destaques desta hora.
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0: O gratuito é disponível para todos os brasileiros. A conta gov.br funciona como uma identidade digital e permite acessar diversos serviços públicos com segurança. Entre eles estão a declaração pré-preenchida do imposto de renda, informações do INSS, carteira de trabalho digital, Enem, Sisu, Fies, ProUni, serviços de saúde. A conta também permite assinar documentos eletronicamente. Médica veterinária Vitória Vale de Oliveira Pinha, de 36 anos, que foi atacada por um cão do Senado Federal na Esplanada dos Ministérios, em Brasília, morreu. O Senado confirmou a morte de Vitória no último sábado. A profissional estava internada em estado grave no hospital de base do Distrito Federal, desde a terça-feira 18, quando ocorreu o incidente. Em nota, o Senado lamentou o falecimento e manifestou solidariedade à família, aos amigos e aos colegas de trabalho. 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

Estamos de volta com o Encontro Central, Encontro de Apaixonados, na trilha sonora do seu rádio. E neste bloco eu vou trazer para vocês uma canção bonita abrindo esse bloco. É da banda de rock Genesis, com os vocais do Phil Collins, Into Deep. Essa música é linda e foi tema da novela Brega e Chique de 1987. Nos vocais, nada mais, nada menos que ele, Phil Collins.

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Ouvimos um dos maiores nomes da música popular brasileira, que foi embora e deixou marcas registradas para sempre. Tim Maia, com Me Dê Motivos. Agora a gente ouve Adriana Calcanhoto, Metade.

canções de amor, emoção, sentimento bom. Você também pode participar com a gente aqui, pedir a sua música, mandar abraço para quem você quiser e ouvir uma bela canção. Agora tem Jennifer Lopes cantando pra gente, No Me Ames.

Ouvimos Lulu Santos com Certas Coisas, aqui no Encontro Central, Encontro de Amores e Apaixonados. Quero abraçar você que está ligadinho em qualquer parte do Brasil e do mundo, ouvindo o nosso programa através da trilha sonora do seu rádio, partilhando e dividindo com a gente esses momentos. Hora do intervalo, é rapidinho, já volto.

0: 11 horas.
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6: Voltei pra falar que Vitor Clay promove o álbum Sozinho e Bem Acompanhado. Sozinho e Bem Acompanhado é o título do mais novo álbum de Vitor Clay, em que ele revisita 7 canções da sua carreira e uma do Barão Vermelho, em formato intimista de voz e violão. O repertório estabelece uma conexão entre diferentes fases da carreira do cantor, Como Se Fosse Ontem e Mundo Paralelo, que retoma o universo de Microfonado, projeto lançado em 2019, com a proposta de aproximar o público de uma sonoridade mais crua e orgânica. Por Você ganhou uma interpretação própria de Vitor Clay, lançada originalmente pelo Barão Vermelho nos anos 90. A canção já cruzou o caminho do cantor anteriormente no programa Música Boa ao Vivo, quando o cantor dividiu o palco com a banda. Agora, o clássico retorna assumindo o centro do novo projeto como faixa foco e a música de lançamento. Vale a pena conferir Vitor Clay cantando Por Você. Daqui a pouquinho eu volto com mais notícias. Até já!
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Olá, apaixonados e apaixonadas, voltando com o nosso encontro central na trilha sonora do seu rádio, com mais canções. E agora, nesta terceira parte, a gente traz uma canção maravilhosa, Roberto Carlos. Uma canção feita para quem é apaixonado. Sabe aquela mulher que tocou o seu coração? Sabe aquela mulher que você ama imensamente, meu amigo? Então você diz assim para ela: você é minha.

Nós ouvimos Alceu Valença com Sete Desejos. Essa música maravilhosa foi tema da novela Renascer em 1993. Agora tem dose dupla para você que está ligadinho na trilha sonora do Encontro Central. Luan e Vanessa, dupla maravilhosa. Por sinal, eles casaram, hein? Dois cantores maravilhosos, duas belas vozes, Luan e Vanessa. Eles cantam com a gente Quatro Semanas de Amor. Essa canção maravilhosa que você vai ouvir agora com a gente foi gravada em 1990 por essa dupla maravilhosa, Luan e Vanessa, Quatro Semanas de Amor. Depois a gente vai ouvir a versão em inglês com Jason Donovan, Sail With A Kiss, Quatro Semanas de Amor, que foi tema de novela também, da novela Gente Fina, também em 1990, como assim o tema do Luan e da Vanessa, que foi tema da novela Gente Fina.

Como é bom se apaixonar. Como é bom amar. Como é bom dividir momentos. Nós ouvimos Def Leppard com Love Bites. Agora tem Zizi Posse, Asa Morena.

o amor, a paixão, o sentimento bom. Nós ouvimos Zizi Posse com Asa Morena aqui no Encontro Central. É hora de um intervalo pequenininho e daqui a pouco eu volto com a última parte do programa.

0: 11:31.
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3: Olá Brasil, está no ar o Central de Notícias e vamos aos destaques desta hora.
4: Ailton Moreno, a voz padrão do rádio.
3: O Ligue 180 registrou 1.035.647 atendimentos nos primeiros 7 meses de 2026, alta de 90,8% em relação ao mesmo período do ano passado. O avanço foi puxado pelos pedidos de informação, que cresceram 141,3%. A Secretaria Nacional de Enfrentamento à Violência contra Mulheres afirmou que o aumento não significa crescimento da violência na mesma proporção, mas indica que as mulheres estão reconhecendo e confiando no serviço. A violência psicológica lidera as denúncias, com 35,2% dos registros. São Paulo lidera a procura pelo canal, com 106.552 atendimentos. O Ministério das Mulheres mantém acordos de cooperação com 19 unidades da federação para integrar o serviço a órgãos locais. E um idoso de 65 anos morreu após a ambulância do Serviço de Atendimento Móvel de Urgência, o SAMU, em que era transportado, se envolver em um acidente em Passo Fundo, no norte do Rio Grande do Sul. A vítima foi identificada como Jorge Antônio Manfro. Segundo as informações iniciais, a ambulância seguia em atendimento e encontrou o semáforo fechado em um cruzamento. Os veículos que estavam na via deram passagem para a unidade de emergência, que avançou pelo local.
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De volta, meus amores apaixonados, meus amores que amam intensamente. É o Encontro Central na trilha sonora do seu rádio. Agora é hora de ouvir e se apaixonar com canções feitas por nosso coração. Uma saudade lá dos anos 80. Vamos conferir? Música.

O amor é esse sentimento maravilhoso que a gente tem todos os dias em nossos corações. Ouvimos aí a Vanessa da Mata. Agora tem uma canção maravilhosa para os nossos corações. Take That.

0: Eu não conseguiria cantar se não fosse vocês aí dando força. Obrigado, viu, gente?
1: Gente, nós ouvimos Leandro cantando Catedral. Infelizmente, ele foi embora, né, tão cedo, lá em 1998. Fazia dupla com o Leonardo e cantou essa música linda. É uma canção de despedida na época. Mas a gente guarda no coração, porque o Leandro e o Leonardo juntos cantaram muitas canções bonitas. E o Leandro, que tem essa voz linda que nós ouvimos, cantou aí Catedral. Agora, tem uma pro seu coração.

É final do nosso encontro central desta segunda-feira maravilhosa, iniciando mais uma semana. Depois, amanhã, terça-feira, vamos estar juntinhos, coladinhos com você aqui com mais um programa romântico. Um abraço, fica com Deus e até amanhã.

0: Meia-noite e um.
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3: De volta! E pra falar que Fafá e Margarete Menezes regravam um clássico de João Donato, hein? Chegou ao mercado digital mais dois singles que compõem o álbum Viva Donato, em homenagem a João Donato, um dos maiores compositores da música brasileira, que morreu em 2023, aos 88 anos. E Moriô, parceria entre Donato e Gil, lançada em 75, é interpretada por Margarete Menezes, enquanto De Um Jeito Diferente, parceria de Donato com Lilas, eternizada por Emílio Santiago, tem agora Fafá de Belém, dando vida à canção. A ser lançado neste segundo semestre de 2026, o álbum conta ainda com outras grandes participações: Antônio Adolfo, Bebel Gilberto, Djavan, Donatinho, Dori KM, Fernanda Abreu, Gilberto Gil, Ivan Lins, Roberta Sá e vários outros. Fique ligado, amanhã eu trago mais notícias do mundo da música. Até lá, tchau!
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4: Ailton Moreno, a voz padrão do rádio.
5: Pesquisa Juventudes e o Mundo do Trabalho do Observatório Fundação Itaú, em parceria com Datafolha e Instituto Locomotiva, aponta que 70% dos jovens de 16 a 29 anos estão ocupados no mercado de trabalho ou em estágios. No entanto, a forma varia drasticamente a depender da faixa de renda familiar. Permanecer estudando enquanto trabalha é um privilégio. Nas classes A e B, 48% dos jovens conciliam emprego e estudos, enquanto nas classes D e E, esse percentual é de apenas 16%. Nesse caso, a necessidade de obter renda imediata para garantir a sobrevivência da família está acima do estudo. 47% dos jovens das classes D e E trabalham exclusivamente, contra 28% nas classes A e B. Essa condição prejudica o acesso do jovem de baixa renda a diplomas do ensino superior e a formação continuada. E a Receita Federal abre nesta segunda-feira, a partir das 9 horas, a consulta ao quarto lote de restituição do Imposto de Renda de Pessoa Física, referente a agosto de 2026. Essa etapa também contempla valores residuais de exercícios anteriores. Ao todo, o quarto lote reúne 521.935 restituições a contribuintes prioritários ou não, com valor total de R$1.238.013.251,34. Os pagamentos serão realizados ao longo do dia 31 de agosto.
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0: São Miguel Arcanjo, defendei-nos no combate. Sede o nosso refúgio contra as maldades e ciladas do demônio. Ordene-lhe, Deus, instantemente o pedimos. E vós, príncipe da milícia celeste, pela virtude divina, precipitai no inferno a Satanás e aos outros espíritos malignos que andam pelo mundo para perder as almas. Amém.
1: E vamos iniciar esse nosso momento de oração, invocando a Santíssima Trindade, em nome do Pai, e do Filho, e do Espírito Santo.
0: Amém. Queremos então, neste momento, diante do Santíssimo Sacramento, iniciar este momento tão maravilhoso de Deus, que é o momento que o Espírito Santo nos preparou também para esta formação. O Padre vai nos dar uma catequese falando para nós também aquilo que é tão importante a gente escutar.
1: E antes, quero convidar você a abrir o seu coração e clamarmos o Espírito Santo de Deus sobre nós nesta noite. É Ele quem vai conduzir o nosso pensamento, a nossa oração. De fato, o Espírito vem em nosso auxílio, porque nós somos fracos. Mas Ele é quem nos dá a graça de poder compreender o que o Senhor Jesus hoje quer nos falar. Por isso, abre o seu coração e vamos invocar o Espírito Santo com esta música. Você na sua casa também peça: vem Espírito Santo, vem sobre na minha casa, sobre a minha família. Você que está no seu trabalho, diga: vem Espírito Santo. Vem Espírito Santo de Deus, anima meu coração, fortalece a minha vida. Vem Espírito Santo.
0: Vem dos quatro cantos.
1: Concede-me hoje a graça de ter um coração aberto, generoso, para poder ouvir a tua voz e poder adorar o Senhor Jesus de todo o nosso coração, através da poderosa intercessão do glorioso príncipe das milícias celestes, São Miguel Arcanjo. A pedir do Espírito Santo, venha ao meu coração, abre minha mente, meu entendimento, fortalece hoje a minha fé, para que esse momento de oração seja um momento único.

Viva a mesma experiência que os apóstolos fizeram naquele dia, naquela noite de Pentecostes. Estavam eles num lugar fechados e o Espírito veio e tomou conta daquele lugar. Abra hoje a porta do teu coração, amado filho. Abra a porta da tua família, a tua necessidade, aquilo que hoje você quer apresentar nesta noite, nesta madrugada, nesse dia da quaresma de São Miguel. E permita que o Espírito te torne uma nova criatura. Por isso nós vamos pedir de novo com este refrão:

animados pela força do Espírito Santo. Hoje nós queremos, nesta catequese, amado irmão, trazer a figura de São Francisco. São Francisco como modelo para cada um de nós. Às vezes corremos o grande risco de olhar para a vida dos santos e pensar que, porque eles viveram há muitos anos atrás, era um outro momento social, era um outro momento eclesial também, podemos pensar que a vida deles fica distante de nós. Mas eu quero te dizer nesta noite que a vida de São Francisco é tão atual quanto a minha e a sua vida. São Francisco é para nós um modelo a ser seguido, um modelo de cristão. Às vezes, não é, irmã, a gente corre o risco de olhar para os santos e admirar eles, mas sem permitir, às vezes, que a vida deles nos incomode. A vida dos santos é um constante reclamo para a nossa consciência. Quando a gente olha para a vida de São Francisco, não tem como a gente permanecer igual, porque vemos um homem que soube deixar tudo para conquistar o tudo, mas sobretudo deixar-se ser conquistado pelo tudo. São Francisco, ele não é só um exemplo de pobreza, um exemplo de homem que cuidou da natureza, um homem que buscou a paz. O centro da vida de São Francisco é Jesus Cristo, e é isso que tornou ele santo. Não foi o fato só dele ter abnegado dos seus bens materiais, não foi o fato só dele ter, com a sua pregação, com a sua vida, ter levado a paz aos corações, mas ele foi capaz de fazer tudo isso, amado filho, porque ele tinha Jesus no seu coração. Francisco é um grande reclamo para cada um de nós, de ter Jesus como centro da nossa vida. Eu e você nesta noite somos chamados novamente a colocar Jesus como o centro da nossa vida. Quando São Paulo diz na sua carta aos Coríntios, disse: sede meus imitadores como eu sou de Cristo. Nós podemos olhar para a vida de São Francisco e com certeza ele também diz a cada um de nós: querido filho, querida filha, você que olha para mim a vida e me tem como exemplo, sede meus imitadores porque eu sou imitador de Cristo Jesus. A vida do cristão, de fato, é ser um constante testemunho de Jesus neste mundo. Como me vem agora a figura de João Batista também, que tanto esse ano tem vindo ao meu coração, quando ele diz: é necessário que ele cresça e eu diminua. É necessário, amado filho, que nessa quaresma de São Miguel, Jesus seja conhecido, Jesus seja amado, Jesus seja seguido com um coração disposto e generoso. Por isso, quando Francisco fez a experiência da quaresma de São Miguel, e ali em oração, ele viveu a penitência, viveu a oração, o jejum, a esmola, a caridade. O que ele buscava em definitiva era essa frase: que Cristo viva em mim. Já não sou eu quem vivo, é Cristo quem vive em mim. Que bonito é que eu e você possamos, ali no silêncio da noite, nós estarmos assim, acalentados por esta consciência, né? Já não sou eu quem vivo, é Cristo quem vive em mim. E isso você pode fazer no teu dia a dia, e é isso que eu quero passar para você hoje, a simplicidade de Francisco de Assis. Você pode, querido filho, fazer com que Cristo seja o centro da tua vida, e você pode hoje proclamar também, assim como São Francisco: é Cristo quem vive em mim, porque é Cristo quem vai tomando forma em nós. Conforme eu e você vamos nos exercitando nas virtudes, e ao olhar para a vida de São Francisco, ele é um grande modelo de virtudes, de pobreza, de castidade, de obediência a Deus, de simplicidade de coração. Ele foi buscando no seu dia a dia aplicar tudo isso na sua própria realidade. E você é chamado a trazer essa simplicidade e essa forma de Cristo na sua vida cotidiana. Vou dar alguns exemplos aqui que eu escrevi aqui. Que seja Cristo no teu jeito de falar,
teu jeito de falar e tratar os outros. Que seja Cristo quem atue na maneira com a qual você trata os outros quando eles te irritam, por exemplo. Qual é a forma com a qual você vai responder uma irritação? Que seja Cristo quem atue e esteja presente ali naquelas escolhas onde ninguém vai ver, ninguém precisa saber, mas é Cristo quem está agindo em você. Cristo naquilo que você faz quando ninguém está olhando. Ali é mais difícil, não é, filho? Porque quando os outros estão olhando, precisa saber, mas é Cristo quem está agindo em você. Cristo naquilo que você faz quando ninguém está olhando. Ali é mais difícil.

0: conosco todos os momentos, mostrando-nos o caminho. Que seja Cristo, portanto, que esteja ali presente naquilo que você faz quando ninguém está vendo, mas também, de modo muito concreto e prático, que seja Cristo presente na tua vida quando você faz o uso de dinheiro, do poder, do teu tempo e dos afetos. Quem vive com Cristo e faz dele o centro da sua vida, pode ter certeza que vai trilhar o mesmo caminho de paz e de santidade que São Francisco de Assis. A quaresma de São Miguel, querido filho, é um tempo de combate, é um tempo de luta, de combate interior, é um tempo onde nós vamos nos vencendo a nós mesmos pela graça de Deus. Por isso, nós temos que nos abandonarmos nas mãos de Deus, literalmente falando, nos abandonarmos na presença do Senhor, para que Ele possa nos ajudar a viver uma boa quaresma de São Miguel. Talvez seja um momento para você se desapegar também do teu orgulho, dessa necessidade de aprovação que tanto tira a paz no teu coração. Ressentimentos, ódios, vaidade, comodismo, controle excessivo das coisas, egoísmo. Não existe, filho, combate espiritual sem renúncia. Francisco de Assis soube renunciar aos bens terrenos, mas soube renunciar a si mesmo, à sua vontade, para que Cristo se fizesse presente nele. Eu quero te convidar hoje a olhar para este pequeno Francisco, mas grande no seu coração, e que você possa hoje também, neste rosário, nessas orações da quaresma de São Miguel, se decidir a que Cristo seja o centro da sua vida. São Francisco se torna modelo porque ele soube colocar Jesus como centro da sua vida, e tomara que nós, assim como ele, um dia no céu, possamos olhar para Jesus e dizer: Senhor, assim como nós estamos vendo ele aqui agora, Senhor, obrigado, porque na minha vida foi o Senhor quem viveu, já não era eu, era Cristo quem vivia em mim. Por isso, que esta noite seja um momento propício da graça de Deus na tua vida, para que, a exemplo de São Francisco, sejamos pequenos, mas grandes diante de Deus. Que o teu coração hoje se abra, renuncie, abra teu coração para deixar de lado, como Francisco, aquilo que às vezes impede que Jesus seja o centro da tua vida. Que esse momento de oração, filho, traga para você essa graça pela intercessão do nosso querido São Francisco de Assis.
1: Amém. Que coisa maravilhosa, né? Esse testemunho de Francisco realmente mexe com a gente, né, padre? É muito forte. E viver a vida de Francisco é exigente. Nós vamos iniciar o nosso rosário agora e vamos pedir hoje, de maneira especial, nós precisamos de 28% para fechar essa campanha desse mês. A TV necessita pagar as contas. Por isso, eu quero ofertar esse rosário, todo o sacrifício desta madrugada, na intenção desta providência, para que Deus possa usar de todos vocês que estão agora participando conosco desse rosário, pela força da intercessão de Nossa Senhora, que esta providência chega e que nós fechamos o mês sem nenhuma dívida, para a honra e glória do nome do nosso Senhor Jesus Cristo. Vamos cantar então uma música, preparando para este

Criador do céu e da terra, e em Jesus Cristo, seu único Filho, nosso Senhor, que foi concebido pelo poder do Espírito Santo, nasceu da Virgem Maria, padeceu sobre Pôncio Pilatos, foi crucificado, morto e sepultado, desceu à mansão dos mortos,

mortos. Creio no Espírito Santo, na Santa Igreja Católica, na comunhão dos santos, na remissão dos pecados, na ressurreição da carne, na vida eterna. Amém. Pai nosso, que estais no

0: como no céu. O pão nosso de cada dia nos dai hoje. Perdoai as nossas ofensas, assim como nós perdoamos a quem nos tem ofendido. E não nos deixeis cair em tentação, mas livrai-nos do mal. Amém.
1: Ave Maria, cheia de graça, o Senhor é convosco. Bendita sois vós entre as mulheres. E bendito é o fruto do vosso ventre, Jesus.
2: Santa Maria, Mãe de Deus, rogai por nós, pecadores, agora e na hora da nossa morte. Amém.
1: Ave Maria, cheia de graça, o Senhor é convosco. Bendita sois vós entre as mulheres. E bendito é o fruto do vosso ventre, Jesus.
2: Santa Maria, Mãe de Deus, rogai por nós, pecadores, agora e na hora de nossa morte. Amém.
1: Ave Maria, cheia de graça, o Senhor é convosco. Bendito sois vós entre as mulheres. E bendito é o fruto do vosso ventre, Jesus.
2: Santa Maria, Mãe de Deus, rogai por nós, pecadores, agora e na hora de nossa morte. Amém.
1: Glória ao Pai, ao Filho e ao Espírito Santo.
2: Como era no princípio, agora e sempre. Amém.
1: Ó meu Jesus, perdoai-nos e livrai-nos do fogo do inferno. Levai as almas todas para o céu. E socorrei principalmente as que mais precisarem. Mistérios gozosos. Primeira dezena, contemplamos o anúncio do anjo à Virgem Maria. Pai nosso, que estais no céu, santificado seja o vosso nome. Venha a nós o vosso reino. Seja feita a vossa vontade, assim na terra como no céu. O pão nosso de cada dia nos dai hoje. Perdoai as nossas ofensas, assim como nós perdoamos a quem nos tem ofendido. E não nos deixeis cair em tentação, mas livrai-nos do mal. Amém. Ave Maria, cheia de graça, o Senhor é convosco. Bendita sois vós entre as mulheres. E bendito é o fruto do vosso ventre, Jesus.
2: Santa Maria, Mãe de Deus, rogai por nós, pecadores, agora e na hora de nossa morte. Amém.
1: Ave Maria, cheia de graça, o Senhor é convosco. Bendita sois vós entre as mulheres. E bendito é o fruto do vosso ventre, Jesus.
2: Santa Maria, Mãe de Deus, rogai por nós, pecadores, agora e na hora de nossa morte. Amém.
1: Ave Maria, cheia de graça, o Senhor é convosco. Bendita sois vós entre as mulheres. E bendito é o fruto do vosso ventre, Jesus.
2: Santa Maria, Mãe de Deus, rogai por nós, pecadores, agora e na hora de nossa morte. Amém.
1: Ave Maria, cheia de graça, o Senhor é convosco. Bendita sois vós entre as mulheres. E bendito é o fruto do vosso ventre, Jesus.
2: Santa Maria, Mãe de Deus, rogai por nós, pecadores, agora e na hora de nossa morte. Amém.
1: Ave Maria, cheia de graça, o Senhor é convosco. Bendita sois vós entre as mulheres. E bendito é o fruto do vosso ventre, Jesus.
2: Santa Maria, Mãe de Deus, rogai por nós, pecadores, agora e na hora de nossa morte. Amém.
1: Ave Maria, cheia de graça, o Senhor é convosco. Bendita sois vós entre as mulheres, e bendito é o fruto do vosso ventre, Jesus.
2: Santa Maria, Mãe de Deus, rogai por nós, pecadores, agora e na hora de nossa morte. Amém.
1: Ave Maria, cheia de graça, o Senhor é convosco. Bendita sois vós entre as mulheres, e bendito é o fruto do vosso ventre, Jesus.
2: Santa Maria, Mãe de Deus, rogai por nós, pecadores, agora e na hora de nossa morte. Amém.
1: Ave Maria, cheia de graça, o Senhor é convosco. Bendita sois vós entre as mulheres. E bendito é o fruto do vosso ventre, Jesus.
2: Santa Maria, Mãe de Deus, rogai por nós, pecadores, agora e na hora de nossa morte. Amém.
1: Ave Maria, cheia de graça, o Senhor é convosco. Bendita sois vós entre as mulheres. E bendito é o fruto do vosso ventre, Jesus.
2: Santa Maria, Mãe de Deus, rogai por nós, pecadores, agora e na hora de nossa morte. Amém.
1: Ave Maria, cheia de graça, o Senhor é convosco. Bendita sois vós entre as mulheres. E bendito é o fruto do vosso ventre, Jesus.
2: Santa Maria, Mãe de Deus, rogai por nós, pecadores, agora e na hora de nossa morte. Amém.
1: Glória ao Pai, ao Filho e ao Espírito.

0: todas para o céu, e socorrei principalmente as que mais precisarem.
1: Segunda dezena, contemplamos a visita de Maria, sua prima, Isabel. Pai nosso, que estais no céu, santificado seja o vosso nome. Venha a nós o vosso reino, seja feita a vossa vontade, assim na terra como no céu. O pão nosso de cada dia nos dai hoje. Perdoai as nossas ofensas, assim como nós perdoamos a quem nos tem ofendido. E não nos deixeis cair em tentação, mas livrai-nos do mal. Amém. Ave Maria, cheia de graça, o Senhor é convosco. Bendita sois vós entre as mulheres, e bendito é o fruto do vosso ventre, Jesus.
0: Santa Maria, Mãe de Deus, rogai por nós, pecadores, agora e na hora de nossa morte. Amém.
1: Ave Maria, cheia de graça, o Senhor é convosco. Bendita sois vós entre as mulheres, e bendito é o fruto do vosso ventre, Jesus.
0: Santa Maria, Mãe de Deus, rogai por nós, pecadores, agora e na hora de nossa morte. Amém.
1: Ave Maria, cheia de graça, o Senhor é convosco. Bendita sois vós entre as mulheres, e bendito é o fruto do vosso ventre, Jesus.
0: Santa Maria, Mãe de Deus, rogai por nós, pecadores, agora e na hora de nossa morte. Amém.
1: Ave Maria, cheia de graça, o Senhor é convosco. Bendito sois vós entre as mulheres, e bendito é o fruto do vosso ventre, Jesus.
0: Santa Maria, Mãe de Deus, rogai por nós, pecadores, agora e na hora de nossa morte. Amém.
1: Ave Maria, cheia de graça, o Senhor é convosco. Bendita sois vós entre as mulheres, e bendito é o fruto do vosso ventre, Jesus.
0: Santa Maria, Mãe de Deus, rogai por nós, pecadores, agora e na hora de nossa morte. Amém.
1: Ave Maria, cheia de graça, o Senhor é convosco. Bendita sois vós entre as mulheres, e bendito é o fruto do vosso ventre, Jesus.
0: Santa Maria, Mãe de Deus, rogai por nós, pecadores, agora e na hora de nossa morte. Amém.
1: Ave Maria, cheia de graça, o Senhor é convosco. Bendita sois vós entre as mulheres, e bendito é o fruto do vosso ventre, Jesus.
0: Santa Maria, Mãe de Deus, rogai por nós, pecadores, agora e na hora de nossa morte. Amém.
1: Ave Maria, cheia de graça, o Senhor é convosco. Bendita sois vós entre as mulheres, e bendito é o fruto do vosso ventre, Jesus.
0: Santa Maria, Mãe de Deus, rogai por nós, pecadores, agora e na hora de nossa morte. Amém.
1: Ave Maria, cheia de graça, o Senhor é convosco. Bendita sois vós entre as mulheres, e bendito é o fruto do vosso ventre, Jesus.
0: Santa Maria, Mãe de Deus, rogai por nós, pecadores, agora e na hora de nossa morte. Amém.
1: Ave Maria, cheia de graça, o Senhor é convosco. Bendita sois vós entre as mulheres, e bendito é o fruto do vosso ventre, Jesus.
0: Santa Maria, Mãe de Deus, rogai por nós, pecadores, agora e na hora de nossa morte. Amém.
1: Glória ao Pai, ao Filho e ao Espírito Santo,
0: como era no princípio, agora e sempre. Amém.
1: Ó meu Jesus, perdoai-nos e livrai-nos do fogo do inferno.
0: Levai as almas todas para o céu, e socorrei principalmente as que mais precisarem.
1: Terceira dezena, contemplamos o nascimento do menino Jesus na gruta de Belém. Pai nosso, que estais no céu, santificado seja o vosso nome.
0: Venha a nós o vosso reino, seja feita a vossa vontade, assim na terra como no céu. O pão nosso de cada dia nos dai hoje. Perdoai as nossas ofensas, assim como nós perdoamos a quem nos tem ofendido. E não nos deixeis cair em tentação, mas livrai-nos do mal. Amém.
1: Ave Maria, cheia de graça, o Senhor é convosco. Bendita sois vós entre as mulheres, e bendito é o fruto do vosso ventre, Jesus.
0: Santa Maria, Mãe de Deus, rogai por nós, pecadores, agora e na hora de nossa morte. Amém.
1: Ave Maria, cheia de graça, o Senhor é convosco. Bendita sois vós entre as mulheres, e bendito é o fruto do vosso ventre, Jesus.
0: Santa Maria, Mãe de Deus, rogai por nós, pecadores, agora e na hora de nossa morte. Amém.
1: Ave Maria, cheia de graça, o Senhor é convosco. Bendita sois vós entre as mulheres, e bendito é o fruto do vosso ventre, Jesus.
0: Santa Maria, Mãe de Deus, rogai por nós, pecadores, agora e na hora de nossa morte. Amém.
1: Ave Maria, cheia de graça, o Senhor é convosco. Bendita sois vós entre as mulheres, e bendito é o fruto do vosso ventre, Jesus.
0: Santa Maria, Mãe de Deus, rogai por nós, pecadores, agora e na hora de nossa morte. Amém.
1: Ave Maria, cheia de graça, o Senhor é convosco. Bendita sois vós entre as mulheres, e bendito é o fruto do vosso ventre, Jesus.
0: Santa Maria, Mãe de Deus, rogai por nós, pecadores, agora e na hora de nossa morte. Amém.
1: Ave Maria, cheia de graça, o Senhor é convosco. Bendita sois vós entre as mulheres, e bendito é o fruto do vosso ventre, Jesus.
0: Santa Maria, Mãe de Deus, rogai por nós, pecadores, agora e na hora de nossa morte. Amém.
1: Ave Maria, cheia de graça, o Senhor é convosco. Bendita sois vós entre as mulheres, e bendito é o fruto do vosso ventre, Jesus.
0: Santa Maria, Mãe de Deus, rogai por nós, pecadores, agora e na hora de nossa morte. Amém.
1: Ave Maria, cheia de graça, o Senhor é convosco. Bendita sois vós entre as mulheres, e bendito é o fruto do vosso ventre, Jesus.
0: Santa Maria, Mãe de Deus, rogai por nós, pecadores, agora e na hora de nossa morte. Amém.
1: Ave Maria, cheia de graça, o Senhor é convosco. Bendita sois vós entre as mulheres, e bendito é o fruto do vosso ventre, Jesus.
0: Santa Maria, Mãe de Deus, rogai por nós, pecadores, agora e na hora de nossa morte. Amém.
1: Ave Maria, cheia de graça, o Senhor é convosco. Bendita sois vós entre as mulheres, e bendito é o fruto do vosso ventre, Jesus.
0: Santa Maria, Mãe de Deus, rogai por nós, pecadores, agora e na hora de nossa morte. Amém.
1: Glória ao Pai, ao Filho e ao Espírito Santo.
0: Como era no princípio, agora e sempre. Amém.
1: Ó meu Jesus,
0: perdoai-nos e livrai-nos do fogo do inferno. Levai as almas todas para o céu. E socorrei principalmente as que mais precisarem.
1: Na quarta dezena contemplamos a apresentação do menino Jesus no templo. Pai nosso, que estais no céu,
0: santificado seja o vosso nome. Venha a nós o vosso reino. Seja feita a vossa vontade, assim na terra como no céu. O pão nosso de cada dia nos dai hoje. Perdoai as nossas ofensas, assim como nós perdoamos a quem nos tem ofendido. E não nos deixeis cair em tentação, mas livrai-nos do mal. Amém.
1: Ave Maria, cheia de graça, o Senhor é convosco. Bendita sois vós entre as mulheres, e bendito é o fruto do vosso ventre, Jesus.
0: Santa Maria, Mãe de Deus, rogai por nós, pecadores, agora e na hora de nossa morte. Amém.
1: Ave Maria, cheia de graça, o Senhor é convosco. Bendita sois vós entre as mulheres, e bendito é o fruto do vosso ventre, Jesus.
0: Santa Maria, Mãe de Deus, rogai por nós, pecadores, agora e na hora de nossa morte. Amém.
1: Ave Maria, cheia de graça, o Senhor é convosco. Bendita sois vós entre as mulheres, e bendito é o fruto do vosso ventre, Jesus.
0: Santa Maria, Mãe de Deus, rogai por nós, pecadores, agora e na hora de nossa morte. Amém.
1: Ave Maria, cheia de graça, o Senhor é convosco. Bendita sois vós entre as mulheres, e bendito é o fruto do vosso ventre, Jesus.
0: Santa Maria, Mãe de Deus, rogai por nós, pecadores, agora e na hora de nossa morte. Amém.
1: Ave Maria, cheia de graça, o Senhor é convosco. Bendita sois vós entre as mulheres, e bendito é o fruto do vosso ventre, Jesus.
0: Santa Maria, Mãe de Deus, rogai por nós, pecadores, agora e na hora de nossa morte. Amém.
1: Ave Maria, cheia de graça, o Senhor é convosco. Bendita sois vós entre as mulheres, e bendito é o fruto do vosso ventre, Jesus.
0: Santa Maria, Mãe de Deus, rogai por nós, pecadores, agora e na hora de nossa morte. Amém.
1: Ave Maria, cheia de graça, o Senhor é convosco. Bendita sois vós entre as mulheres, e bendito é o fruto do vosso ventre, Jesus.
0: Santa Maria, Mãe de Deus, rogai por nós, pecadores, agora e na hora de nossa morte. Amém.
1: Ave Maria, cheia de graça, o Senhor é convosco. Bendita sois vós entre as mulheres, e bendito é o fruto do vosso ventre, Jesus.
0: Santa Maria, Mãe de Deus, rogai por nós, pecadores, agora e na hora de nossa morte. Amém.
1: Ave Maria, cheia de graça, o Senhor é convosco. Bendita sois vós entre as mulheres, e bendito é o fruto do vosso ventre, Jesus.
0: Santa Maria, Mãe de Deus, rogai por nós, pecadores, agora e na hora de nossa morte. Amém.
1: Ave Maria, cheia de graça, o Senhor é convosco. Bendita sois vós entre as mulheres, e bendito é o fruto do vosso ventre, Jesus.
0: Santa Maria, Mãe de Deus, rogai por nós, pecadores, agora e na hora de nossa morte. Amém.
1: Glória ao Pai, ao Filho e ao Espírito Santo.
0: Como era no princípio, agora e sempre. Amém.
1: Ó meu Jesus,
0: perdoai-nos e livrai-nos do fogo do inferno. Levai as almas todas para o céu. E socorrei principalmente as que mais precisarem.
1: Na quinta dezena, contemplamos o encontro de Jesus com os doutores da lei e o encontro com a sua mãe. Pai nosso, que estais no céu,
0: santificado seja o vosso nome. Venha a nós o vosso reino, seja feita a vossa vontade, assim na terra como no céu. O pão nosso de cada dia nos dai hoje. Perdoai as nossas ofensas, assim como nós perdoamos a quem nos tem ofendido. E não nos deixeis cair em tentação, mas livrai-nos do mal. Amém.
1: Ave Maria, cheia de graça, o Senhor é convosco. Bendita sois vós entre as mulheres, e bendito é o fruto do vosso ventre, Jesus.
0: Santa Maria, Mãe de Deus, rogai por nós, pecadores, agora e na hora de nossa morte. Amém.
1: Ave Maria, cheia de graça, o Senhor é convosco. Bendita sois vós entre as mulheres, e bendito é o fruto do vosso ventre, Jesus.
0: Santa Maria, Mãe de Deus, rogai por nós, pecadores, agora e na hora de nossa morte. Amém.
1: Ave Maria, cheia de graça, o Senhor é convosco. Bendita sois vós entre as mulheres, e bendito é o fruto do vosso ventre, Jesus.
0: Santa Maria, Mãe de Deus, rogai por nós, pecadores, agora e na hora de nossa morte. Amém.
1: Ave Maria, cheia de graça, o Senhor é convosco. Bendita sois vós entre as mulheres, e bendito é o fruto do vosso ventre, Jesus.
0: Santa Maria, Mãe de Deus, rogai por nós, pecadores, agora e na hora de nossa morte. Amém.
1: Ave Maria, cheia de graça, o Senhor é convosco. Bendita sois vós entre as mulheres, e bendito é o fruto do vosso ventre, Jesus.
0: Santa Maria, Mãe de Deus, rogai por nós, pecadores, agora e na hora de nossa morte. Amém.
1: Ave Maria, cheia de graça, o Senhor é convosco. Bendita sois vós entre as mulheres, e bendito é o fruto do vosso ventre, Jesus.
0: Santa Maria, Mãe de Deus, rogai por nós, pecadores, agora e na hora de nossa morte. Amém.
1: Ave Maria, cheia de graça, o Senhor é convosco. Bendita sois vós entre as mulheres, e bendito é o fruto do vosso ventre, Jesus.
0: Santa Maria, Mãe de Deus, rogai por nós, pecadores, agora e na hora de nossa morte. Amém.
1: Ave Maria, cheia de graça, o Senhor é convosco. Bendita sois vós entre as mulheres, e bendito é o fruto do vosso ventre, Jesus.
0: Santa Maria, Mãe de Deus, rogai por nós, pecadores, agora e na hora de nossa morte. Amém.
1: Ave Maria, cheia de graça, o Senhor é convosco. Bendita sois vós entre as mulheres, e bendito é o fruto do vosso ventre, Jesus.
0: Santa Maria, Mãe de Deus, rogai por nós, pecadores, agora e na hora de nossa morte. Amém.
1: Ave Maria, cheia de graça, o Senhor é convosco. Bendita sois vós entre as mulheres, e bendito é o fruto do vosso ventre, Jesus.
0: Santa Maria, Mãe de Deus, rogai por nós, pecadores, agora e na hora de nossa morte. Amém.
1: Glória ao Pai, ao Filho e ao Espírito Santo.
0: Como era no princípio, agora e sempre. Amém.
1: Ó meu Jesus,
0: perdoai-nos e livrai-nos do fogo do inferno. Levai as almas todas para o céu. Escorrei principalmente as que mais precisam.

vamos contemplar neste momento os mistérios luminosos. E neste primeiro mistério, contemplamos o batismo de Jesus no Rio Jordão. Pai nosso que estás no céu, santificado seja.

0: nosso de cada dia nos dai hoje. Perdoai as nossas ofensas, assim como nós perdoamos a quem nos tem ofendido. E não nos deixeis cair em tentação, mas livrai-nos do mal. Amém.
1: Ave Maria, cheia de graça, o Senhor é convosco. Bendita sois vós entre as mulheres, e bendito é o fruto do vosso ventre, Jesus.
0: Santa Maria, Mãe de Deus, rogai por nós, pecadores, agora e na hora de nossa morte. Amém.
1: Ave Maria, cheia de graça, o Senhor é convosco. Bendita sois vós entre as mulheres, e bendito é o fruto do vosso ventre, Jesus.
0: Santa Maria, Mãe de Deus, rogai por nós, pecadores, agora e na hora de nossa morte. Amém.
1: Ave Maria, cheia de graça, o Senhor é convosco. Bendita sois vós entre as mulheres, e bendito é o fruto do vosso ventre, Jesus.
0: Santa Maria, Mãe de Deus, rogai por nós, pecadores, agora e na hora de nossa morte. Amém.
1: Ave Maria, cheia de graça, o Senhor é convosco. Bendita sois vós entre as mulheres, e bendito é o fruto do vosso ventre, Jesus.
0: Santa Maria, Mãe de Deus, rogai por nós, pecadores, agora e na hora de nossa morte. Amém.
1: Ave Maria, cheia de graça, o Senhor é convosco. Bendita sois vós entre as mulheres, e bendito é o fruto do vosso ventre, Jesus.
0: Santa Maria, Mãe de Deus, rogai por nós, pecadores, agora e na hora de nossa morte. Amém.
1: Ave Maria, cheia de graça, o Senhor é convosco. Bendita sois vós entre as mulheres, e bendito é o fruto do vosso ventre, Jesus.
0: Santa Maria, Mãe de Deus, rogai por nós, pecadores, agora e na hora de nossa morte. Amém.
1: Ave Maria, cheia de graça, o Senhor é convosco. Bendita sois vós entre as mulheres, e bendito é o fruto do vosso ventre, Jesus.
0: Santa Maria, Mãe de Deus, rogai por nós, pecadores, agora e na hora de nossa morte. Amém.
1: Ave Maria, cheia de graça, o Senhor é convosco. Bendita sois vós entre as mulheres, e bendito é o fruto do vosso ventre, Jesus.
0: Santa Maria, Mãe de Deus, rogai por nós, pecadores, agora e na hora de nossa morte. Amém.
1: Ave Maria, cheia de graça, o Senhor é convosco. Bendita sois vós entre as mulheres, e bendito é o fruto do vosso ventre, Jesus.
0: Santa Maria, Mãe de Deus, rogai por nós, pecadores, agora e na hora de nossa morte. Amém.
1: Ave Maria, cheia de graça, o Senhor é convosco. Bendita sois vós entre as mulheres, e bendito é o fruto do vosso ventre, Jesus.
0: Santa Maria, Mãe de Deus, rogai por nós, pecadores, agora e na hora de nossa morte. Amém.
1: Glória ao Pai, ao Filho e ao Espírito Santo,
0: como era no princípio, agora e sempre. Amém.
1: Ó meu bom Jesus, perdoai-nos e livrai-nos do fogo do inferno.
0: Levai as almas todas para o céu e socorrei principalmente as que mais precisarem.
1: Neste segundo mistério luminoso, contemplamos a autorrevelação de Jesus nas bodas de Caná. Pai nosso,
0: que estais no céu, santificado seja o vosso nome. Venha a nós o vosso reino, seja feita a vossa vontade, assim na terra como no céu. O pão nosso de cada dia nos dai hoje. Perdoai as nossas ofensas, assim como nós perdoamos a quem nos tem ofendido. E não nos deixeis cair em tentação, mas livrai-nos do mal. Amém.
1: Ave Maria, cheia de graça, o Senhor é convosco. Bendita sois vós entre as mulheres, e bendito é o fruto do vosso ventre, Jesus.
0: Santa Maria, Mãe de Deus, rogai por nós, pecadores, agora e na hora de nossa morte. Amém.
1: Ave Maria, cheia de graça, o Senhor é convosco. Bendita sois vós entre as mulheres, e bendito é o fruto do vosso ventre, Jesus.
0: Santa Maria, Mãe de Deus, rogai por nós, pecadores, agora e na hora de nossa morte. Amém.
1: Ave Maria, cheia de graça, o Senhor é convosco. Bendita sois vós entre as mulheres, e bendito é o fruto do vosso ventre, Jesus.
0: Santa Maria, Mãe de Deus, rogai por nós, pecadores,
2: agora e na hora de nossa morte. Amém.
1: Ave Maria, cheia de graça, o Senhor é convosco. Bendita sois vós entre as mulheres, e bendito é o fruto do vosso ventre, Jesus.
2: Santa Maria, Mãe de Deus, rogai por nós, pecadores, agora e na hora de nossa morte. Amém.
1: Ave Maria, cheia de graça, o Senhor é convosco. Bendita sois vós entre as mulheres, e bendito é o fruto do vosso ventre, Jesus.
2: Santa Maria, Mãe de Deus, rogai por nós, pecadores, agora e na hora de nossa morte. Amém.
1: Ave Maria, cheia de graça, o Senhor é convosco. Bendita sois vós entre as mulheres, e bendito é o fruto do vosso ventre, Jesus.
2: Santa Maria, Mãe de Deus, rogai por nós, pecadores, agora e na hora de nossa morte. Amém.
1: Ave Maria, cheia de graça, o Senhor é convosco. Bendita sois vós entre as mulheres, e bendito é o fruto do vosso ventre, Jesus.
2: Santa Maria, Mãe de Deus, rogai por nós, pecadores, agora e na hora de nossa morte. Amém.
1: Ave Maria, cheia de graça, o Senhor é convosco. Bendita sois vós entre as mulheres, e bendito é o fruto do vosso ventre, Jesus.
2: Santa Maria, Mãe de Deus, rogai por nós, pecadores, agora e na hora de nossa morte. Amém.
1: Ave Maria, cheia de graça, o Senhor é convosco. Bendita sois vós entre as mulheres, e bendito é o fruto do vosso ventre, Jesus.
2: Santa Maria, Mãe de Deus, rogai por nós, pecadores, agora e na hora de nossa morte. Amém.
1: Ave Maria, cheia de graça, o Senhor é convosco. Bendita sois vós entre as mulheres, e bendito é o fruto do vosso ventre, Jesus.
2: Santa Maria, Mãe de Deus, rogai por nós, pecadores, agora e na hora de nossa morte. Amém.
1: Glória ao Pai, ao Filho e ao Espírito Santo,
2: como era no princípio, agora e sempre. Amém.
1: Ó meu bom Jesus,
0: perdoai-nos e livrai-nos do fogo do inferno, levai as almas todas para o céu, e socorrei principalmente as que mais precisarem.
1: Neste terceiro mistério luminoso, contemplamos o anúncio do Reino de Deus e o convite à conversão. Pai nosso,
0: que estais no céu, santificado seja o vosso nome. Venha a nós o vosso reino. Seja feita a vossa vontade, assim na terra como no céu. O pão nosso de cada dia nos dai hoje. Perdoai as nossas ofensas, assim como nós perdoamos a quem nos tem ofendido. E não nos deixeis cair em tentação, mas livrai-nos do mal. Amém.
1: Ave Maria, cheia de graça, o Senhor é convosco. Bendita sois vós entre as mulheres, e bendito é o fruto do vosso ventre, Jesus.
2: Santa Maria, Mãe de Deus, rogai por nós, pecadores, agora e na hora de nossa morte. Amém.
1: Ave Maria, cheia de graça, o Senhor é convosco. Bendita sois vós entre as mulheres, e bendito é o fruto do vosso ventre, Jesus.
2: Santa Maria, Mãe de Deus, rogai por nós, pecadores, agora e na hora de nossa morte. Amém.
1: Ave Maria, cheia de graça, o Senhor é convosco. Bendita sois vós entre as mulheres, e bendito é o fruto do vosso ventre, Jesus.
2: Santa Maria, Mãe de Deus, rogai por nós, pecadores, agora e na hora de nossa morte. Amém.
1: Ave Maria, cheia de graça, o Senhor é convosco. Bendita sois vós entre as mulheres, e bendito é o fruto do vosso ventre, Jesus.
2: Santa Maria, Mãe de Deus, rogai por nós, pecadores, agora e na hora de nossa morte. Amém.
1: Ave Maria, cheia de graça, o Senhor é convosco. Bendita sois vós entre as mulheres, e bendito é o fruto do vosso ventre, Jesus.
2: Santa Maria, Mãe de Deus, rogai por nós, pecadores, agora e na hora de nossa morte. Amém.
1: Ave Maria, cheia de graça, o Senhor é convosco. Bendita sois vós entre as mulheres, e bendito é o fruto do vosso ventre, Jesus.
2: Santa Maria, Mãe de Deus, rogai por nós, pecadores, agora e na hora de nossa morte. Amém.
1: Ave Maria, cheia de graça, o Senhor é convosco. Bendita sois vós entre as mulheres, e bendito é o fruto do vosso ventre, Jesus.
2: Santa Maria, Mãe de Deus, rogai por nós, pecadores, agora e na hora de nossa morte. Amém.
1: Ave Maria, cheia de graça, o Senhor é convosco. Bendita sois vós entre as mulheres e bendito é o fruto do vosso ventre, Jesus.
2: Santa Maria, Mãe de Deus, rogai por nós, pecadores, agora e na hora de nossa morte. Amém.
1: Ave Maria, cheia de graça, o Senhor é convosco. Bendita sois vós entre as mulheres, e bendito é o fruto do vosso ventre, Jesus.
2: Santa Maria, Mãe de Deus, rogai por nós, pecadores, agora e na hora de nossa morte. Amém.
1: Ave Maria, cheia de graça, o Senhor é convosco. Bendita sois vós entre as mulheres, e bendito é o fruto do vosso ventre, Jesus.
2: Santa Maria, Mãe de Deus, rogai por nós, pecadores, agora e na hora de nossa morte. Amém.
1: Glória ao Pai, ao Filho e ao Espírito Santo,
2: como era no princípio, agora e sempre. Amém.
1: Ó meu bom Jesus,

0: Quarto mistério luminoso, contemplamos a transfiguração de Jesus no Monte Tabor. Pai nosso
1: que estais no céu, santificado seja o vosso nome. Venha a nós o vosso reino, seja feita a vossa vontade, assim na terra como no céu. O pão nosso de cada dia nos dai hoje, perdoai as nossas ofensas, assim como nós perdoamos a quem nos tem ofendido. E não nos deixeis cair em tentação, mas livrai-nos do mal. Amém.
0: Ave Maria, cheia de graça, o Senhor é convosco. Bendita sois vós entre as mulheres, e bendito é o fruto do vosso ventre, Jesus.
1: Santa Maria, Mãe de Deus, rogai por nós, pecadores, agora e na hora de nossa morte. Amém.
0: Ave Maria, cheia de graça, o Senhor é convosco. Bendita sois vós entre as mulheres, e bendito é o fruto do vosso ventre, Jesus.
1: Santa Maria, Mãe de Deus, rogai por nós, pecadores, agora e na hora de nossa morte. Amém.
0: Ave Maria, cheia de graça, o Senhor é convosco. Bendita sois vós entre as mulheres, e bendito é o fruto do vosso ventre, Jesus.
1: Santa Maria, Mãe de Deus, rogai por nós, pecadores, agora e na hora de nossa morte. Amém.
0: Ave Maria, cheia de graça, o Senhor é convosco. Bendita sois vós entre as mulheres, e bendito é o fruto do vosso ventre, Jesus.
1: Santa Maria, Mãe de Deus, rogai por nós, pecadores, agora e na hora de nossa morte. Amém.
0: Ave Maria, cheia de graça, o Senhor é convosco. Bendita sois vós entre as mulheres, e bendito é o fruto do vosso ventre, Jesus.
1: Santa Maria, Mãe de Deus, rogai por nós, pecadores, agora e na hora de nossa morte. Amém.
0: Ave Maria, cheia de graça, o Senhor é convosco. Bendita sois vós entre as mulheres, e bendito é o fruto do vosso ventre, Jesus.
1: Santa Maria, Mãe de Deus, rogai por nós, pecadores, agora e na hora de nossa morte. Amém.
0: Ave Maria, cheia de graça, o Senhor é convosco. Bendita sois vós entre as mulheres, e bendito é o fruto do vosso ventre, Jesus.
1: Santa Maria, Mãe de Deus, rogai por nós, pecadores, agora e na hora de nossa morte. Amém.
0: Ave Maria, cheia de graça, o Senhor é convosco. Bendita sois vós entre as mulheres, e bendito é o fruto do vosso ventre, Jesus.
1: Santa Maria, Mãe de Deus, rogai por nós, pecadores, agora e na hora de nossa morte. Amém.
0: Ave Maria, cheia de graça, o Senhor é convosco. Bendita sois vós entre as mulheres, e bendito é o fruto do vosso ventre, Jesus.
1: Santa Maria, Mãe de Deus, rogai por nós, pecadores, agora e na hora de nossa morte. Amém.
0: Ave Maria, cheia de graça, o Senhor é convosco. Bendita sois vós entre as mulheres, e bendito é o fruto do vosso ventre, Jesus.
1: Santa Maria, Mãe de Deus, rogai por nós, pecadores, agora e na hora de nossa morte. Amém.
0: Ave Maria, cheia de graça, o Senhor é convosco. Bendita sois vós entre as mulheres, e bendito é o fruto do vosso ventre, Jesus.
1: Santa Maria, Mãe de Deus, rogai por nós, pecadores, agora e na hora de nossa morte. Amém.
0: Glória ao Pai, ao Filho e ao Espírito Santo,
1: como era no princípio, agora e sempre. Amém.
0: Ó meu bom Jesus,
1: perdoai-nos e livrai-nos do fogo do inferno. Levai as almas todas para o céu, e socorrei principalmente as que mais precisarem.
0: Neste quinto mistério luminoso, contemplamos a instituição da Eucaristia. Pai nosso,
1: que estais no céu, santificado seja o vosso nome. Venha a nós o vosso reino.

0: perdoai as nossas ofensas, assim como nós perdoamos a quem nos tem ofendido. E não nos deixeis cair em tentação, mas livrai-nos do mal. Amém.
1: Ave Maria, cheia de graça, o Senhor é convosco. Bendita sois vós entre as mulheres, e bendito é o fruto do vosso ventre, Jesus.
0: Santa Maria, Mãe de Deus, rogai por nós, pecadores, agora e na hora de nossa morte. Amém.
1: Ave Maria, cheia de graça, o Senhor é convosco. Bendita sois vós entre as mulheres, e bendito é o fruto do vosso ventre, Jesus.
0: Santa Maria, Mãe de Deus, rogai por nós, pecadores, agora e na hora de nossa morte. Amém.
1: Ave Maria, cheia de graça, o Senhor é convosco. Bendita sois vós entre as mulheres, e bendito é o fruto do vosso ventre, Jesus.
0: Santa Maria, Mãe de Deus, rogai por nós, pecadores, agora e na hora de nossa morte. Amém.
1: Ave Maria, cheia de graça, o Senhor é convosco. Bendita sois vós entre as mulheres, e bendito é o fruto do vosso ventre, Jesus.
0: Santa Maria, Mãe de Deus, rogai por nós, pecadores, agora e na hora de nossa morte. Amém.
1: Ave Maria, cheia de graça, o Senhor é convosco. Bendita sois vós entre as mulheres, e bendito é o fruto do vosso ventre, Jesus.
0: Santa Maria, Mãe de Deus, rogai por nós, pecadores, agora e na hora de nossa morte. Amém.
1: Ave Maria, cheia de graça, o Senhor é convosco. Bendita sois vós entre as mulheres, e bendito é o fruto do vosso ventre, Jesus.
0: Santa Maria, Mãe de Deus, rogai por nós, pecadores, agora e na hora de nossa morte. Amém.
1: Ave Maria, cheia de graça, o Senhor é convosco. Bendita sois vós entre as mulheres, e bendito é o fruto do vosso ventre, Jesus.
0: Santa Maria, Mãe de Deus, rogai por nós, pecadores, agora e na hora de nossa morte. Amém.
1: Ave Maria, cheia de graça, o Senhor é convosco. Bendita sois vós entre as mulheres, e bendito é o fruto do vosso ventre, Jesus.
0: Santa Maria, Mãe de Deus, rogai por nós, pecadores, agora e na hora de nossa morte. Amém.
1: Ave Maria, cheia de graça, o Senhor é convosco. Bendita sois vós entre as mulheres, e bendito é o fruto do vosso ventre, Jesus.
0: Santa Maria, Mãe de Deus, rogai por nós, pecadores, agora e na hora de nossa morte. Amém.
1: Ave Maria, cheia de graça, o Senhor é convosco. Bendita sois vós entre as mulheres, e bendito é o fruto do vosso ventre, Jesus.
0: Santa Maria, Mãe de Deus, rogai por nós, pecadores, agora e na hora de nossa morte. Amém.
1: Glória ao Pai, ao Filho e ao Espírito Santo,
0: como era no princípio, agora e sempre. Amém.
1: Ó meu bom Jesus, perdoai-nos e livrai-nos do fogo do inferno.
0: Levai as almas todas para o céu, e socorrei principalmente as que mais precisarem.

0: céu. O pão nosso de cada dia nos dai hoje. Perdoai as nossas ofensas, assim como nós perdoamos a quem nos tem ofendido. E não nos deixeis cair em tentação, mas livrai-nos do mal. Amém.
1: Ave Maria, cheia de graça, o Senhor é convosco. Bendita sois vós entre as mulheres, e bendito é o fruto do vosso ventre, Jesus.
2: Santa Maria, Mãe de Deus, rogai por nós, pecadores, agora e na hora de nossa morte. Amém.
1: Ave Maria, cheia de graça, o Senhor é convosco. Bendita sois vós entre as mulheres, e bendito é o fruto do vosso ventre, Jesus.
2: Santa Maria, Mãe de Deus, rogai por nós, pecadores, agora e na hora de nossa morte. Amém.
1: Ave Maria, cheia de graça, o Senhor é convosco. Bendita sois vós entre as mulheres, e bendito é o fruto do vosso ventre, Jesus.
2: Santa Maria, Mãe de Deus, rogai por nós, pecadores, agora e na hora de nossa morte. Amém.
1: Ave Maria, cheia de graça, o Senhor é convosco. Bendita sois vós entre as mulheres, e bendito é o fruto do vosso ventre, Jesus.
2: Santa Maria, Mãe de Deus, rogai por nós, pecadores, agora e na hora de nossa morte. Amém.
1: Ave Maria, cheia de graça, o Senhor é convosco. Bendita sois vós entre as mulheres, e bendito é o fruto do vosso ventre, Jesus.
2: Santa Maria, Mãe de Deus, rogai por nós, pecadores, agora e na hora de nossa morte. Amém.
1: Ave Maria, cheia de graça, o Senhor é convosco. Bendita sois vós entre as mulheres, e bendito é o fruto do vosso ventre, Jesus.
2: Santa Maria, Mãe de Deus, rogai por nós, pecadores, agora e na hora de nossa morte. Amém.
1: Ave Maria, cheia de graça, o Senhor é convosco. Bendita sois vós entre as mulheres, e bendito é o fruto do vosso ventre, Jesus.
2: Santa Maria, Mãe de Deus, rogai por nós, pecadores, agora e na hora de nossa morte. Amém.
1: Ave Maria, cheia de graça, o Senhor é convosco. Bendita sois vós entre as mulheres, e bendito é o fruto do vosso ventre, Jesus.
2: Santa Maria, Mãe de Deus, rogai por nós, pecadores, agora e na hora de nossa morte. Amém.
1: Ave Maria, cheia de graça, o Senhor é convosco. Bendita sois vós entre as mulheres, e bendito é o fruto do vosso ventre, Jesus.
2: Santa Maria, Mãe de Deus, rogai por nós, pecadores, agora e na hora de nossa morte. Amém.
1: Ave Maria, cheia de graça, o Senhor é convosco. Bendita sois vós entre as mulheres, e bendito é o fruto do vosso ventre, Jesus.
2: Santa Maria, Mãe de Deus, rogai por nós, pecadores, agora e na hora de nossa morte. Amém.
1: Glória ao Pai, ao Filho e ao Espírito Santo.
2: Como era no princípio, agora e sempre. Amém.
1: Ó meu Jesus, perdoai-nos e livrai-nos do fogo do inferno. Levai as almas todas para o céu e socorrei principalmente as que mais precisarem. Segunda dezena, contemplamos a flagelação do nosso Senhor Jesus Cristo. Pai nosso, que estais no céu, santificado seja o vosso nome. Venha a nós o vosso reino. Seja feita a vossa vontade, assim na terra como no céu. O pão nosso de cada dia nos dai hoje. Perdoai as nossas ofensas, assim como nós perdoamos a quem nos tem ofendido. E não nos deixeis cair em tentação, mas livrai-nos do mal. Amém. Ave Maria, cheia de graça, o Senhor é convosco. Bendita sois vós entre as mulheres, e bendito é o fruto do vosso ventre, Jesus.
2: Santa Maria, Mãe de Deus, rogai por nós, pecadores, agora e na hora de nossa morte. Amém.
1: Ave Maria, cheia de graça, o Senhor é convosco. Bendita sois vós entre as mulheres, e bendito é o fruto do vosso ventre, Jesus.
2: Santa Maria, Mãe de Deus, rogai por nós, pecadores, agora e na hora de nossa morte. Amém.
1: Ave Maria, cheia de graça, o Senhor é convosco. Bendita sois vós entre as mulheres, e bendito é o fruto do vosso ventre, Jesus.
2: Santa Maria, Mãe de Deus, rogai por nós, pecadores, agora e na hora de nossa morte. Amém.
1: Ave Maria, cheia de graça, o Senhor é convosco. Bendita sois vós entre as mulheres, e bendito é o fruto do vosso ventre, Jesus.
2: Santa Maria, Mãe de Deus, rogai por nós, pecadores, agora e na hora de nossa morte. Amém.
0: Ave Maria, cheia de graça, o Senhor é convosco. Bendita sois vós entre as mulheres, e bendito é o fruto do vosso ventre, Jesus.
2: Santa Maria, Mãe de Deus, rogai por nós, pecadores, agora e na hora de nossa morte. Amém.
0: Ave Maria, cheia de graça, o Senhor é convosco. Bendita sois vós entre as mulheres, e bendito é o fruto do vosso ventre, Jesus.
2: Santa Maria, Mãe de Deus, rogai por nós, pecadores, agora e na hora de nossa morte. Amém.
0: Ave Maria, cheia de graça, o Senhor é convosco. Bendita sois vós entre as mulheres, e bendito é o fruto do vosso ventre, Jesus.
2: Santa Maria, Mãe de Deus, rogai por nós, pecadores, agora e na hora de nossa morte. Amém.
0: Ave Maria, cheia de graça, o Senhor é convosco. Bendita sois vós entre as mulheres, e bendito é o fruto do vosso ventre, Jesus.
2: Santa Maria, Mãe de Deus, rogai por nós, pecadores, agora e na hora de nossa morte. Amém.
0: Ave Maria, cheia de graça, o Senhor é convosco. Bendita sois vós entre as mulheres, e bendito é o fruto do vosso ventre, Jesus.
2: Santa Maria, Mãe de Deus, rogai por nós, pecadores, agora e na hora de nossa morte. Amém.
0: Ave Maria, cheia de graça, o Senhor é convosco. Bendita sois vós entre as mulheres, e bendito é o fruto do vosso ventre, Jesus.
2: Santa Maria, Mãe de Deus, rogai por nós, pecadores, agora e na hora de nossa morte. Amém.
0: Glória ao Pai, ao Filho e ao Espírito Santo,
2: como era no princípio, agora e sempre. Amém.
0: Ó meu Jesus,
2: perdoai-nos e livrai-nos do fogo do inferno, levai as almas todas para o céu, e socorrei principalmente as que mais precisarem.
0: Terceira dezena, contemplamos a coroação de espinhos do nosso Senhor Jesus Cristo. Pai nosso, que estais no céu,

0: nossas ofensas, assim como nós perdoamos a quem nos tem ofendido. E não nos deixeis cair em tentação, mas livrai-nos do mal. Amém.
1: Ave Maria, cheia de graça, o Senhor é convosco. Bendita sois vós entre as mulheres. E bendito é o fruto do vosso ventre, Jesus.
2: Santa Maria, Mãe de Deus, rogai por nós, pecadores, agora e na hora de nossa morte. Amém.
1: Ave Maria, cheia de graça, o Senhor é convosco. Bendita sois vós entre as mulheres. E bendito é o fruto do vosso ventre, Jesus.
2: Santa Maria, Mãe de Deus, rogai por nós, pecadores, agora e na hora de nossa morte. Amém.
1: Ave Maria, cheia de graça, o Senhor é convosco. Bendita sois vós entre as mulheres. E bendito é o fruto do vosso ventre, Jesus.
2: Santa Maria, Mãe de Deus, rogai por nós, pecadores, agora e na hora de nossa morte. Amém.
1: Ave Maria, cheia de graça, o Senhor é convosco. Bendita sois vós entre as mulheres. E bendito é o fruto do vosso ventre, Jesus.
2: Santa Maria, Mãe de Deus, rogai por nós, pecadores, agora e na hora de nossa morte. Amém.
1: Ave Maria, cheia de graça, o Senhor é convosco. Bendita sois vós entre as mulheres. E bendito é o fruto do vosso ventre, Jesus.
2: Santa Maria, Mãe de Deus, rogai por nós, pecadores, agora e na hora de nossa morte. Amém.
1: Ave Maria, cheia de graça, o Senhor é convosco. Bendita sois vós entre as mulheres. E bendito é o fruto do vosso ventre, Jesus.
2: Santa Maria, Mãe de Deus, rogai por nós, pecadores, agora e na hora de nossa morte. Amém.
1: Ave Maria, cheia de graça, o Senhor é convosco. Bendita sois vós entre as mulheres. E bendito é o fruto do vosso ventre, Jesus.
2: Santa Maria, Mãe de Deus, rogai por nós, pecadores, agora e na hora de nossa morte. Amém.
1: Ave Maria, cheia de graça, o Senhor é convosco. Bendita sois vós entre as mulheres. E bendito é o fruto do vosso ventre, Jesus.
2: Santa Maria, Mãe de Deus, rogai por nós, pecadores, agora e na hora de nossa morte. Amém.
1: Ave Maria, cheia de graça, o Senhor é convosco. Bendita sois vós entre as mulheres, e bendito é o fruto do vosso ventre, Jesus.
2: Santa Maria, Mãe de Deus, rogai por nós, pecadores, agora e na hora de nossa morte. Amém.
1: Ave Maria, cheia de graça, o Senhor é convosco. Bendita sois vós entre as mulheres, e bendito é o fruto do vosso ventre, Jesus.
2: Santa Maria, Mãe de Deus, rogai por nós, pecadores, agora e na hora de nossa morte. Amém.
1: Glória ao Pai, ao Filho e ao Espírito Santo.
2: Como era no princípio, agora e sempre. Amém.
1: Ó meu Jesus,
2: perdoai-nos, livrai-nos do fogo do inferno. Levai as almas todas para o céu. E socorrei principalmente as que mais precisarem.
1: Na quarta dezena, contemplamos o caminho do Calvário do nosso Senhor Jesus Cristo. Pai nosso,
2: que estais no céu, santificado seja o vosso nome. Venha a nós o vosso reino. Seja feita a vossa vontade, assim na terra como no céu. O pão nosso de cada dia nos dai hoje. Perdoai as nossas ofensas, assim como nós perdoamos a quem nos tem ofendido. E não nos deixeis cair em tentação, mas livrai-nos do mal. Amém.
1: Ave Maria, cheia de graça, o Senhor é convosco. Bendita sois vós entre as mulheres, e bendito é o fruto do vosso ventre, Jesus.
2: Santa Maria, Mãe de Deus, rogai por nós, pecadores, agora e na hora de nossa morte. Amém.
1: Ave Maria, cheia de graça, o Senhor é convosco. Bendita sois vós entre as mulheres, e bendito é o fruto do vosso ventre, Jesus.
2: Santa Maria, Mãe de Deus, rogai por nós, pecadores, agora e na hora de nossa morte. Amém.
1: Ave Maria, cheia de graça, o Senhor é convosco. Bendita sois vós entre as mulheres. E bendito é o fruto do vosso ventre, Jesus.
2: Santa Maria, Mãe de Deus, rogai por nós, pecadores, agora e na hora de nossa morte. Amém.
1: Ave Maria, cheia de graça, o Senhor é convosco. Bendita sois vós entre as mulheres. E bendito é o fruto do vosso ventre, Jesus.
2: Santa Maria, Mãe de Deus, rogai por nós, pecadores, agora e na hora de nossa morte. Amém.
1: Ave Maria, cheia de graça, o Senhor é convosco. Bendita sois vós.

0: agora e na hora de nossa morte. Amém.
1: Ave Maria, cheia de graça, o Senhor é convosco. Bendita sois vós entre as mulheres. E bendito é o fruto do vosso ventre, Jesus.
0: Santa Maria, Mãe de Deus, rogai por nós, pecadores, agora e na hora de nossa morte. Amém.
1: Ave Maria, cheia de graça, o Senhor é convosco. Bendita sois vós entre as mulheres. E bendito é o fruto do vosso ventre, Jesus.
0: Santa Maria, Mãe de Deus, rogai por nós, pecadores, agora e na hora de nossa morte. Amém.
1: Ave Maria, cheia de graça, o Senhor é convosco. Bendita sois vós entre as mulheres, e bendito é o fruto do vosso ventre, Jesus.
0: Santa Maria, Mãe de Deus, rogai por nós, pecadores, agora e na hora de nossa morte. Amém.
1: Ave Maria, cheia de graça, o Senhor é convosco. Bendita sois vós entre as mulheres, e bendito é o fruto do vosso ventre, Jesus.
0: Santa Maria, Mãe de Deus, rogai por nós, pecadores, agora e na hora de nossa morte. Amém.
1: Ave Maria, cheia de graça, o Senhor é convosco. Bendita sois vós entre as mulheres, e bendito é o fruto do vosso ventre, Jesus.
0: Santa Maria, Mãe de Deus, rogai por nós, pecadores, agora e na hora de nossa morte. Amém.
1: Ore ao Pai.

0: perante as que mais precisarem.
1: Na quinta dezena, contemplamos a morte e crucificação do nosso Senhor Jesus Cristo. Pai nosso, que estais no céu, santificado seja o vosso nome. Venha a nós o vosso reino. Seja feita a vossa vontade, assim na terra como no céu. O pão nosso de cada dia nos dai hoje. Perdoai as nossas ofensas, assim como nós perdoamos a quem nos tem ofendido. E não nos deixeis cair em tentação, mas livrai-nos do mal. Amém.
2: Ave Maria, cheia de graça, o Senhor é convosco. Bendita sois vós entre as mulheres, e bendito é o fruto do vosso ventre, Jesus.
0: Santa Maria, Mãe de Deus, rogai por nós, pecadores, agora e na hora de nossa morte. Amém.
2: Ave Maria, cheia de graça, o Senhor é convosco. Bendita sois vós entre as mulheres, e bendito é o fruto do vosso ventre, Jesus.
0: Santa Maria, Mãe de Deus, rogai por nós, pecadores, agora e na hora de nossa morte. Amém.
2: Ave Maria, cheia de graça, o Senhor é convosco. Bendita sois vós entre as mulheres, e bendito é o fruto do vosso ventre, Jesus.
0: Santa Maria, Mãe de Deus, rogai por nós, pecadores, agora e na hora de nossa morte. Amém.
2: Ave Maria, cheia de graça, o Senhor é convosco. Bendita sois vós entre as mulheres, e bendito é o fruto do vosso ventre, Jesus.
0: Santa Maria, Mãe de Deus, rogai por nós, pecadores, agora e na hora de nossa morte. Amém.
2: Ave Maria, cheia de graça, o Senhor é convosco. Bendita sois vós entre as mulheres, e bendito é o fruto do vosso ventre, Jesus.
0: Santa Maria, Mãe de Deus, rogai por nós, pecadores, agora e na hora de nossa morte. Amém.
2: Ave Maria, cheia de graça, o Senhor é convosco. Bendita sois vós entre as mulheres, e bendito é o fruto do vosso ventre, Jesus.
0: Santa Maria, Mãe de Deus, rogai por nós, pecadores, agora e na hora de nossa morte. Amém.
2: Ave Maria, cheia de graça, o Senhor é convosco. Bendita sois vós entre as mulheres, e bendito é o fruto do vosso ventre, Jesus.
0: Santa Maria, Mãe de Deus, rogai por nós, pecadores, agora e na hora de nossa morte. Amém.
2: Ave Maria, cheia de graça, o Senhor é convosco. Bendita sois vós entre as mulheres, e bendito é o fruto do vosso ventre, Jesus.
0: Santa Maria, Mãe de Deus, rogai por nós, pecadores, agora e na hora de nossa morte.
2: Ave Maria, cheia de graça, o Senhor é convosco. Bendita sois vós entre as mulheres, e bendito é o fruto do vosso ventre, Jesus.
0: Santa Maria, Mãe de Deus, rogai por nós, pecadores, agora e na hora de nossa morte. Amém.
2: Ave Maria, cheia de graça, o Senhor é convosco. Bendita sois vós entre as mulheres, e bendito é o fruto do vosso ventre, Jesus.
0: Santa Maria, Mãe de Deus, rogai por nós, pecadores, agora e na hora de nossa morte. Amém.
2: Glória ao Pai, ao Filho e ao Espírito.

0: Espírito Santo,
1: como era no princípio, agora e sempre. Amém.
0: Ó meu Jesus,
1: perdoai-nos, livrai-nos do fogo do inferno, levai as almas todas para o céu, e socorrei principalmente as que mais precisarem.

vamos contemplar neste momento os mistérios gloriosos. Eu quero rezar de modo especial este mistério, esses mistérios, pelas intenções que cada um de vocês tem deixado durante este rosário no YouTube. Que Deus possa, através da nossa intercessão, alcançar a graça que você hoje está pedindo. Por isso, vá colocando também, enquanto nós vamos rezando, as suas intenções, os seus pedidos, para que aqui diante de Jesus, nós estamos diante do nosso Mestre Senhor, para quem nada é impossível. E por isso eu quero clamar a misericórdia de Deus na tua vida com estes mistérios gloriosos. E no primeiro mistério glorioso contemplamos a ressurreição de Jesus. Pai nosso, que estás

0: nossas ofensas, assim como nós perdoamos a quem nos tem ofendido. E não nos deixeis cair em tentação, mas livrai-nos do mal. Amém.
1: Ave Maria, cheia de graça, o Senhor é convosco. Bendita sois vós entre as mulheres, e bendito é o fruto do vosso ventre, Jesus.
0: Santa Maria, Mãe de Deus, rogai por nós, pecadores, agora e na hora de nossa morte. Amém.
1: Ave Maria, cheia de graça, o Senhor é convosco. Bendita sois vós entre as mulheres, e bendito é o fruto do vosso ventre, Jesus.
0: Santa Maria, Mãe de Deus, rogai por nós, pecadores, agora e na hora de nossa morte. Amém.
1: Ave Maria, cheia de graça, o Senhor é convosco. Bendita sois vós entre as mulheres, e bendito é o fruto do vosso ventre, Jesus.
0: Santa Maria, Mãe de Deus, rogai por nós, pecadores, agora e na hora de nossa morte. Amém.
1: Ave Maria, cheia de graça, o Senhor é convosco. Bendita sois vós entre as mulheres, e bendito é o fruto do vosso ventre, Jesus.
0: Santa Maria, Mãe de Deus, rogai por nós, pecadores, agora e na hora de nossa morte. Amém.
1: Ave Maria, cheia de graça, o Senhor é convosco. Bendita sois vós entre as mulheres, e bendito é o fruto do vosso ventre, Jesus.
0: Santa Maria, Mãe de Deus, rogai por nós, pecadores, agora e na hora de nossa morte. Amém.
1: Ave Maria, cheia de graça, o Senhor é convosco. Bendita sois vós entre as mulheres, e bendito é o fruto do vosso ventre, Jesus.
0: Santa Maria, Mãe de Deus, rogai por nós, pecadores, agora e na hora de nossa morte. Amém.
1: Ave Maria, cheia de graça, o Senhor é convosco. Bendita sois vós entre as mulheres, e bendito é o fruto do vosso ventre, Jesus.
0: Santa Maria, Mãe de Deus, rogai por nós, pecadores, agora e na hora de nossa morte. Amém.
1: Ave Maria, cheia de graça, o Senhor é convosco. Bendita sois vós entre as mulheres, e bendito é o fruto do vosso ventre, Jesus.
0: Santa Maria, Mãe de Deus, rogai por nós, pecadores, agora e na hora de nossa morte. Amém.
1: Ave Maria, cheia de graça, o Senhor é convosco. Bendita sois vós entre as mulheres, e bendito é o fruto do vosso ventre, Jesus.
0: Santa Maria, Mãe de Deus, rogai por nós, pecadores, agora e na hora de nossa morte. Amém.
1: Ave Maria, cheia de graça, o Senhor é convosco. Bendita sois vós entre as mulheres, e bendito é o fruto do vosso ventre, Jesus.
0: Santa Maria, Mãe de Deus, rogai por nós, pecadores, agora e na hora de nossa morte. Amém.
1: Glória ao Pai, ao Filho e ao Espírito Santo.
0: Como era no princípio, agora e sempre. Amém.
1: Ó meu bom Jesus, perdoai-nos e livrai-nos do fogo do inferno.
0: Levai as almas todas para o céu. E socorrei principalmente as que mais precisarem.
1: Segundo o mistério glorioso, contemplamos a ascensão de Jesus ao céu. Pai nosso, que estais no céu, santificado seja o vosso nome. Venha a nós o vosso reino. Seja feita a vossa vontade, assim na terra como no céu. O pão nosso de cada dia nos dai hoje. Perdoai as nossas ofensas, assim como nós perdoamos a quem nos tem ofendido. E não nos deixeis cair em tentação, mas livrai-nos do mal. Amém. Ave Maria, cheia de graça, o Senhor é convosco. Bendita sois vós entre as mulheres, e bendito é o fruto do vosso ventre, Jesus.
0: Santa Maria, Mãe de Deus, rogai por nós, pecadores, agora e na hora de nossa morte. Amém.
1: Ave Maria, cheia de graça, o Senhor é convosco. Bendita sois vós entre as mulheres, e bendito é o fruto do vosso ventre, Jesus.
0: Santa Maria, Mãe de Deus, rogai por nós, pecadores, agora e na hora de nossa morte. Amém.
1: Ave Maria, cheia de graça, o Senhor é convosco. Bendita sois vós entre as mulheres, e bendito é o fruto do vosso ventre, Jesus.
0: Santa Maria, Mãe de Deus, rogai por nós, pecadores, agora e na hora de nossa morte. Amém.
1: Ave Maria, cheia de graça, o Senhor é convosco. Bendita sois vós entre as mulheres, e bendito é o fruto do vosso ventre, Jesus.
0: Santa Maria, Mãe de Deus, rogai por nós, pecadores, agora e na hora de nossa morte. Amém.
1: Ave Maria, cheia de graça, o Senhor é convosco. Bendita sois vós entre as mulheres e bendito é o fruto do vosso ventre, Jesus.
0: Santa Maria, Mãe de Deus, rogai por nós, pecadores, agora e na hora de nossa morte. Amém.
1: Ave Maria, cheia de graça, o Senhor é convosco. Bendita sois vós entre as mulheres e bendito é o fruto do vosso ventre, Jesus.
0: Santa Maria, Mãe de Deus, rogai por nós, pecadores, agora e na hora de nossa morte. Amém.
1: Ave Maria, cheia de graça, o Senhor é convosco. Bendita sois vós entre as mulheres e bendito é o fruto do vosso ventre, Jesus.
0: Santa Maria, Mãe de Deus, rogai por nós, pecadores, agora e na hora de nossa morte. Amém.
1: Ave Maria, cheia de graça, o Senhor é convosco. Bendita sois vós entre as mulheres e bendito é o fruto do vosso ventre, Jesus.
0: Santa Maria, Mãe de Deus, rogai por nós, pecadores, agora e na hora de nossa morte. Amém.
1: Ave Maria, cheia de graça, o Senhor é convosco. Bendita sois vós entre as mulheres e bendito é o fruto do vosso ventre, Jesus.
0: Santa Maria, Mãe de Deus, rogai por nós, pecadores, agora e na hora de nossa morte. Amém.
1: Ave Maria, cheia de graça, o Senhor é convosco. Bendita sois vós entre as mulheres, e bendito é o fruto do vosso ventre, Jesus.
0: Santa Maria, Mãe de Deus, rogai por nós, pecadores, agora e na hora de nossa morte. Amém.
1: Glória ao Pai, ao Filho e ao Espírito Santo,
0: como era no princípio, agora e sempre. Amém.
1: Ó meu bom Jesus.

0: precisarem. No terceiro mistério glorioso, contemplamos a descida do Espírito Santo. Pai nosso, que estais no céu, santificado seja o vosso nome. Venha a nós o vosso reino, seja feita a vossa vontade, assim na terra como no céu. O pão nosso de cada dia nos dai hoje, perdoai-nos as nossas ofensas, assim como nós perdoamos a quem nos tem ofendido, e não nos deixeis cair em tentação, mas livrai-nos do mal. Amém. Ave Maria, cheia de graça, o Senhor é convosco. Bendita sois vós entre as mulheres, e bendito é o fruto do vosso ventre, Jesus.
1: Santa Maria, Mãe de Deus, rogai por nós, pecadores, agora e na hora de nossa morte. Amém.
0: Ave Maria, cheia de graça, o Senhor é convosco. Bendita sois vós entre as mulheres, e bendito é o fruto do vosso ventre, Jesus.
1: Santa Maria, Mãe de Deus, rogai por nós, pecadores, agora e na hora de nossa morte. Amém.
0: Ave Maria, cheia de graça, o Senhor é convosco. Bendita sois vós entre as mulheres, e bendito é o fruto do vosso ventre, Jesus.
1: Santa Maria, Mãe de Deus, rogai por nós, pecadores, agora e na hora de nossa morte. Amém.
0: Ave Maria, cheia de graça, o Senhor é convosco. Bendita sois vós entre as mulheres, e bendito é o fruto do vosso ventre, Jesus.
1: Santa Maria, Mãe de Deus, rogai por nós, pecadores, agora e na hora de nossa morte. Amém.
0: Ave Maria, cheia de graça, o Senhor é convosco. Bendita sois vós entre as mulheres, e bendito é o fruto do vosso ventre, Jesus.
1: Santa Maria, Mãe de Deus, rogai por nós, pecadores, agora e na hora de nossa morte. Amém.
0: Ave Maria, cheia de graça, o Senhor é convosco. Bendita sois vós entre as mulheres, e bendito é o fruto do vosso ventre, Jesus.
1: Santa Maria, Mãe de Deus, rogai por nós, pecadores, agora e na hora de nossa morte. Amém.
0: Ave Maria, cheia de graça, o Senhor é convosco. Bendita sois vós entre as mulheres, e bendito é o fruto do vosso ventre, Jesus.
1: Santa Maria, Mãe de Deus, rogai por nós, pecadores, agora e na hora de nossa morte. Amém.
0: Ave Maria, cheia de graça, o Senhor é convosco. Bendita sois vós entre as mulheres, e bendito é o fruto do vosso ventre, Jesus.
1: Santa Maria, Mãe de Deus, rogai por nós, pecadores, agora e na hora de nossa morte. Amém.
0: Ave Maria, cheia de graça, o Senhor é convosco. Bendita sois vós entre as mulheres, e bendito é o fruto do vosso ventre, Jesus.
1: Santa Maria, Mãe de Deus, rogai por nós, pecadores, agora e na hora de nossa morte. Amém.
0: Ave Maria, cheia de graça, o Senhor é convosco. Bendita sois vós entre as mulheres, e bendito é o fruto do vosso ventre, Jesus.
1: Santa Maria, Mãe de Deus, rogai por nós, pecadores, agora e na hora de nossa morte. Amém.
0: Glória ao Pai, ao Filho e ao Espírito Santo,
1: como era no princípio, agora e sempre. Amém.
0: Ó meu bom Jesus,
1: perdoai-nos e livrai-nos do fogo do inferno, levai as almas todas para o céu, e socorrei principalmente as que mais precisarem.
0: No quarto mistério glorioso, contemplamos a assunção de Nossa Senhora ao céu. Pai nosso,
1: que estais no céu, santificado seja o vosso nome. Venha a nós o vosso reino, seja feita a vossa vontade, assim na terra como no céu. O pão nosso de cada dia nos dai hoje, perdoai-nos as nossas ofensas, assim como nós perdoamos a quem nos tem ofendido, e não nos deixeis cair em tentação, mas livrai-nos do mal. Amém.
0: Ave Maria, cheia de graça, o Senhor é convosco. Bendita sois vós entre as mulheres, e bendito é o fruto do vosso ventre, Jesus.
1: Santa Maria, Mãe de Deus, rogai por nós, pecadores, agora e na hora de nossa morte. Amém.
0: Ave Maria, cheia de graça, o Senhor é convosco. Bendita sois vós entre as mulheres, e bendito é o fruto do vosso ventre, Jesus.
1: Santa Maria, Mãe de Deus, rogai por nós, pecadores,
2: agora e na hora de nossa morte. Amém.
0: Ave Maria, cheia de graça, o Senhor é convosco. Bendita sois vós entre as mulheres e bendito é o fruto do vosso ventre, Jesus.
2: Santa Maria, Mãe de Deus, rogai por nós, pecadores, agora e na hora de nossa morte. Amém.
0: Ave Maria, cheia de graça, o Senhor é convosco. Bendita sois vós entre as mulheres e bendito é o fruto do vosso ventre, Jesus.
2: Santa Maria, Mãe de Deus, rogai por nós, pecadores, agora e na hora de nossa morte. Amém.
0: Ave Maria, cheia de graça, o Senhor é convosco. Bendita sois vós entre as mulheres, e bendito é o fruto do vosso ventre, Jesus.
2: Santa Maria, Mãe de Deus, rogai por nós, pecadores, agora e na hora de nossa morte. Amém.
0: Ave Maria, cheia de graça, o Senhor é convosco. Bendita sois vós entre as mulheres, e bendito é o fruto do vosso ventre, Jesus.
2: Santa Maria, Mãe de Deus, rogai por nós, pecadores, agora e na hora de nossa morte. Amém.
0: Ave Maria, cheia de graça, o Senhor é convosco. Bendita sois vós entre as mulheres, bendito é o fruto do vosso ventre, Jesus.
2: Santa Maria, Mãe de Deus, rogai por nós, pecadores, agora e na hora de nossa morte. Amém.
0: Ave Maria, cheia de graça, o Senhor é convosco. Bendita sois vós entre as mulheres, e bendito é o fruto do vosso ventre, Jesus.
2: Santa Maria, Mãe de Deus, rogai por nós, pecadores, agora e na hora de nossa morte. Amém.
0: Ave Maria, cheia de graça, o Senhor é convosco. Bendita sois vós entre as mulheres, e bendito é o fruto do vosso ventre, Jesus.
2: Santa Maria, Mãe de Deus, rogai por nós, pecadores, agora e na hora de nossa morte. Amém.
0: Ave Maria, cheia de graça, o Senhor é convosco. Bendita sois vós entre as mulheres, e bendito é o fruto do vosso ventre, Jesus.
2: Santa Maria, Mãe de Deus, rogai por nós, pecadores, agora e na hora de nossa morte. Amém.
0: Ave Maria, cheia de graça, o Senhor é convosco. Bendita sois vós entre as mulheres, e bendito é o fruto do vosso ventre, Jesus.
2: Santa Maria, Mãe de Deus, rogai por nós, pecadores, agora e na hora de nossa morte. Amém.
0: Glória ao Pai, ao Filho e ao Espírito Santo.
2: Como era no princípio, agora e sempre. Amém.
0: Ó meu bom Jesus, perdoai-nos e livrai-nos do fogo do inferno. Levai as almas todas para o céu. E socorrei principalmente as que mais precisarem. No quinto mistério glorioso contemplamos a coroação de Nossa Senhora. Pai nosso, que estais no céu, santificado seja o vosso nome.
2: Venha a nós o vosso reino. Seja feita a vossa vontade, assim na terra como no céu. O pão nosso de cada dia nos dai hoje. Perdoai as nossas ofensas, assim como nós perdoamos a quem nos tem ofendido. E não nos deixeis cair em tentação, mas livrai-nos do mal. Amém.
0: Ave Maria, cheia de graça, o Senhor é convosco. Bendita sois vós entre as mulheres, e bendito é o fruto do vosso ventre, Jesus.
2: Santa Maria, Mãe de Deus, rogai por nós, pecadores, agora e na hora de nossa morte. Amém.
0: Ave Maria, cheia de graça, o Senhor é convosco. Bendita sois vós entre as mulheres, e bendito é o fruto do vosso ventre, Jesus.
2: Santa Maria, Mãe de Deus, rogai por nós, pecadores, agora e na hora de nossa morte. Amém.
0: Ave Maria, cheia de graça, o Senhor é convosco. Bendita sois vós entre as mulheres, e bendito é o fruto do vosso ventre, Jesus.
2: Santa Maria, Mãe de Deus, rogai por nós, pecadores, agora e na hora de nossa morte. Amém.
0: Ave Maria, cheia de graça, o Senhor é convosco. Bendita sois vós entre as mulheres, e bendito é o fruto do vosso ventre, Jesus.
2: Santa Maria, Mãe de Deus, rogai por nós, pecadores, agora e na hora de nossa morte. Amém.
0: Ave Maria, cheia de graça, o Senhor é convosco. Bendita sois vós entre as mulheres, e bendito é o fruto do vosso ventre, Jesus.
2: Santa Maria, Mãe de Deus, rogai por nós, pecadores,
3: agora e na hora de nossa morte. Amém.
0: Ave Maria, cheia de graça, o Senhor é convosco. Bendita sois vós entre as mulheres, e bendito é o fruto do vosso ventre, Jesus.
3: Santa Maria, Mãe de Deus, rogai por nós, pecadores, agora e na hora de nossa morte. Amém.
0: Ave Maria, cheia de graça, o Senhor é convosco. Bendita sois vós entre as mulheres, e bendito é o fruto do vosso ventre, Jesus.
3: Santa Maria, Mãe de Deus, rogai por nós, pecadores, agora e na hora de nossa morte. Amém.
0: Ave Maria, cheia de graça, o Senhor é convosco. Bendita sois vós entre as mulheres, e bendito é o fruto do vosso ventre, Jesus.
3: Santa Maria, Mãe de Deus, rogai por nós, pecadores, agora e na hora de nossa morte. Amém.
0: Ave Maria, cheia de graça, o Senhor é convosco. Bendita sois vós entre as mulheres, e bendito é o fruto do vosso ventre, Jesus.
3: Santa Maria, Mãe de Deus, rogai por nós, pecadores, agora e na hora de nossa morte. Amém.
0: Ave Maria, cheia de graça, o Senhor é convosco. Bendita sois vós entre as mulheres, e bendito é o fruto do vosso ventre, Jesus.
3: Santa Maria, Mãe de Deus, rogai por nós, pecadores, agora e na hora de nossa morte. Amém.
0: Glória ao Pai, ao Filho e ao Espírito Santo,
3: como era no princípio, agora e sempre. Amém.

0: vale de lágrimas, e a pois advogada nossa, esses vossos olhos misericordiosos a nós volvei. E depois deste desterro, mostrai-nos Jesus, bendito é o fruto do vosso ventre, ó clemente, ó piedosa, ó doce sempre Virgem Maria.
1: Rogai por nós, Santa Mãe de Deus.

0: Te convido a rezarmos juntos a ladainha a São Miguel Arcanjo. Senhor, tende piedade de nós.
1: Senhor, tende piedade de nós.
0: Cristo, tende piedade de nós.
1: Cristo, tende piedade de nós.
0: Senhor, tende piedade de nós.
1: Senhor, tende piedade de nós.
0: Jesus Cristo, ouvi-nos.
1: Jesus Cristo, ouvi-nos.
0: Jesus Cristo, atendei-nos.
1: Jesus Cristo, atendei-nos.
0: Pai celeste, que sois Deus,
1: tende piedade de nós.
0: Filho redentor do mundo, que sois Deus,
1: tende piedade de nós.
0: Espírito Santo, que sois Deus,
1: tende piedade de nós.
0: Trindade Santa, que sois um único Deus,
1: tende piedade de nós.
0: Santa Maria, Rainha dos Anjos,
1: rogai por nós.
0: São Miguel,
1: rogai por nós.
0: São Miguel, cheio da graça de Deus,
1: rogai por nós.
0: São Miguel, perfeito adorador do Verbo Divino,
1: rogai por nós.
0: São Miguel, coroado de honra e de glória,
1: rogai por nós.
0: São Miguel, poderosíssimo príncipe dos exércitos do Senhor,
1: rogai por nós.
0: São Miguel, porta-estandarte da Santíssima Trindade,
1: rogai por nós.
0: São Miguel, guardião do paraíso,
1: rogai por nós.
0: São Miguel, guia e consolador do povo israelita,
1: rogai por nós.
0: São Miguel, esplendor e fortaleza da igreja militante,
1: rogai por nós.
0: São Miguel, honra e alegria da igreja triunfante,
1: rogai por nós.
0: São Miguel, luz dos anjos,
1: rogai por nós.
0: São Miguel, baluarte dos cristãos,
1: rogai por nós.
0: São Miguel, força daqueles que combatem pelo estandarte da cruz,
1: rogai por nós.
0: São Miguel, luz e confiança no último momento da vida,
1: rogai por nós.
0: São Miguel, socorro muito certo,
1: rogai por nós.
0: São Miguel, nosso auxílio em todas as adversidades,
1: rogai por nós.
0: São Miguel, arauto da sentença eterna,
1: rogai por nós.
0: São Miguel, consolador das almas que estão no purgatório,
1: rogai por nós.
0: São Miguel, a quem o Senhor incumbiu de receber as almas que estão no purgatório,
1: rogai por nós.
0: São Miguel, nosso príncipe,
1: rogai por nós.
0: São Miguel, nosso advogado,
1: rogai por nós.
0: Cordeiro de Deus, que tirais o pecado do mundo,
1: perdoai-nos, Senhor.
0: Cordeiro de Deus, que tirais o pecado do mundo,
1: atendei-nos, Senhor.
0: Cordeiro de Deus, que tirais o pecado do mundo,
1: tende piedade de nós.
0: Rogai por nós, ó glorioso São Miguel, príncipe da Igreja de Cristo,
1: para que sejamos dignos de suas promessas. Amém. Vamos então agora, pertinho de São Miguel, fazer a nossa consagração a ele. Pedimos agora, neste momento, para que também todos vocês que estão acompanhando pelo canal do YouTube possam experimentar também o poder de Deus. 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Você que está no canal do YouTube, se inscreve e compartilhe o vídeo, dá o seu like. Isso ajuda muito. Ativa o sininho de notificações. Isso ajuda muito a gente a crescer também no canal, a evangelizar através do canal do YouTube. Eu quero que você também, que está no YouTube, experimente a graça de compartilhar esse vídeo com muitos amigos. E você vai receber muitas bênçãos de Deus. Ó glorioso, ó príncipe nobilíssimo dos anjos, valoroso guerreiro do Altíssimo, zeloso defensor da glória do Senhor, terror dos espíritos rebeldes, amor e delícia de todos os anjos justos, meu diletíssimo arcanjo São Miguel, desejando eu fazer parte do número dos vossos devotos e servos, a vós hoje me consagro, me dou e me ofereço, e ponho-me a mim próprio, a minha família e tudo que me pertence debaixo da vossa poderosíssima proteção. É pequena a oferta do meu serviço, sendo como sou uma miserável pecadora. Mas vós engrandecereis o afeto do meu coração. Recordai-vos que de hoje em diante estou debaixo de vosso sustento e deveis assistir-me em toda a minha vida e obtenha-me o perdão dos meus muitos e graves pecados, a graça de amar a Deus de todo o coração, ao meu querido Salvador Jesus Cristo e a minha mãe Maria Santíssima. Obtende-me aqueles auxílios que me são necessários para obter a coroa da eterna glória. Defendei-me dos inimigos da alma, especialmente na hora da morte. Vinde, ó Príncipe Gloriosíssimo, assistir-me na última luta, e com a vossa arma poderosa, lançai para longe, precipitando nos abismos do inferno, aquele anjo quebrador de promessas e soberbo, que um dia prostrastes no combate no céu. São Miguel Arcanjo, defendei-nos do combate para que não pereçamos no supremo juízo. Amém. Queremos agradecer você por ter participado deste momento e dizer para você que a nossa programação continua ligados pela fé com a Dulce e Ronaldo, mas quero que você também experimente o poder da bênção que o Padre vai dar para nós, Padre Fernando, abençoando a cada um de nós. Que Deus também abençoe a vida do Padre Fernando por tanta generosidade. Muito obrigada, viu, Padre?
2: Amém. E antes de dar a bênção, quero deixar um propósito para você no dia de hoje. A irmã falou sobre compartilhar, né, compartilhar a fé. Eu quero convidar que você, no dia de hoje, possa compartilhar a oração de São Miguel Arcanjo, alguma oração. Envie uma bênção para a vida das pessoas que você tem contato. Talvez não vai ser aquela grande rede de contato, mas Deus vai colocar no teu coração aquela pessoa que precisa desta mensagem que hoje você pode enviar. É um pequeno gesto, mas assim como São Francisco, das pequenas coisas está constituída a grande santidade da nossa vida. Por isso, pela intercessão do gloriosíssimo Príncipe das Milícias Celestes, São Miguel Arcanjo, e de Nossa Senhora Rainha dos Anjos, desça sobre você, sobre sua família, sobre o seu trabalho, a bênção do Deus Todo-Poderoso, Pai e Filho e Espírito Santo. Amém.
3: Louvado seja nosso Senhor Jesus Cristo.
4: Para sempre seja louvado.
3: Que bom dar continuidade a essa madrugada a evangelizar, depois de 2 horas aí de rosário com a irmã Zélia, com o Padre Fernando. Que bênção, meu irmão, minha irmã. Ronaldo, a gente só louva a Deus por essa madrugada.
4: E que momento fecundo de oração. Avançar com o Senhor na madrugada em adoração, somos traz a certeza da vitória, a graça de Deus sobre as nossas vidas.
3: Muito obrigada, querida irmã Zélia, muito obrigado, querido padre, Amanda, Rafael, momento que nos dá esse suporte na madrugada para a gente continuar rezando, e por isso a gente diz graças e louvores sejam dadas a todo momento
4: ao Santíssimo e Diviníssimo Sacramento.
3: Graças e louvores sejam dadas neste momento
4: ao Santíssimo e Diviníssimo Sacramento.
3: Graças e louvores sejam dadas a todo momento
4: ao Santíssimo e Diviníssimo Sacramento.
3: Glória ao Pai, ao Filho e ao Espírito Santo.
4: Como era no princípio, agora e sempre. Amém.
3: Podemos sentir e experimentar o mover do céu.
4: Sim,
3: nesse
4: verdade.
3: Momento.
4: E o clima, né, já faz toda a diferença.
3: Sim, com certeza.
4: Avançar na madrugada com o Senhor traz esse clima de vitória sobre as nossas vidas.
3: Não, né? Tenho dúvida, Ronaldo. E você continue com a gente, porque agora nós queremos falar com você. Ligados pela fé, é isso. Estamos ligados com você, mas claro que o centro da nossa vida é nosso Senhor Jesus Cristo. Você já tem o telefone aí, daqui a pouquinho você já pode ligar. DDD 41 aqui em Curitiba, nós estamos na capital do estado do Paraná, que é a sede da obra Evangelizar é Preciso. 3221-6078 para você falar conosco ao vivo. Acolhendo querido Rafael, a paz de Jesus, também está aí no ministério. Que teu ministério também, meu filho, seja abençoado. Você está aqui de segunda a sexta também, trazendo para a gente a música como ministério.
5: Amém. Bom dia, Ronaldo. Bom dia, Dulce. Deus abençoe.
3: Vamos clamar as luzes do Espírito Santo, para que venha sobre nós os dons e os carismas, você na sua casa, e você que nos acompanha também pelo 99.5, Rádio Evangelizar, né?
5: Juntos.
3: Conectados todo o Brasil aqui de

0: possa ser semeada e dê muitos frutos. A escolha do Espírito Santo para essa noite, para essa madrugada, é muito forte. É o profeta Joel, é um profeta das nações, um profeta que nos traz o anúncio da vinda do Senhor, do juízo final. Mas não se assuste, o Senhor hoje é forte na sua palavra. O Senhor quer adentrar na sua vida. O Senhor já está conosco aqui, e Ele está conosco todos os dias. E veja o que essa palavra de poder diz para mim e para você. Profeta Joel, no capítulo 4, versos 9 e 10. Mas você pode pegar depois na sua casa e ler todo o capítulo. É um profeta que tem apenas 4 capítulos, é bem curtinho e muito frutuoso. Proclamai, diz o Senhor, isto entre as nações. Declarai guerra, chamai os valentes. Aproximem-se, subam todos os guerreiros. Os vossos arados, transformai-os em espadas, e as vossas foices em lanças. Mesmo o enfermo diga: eu sou guerreiro. E o Senhor tem pressa, diz a palavra, né, Ronaldo? Que palavra forte para nós nessa madrugada.
1: Fortíssimo. E a palavra que diz no cotidiano, né? E eu diria ainda, Dulce, uma palavra profética para essa madrugada, pela ação do Espírito Santo, guiados pela profecia de Joel. Diz a você: você é um guerreiro. Você é um guerreiro diante daquilo que você está vivendo. Quantas vezes nós estamos vivendo no nosso cotidiano situações que parece que Deus está dormindo, parece que o Senhor não nos responde. Mas a palavra diz: época de guerra. Guerra, levanta-te, tenha coragem, olhe para a sua realidade de vida e assuma, diz ainda a palavra, dos arados faça uma espada. Este momento que você está passando, ele está sendo para você um momento de guerra. Nós sabemos disso, mas é na guerra que nós alcançamos as vitórias. E nós queremos trazer essa palavra para você como uma palavra profética. O que você está vivendo, as batalhas que você está vivendo, estão anunciando a grande vitória de Deus pela tua vida.
0: E é verdade, é uma convocação que a gente vê, né? Levante-se, valente guerreiro. Veja que aqui é um paradoxo. Às vezes nos sentimos tão fracos diante da realidade que vivemos, diante de uma enfermidade, talvez como diz aqui, mas não numa enfermidade apenas física, mas aquela enfermidade interior, aquela tristeza, aquela depressão. Porque a gente não sabe o que você vive, meu irmão, minha irmã, mas saiba que é um Deus hoje que nos convoca, né? Nós acabamos de rezar junto com a irmã Zélia e Padre Fernando toda uma quaresma, e nós estamos aqui, vamos estar 40 dias rezando. Então o Senhor de fato está nos convocando.
1: É verdade.
0: Está convocando a todos os valentes guerreiros, e mesmo aquele que se sente fraco em Cristo Jesus é muito mais do que vencedor. Então levante, valente guerreiro, venha, vamos orar, vamos rezar juntos. Queremos acolher já a primeira pessoa que já está na linha aguardando por nós. Querida Ângela, paz de Jesus esteja contigo, minha irmã.
2: A paz, minha querida.
0: Tudo a bem? Paz, que bom, valente guerreira.
2: Estou em Cristo Jesus.
0: Você viu que palavra forte, Ângela?
2: Muito forte.
0: Valente guerreira. Veja aqui que o próprio Senhor pede para a gente repetir, porque é Ele que pede ao povo. Diga assim comigo. Diga, Ângela, você, mesmo enferma.
2: Mesmo enferma.
0: Eu sou guerreira.
2: Eu sou guerreira.
0: Amém?
2: Amém.
0: E qual é o teu pedido para essa madrugada, querida Ângela?
2: O meu pedido é pela minha irmã e pela minha sobrinha. Ela passou, a Sueli, a minha sobrinha, passou 7 anos com depressão.
0: Sim.
2: Há 2 anos, levaram a filha dela para Fortaleza. Essa menina quase enlouquece. A minha irmã estava lá. Eu não sei o que é que tem no coração da minha irmã. Ela fez uma medida protetiva contra a Sueli. Ela está sofrendo muito, minha irmã. Muito.
0: Imagina.
2: Eu me dirijo a Jesus Eucarístico.
0: Sim, Senhor Jesus.
2: Vá visitar minha irmã.
0: Visita,
2: Senhor
0: Jesus.
2: Que acolha hoje, Sueli. Porque eu peço em nome de Jesus.
0: Sim, Senhor Jesus.
2: Está sofrendo muito. Jesus Eucarístico. 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
2: Pela Sueli. Ela está desesperada, ela tá, não está na rua, mas ela está sofrendo muito.
0: Olha, Senhor Jesus.
2: Ela não tem condições financeiras de se manter. É o que eu penso. Jesus sabe.
0: Sim, Senhor Jesus.
2: Com certeza que Jesus está lá junto da Sueli.
0: Com certeza. E tenha certeza, Ângela, nos unimos à tua dor, nos unimos ao teu desespero, juntamente com tua irmã. Essa é a certeza da fé. Nós não vemos, mas cremos que Deus está lá visitando. Esta conexão, esta ligação fortíssima que temos com o céu. Sabemos que o Senhor é onipotente, onisciente e onipresente. Ele não se prende a lugar, a tempo. Nós cremos, Senhor Jesus, que tu estás visitando essa irmã. Erguemos nossos braços, Ronaldo, e vamos pedir também a todos os intercessores que estão nesse momento intercedendo por nós, diante da presença eucarística de Jesus, sacerdotes que também nos ajudam, religiosas, religiosos, leigos que nesse momento se unem a nós, a um grande exército, ao apelo do Senhor, à convocação do Senhor, aos valentes guerreiros. E aqui não somos valentes humanamente, não somos valentes porque queremos, não somos valentes porque somos fortes por nós mesmos, mas somos valentes por Deus, porque há uma força maior que nos atrai, que nos cumula, que nos reveste de uma força divina. E por isso nós acreditamos, Senhor, que tu estás visitando esta família e que tu estás também, Senhor, forjando no amor essa família. Creia, Ângela, que não é vontade de Deus o que eles estão passando, mas Deus está com eles. Louvado seja nosso Senhor Jesus Cristo, para sempre, sempre a teu nome seja louvado. Que Deus te abençoe.

0: Restituirei tuas forças, minha irmã. É Jesus falando contigo.
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0: Te darei.
1: Te darei
0: novas
1: vestes, filho amado.
2: É o Senhor que restitui as nossas forças. É o Senhor que restaura o nosso vigor e a nossa alegria. Estamos com o nosso irmão aqui de Curitiba, na linha Ambrósio. Bom dia. Meu irmão, que Deus te abençoe.
3: Amém.
2: Amém. De qual bairro você fala aqui de Curitiba?
3: Pinheirinho.
2: Oh, do Pinheirinho. Maravilha, meu irmão. O que você quer apresentar para Jesus nessa madrugada?
3: É o seguinte, eu sofri uns tempos de prisão. Eu sou um telefone bipolar. Eu não consigo ter fé, não consigo rezar, não tenho vontade de rezar. Eu estou tipo vegetando, sabe? Sim. Eu tomo remédio para dormir, tem dias que não durmo, eu passo a noite inteira acordada. Até eu fiz a proposta de hoje, de noite na mesa do Impossível, né? Eu estava assistindo depois de um padre com a irmã, pregando ali.
2: Sim.
3: E fiz a proposta de hoje, de noite na mesa, no santuário aí.
2: Sim.
3: Esse é o meu problema, sabe? Eu não tenho vontade de fazer essas coisas, moro sozinho e sou aposentado, tenho 72 anos e sofri muitos anos com a depressão e estou tomando. Eu não tenho vontade de nada de rezar, não tenho fé, não creio, não. Mas eu tenho um coração de pedra, sabe?
2: Sim. Mas veja.
3: Pediu oração para mim, pois veio um problema, né?
2: Sim. Sr. Ambrósio, o senhor veja que o Senhor fala conosco sempre em meio às situações. E quando nós damos um passo, Deus dá o chão. Então, a fé é um dom. E o fato do Senhor estar conosco aqui neste momento de fé, agora na madrugada, rezando conosco, mostra dentro do seu coração a fé que já existe, e por mais que o Senhor não expresse ela. Mas é fato, Sr. Ambrósio, que quando passamos por momentos difíceis, nós temos muita dificuldade em ter fé. Mas eu quero apresentar a Jesus agora, não só a sua vida, mas a depressão também de tantas pessoas que estão nos acompanhando. A Ângela há pouco dizia sobre a depressão da irmã, e o Senhor também apresentando a sua depressão. Nós queremos entregar a todos que estão nessa madrugada, e queremos pedir a Deus para que possa acolher o seu coração diante da sua realidade com seus 72 anos. Queremos pedir ao Senhor que quebre este coração de pedra, como o Senhor mesmo dizia, que tem este coração resistente a isso. E nós queremos pedir ao Senhor que, pela sua divinal presença, possa a tocar em seu coração. Queremos clamar aqui pela intercessão de São Miguel, queremos clamar pela presença eucarística de Jesus, ele possa curar a sua vida de toda esta depressão. Quero pedir ao Senhor Jesus Cristo que passeie sobre a sua vida, sua história, seu passado, situações do passado que impedem hoje de enxergar o futuro. E em nome de Jesus, pelo seu sangue derramado, pelas suas santas chagas, nós queremos profetizar e proclamar a cura e a libertação desta sua depressão, que não é mais sua, está entregue a Jesus. Repita comigo, Sr. Ambrósio. Senhor Jesus Cristo,
3: eu proclamo
2: nesta madrugada que eu sou um valente guerreiro, e toda esta enfermidade está por terra.
3: Eu estou curado.
2: Em nome de Jesus.
3: Em nome de Jesus.
2: Amém.
0: Amém.
2: Amém. São Ambrósio, que Deus te abençoe.
3: Amém.

0: veja que Deus está preenchendo, né? A cada pessoa que liga, a cada pessoa que está assistindo, que está acompanhando pela TV Evangelizar, Rádio Evangelizar 99.5, e o nosso YouTube, Facebook, é uma riqueza de um sistema de comunicação da TV Evangelizar. Nós podemos sentir no Espírito Deus nos revestindo. Rafael cantando essa música tão profeticamente.
1: É,
0: né? Restituirei as tuas forças. Vai acolhendo isso, Ângela, viu? Seu o irmão que ligou agora pouco, São Ambrósio. E agora na linha Maria. Quero acolher você com muito carinho, minha irmã. A paz de Jesus.
2: A paz de Jesus.
0: A paz de Jesus esteja contigo também. Maria, você que liga de Juiz de Fora, isso, minha irmãzinha?
2: Sim.
0: Você viu que palavra forte de hoje, Maria, que o Senhor trouxe nessa, está trazendo nessa madrugada para nós?
2: Sim, eu sou mesmo. Deus diz para mim mesmo que eu sou uma guerreira.
0: Tome posse, querida.
2: De tudo que eu passo, de toda ansiedade, depressão, tristeza, de desequilíbrio, eu sei que sem ele a minha situação seria muito mais difícil. Então ele me fez guerreira para suportar a dor de ver o meu filho longe. Eu estou justificando, meu filho tem tantas novas.

0: Sim, minha irmã.
1: Eu estou pensando que ele possa. Ele fala o que eu faria, ele fala o que é. Enfrentar a minha vida no livro. E eu sofro muito com isso.
0: Sim, minha irmã.
1: E eu sinto muita fraqueza. Eu quero ir na casa de Deus, eu quero servir a Deus, eu quero servir, ajudar os meus irmãos em oração, a servir em oração.
0: Sim.
1: Só que eu não sinto sem equilíbrio, eu sinto forte ainda. E eu peço para Deus, nessa quaresma, estou pedindo todos os dias.
0: Certo.
1: Que renova minhas forças, me dê equilíbrio e me continue.
0: Olhe para ele agora, minha irmãzinha querida. Saiba que ele agora é todo ouvidos e coração para você. Você não está falando apenas para mim, para o meu irmão aqui de missão, para o Rafael, para os intercessores, mas esse coração que você está abrindo, está falando para o próprio Senhor. E ele acolhe cada palavra. Na verdade, ele já sabe de antemão tudo o que te passa. E é tão importante você ter ligado para a gente. É tão bom saber que... Quero te dizer que você não está sozinha. Nós estamos aqui te abraçando com as nossas orações, com o nosso apoio. A TV Evangelizar sempre aberta e disposta 24 horas agora no ar, rezando pelas pessoas. Acaba se tornando uma companheira para muitas pessoas, Ronaldo.
2: Eu pensava isso, Dulce, né? Essa rede integrada é tão importante, né? O rádio, TV e a internet. E quanto que está sendo o apoio, né?
0: Com
2: diante da dor, do sofrimento. A pessoa muitas vezes, aonde se apoiar? Em Jesus Cristo Eucarístico, na programação.
0: E justamente isso, minha irmã, que quero que você olhe. A gente não fala isso por falar, mas de fato nós estamos testemunhando curas, milagres aqui. E a próxima será a tua, não tenho dúvida disso. Na verdade, o fato de você ter ligado já é um mover de fé da tua parte. A gente pensa que não tem fé.
2: Sim.
0: Até porque a fé nessa hora fica meio ofuscada por causa dos nossos problemas. Mas saiba que há um Deus que está bem do teu lado, Ele não está desse lado apenas. Ele está aí. Ele está bem do teu lado, porque Ele não se prende, como falávamos para os outros irmãos. Não se prende a tempo, não se prende a espaço. Né? Então, se sinta muito acolhida por ele agora. Erguemos nossos braços e clamemos por essa irmã, que já é a terceira pessoa pedindo a cura da depressão, pedindo equilíbrio. Eu quero pedir ao Ronaldo, ele que faz parte do Santuário Nossa Senhora do Equilíbrio aqui em Curitiba, faça uma oração por ela.
2: Ó Virgem Maria, Mãe do Equilíbrio, eu quero te entregar a Maria, que está a pedir agora por essas situações na sua vida, apresentadas diante do Santíssimo Sacramento. Mas queremos pedir ao Senhor que possa sustentá-la na sua fé, nessa convicção de fé. Queremos pedir ao Senhor que arranque toda tristeza. A palavra já inspirava a dizer: seja forte e corajosa. E o Senhor está a te dizer isso diante dessa situação. Eu quero pedir ao Senhor que ampare a sua fé, o Senhor fortaleça a sua fé. E me vem muito ao coração, Maria, você é pilar na sua família, você é pilar de Deus para outras pessoas. Não esmureça. Essa palavra profética é para você. Seja forte, corajosa. Você é uma guerreira e o Senhor está fortalecendo. E nós queremos profetizar na sua vida que este caminho é um caminho de libertação e você vai dar este lindo testemunho ainda para a honra e glória do nosso Senhor Jesus Cristo.
0: Louvado seja Deus.
2: Amém.
0: Se sinta acolhida, se sinta amada também por nós e saiba que o seu pedido está aqui aos pés do Senhor e iremos levar em todos os momentos de oração pela TV Evangelizar. Que Deus te abençoe, minha irmãzinha.

0: este consolo que vem do Santíssimo Sacramento. Eu lembrava do signo da pandemia, quando eu estava na UTI, quantas vezes a presença eucarística de Jesus era o consolo. Quando o corpo não reagia mais, quando não tinha mais forças, a fé nasce. E é por isso que você está aqui conosco na madrugada. Estamos agora com Maria Mera de Juazeiro do Norte, terra do Padre Cícero. Minha irmã, bom dia!
1: Bom dia, meu irmão.
0: Oh, minha irmã. A paz, Jesus. Amém. Que Deus te abençoe. Que alegria ter você conosco.
1: Então, eu quero entregar. Amém.
0: A paz, Jesus. Amém. Que Deus te abençoe. Que alegria ter você conosco.
1: Então, eu quero

0: expoente, muito fraco na fé. Eu falo do amor de Deus e ele muitas vezes não quer aceitar. Eu peço a Deus a graça dele abrir o coração dele endurecido para que a graça e o amor de Deus salva a alma dele, a vida dele. Quero também consagrar nessa noite no coração de Jesus a minha filha, a Meliane Pereira Cavalcante, e toda a minha casa, minha nora, meu filho, e o meu coração também entregar, derramar na presença do Senhor, pedindo a restauração do meu casamento, do meu matrimônio, para que o Senhor, nessa noite, junto com São Miguel, destrua com toda divisão na minha família que me faz sofrer.
1: Sim, amém. Vamos entregar. Entregamos o seu matrimônio. Vamos começar pelo matrimônio. Eu quero entregar ao Senhor a sua oferta, o seu desejo da restauração do seu casamento. Deus sabe de tudo que vocês passaram e que vocês estão vivendo, e nós queremos pedir ao Senhor agora essa transformação. Apresentamos a Jesus a sua família, a sua filha, pela sua intenção que aqui você traz, e também queremos apresentar o seu irmão que está vivendo toda esta situação e descrente em Deus. Queremos pedir ao Senhor esta graça. Pedimos ao Senhor que pela sua presença eucarística ele possa irradiar bênçãos e libertar sobre a tua vida, minha irmã. Tudo isso que você está passando, guiado pela palavra de hoje, te diz: seja forte e corajosa, você é guerreira, e nós proclamamos e profetizamos que através desse seu sim, entrega de vida, um milagre irá acontecer na sua família. Jesus Cristo abençoe a família da sua irmã. Muito obrigado pela sua presença nesta madrugada. Que Deus te abençoe.

0: E a gente sente uma convocação, né? A palavra, ela vem exatamente em auxílio à nossa fraqueza. E eu digo assim, fico pensando, Deus convocando nós, os fracos, né?
1: É,
0: eu me coloco, porque foi a primeira Sim. pessoa nessa inspiração, depois partilhei contigo. Como que Deus convoca nós, fracos, e nos chama de valentes guerreiros? Exatamente esse exército novo que Deus está levantando, de homens que dependem, homens e mulheres que dependem totalmente de Deus. Quero acolher você com muito carinho, que está já na linha. Kaique, a paz de Jesus, meu irmão. Alô, a paz de Jesus? É Kaique? Queremos rezar por você que nos acompanha também pelo nosso YouTube. Lembrando que estamos também com a rádio Evangelizar. 99.5, você que está em casa escutando e vendo tudo isso pela TV também. Você que está na TV, queremos dizer que Deus está convocando a muitos de nós. O enfermo é a pessoa que depende de Deus. É um povo que estava machucado naquela época. Vamos falar um pouquinho desse contexto?
1: Sim, vamos sim.
0: Machucado, um povo que ficou sem terra, um povo que ficou sem nação, sem nada. E de fato um povo que se enfraqueceu. Mas Deus manda seus profetas de vez em quando, como nessa noite aqui, também esses dois que dependem de Deus. E diz para você que está aí na linha, para você que está assistindo, para você, Elenir, que nós vamos te atender já com muito carinho. Diga conosco assim, Elenir, mesmo enferma. Elenir?
2: Oi, bom dia.
0: Bom dia, minha irmã. Diga conosco já, aqui já entrando na TV Evangelizar. Mesmo enferma?
2: Mesmo enferma.
0: Eu sou guerreira.
2: Eu sou guerreira.
0: Esta palavra que hoje foi dada para todos nós, do profeta Joel, no capítulo 3. A paz de Jesus esteja contigo, querida Elenir.
2: Amém.

0: Qual é a tua intenção para esta madrugada, minha irmã?
1: Eu quero pedir oração pela família, pela minha família.
0: Eu vou pedir que você baixe um pouquinho o volume da sua TV, Leni, para a gente poder conversar.
1: Certo.
0: Porque vai dar essa diferença aí. Ok? Deu certo.
1: Sim.
0: Que bom. Pode falar, minha irmãzinha.
1: Eu estou falando porque na minha família é muito pequena. Eu estou necessitando muito de oração.
0: Certo.
1: Porque a conversão do meu irmão e do meu filho também, que nós assim, estamos necessitando muito de paz e oração.
0: Que eles têm, os teus irmãos? O que eles estão passando?
1: Nós resolvemos uma família muito pequena.
0: Sim.
1: E eles estão com muitos problemas, a gente está com muitos problemas sobre nossa vida.
0: Certo. Vamos rezar juntas, então? Vamos nos unir em oração por ela, Ronaldo, erguendo nossos braços, clamando por essa família que precisa muito. Ela diz que sua família é pequena e que talvez seja só esses dois irmãos. Senhor Jesus, tu que sabes de tudo e sonda o coração de cada um de nós. Senhor, nós te pedimos que, como bom pastor, que olha pelas suas ovelhas mais feridas, que olha pelas suas ovelhas desgarradas, aquelas que abandonaram o aprisco, o lugar de segurança, lugar onde podem ter o que beber, o que comer, mas tu vais ao encontro daquela que se desgarrou, e tu sabes que essa família está precisando, a família da Lenir, que clama agora pelo bom pastor, que saia daquele redil e vá ao encontro daquela que mais está precisando. Senhor, hoje nós te chamamos de bom pastor também, que sara, que cura, que enfaixa as ovelhas necessitadas, as que têm fome, as que encontraram outros apriscos que a gente sabe que não é bom, não são lugares para elas. Senhor, a tua voz seja elevada agora nos quatro cantos, que elas possam te ouvir e voltar, Senhor. Que tu possa chamar elas pelo nome, como tu chamas a cada um de nós, tão amoroso e misericordioso que tu és, Jesus. Chama por estes filhos de volta, chama por estes irmãos, esta irmã que está clamando pela sua família. Nós te pedimos nesta noite, pelas tuas santas chagas, dolorosas, mas também gloriosas diante de nós. Que Deus abençoe você, minha irmã, mas tenha certeza que essa convocação que o Senhor está fazendo, Ele há de trazer de volta os seus irmãos, a sua família, para perto do Senhor. Que Deus te abençoe.

0: por aqui ligados pela fé, mas a madrugada evangelizar continua. Obrigado pela tua presença, pelo teu sim, nesse tempo comigo aqui.
1: Estivemos juntos com muita alegria. Que Deus te abençoe a cada um que está em casa nessa santa madrugada e que Deus continue operando verdadeiros milagres sobre a sua vida.
0: Com certeza. Agora ficamos com a adoração santíssima. Padre Jorge Fortunato já está aqui posicionado e vai continuar orando por vocês. Em nome do Pai, do Filho e do Espírito Santo. Amém. Amém.
2: Chegamos até você nesta hora santa aqui na programação da TV Evangelizar. Agora você está comigo em rede nacional neste momento de adoração, principalmente nesta quaresma de São Miguel Arcanjo, mas também nestes dias nós vamos trazer a você alguns santos de devoção, santos que muito bem conhecemos, e hoje vamos trazer nesta semana, até a próxima semana, a devoção também a São Bento. São Bento traz a nós uma grande devoção, e queremos também hoje pedir a intercessão de São Bento, juntamente com São Miguel Arcanjo, por todas as nossas intenções para este dia, para esta semana. Pedir ao Senhor que nos capacite, nos livre de todo mal, nos defenda em nosso combate diário de todas as situações que nos rodeiam. Vamos juntos, nesta madrugada, nesta primeira parte desta adoração, clamar também a São Bento que ouça a nossa intenção, ouça o nosso pedido. São Bento, servo de Deus, permanecei conosco, intercedei por nós, protegei-nos de todo mal, conduzi-nos sempre para Cristo. São Bento, rogai por nós, a cruz sagrada seja nossa luz, não seja o dragão nosso guia. Retira-te, Satanás, não me aconselhe coisas vãs, é mal que tu me ofereces, bebe tu mesmo o teu veneno. São Bento, rogai por nós. Vamos rezar nesta madrugada, diante do Santíssimo Sacramento, clamar a São Bento por todos nós, para que o Senhor nos proteja, nos guarde, nos defenda em todos os momentos de nossa vida. Senhor Jesus Cristo, no silêncio e na quietude desta madrugada, nos colocamos em tua presença, diante do Santíssimo Sacramento. Diante da tua luz, peço a companhia e intercessão do glorioso São Bento, Pai dos monges, Mestre do silêncio e da oração. Glorioso São Bento, na solidão desta noite, tanto rezaste e combateste a força do mal. Junto à tua voz, a minha nesta vigília. Coloca a tua medalha de bênção sobre a minha vida e a minha casa. Com a força da Santa Cruz e a graça de Cristo presente neste altar, renuncia a todas as ciladas do inimigo, a todo medo da escuridão, toda ansiedade e qualquer mal que tente perturbar a nossa paz e a nossa família. A cruz sagrada seja minha luz, não seja o dragão meu guia, retira-te, Satanás, nunca me aconselhe coisas vãs, é mal que tu me ofereces, bebe tu mesmo o teu veneno. Senhor Jesus, pelo poder do teu corpo sagrado e pela intercessão de São Bento, afasta de mim, do meu lar, todo o perigo espiritual e corporal. Que a tua bênção traga a verdadeira paz. Fortaleça o meu espírito e guarde o meu sono e o meu despertar. São Bento, rogai por nós, por todos que sofrem nesta madrugada. Amém. Nós estamos na última semana do mês vocacional. Rezar pelas nossas famílias, rezar pela sua família, para que Deus te abençoe neste momento, para que Deus nos dê força e nos capacite em todos os momentos. Rezar pedindo a libertação pelas nossas famílias. Pedimos neste momento que toda a força do mal, todo o desânimo caiam por terra em nome de Jesus. Ó glorioso São Bento, protetor abade, que no silêncio desta noite sempre vigiaste em oração, olha para as nossas famílias que acompanham este momento na madrugada. Intercede por aqueles que não conseguem dormir por causa da ansiedade, dores no corpo e dores na alma. Pelo poder da Santa Cruz, que São Bento tanto amou, declaramos que todo mal seja afastado das nossas casas, toda discórdia, vício, enfermidade, opressão espiritual, perca a força neste momento. Pai das misericórdias, pela intercessão de São Bento, derrama teu Espírito sobre este lar que agora está conosco. Que a paz, a sobriedade e a bênção de Deus guardem cada quarto, cada porta e cada coração. São Bento, que a tua medalha e a tua cruz proteja as nossas famílias. Amém. Cantemos a Jesus Eucarístico. Música.

rezemos para que o Senhor nos capacite e traga a nós o silêncio e a paz interior, para que a gente possa exatamente pensar sobre os acontecimentos da nossa vida e tomarmos as atitudes necessárias. É muito importante pedirmos a paz interior. Onde não existe a paz interior, existe muito barulho. E a madrugada nos proporciona isso, a buscar esta paz interior. Pelo silêncio da madrugada, podemos nos afeiçoar a esta paz interior. Com certeza, o local que você está agora, a sua cidade, também está nesta calmaria. A madrugada traz a nós isso. A calmaria, a paz interior. Mas há tantos que na madrugada não têm esta calmaria, por conta das crises de ansiedade, pânico, medo, angústia no coração. Olha aí, quanta coisa, não é verdade? Quanta coisa dentro de nós. Vamos clamar ao Senhor aquilo que nós então necessitamos agora, hoje, neste momento. Dizer ao Senhor, ouça o nosso pedido, ouça a nossa oração. Então vamos rezar esta oração para você neste momento. Senhor Jesus, Mestre do silêncio e da oração, nós te louvamos nesta madrugada pela intercessão de São Bento, que nos ensina a ouvir a voz de Deus como o ouvido do coração. Pedimos a tua paz. Acalma os pensamentos de quem nos assiste agora. Leva embora o cansaço extremo, a insônia, o medo do amanhã. Que o exemplo da fé e a disciplina de São Bento nos lembre que nada deve se antepor ao amor de Cristo. Que esta madrugada não seja de insônia dolorosa, mas de um encontro transformador com o próprio Senhor. Refaz as nossas forças para que possamos acordar renovados na esperança. São Bento, Mestre da oração e da paz, rogai por nós. Amém. Jesus sacramentado, ouça o nosso pedido, a nossa oração nesta madrugada. Diante do Santíssimo, colocar as nossas particularidades e intenções. Pedir ao Senhor que acolha a nossa intenção. Eu não sei o que você tem passado, quais dificuldades você tem superado, mas o próprio Senhor sabe de todas as nossas intenções. Crises de ansiedade, angústia. Há tantos que têm uma certa mania de perseguição, às vezes. Olha aí, quantas coisas há dentro de nós, não é verdade? Quantas coisas que você tem alimentado dentro de você, que não te levam a exatamente nada. Esses dias, em um dos atendimentos, percebia uma ansiedade extrema em um jovem. E eu dizia assim para mim mesmo depois, eu dizia, Senhor, eu fico imaginando esta criança sendo gestada. Pensa comigo assim. Os profissionais da saúde agora, muitos me acompanhando. Psicanalistas, psicólogos, eu fiquei imaginando esta criança dentro do ventre da mãe, ali, sendo comprimida por conta da ansiedade extrema, aguda daquela mãe. Olha só, e este rapaz trazendo coisas do útero da mãe, da gestação dele.
fiquei imaginando aquele bebê dentro do útero sendo comprimido ali, apertado, por conta de uma ansiedade extrema da mãe que foi a que gestou aquela criança. E assim são muitas pessoas que carregam situações dentro de si por conta de onde veio, da gestação. Pense comigo isso. Muitos traumas dentro do ser humano por conta de onde ele veio. Por isso que eu vou rezar por você agora esta oração. Pedir ao Senhor que te dê a paz. Às vezes não existe prosperidade e paz porque você traz coisas de onde você veio, de onde nós saímos. Não é verdade? Ninguém vem de chocadeira, cada um veio de um útero, de uma família, de uma mãe, de um pai. Então rezar nesse sentido também agora, nesta madrugada, vamos cortar laços definitivamente. Vamos cortar este cordão umbilical que ainda existe, talvez. Vamos rezar. Rezar esta oração. Rezar pelo nosso trabalho. Pense agora em todos os ambientes do seu trabalho. Pedir a intercessão de São Bento pelo nosso trabalho. Pedir a intercessão de São Bento que nos capacite e nos livre de todo o mal. Glorioso São Bento, vós que ensinastes que o trabalho honesto e a oração caminham juntos para a santificação do ser humano, olhai para a minha vida profissional, abençoai as minhas mãos, a minha mente e a minha voz, que o meu empenho produza bons frutos, traga o sustento justo e me abra portas de prosperidade, reconhecimento. Dai-me sabedoria para lidar com os desafios, humildade nas vitórias, paciência nos momentos de dificuldade. Que a força da Santa Cruz afaste do meu ambiente de trabalho qualquer espírito de contenda, intriga ou falsidade. Que a vossa luz abençoe os colegas de trabalho, meus superiores, clientes, tornando o espaço de trabalho um lugar de paz, justiça, realização. São Bento, modelo de dedicação e fé, abençoai o meu trabalho. Amém. Graças e louvores se dêem a cada momento ao Santíssimo e Diviníssimo Sacramento. Glória ao Pai, ao Filho e ao Espírito Santo, como era no princípio, agora e sempre. Amém. Jesus, manso e humilde de coração, fazei o nosso coração semelhante ao vosso. Você já se sentiu mal em determinados lugares que você foi? Você sentiu uma energia ruim? Quando você foi em uma casa, visitou alguém, você chegou e não viu que aquilo não foi para você estar ali naquele lugar? Pois bem, vamos rezar agora. Rezar por toda inveja, por toda situação que nos envolve, mal olhado do outro. Estas situações que nos afastam dos nossos propósitos, vamos colocar diante do Santíssimo Sacramento. Senhor Deus Todo-Poderoso, pela intercessão de São Bento, coloco hoje a minha vida, a minha carreira, o meu trabalho, o meu lar em vossa proteção divina. São Bento, vós que muitas vezes venceste o veneno da inveja e as ciladas do maligno pelo sinal da Santa Cruz, seja o meu escudo protetor, anulai todo olhar de cobiça, toda palavra de maldição, todo ciúme, todo ressentimento dirigido contra a minha felicidade, o meu sucesso e a minha família. Desfazei agora
as más intenções daqueles que agora dormem, que se aproximam com falsidade durante o dia para nós. Que nenhuma energia negativa, mal olhado ou perseguição tenha poder sobre a minha vida profissional e pessoal. A cruz sagrada seja minha luz, não seja o dragão meu guia, retira-te, Satanás. Nunca me aconselhe coisas vãs. É mal que tu me ofereces, bebe tu mesmo o teu veneno. Guardai-me em paz sob a sombra das vossas asas e sob o manto de São Bento. Amém. Amanhã o diretor vai colocar essa oração para você rezar comigo, viu, diretor? Amanhã essa oração também estará na tela para você rezar comigo. Uma oração muito forte, uma oração importante, que amanhã você rezará do lugar que você está, pelo nosso trabalho, pela nossa vida. Durante esta semana, rezaremos juntos também esta oração, pedindo a intercessão de São Bento contra a inveja, contra os olhos maus de todos aqueles que nos cercam. Rezar ao Senhor que nos capacite e nos dê a paz necessária. Também esta oração, agora, você rezará comigo. Reze comigo esta oração. Glorioso São Bento, homem de oração, silêncio e fidelidade a Deus, intercedei por nós, ensinai-nos a buscar Jesus acima de todas as coisas, ajudai-nos a vencer as tentações, a perseverar nas provações e a não permitir que o desânimo nos afaste do Senhor. São Bento, intercedei pelas nossas famílias, intercedei pelos que enfrentam batalhas interiores, intercedei pelos que perderam a paz, intercedei pelos que estão afastados da fé, intercedei pelos que precisam tomar decisões difíceis e conduzi-nos sempre para Cristo, porque somente Ele é nosso Salvador, nossa verdadeira segurança. São Bento, rogai por nós. Amém. Você que deixou a sua intenção lá no Instagram do Padre Jorge Fortunato 6 Oficial, rezar pela sua intenção, pela sua particularidade. Você pode ir lá agora, no Instagram ou no Facebook do Padre. Está aqui, ó, no rodapé do seu televisor, Padre Jorge Fortunato 6 Oficial, e colocar a sua intenção e também ali colocar a sua prece. Bertolina, pela saúde, pressão alta, Padre, reze por mim, rezaremos por você sim, minha irmã. Elizabeth Silva, pedindo por Gabriela, Maria Bernadette, Edivaldo, para que saia do hospital, rezando por Maria Rosa, pedindo aqui por todos da família Furtado. Maria de Fátima, pedindo bênçãos e proteção pela minha família, Padre. Leila Aparecida, pela união e a paz da família. Selma Trancoso, pela saúde do esposo, por toda a família. Francisca Medeiros, pela vida de João Pedro. Sheila Mara, agradecimento a Deus pela proteção de toda a família. Neuza Marinho, pede bênçãos. Márcio, também pede orações. Irene, pedindo pela família. Maria dos Anjos, pedindo por todos que necessitam de um emprego e pela conversão de Maria e Francisca. Onélia Souza, pedindo saúde para Luiz Fernando, que fará uma endoscopia, e por todos aqueles que agora estão colocando sua prece ali. Padre Jorge Fortunato 6 Oficial, vamos pedir ao Senhor que nos guarde, nos proteja. Pegue o seu terço, vamos rezar após esta música, este terço.

0: Santíssimo e Diviníssimo Sacramento. Glória ao Pai, ao Filho e ao Espírito Santo, como era no princípio, agora e sempre. Amém. Ó meu Jesus, perdoai-nos, livrai-nos do fogo do inferno, levai as almas todas para o céu e socorrei principalmente as que mais precisarem. Quero aqui colocar as orações do YouTube TV Evangelizar Oficial, rezar aqui por Dagmar, pedindo proteção no seu trabalho, rezando aqui por Antônia Medeiros, que pede orações, rezando também aqui neste momento por Romilda Rocha. São Bento, protegei minha família, Padre. Rezamos por você aqui, Marta Matos, pedindo orações por João Alexandre, que está com leucemia e tem 16 anos de vida, Padre. Vamos rezar por esta criança, é uma criança praticamente, com leucemia. Olha aí, meu irmão, quanta situação, não? E às vezes a gente reclama da vida, não é verdade? A gente fica murmurando pelos cantos, chorando de barriga cheia, como falamos. Olhar para esses exemplos e ver que tem pessoas que passam mais necessidades que nós. Então não reclame da vida não, viu? Glorifique a Deus pela sua vida. Uma criança dessa, com leucemia, pense só. Rezando aqui por Vicente, lá de Ourinho, São Paulo. Escreva a cidade sua, que nós vamos rezar por você. Alberto Magno, de Arapiraca, Alagoas. Peço orações pela família Carlos Cruz, lá do Rio de Janeiro. Lindinalva Santos, pedindo orações. Doralice, pedindo orações também. Todos aqueles, Padre, eu não estou bem, vou rezar por você agora, minha irmã, esse terço. Ângela Maria, pedindo orações também nesta madrugada, vai colocando a sua intenção, vai colocando a sua prece. Quero agora, neste momento, me ajoelhar aqui diante do Santíssimo, para rezar este terço devocional a São Miguel Arcanjo. Rezar este terço devocional. São Miguel, defendei-nos no combate, sede nosso auxílio contra as maldades e ciladas do demônio. Que Deus manifeste sobre nós o seu poder. São Miguel Arcanjo, protegei-nos, conduzi-nos no caminho de Deus. Pegue o seu terço, reze comigo agora este terço devocional. São Miguel Arcanjo, rogai por nós, protegei-nos de todo mal. São Miguel Arcanjo, defendei-nos do combate e levai-nos para mais perto de Deus. São Miguel Arcanjo, defendei-nos do combate e levai-nos para mais perto de Deus. São Miguel Arcanjo, defendei-nos no combate e levai-nos para mais perto de Deus. São Miguel Arcanjo, defendei-nos no combate e levai-nos para mais perto de Deus. São Miguel Arcanjo, defendei-nos no combate e levai-nos para mais perto de Deus. São Miguel Arcanjo, defendei-nos no combate e levai-nos para mais perto de Deus. São Miguel Arcanjo, defendei-nos no combate e levai-nos para mais perto de Deus. São Miguel Arcanjo, defendei-nos no combate e levai-nos para mais perto de Deus. São Miguel Arcanjo, defendei-nos no combate, levai-nos para mais perto de Deus. São Miguel Arcanjo, defendei-nos no combate, levai-nos para mais perto de Deus. Esta segunda dezena, vamos rezar mais uma vez pelo nosso trabalho. É sempre bom lembrar do nosso trabalho. Do nosso trabalho tiramos o nosso sustento, não é verdade? Você que é pai de família, você que está iniciando o empreendimento, tempos difíceis às vezes, aqueles que investem, vamos rezar esta dezena pelo nosso trabalho, para que Deus abençoe todos os ambientes do nosso trabalho. São Miguel Arcanjo, defendei-nos no combate, levai-nos para mais perto de Deus. São Miguel Arcanjo, defendei-nos do combate, levai-nos para mais perto de Deus. São Miguel Arcanjo, defendei-nos do combate, levai-nos para mais perto de Deus. São Miguel Arcanjo, defendei-nos no combate, levai-nos para mais perto de Deus. São Miguel Arcanjo, defendei-nos do combate, levai-nos para mais perto de Deus. São Miguel Arcanjo, defendei-nos no combate, levai-nos para mais perto de Deus. São Miguel Arcanjo, defendei-nos no combate, levai-nos para mais perto de Deus. São Miguel Arcanjo, defendei-nos no combate, levai-nos para mais perto de Deus. São Miguel Arcanjo, defendei-nos no combate, levai-nos para mais perto de Deus. São Miguel Arcanjo, defendei-nos no combate, levai-nos para mais perto de Deus. São Miguel Arcanjo, defendei-nos no combate, levai-nos para mais perto de Deus. São Miguel Arcanjo, defendei-nos no combate, levai-nos para mais perto de Deus. Amém. Nesta dezena, vamos rezar por todos aqueles que trabalham conosco. Como já fizemos, rezar por aqueles que às vezes lançam a maldita inveja contra nós. A inveja adoece, destrói e corrói. Vamos rezar para que São Miguel nos livre nesta hora santa de todo dardo inflamado, de toda inveja maldita, de todos aqueles que não dormem, mas vivem maquinando mal contra você e contra mim. Rezemos contra todos estes, pedindo a intercessão de São Miguel. São Miguel Arcanjo, defendei-nos no combate, levai-nos para mais perto de Deus. São Miguel Arcanjo, defendei-nos no combate, levai-nos para mais perto de Deus. São Miguel Arcanjo, defendei-nos no combate, levai-nos para mais perto de Deus. São Miguel Arcanjo, defendei-nos no combate, levai-nos para mais perto de Deus. São Miguel Arcanjo, defendei-nos no combate, levai-nos para mais perto de Deus. São Miguel Arcanjo, defendei-nos no combate, levai-nos para mais perto de Deus. São Miguel Arcanjo, defendei-nos no combate, levai-nos para mais perto de Deus. São Miguel Arcanjo, defendei-nos no combate, levai-nos para mais perto de Deus. São Miguel Arcanjo, defendei-nos no combate, levai-nos para mais perto de Deus. São Miguel Arcanjo, defendei-nos no combate, levai-nos para mais perto de Deus. São Miguel Arcanjo, defendei-nos no combate, levai-nos para mais perto de Deus. São Miguel Arcanjo, defendei-nos no combate, levai-nos para mais perto de Deus. Amém. Rezar esta dezena por todos que estão agora nos hospitais, enfrentando câncer, crianças com câncer. Rezar esta dezena por todos que estão doentes, e que o Senhor nos livre de toda a enfermidade, que o Senhor nos livre de toda maldade lançada contra nós. Quero me aproximar mais aqui desta imagem, que veio lá do lugar onde São Miguel teve a aparição, no Monte Gargano. Esta imagem que veio exclusivamente para esta quaresma, esta imagem que nos acompanha. Então, rezar agora, pedir ao Senhor que nos capacite nesta madrugada. São Miguel Arcanjo, defendei-nos no combate, levai-nos para mais perto de Deus. São Miguel Arcanjo, defendei-nos no combate, levai-nos para mais perto de Deus. São Miguel Arcanjo, defendei-nos no combate, levai-nos para mais perto.
1: 3 e 5.
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0: Levai-nos para mais perto de Deus. São Miguel Arcanjo, defendei-nos no combate, levai-nos para mais perto de Deus. São Miguel Arcanjo, defendei-nos no combate, levai-nos para mais perto de Deus. São Miguel Arcanjo, defendei-nos no combate, levai-nos para mais perto de Deus. Amém.

0: ao Santíssimo e Diviníssimo Sacramento. Glória ao Pai, ao Filho, ao Espírito Santo.
1: Como era no princípio, agora e sempre. Amém.
0: Jesus, manso e humilde de coração,
1: fazei o nosso coração semelhante ao vosso.
0: Esta última dezena, rezar por todas as nossas particularidades. Ó glorioso São Miguel Arcanjo, diante desta imagem milagrosa e abençoada, que veio para nós do Monte Gargano, onde houve a sua aparição. Quem como Deus? Ninguém como Deus. Acolha hoje a nossa prece, a prece de tantos que estão conosco pela TV Evangelizar, aqueles que estão agora também pela rádio Evangelizar. Você que nesta madrugada nos acompanha e nos ouve pela rádio Evangelizar, região metropolitana de Curitiba, aqueles que estão lá nos Estados Unidos e nos ouvem também pela rádio, pela internet, reze comigo esta dezena. São Miguel Arcanjo, defendei-nos no combate, levai-nos para mais perto de Deus. São Miguel Arcanjo, defendei-nos no combate, levai-nos para mais perto de Deus. São Miguel Arcanjo, defendei-nos no combate, levai-nos para mais perto de Deus. São Miguel Arcanjo, defendei-nos no combate, levai-nos para mais perto de Deus. São Miguel Arcanjo, defendei-nos no combate, levai-nos para mais perto de Deus. São Miguel Arcanjo, defendei-nos no combate, levai-nos para mais perto de Deus. São Miguel Arcanjo, defendei-nos no combate, levai-nos para mais perto de Deus. São Miguel Arcanjo, defendei-nos no combate, levai-nos para mais perto de Deus. São Miguel Arcanjo, defendei-nos no combate, levai-nos para mais perto de Deus. São Miguel Arcanjo, defendei-nos no combate, levai-nos para mais perto de Deus. São Miguel Arcanjo, defendei-nos no combate, levai-nos para mais perto de Deus. Amém. Deus Santo, Deus Forte, Deus Imortal, tende piedade de nós e do mundo inteiro. Deus Santo, Deus Forte, Deus Imortal, tende piedade de nós e do mundo inteiro. Deus Santo, Deus Forte, Deus Imortal, tende piedade de nós e do mundo inteiro. Amém. Rezar esta oração com você, esta oração que vai estar na sua tela, reze comigo, daí do lugar que você está. Na sua casa, muitos no trabalho já nos acompanhando nesta madrugada, ou também do hospital que você se encontra neste momento. Reze comigo. São Miguel Arcanjo, nesta madrugada, defendei-nos no combate, guardai nossa vida, nossa família, afastai de nós todo mal, todo medo, toda perturbação. Que a luz de Cristo ilumine nossa casa e que os santos anjos permaneçam ao nosso redor. São Miguel, protegei aqueles que amamos, fortalecei-nos nas batalhas que enfrentamos. Que esta madrugada seja de paz, proteção e presença de Deus. São Miguel Arcanjo, rogai por nós. Quem como Deus? Ninguém como Deus. Amém. Rezar para que o Senhor conserve o nosso trabalho. Conserve o seu trabalho. Conserve o nosso trabalho. Rezar pela empresa que você trabalha, pela empresa que trabalhamos. Que Deus abençoe todos os empreendedores do Brasil que estão disponibilizando trabalho para as pessoas. Graça e paz para todos estes. Rezar também agora pelos desempregados nesta madrugada. Vamos rezar pelo nosso trabalho. Muito importante isso para nós. Rezemos. Jesus sacramentado, colocamos diante de vós todos aqueles que estão desempregados, enfrentando dificuldade para sustentar a família. Abri as portas do trabalho, dai novas oportunidades, abençoai os empreendedores do Brasil, força e esperança àqueles que estão procurando um trabalho, um emprego. Afastai o desânimo, a preocupação, o medo. Ajudai cada pessoa a confiar na vossa providência. Pela intercessão de São Miguel Arcanjo, protegei todos os trabalhadores, suas famílias. Conduzi cada um a caminho de uma oportunidade digna. São Miguel Arcanjo, defendei-nos no combate em nosso trabalho. Amém. Rezar por aqueles que participaram do programa Ligados pela Fé, com a Dulce Maria, Ângela, lá de Pernambuco, Ambrósio, aqui de Curitiba, Maria, de Juiz de Fora, Maria Mery, de Juazeiro do Norte, Elenir, Itabaiana, Sergipe e Kaique. E por todos aqui que vieram neste momento conosco, Senhor, estais conosco para hoje e sempre. Não desprezeis as nossas súplicas, nem as nossas realidades, mas livrai-nos de todo mal. Hoje, Jesus Eucarístico está aqui diante de nós. Temos esta oportunidade, nesta hora santa. Esta é a hora santa. Nunca se ouviu dizer daqueles que se aproximaram do Senhor nesta hora bendita e não foram recorridos. 3:15, horário de Brasília. Estamos ao vivo com você. Faço questão de dizer isso. Todos os dias estou aqui com você neste mesmo horário. Nesta hora santa, nunca se ouviu dizer daqueles que se recomendaram ao Senhor e não foram atendidos. Olha aí, esta é a hora bendita. Vamos rezar esta oração, pedir ao Senhor que nos derrame bênçãos, graças, mas antes, clamar ao Senhor por esta canção que vamos ouvir. Vai preparando sua prece, não saia daí. Vai preparando sua prece, o copo com água, pegue uma roupa do seu filho lá no quarto, vamos abençoar tudo isso já.

0: rezar estas 10 ave-marias por você, por mim, por todos nós, pedindo a intercessão de São Miguel Arcanjo. Quero me ajoelhar diante do Santíssimo, para que estas 10 ave-marias sejam como a fumaça do incenso que sobe ao céu e chegue até vós, Senhor, o meu clamor, a minha oração. Ave Maria, cheia de graça, o Senhor é convosco, bendita sois vós entre as mulheres, bendito é o fruto do vosso ventre, Jesus.
1: Santa Maria, Mãe de Deus, rogai por nós, pecadores, agora e na hora de nossa morte. Amém.
0: Ave Maria, cheia de graça, o Senhor é convosco, bendita sois vós entre as mulheres, bendito é o fruto do vosso ventre, Jesus.
1: Santa Maria, Mãe de Deus, rogai por nós, pecadores, agora e na hora de nossa morte. Amém.
0: Ave Maria, cheia de graça, o Senhor é convosco, bendita sois vós entre as mulheres, bendito é o fruto do vosso ventre, Jesus.
1: Santa Maria, Mãe de Deus, rogai por nós, pecadores, agora e na hora de nossa morte. Amém.
0: Ave Maria, cheia de graça, o Senhor é convosco, bendita sois vós entre as mulheres, bendito é o fruto do vosso ventre, Jesus.
1: Santa Maria, Mãe de Deus, rogai por nós, pecadores, agora e na hora de nossa morte. Amém.
0: Ave Maria, cheia de graça, o Senhor é convosco, bendita sois vós entre as mulheres, bendito é o fruto do vosso ventre, Jesus.
1: Santa Maria, Mãe de Deus, rogai por nós, pecadores, agora e na hora de nossa morte. Amém.
0: Ave Maria, cheia de graça, o Senhor é convosco, bendita sois vós entre as mulheres, bendito é o fruto do vosso ventre, Jesus.
1: Santa Maria, Mãe de Deus, rogai por nós, pecadores, agora e na hora de nossa morte. Amém.
0: Ave Maria, cheia de graça, o Senhor é convosco, bendita sois vós entre as mulheres, bendito é o fruto do vosso ventre, Jesus.
1: Santa Maria, Mãe de Deus, rogai por nós, pecadores, agora e na hora de nossa morte. Amém.
0: Ave Maria, cheia de graça, o Senhor é convosco, bendita sois vós entre as mulheres, bendito é o fruto do vosso ventre, Jesus.
1: Santa Maria, Mãe de Deus, rogai por nós, pecadores, agora e na hora de nossa morte. Amém.
0: Ave Maria, cheia de graça, o Senhor é convosco, bendita sois vós entre as mulheres, bendito é o fruto do vosso ventre, Jesus.
1: Santa Maria, Mãe de Deus, rogai por nós, pecadores, agora e na hora de nossa morte. Amém.
0: Ave Maria, cheia de graça, o Senhor é convosco, bendita sois vós entre as mulheres, bendito é o fruto do vosso ventre, Jesus.
1: Santa Maria, Mãe de Deus, rogai por nós, pecadores, agora e na hora de nossa morte. Amém.
0: Glória ao Pai, ao Filho e ao Espírito Santo,
1: como era no princípio, agora e sempre. Amém.
0: Ó meu Jesus, perdoai-nos, Jesus.
1: Santa Maria, Mãe de Deus, rogai por nós, pecadores, agora e na hora de nossa morte. Amém.
0: Glória ao Pai, ao Filho e ao Espírito Santo,
1: como era no

neste momento. Mais de 20 profissionais praticamente estamos aqui com você, atrás das câmeras, para levar a você este momento oracional, para trazer a você este momento ao vivo. Por isso que eu peço a você, valorize este momento. Valorize este momento. Este é o canal católico TV Evangelizar, que você deve estar aqui nesta madrugada. Estamos ao vivo. Estamos aqui com você, ao vivo, trazendo estes momentos para que você e eu tenhamos um encontro pessoal com o Senhor. Um encontro pessoal com a Eucaristia, um encontro pessoal com a graça e a misericórdia de Deus. Trazer a você este momento. Fica aqui você, Edir, fica aí. Quero que você filme aqui, o Edir, isso. Um dos nossos profissionais, exatamente isso. 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

Santíssimo e Diviníssimo Sacramento. Glória ao Pai, ao Filho e ao Espírito Santo, como era no princípio, agora e sempre. Amém. Jesus, manso e humilde de coração, fazei, Senhor, o nosso coração semelhante ao vosso. Nesta madrugada, às 3 da manhã, apresentamos nossas súplicas ao vosso coração, confiando a intercessão de São Miguel Arcanjo e São Bento, servos fiéis de Deus. Guardai-nos de todo mal, fortalecei nossa fé, defendei-nos no combate. São Bento, rogai por nós e afastai de nossas vidas toda maldade, inveja, divisão, perigo. Protegei nossos lares e famílias, ajudai-nos a permanecer firmes no caminho de Cristo. Jesus, olhai pelos enfermos nos hospitais e em casa, pelos desempregados, pelos que sofrem, pelos que estão desanimados. São Miguel Arcanjo, defendei-nos no combate. Amém. Vamos receber a bênção do Santíssimo e que tudo aquilo que colocamos hoje seja abençoado pela graça e pela misericórdia de Deus. Jesus sacramentado, nós os pedimos, entre em todo lar, entre em todo ambiente de trabalho, abençoai-nos nesta madrugada, Pai, Filho, Espírito Santo. Amém, Jesus. Meu irmão, minha irmã, como é bom estar com você nesta madrugada. Fique agora com o nosso querido Padre Manzotti no Terço das Santas Chagas, agora na sequência desta madrugada. Voltamos amanhã com você. 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

0: É terça-feira, por excelência, dia de Jesus das Santas Chagas. Em toda a programação, em todos os programas, missas, adorações, é Jesus das Santas Chagas. Por isso, eu quero convidar você de modo muito particular nesta terça-feira a mandar as suas intenções. Você pode mandar através do 41-3221-6060. Mande para que missas sejam celebradas, terços sejam feitos, intercessão seja feita por você. 41-3221-6060. Falando com os nossos atendentes ou através do WhatsApp. Vamos juntos rezar. Em nome do Pai, do Filho e do Espírito Santo.
1: Amém.
0: Amém. Creio em Deus Pai Todo-Poderoso, Criador do céu e da terra, e em Jesus Cristo, seu único Filho, nosso Senhor, que foi concebido pelo poder do Espírito Santo, nasceu da Virgem Maria, padeceu sob Pôncio Pilatos, foi crucificado, morto e sepultado, desceu à mansão dos mortos, ressuscitou ao terceiro dia, subiu aos céus, está sentado à direita de Deus Pai Todo-Poderoso, donde há de vir julgar os vivos e os mortos. Creio no Espírito Santo, na Santa Igreja Católica, na comunhão dos santos, na remissão dos pecados, na ressurreição da carne, na vida eterna. Amém. Ó Jesus, Divino Redentor,
2: tende misericórdia de nós e do mundo inteiro.
0: Deus Santo, Deus Forte, Deus Imortal,
2: tende piedade de nós e do mundo inteiro.
0: Graça, misericórdia, meu Jesus,
2: nos perigos presentes, cobri-nos com o vosso preciosíssimo sangue.
0: Eterno Pai, tende misericórdia de nós pelo sangue de Jesus Cristo, vosso Filho unigênito.
2: Tende misericórdia de nós, vos suplicamos. Amém.
0: No primeiro mistério de Jesus das Santas Chagas nesta terça-feira, somos chamados a contemplar a traição de Judas e a prisão de Jesus. Ele ainda falava, quando apareceu uma multidão de gente, e à frente deles vinha um dos doze, que se chamava Judas. Achegou-se de Jesus para beijar. Jesus perguntou-lhe: Judas, com um beijo traz o Filho do Homem. Prenderam-no então e conduziram-no à casa do príncipe dos sacerdotes. Neste primeiro mistério, vamos rezar pedindo a Deus por todos os que estão encarcerados, sem julgar, apenas rezar, como o próprio Senhor disse: estive preso, fostes ou não me ver. Rezemos por todos os encarcerados. Eterno Pai, eu vos ofereço as santas chagas de nosso Senhor Jesus Cristo,
2: para curar as de nossas almas.
0: Meu Jesus, perdão e misericórdia,
2: pelos méritos de vossas santas chagas.
0: Meu Jesus, perdão e misericórdia,
2: pelos méritos de vossas santas chagas.
0: Meu Jesus, perdão e misericórdia,
2: pelos méritos de vossas santas chagas.
0: Meu Jesus, perdão e misericórdia,
2: pelos méritos de vossas santas chagas.
0: Meu Jesus, perdão e misericórdia.
2: Pelos méritos de vossas santas chagas.
0: Meu Jesus, perdão e misericórdia.
2: Pelos méritos de vossas santas chagas.
0: Meu Jesus, perdão e misericórdia.
2: Pelos méritos de vossas santas chagas.
0: Meu Jesus, perdão e misericórdia.
2: Pelos méritos de vossas santas chagas.
0: Meu Jesus, perdão e misericórdia.
2: Pelos méritos de vossas santas chagas.
0: Meu Jesus, perdão e misericórdia.
2: Pelos méritos de vossas santas chagas.
0: No segundo mistério desta terça-feira, vamos meditar no terço de Jesus das Santas Chagas, a condenação de Jesus à morte. Pilatos falou-lhes outra vez: o que quereis que eu faça daquele a quem chamais rei dos judeus? Eles tornaram a gritar: crucifica-o! Pilatos replicou: mas que mal fez ele? Eles clamavam mais ainda: crucifica-o! Querendo Pilatos satisfazer o povo, soltou-lhes para Barrabás e entregou Jesus, depois de açoitado, para que fosse crucificado. Coloquemos como intenção, nesta segunda dezena do terço das Santas Chagas, aqueles que estão aprisionados, que sofrem com algum tipo de vício, e de modo particular, o vício das drogas. Rezemos. Eterno Pai, eu vos ofereço as santas chagas de nosso Senhor Jesus Cristo,
2: para curar as de nossas almas.
0: Meu Jesus, perdão e misericórdia.
2: Pelos méritos de vossas santas chagas.
0: Meu Jesus, perdão e misericórdia.
2: Pelos méritos de vossas santas chagas.
0: Meu Jesus, perdão e misericórdia.
2: Pelos méritos de vossas santas chagas.
0: Meu Jesus, perdão e misericórdia.
2: Pelos méritos de vossas santas chagas.
0: Meu Jesus, perdão e misericórdia.
2: Pelos méritos de vossas santas chagas.
0: Meu Jesus, perdão e misericórdia.
2: Pelos méritos de vossas santas chagas.
0: Meu Jesus, perdão e misericórdia.
2: Pelos méritos de vossas santas chagas.
0: Meu Jesus, perdão e misericórdia.
2: Pelos méritos de vossas santas chagas.
0: Meu Jesus, perdão e misericórdia.
2: Pelos méritos de vossas santas chagas.
0: Meu Jesus, perdão e misericórdia.
2: Pelos méritos de vossas santas chagas.
0: No terceiro mistério deste terço das Santas Chagas, vamos contemplar Jesus é pregado na cruz. Conduziram Jesus ao lugar chamado Gólgota, que quer dizer lugar do crânio. Deram-lhe de beber vinho misturado com mirra, mas ele não o aceitou. Depois de o terem crucificado, repartiram as suas vestes, tirando a sorte sobre elas para ver o que tocaria a cada um. Era a hora terceira, quando o crucificaram. Como intenção, coloquemos todos os desempregados. Você está desempregado? Tem alguém na sua família que está desempregado? Rezemos por eles, por elas. Eterno Pai, eu vos ofereço as santas chagas de nosso Senhor Jesus Cristo,
2: para curar as de nossas almas.
0: Meu Jesus, perdão e misericórdia.
2: Pelos méritos de vossas santas chagas.
0: Meu Jesus, perdão e misericórdia.
2: Pelos méritos de vossas santas chagas.
0: Meu Jesus, perdão e misericórdia.
2: Pelos méritos de vossas santas chagas.
0: Meu Jesus, perdão e misericórdia.
2: pelos méritos de vossas santas chagas.
0: Meu Jesus, perdão e misericórdia,
2: pelos méritos de vossas santas chagas.
0: Meu Jesus, perdão e misericórdia,
2: pelos méritos de vossas santas chagas.
0: Meu Jesus, perdão e misericórdia,
2: pelos méritos de vossas santas chagas.
0: Meu Jesus, perdão e misericórdia,
2: pelos méritos de vossas santas chagas.
0: Meu Jesus, perdão e misericórdia,
2: pelos méritos de vossas santas chagas.
0: Meu Jesus, perdão e misericórdia,
2: pelos méritos de vossas santas chagas.
0: No quarto mistério do terço das santas chagas, nesta terça-feira, meditemos, entregando-se ao Pai, Jesus morre na cruz. Era quase a hora sexta. Em toda a terra houve trevas até a hora nona. Escureceu-se o sol e o véu do templo rasgou-se pelo meio. Jesus deu um grande brado e disse: Pai, nas tuas mãos entrego meu espírito. E dizendo isso, expirou. Como intenção, rezemos agora por todas as pessoas que possam estar com pensamentos suicidas. Tire, Senhor. E aqueles que estão, renuncie em nome de Jesus. Rezemos. Eterno Pai, eu vos ofereço as santas chagas de nosso Senhor Jesus Cristo,
2: para curar as de nossas almas.
0: Meu Jesus, perdão e misericórdia,
2: pelos méritos de vossas santas chagas.
0: Meu Jesus, perdão e misericórdia,
2: pelos méritos de vossas santas chagas.
0: Meu Jesus, perdão e misericórdia,
2: pelos méritos de vossas santas chagas.
0: Meu Jesus, perdão e misericórdia,
2: pelos méritos de vossas santas chagas.
0: Meu Jesus, perdão e misericórdia,
2: pelos méritos de vossas santas chagas.
0: Meu Jesus, perdão e misericórdia,
2: pelos méritos de vossas santas chagas.
0: Meu Jesus, perdão e misericórdia,
2: pelos méritos de vossas santas chagas.
0: Meu Jesus, perdão e misericórdia,
2: pelos méritos de vossas santas chagas.
0: Meu Jesus, perdão e misericórdia,
2: pelos méritos de vossas santas chagas.
0: Meu Jesus, perdão e misericórdia,
2: pelos méritos de vossas santas chagas.
0: No quinto mistério, contemplamos, Jesus é transpassado pela lança do soldado. Vieram os soldados e quebraram as pernas do primeiro e do outro, que com ele foram crucificados. Chegando, porém, a Jesus, como vissem já morto, não lhe quebraram as pernas, mas um dos soldados abriu-lhe o lado com uma lança, e imediatamente saiu sangue e água. Rezemos esta dezena na intenção de todas as crianças. Se você as tem em sua família, lembre os nomes. Mas rezemos pelas crianças do mundo inteiro. Eterno Pai, eu vos ofereço as santas chagas de nosso Senhor Jesus Cristo,
2: para curar as de nossas almas.
0: Meu Jesus, perdão e misericórdia,
2: pelos méritos de vossas santas chagas.
0: Meu Jesus, perdão e misericórdia,
2: pelos méritos de vossas santas chagas.
0: Meu Jesus, perdão e misericórdia,
2: pelos méritos de vossas santas chagas.
0: Meu Jesus, perdão e misericórdia,
2: pelos méritos de vossas santas chagas.
0: Meu Jesus, perdão e misericórdia,
2: pelos méritos de vossas santas chagas.
0: Meu Jesus, perdão e misericórdia,
2: pelos méritos de vossas santas chagas.
0: Meu Jesus, perdão e misericórdia,
2: pelos méritos de vossas santas chagas.
0: Meu Jesus, perdão e misericórdia,
2: pelos méritos de vossas santas chagas.
0: Meu Jesus, perdão e misericórdia,
2: pelos méritos de vossas santas chagas.
0: Meu Jesus, perdão e misericórdia,
2: pelos méritos de vossas santas chagas.

0: eterno Pai, eu vos ofereço as santas chagas de nosso Senhor Jesus Cristo, para curar as de nossas almas. Eterno Pai, eu vos ofereço as santas chagas de nosso Senhor Jesus Cristo,
1: para curar as de nossas almas.
0: Eterno Pai, eu vos ofereço as santas chagas de nosso Senhor Jesus Cristo,
1: para curar as de nossas almas.
0: Deus Santo, Deus Forte, Deus Imortal, tende piedade de nós e do mundo inteiro. Deus Santo, Deus Forte, Deus Imortal, tende piedade de nós e do mundo inteiro. Deus Santo, Deus Forte, Deus Imortal, tende piedade de nós e do mundo inteiro. Amém. Querido filho e filha, nesse dia tão especial que é a terça-feira das Santas Chagas por excelência, eu quero agradecer e pedir bênçãos e graças sobre você que já é associado. Obrigado. Mas ao mesmo tempo, quero dividir com você um grande desejo e necessidade. 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
2: Aqui quem fala é Cleidiane de Vasco, Maranhão. Dia 23 de outubro de 2024, meu esposo, que tinha 32 anos, acordou tendo um infarto. Eu me vi tão desesperada, sem saber o que fazer. Eu me ajoelhei no meio do quintal e clamei a Jesus das Santas Chagas que tivesse misericórdia, que desse uma chance para ele de estar vivo, para cuidar e criar nossos filhos. Então, foi quando a gente foi para o hospital. Fui o caminho todo rezando e segurando na mão dele. O médico disse que ele teve 4 veias da cabeça entupida e que para ele estar vivo era um verdadeiro milagre. Hoje ele está bem, ele fala, ele não teve nenhuma sequela, caminha normalmente, tem uma vida normal, graças a Jesus das Santas Chagas. Graça recebida é graça testemunhada. Toque sim, sacristão.
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0: E vamos juntos rezar com fé, com fervor, profunda confiança, o quinto dia da novena perpétua de Jesus das Santas Chagas. E eu convido você a mandar as suas intenções, 41-3221-6060. Rezemos. Por suas santas chagas, suas chagas gloriosas, o Cristo Senhor me proteja e me guarde. Senhor Jesus, foste levado na cruz, para que por vossas santas chagas sejam curadas as de nossas almas. Eu vos louvo e agradeço pelo vosso ato redentor. Carregaste em vosso próprio corpo os meus pecados e de toda a humanidade. Nas vossas santas chagas coloco as minhas intenções, minhas preocupações, ansiedades e angústias, minhas enfermidades físicas e psíquicas, meus sofrimentos, dores, alegrias e necessidades. Em vossas santas chagas, Senhor, coloco minha família. Envolvei, Senhor, a mim e meus familiares, protegendo-nos do mal. Senhor, ao mostrar vossas santas chagas gloriosas a Tomé, e o mandando tocar em vosso lado aberto, curaste da incredulidade. Eu vos peço, Senhor, permita-me refugiar em vossas santas chagas, e por mérito desses sinais de vosso amor, curai a minha falta de fé. Ó Jesus, pelos méritos de vossa paixão, morte e ressurreição, dai-me a graça de viver os frutos da nossa redenção. Queridos filhos e filhas, vamos agora escutar este testemunho e deixar que Deus nos fortaleça na fé e na confiança de que Deus é o Deus dos milagres. Acompanhe.
1: Há 5 anos eu tinha me afastado da igreja, eu não acreditava mais em Deus e surgiu um câncer de mama. E foi aí que eu voltei para Deus, pedi perdão para Deus por ter me afastado da igreja, por ter desistido de acreditar nele, e ele me curou. Hoje eu estou bem, graças a Deus, e só venho agradecer a Deus e pedir perdão por não ter crido que ele ia me ajudar, por ter me afastado da igreja, por meu pai ter falecido. Mas hoje eu estou de volta para a igreja. Em nome de Jesus, eu venho aqui pedir a graça agora para mim. Estou bem, graças a Deus, e peço pela minha irmã que está lutando contra um câncer agora, minha irmã Alzira, e dizer para ela que tudo vai ficar bem. Creio em Deus que tudo vai ficar bem. Graça alcançada, graça testemunhada. Toque o sino, sacristão.
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0: 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E vamos à bênção da casa. Que a vossa divina bênção os acompanhe. Que o Espírito Santo ilumine os seus pensamentos e que seu poder haja por eles em toda parte. Tudo que se encontra nesta casa, os que nela entram, os que dela saem, que Jesus, nas suas santas chagas, nos abençoe e vos preserve do mal, para que nenhuma desgraça se aproxime de vós. O Senhor vos abençoe e vos guarde, que Ele faça seu rosto brilhar sobre vós, que Ele se compadeça de vós e vos dê a paz. Em nome do Pai, do Filho e do Espírito Santo. Amém.

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3: Sinfonia número 4 em Ré menor, de Robert Schumann. Movimentos: Adagio Allegro, Romanza, Scherzo Allegro e Adagio Allegro Presto, com Academy of St. Martin in the Fields, dirigida por Sir Neville Mariner.

0: Ouvimos a Sinfonia número 4 em Ré menor de Robert Schumann. Movimentos: Adagio Allegro, Romanza, Scherzo Allegro e Adagio Allegro Presto, com a Academy of St. Martin in the Fields, dirigida por Sir Neville Mariner.
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0: A seguir, o concerto para piano e orquestra número 4 do compositor norueguês Geir Tveit. A composição recebe o nome de Aurora Boreal, um fenômeno que fascina as pessoas nos países da região nórdica. Geir Tveit procura descrever em 3 movimentos distintos o efeito da luz no outono, no inverno e na primavera. Ouviremos o concerto com a Real Orquestra Nacional Escocesa, conduzida por Bjart Engseth. Tem a participação de 2 pianistas, Havard Gimse e Gunilla Sussman.

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3: Em nome do Pai, do Filho e do Espírito Santo, amém. Bom dia, sejam todos bem-vindos, sejam todas bem-vindas. Chegamos, boa terça-feira para todo mundo, 10 graus de temperatura, tá frio na capital mais bonita do Brasil. Mais agradecendo do que pedindo, sempre, né? Estamos juntos, misturados, animados, unidos, graças a Deus. Manhã de terça-feira, dia 25 de agosto. Hoje é o dia do soldado, hoje é o dia do feirante também. O dia do soldado porque homenageia o nascimento de Luiz Alves Ilhamen Silva, que é o Duque de Caxias, que é o patrono do Exército Brasileiro. E reconhece o trabalho também de proteção a toda a sociedade, né? Feita pelo soldado, essa proteção. Hoje é o dia do feirante, que valoriza os profissionais. Um abraço a todos os feirantes que trabalham nas feiras livres da capital, da região metropolitana, que garantem todos produtos frescos e mantêm viva uma forte tradição cultural nas cidades brasileiras, que é o feirante. Obrigado pela audiência, obrigado pela companhia. Hoje é o dia de número 237 do ano, faltando 128 dias para terminar 2026. Como eu disse, 10 graus, 86% de umidade relativa do ar, o vento a 5 km por hora, tá ventando, tá gelado em Curitiba. Boa terça-feira para todo mundo. Você esteve com o Beto Júnior até agora, com muita música, com muita informação para você durante a madrugada, seu companheirão da madrugada, aqui na Clube FM 101.5. Ele vai continuar, porque o que é bom tem que continuar. Como ele é muito bom, a gente... Pega ele pelo braço, fique aqui comigo.
4: Tá mais gelado do jeito que tá hoje.
3: É, não dá pra ir pra casa agora não, fica comigo aqui. Até isso. Seis.
4: Quer ficar gripado?
3: Não dá. Aliás, por falar em gripado, você sabe que o tempo hoje... Eu tô falando sério agora, tá?
4: Fala sério.
3: O tempo hoje tá para aquela... Pra dor de garganta e pra pegar gripe. Então não saia de casa sem se agasalhar.
4: E bem, hein?
3: E bem. Ah, mas não tá tanto assim, não. Você não percebe. Lá no meio do dia, se você pegar esse vento gelado, você vai ver a garganta coçando.
4: É verdade.
3: Falando sério.
4: É verdade. É,
3: tá do tipo que o vírus gosta.
4: Do jeito que o vírus tá preparado ali, né?
3: Porque o vírus, ele tá conosco.
4: É.
3: A gente vive com o vírus. Se você não sabe, a gente tá com o vírus da gripe. Anda com a gente. Nós temos milhões e milhões de vírus no nosso corpo. Todos eles estão conosco. O que que nos faz nos proteger deles? É a boa alimentação, é a noite de sono, é tomar água, é a vacina, é nos proteger. É isso.
4: Fazer exercícios.
3: Fazer o exercício é ter uma vida saudável, né? E nos vacinar, obviamente, né? Tomar um remedinho direitinho, é isso aí. Mas os vírus estão ali. Quando a gente esquece um negócio desse, aí baixa tal humanidade, como diria o outro.
4: A humanidade baixa.
3: Baixa a humanidade. Baixa a imunidade. E aí, quando baixa a imunidade, o vírus faz festa. Oba! Agora é minha vez.
4: Viu?
3: Deixa eu sair. Eu vou pra garganta dele. Vou começar coçando, ele nem vai perceber.
4: E aí começa aquela coceirinha.
3: Em 3-4 horas, o bichão tá daquele jeito. E a gripe, então? A gripe faz festa o ano inteiro, no inverno e no verão.
4: A gripe, ela chega...
3: No verão,
4: pede licença.
3: Então, a gripe, quando chega o verão, ela adora o verão. Sabe por quê? Porque calor de 40 graus, aquele sol quente, né? Pessoal sem camisa, aí entra num lugar que tem ar-condicionado,
4: aquele choque.
3: Entra no carro, ar-condicionado no talo, né? Aquele ventinho gelado. Oh, agora tá fresquinho.
4: Que gostoso. Nossa,
3: sem camisa.
4: Aham.
3: Sem camisa. Agora tá legal.
4: Agora sim.
3: Aí o vírus, ó.
4: É hoje.
3: Puro, mas eu peguei gripe no verão. Sim, sim. Choque térmico. Já ouviu falar em choque térmico?
4: Não ouvi. Então. Mas eu não. Eu achei que não ia acontecer nada.
3: É. 5:05. Chegamos até às 6 horas da manhã, atualizando as principais informações para você. terça-feira. Tá tudo bem, né, Beto? Graças a Deus.
4: Graças a Deus. Sempre agradecendo.
3: Mais do que pedindo.
4: Exatamente.
3: É isso aí. Ontem tivemos Série A do Campeonato Brasileiro, tivemos Série B e daqui a pouco a gente atualiza. Agora a gente vai com as manchetes, com os destaques desta edição. O que vai ser notícia nesta edição de terça-feira até às 6 horas da manhã? São 5 horas, 5 minutos.
4: Piloto de asa delta que está em coma foi socorrido pelo filho após cair durante pouso, mas o filho diz que vai sair ainda melhor. Estados Unidos preparam maior revogação em massa de vistos da história, com até 200 mil estrangeiros afetados. Moraes diz que Brasil tem trauma com política de segurança pública e defende cooperação. Precisamos superar vaidades. Instrutor de academia nega assédio e diz que mordida em aluna foi brincadeira. Estudante de medicina paga fiança de 15 mil reais e deixa prisão após atropelar motoboy e arrastar vítima na rua. Pessoas que estavam na proximidade seguiram.
2: 5 e 6.
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4: Gás, dupla armada, apavora a funcionária e faz a limpa no escritório em Londrina. Mãe de bebê abandonada em Piraquara é identificada como adolescente de 16 anos. Polícia investiga o caso. Irmãs deixam carreiras bem-sucedidas de lado e se dedicam ao cuidado de granja da família. Acidente entre dois carros termina em capotamento e deixa motorista e passageiro feridos no bairro Portão. Motociclista empina a moto, foge da polícia e bate violentamente contra poste em Sarandi, aqui no Paraná. Colisão frontal deixa um morto e um ferido em grave acidente na PR-180. Motorista fica ferida após carro ser atingido por caminhão a 2 quadras de casa no bairro Água Verde. Mulher fica gravemente ferida ao ser agredida pelo namorado com um pedaço de madeira. Suspeito foi preso. Idoso alega legítima defesa após esfaquear inquilino e acaba preso em São Pedro do Iguaçu. Adilson.
3: 5 horas e 7 minutos e mais. Pesquisa aponta Sérgio Moro tem 37%. Rick é um filho, aparece com 21%. Sandro Alex tem 15%. Alexandre Cury tem 15%. Gleisi tem 11%. Felipe Barros e Deton Dallagnol tem 9%. Pesquisa para o Senado. Já já os detalhes também. Não perca a hora. São 5:08 agora. Temperatura confirmando 10 graus.
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3: 10 graus, nada. Dei uma atualizada aqui, 9 graus. Agora a temperatura, 9 graus, 9 graus, 9 graus. Hoje é terça-feira e as temperaturas apresentam elevação gradual já durante o amanhecer, com redução de sensação de frio em comparação aos últimos dias. À tarde, as temperaturas máximas ficam próximas dos 20 graus entre a região Centro-Sul e a região metropolitana de Curitiba. Enquanto na região oeste, na metade norte do estado do Paraná, os termômetros alcançam valores em torno dos 26 graus. Ao longo do dia, a presença de um cavado em médios e altos níveis da atmosfera contribui para o aumento da nebulosidade e favorece o retorno das instabilidades sobre o estado. De acordo com a Júlia Crepal de Munhoz, que é meteorologista do CIMEPAR, está atualizando para a gente aqui a previsão. Amanhã é quarta-feira, né? E o tempo segue instável. Amanhã vai chover com bastante nebulosidade e ocorrência de chuva de forma irregular ao longo do dia. As instabilidades se distribuem de maneira desorganizada pelo estado, com períodos de melhoria intercalados com pancadas de chuva. Amanhã, quarta. Máxima hoje em Curitiba de 20 graus. A temperatura de Londrina agora com 13, a máxima de 20, tem previsão de chuva. Em Maringá também com previsão de chuva, agora 19 e a máxima de 21. Ponta Grossa também com previsão de chuva, 10 graus agora a máxima de 20. Cascavel não há previsão de chuva, 12 graus agora a máxima de 23. Em Foz também não há previsão de chuva, 14 graus agora a máxima de 23. Guarapuava também não há essa previsão para chuva, 9 graus agora igual aqui, a máxima de 21. Está gelado em Guarapuava. Litoral sem previsão de chuva. 16 graus agora, a máxima de 18. Frio no litoral nesta terça-feira. Amanhã, sim, aqui em Curitiba, o sol aparece com previsão de pancadas de chuva amanhã, quarta. O dia começa com 11 graus, a máxima de 21. Começa a dar uma esquentada a partir de amanhã. Na quinta-feira, o dia começa com 13 e a máxima chega a 25, sem chuva, com sol. Na sexta, o dia começa com 16 e a máxima de 27, calor. Sábado, também calor, o dia começa com 19 e a máxima chega a 29 graus. No domingo, a temperatura aqui começa com 21 graus e a máxima chega a 29 também. Fim de semana, de sol e de calor. Até amanhã, temperaturas amenas, né? Depois, quinta, sexta, sábado e domingo, temperaturas de verão. As informações são do CIMEPAR, de plantão, como eu disse agora há pouco, a meteorologista Júlia Crepaldi Munhoz. São 5 horas, 11 minutos.
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3: Atenção motorista, a rua José Rittmeyer, entre os bairros Guabirutuba e Uberaba, passa a ter bloqueio em meia pista a partir de hoje. A alteração, na verdade, começou ontem, né? A alteração ocorre no trecho entre as avenidas Canal Belém e a Salgado Filho, no sentido norte, em direção à Avenida Salgado Filho. De acordo com a Prefeitura, a previsão é de que a restrição permaneça até o dia 28 de janeiro, ou seja, o restante do ano inteiro. Apesar do bloqueio parcial, o trânsito vai continuar liberado no local e não haverá desvio nas linhas de ônibus que circulam na região. É apenas atenção, né, para quem passa por ali. Durante o período, serão realizados serviços de escavação, instalação de fibra ótica, drenagem, calçamento e paisagismo também. As intervenções fazem parte dos lotes 3.1 e 3.2 do Inter 2, do novo Inter 2, no eixo Bartolomeu Lourenço de Guzmão, Carlos de Laé. O projeto prevê intervenções em mais de 38 quilômetros de vias de Curitiba e inclui mudanças na infraestrutura de corredor utilizado pelas linhas Ligeirinho Inter 2 e Interbairros 2 também. O programa financiado pelo Banco Interamericano de Desenvolvimento, BID, com recursos de 133 milhões de dólares e contrapartida também do município. Então você que passa desde ontem na José Rittmeyer, entre os bairros Guabirutuba e Uberaba, já viu ali que tem mudança, né? Atenção, tá em meia pista a rua. 5 horas e 13 minutos, 5 e 13. Atualizar aqui a Série A do Campeonato Brasileiro, viu, Beto? Ontem tivemos jogo, o complemento da rodada, 24ª rodada do Campeonato Brasileiro, com a vitória, né, estupenda do Furacão, do Atlético Paranaense, 3-2 contra o Botafogo lá no Rio de Janeiro. 10 minutos de jogo, estava 2-0 já para o Furacão, 2-0. Aí fez 3, aí o Botafogo fez 1, depois fez outro, 3-2. Sufoco no final da partida, o Botafogo desesperado, buscando o gol do empate, mas não deu. Com a vitória, o Atlético Paranaense se mantém na terceira posição com 44 pontos, um ponto atrás do Flamengo, que é o vice-líder do campeonato. Palmeiras, líder 51, Flamengo 45, Atlético Paranaense 44, Fluminense 41, Cruzeiro é o quinto com 39. Esses cinco brasileiros até aqui iriam para a Libertadores da América com Palmeiras, Flamengo, Atlético Paranaense e Fluminense de maneira direta já na fase de grupos. O Cruzeiro iria para pré-Libertadores da América. Mas tem muito jogo pela frente ainda, né? Tem muito campeonato. A próxima rodada do Campeonato Brasileiro, 25ª, o Atlético Paranaense, domingo, 11 da manhã, recebe o Fluminense na Arena. O Coritiba, na próxima segunda-feira, às 8 da noite, joga contra o Remo, lá em Belém do Pará. A segunda divisão, tivemos jogos ontem, complemento da rodada. Tivemos a vitória do Novo Horizontino sobre o Atlético em São João del Rei por 4-1. Atlético de Minas 1, Novo Horizontino 4. E a vitória do Sport Recife 3-0 sobre o América de Minas. Hoje tem mais. Hoje tem o Atlético Goianiense contra o Botafogo de Ribeirão Preto, Juventude e CRB. A segunda divisão é muito importante também para nós porque tem o Operário, né? Com a vitória de ontem, o Sport Recife passou o Operário e empurrou o Operário para a 8ª posição. Era o terceiro colocado até 2-3 rodadas. Agora já é o 8º. A liderança do Criciúma com 44, o Juventude 42. Lembrando que os dois primeiros garantem vaga diretamente para a primeira divisão. Vão direto para a primeira divisão, os dois primeiros. Aí temos terceiro, quarto, quinto e sexto. Terceiro, Vila Nova. Quarto, Novo Horizontino. Quinto, Fortaleza. Sexto, Sport Recife. Eles disputam um torneio, todo mundo contra todo mundo aqui, para ver quem vai, quem são os outros dois que vão subir a primeira divisão. Essa é a segundona. O Londrina na 18ª posição com 21 pontos ganhos. Próximo adversário do Operário. O Operário vai jogar fora de casa contra o Fortaleza, segunda, 7:30 da noite. E na terça-feira que vem, o Londrina recebe o Juventude em Londrina. Jogos da primeira divisão, jogos da segunda também. Atualizando tudo para você. São 5:17, são 5:17, deixa eu atualizar agora os recados, as mensagens que chegam no 98860-1015. Mandar um abraço aqui pro seu Maximino, que já manda mensagem pra gente aqui, um grande abraço, bom dia. Tá lá em Xanxerê, Santa Catarina, nos acompanhando. Adilson, bom dia, uma ótima terça-feira abençoada para todos nós. É o Pedro Jacil, de Farias, do Jardim Suíça, em São José dos Pinhais. O Kim tá no Umbará também, tá sintonizado com a gente. Grande abraço. A Helena tá no Alto Boqueirão. Adilson, bom dia, tô indo pro trabalho no Pilarzinho. E a sensação de boas... Como é que é? Você que sensação boa, às 3 da manhã, você ouvir o Sabiá. Ah, o Sabiá. Sabiá cantando, né? E é uma bênção, Deus, a bênção de Deus, bora trabalhar. E ouvindo vocês, um abraço, Helena, bom dia. Mandar um abraço aqui também para a turma de Mandirituba, sintonizada com a gente, é o Jair, que está em Mandirituba também, ligado conosco. 98860-1015 são mensagens que chegam, daqui a pouco a gente atualiza mais. Não saia daí, daqui a pouco tem mais. São 5:18, bom dia.
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1: Estamos de volta, são 5h20, não perca a hora, são 5h20. Atenção para a pesquisa divulgada, pesquisa Quest divulgada ontem, mostra como está a disputa para o governo do estado do Paraná. Os resultados da pesquisa estimulada em que a Quest mostra lista de candidatos aos eleitores entrevistados. Em primeiro aparece Sérgio Moro do PL com 37%, em segundo Requião Filho do PDT com 21%, em terceiro Sandro Alex do PSD com 15%, Luiz França do Missão tem 1%, Tainá Miessa do Unidade Popular com 1%, Alexandre Salomão do Mobiliza com 0%, Adriano Funileiro do PCO com 0%, Samuel de Matos do PSTU com 0%, indecisos 18%, brancos nulos não vai votar 7%. Para 56% dos eleitores ouvidos no levantamento, a escolha do candidato definitiva é definitiva, né? Outros 44% dizem que ainda podem mudar o voto até as eleições de 4 de outubro. O levantamento da Quest ouviu 804 eleitores de 16 anos ou mais. Entre os dias 20 e 23 de agosto, a margem de erro é de 3 pontos percentuais para mais ou para menos e o nível de confiança é de 95%. A pesquisa foi registrada na Justiça Eleitoral sob o número PR 05388/2026. A pesquisa é divulgada ontem pela Quest. Temos também um cenário para o Senado Federal. Para o Senado Federal, a pesquisa da Quest também divulgada ontem. Para o Senado Federal, a Quest divulgou ontem que mostra a disputa para o Senado no Paraná. Serão duas vagas em disputa nessas eleições deste ano. Em 2026, serão eleitos dois senadores em cada estado e no Distrito Federal também. São 81 cadeiras, 54 serão renovadas. Por isso, cada eleitor precisa votar em dois candidatos diferentes. Não é possível escolher o mesmo nome duas vezes. Na pesquisa espontânea, em que os nomes dos candidatos não são mostrados aos eleitores, 90% estão indecisos, porque não sabem citar um candidato ao Senado. Já na pesquisa estimulada, a lista de candidatos é mostrada e cada entrevistado precisa responder duas vezes em quem pretende votar, para a primeira vaga e depois para a segunda vaga. Os resultados da pesquisa para o Senado consideram a pesquisa estimulada, a lista de candidatos é mostrada e cada entrevistado precisa responder duas vezes em quem pretende votar, para a primeira vaga e depois para a segunda vaga.

9, Deltan Dallagnol do Novo com 9, Cristina Grêmio do PSD com 8, Dr. Rosinha do PT com 6, Karen Guerreiro do Missão com 1, Marcelo Marceino do PCO com 0, Joaquim do MLB Unidade Popular com 0, indecisos 28, branco, nulo, não vai votar, 13%. A pesquisa divulgada ontem pela Quest também. Para 47% dos eleitores ouvidos no levantamento, a escolha do candidato ela é definitiva. Outros 53% dizem que ainda podem mudar o voto até as eleições em 4 de outubro. A Quest ouviu 804 eleitores de 16 anos ou mais entre 20 e 23 de agosto. A margem de erro é de 3 pontos percentuais para mais ou para menos. O nível de confiança é de 95%. A pesquisa foi registrada na Justiça Eleitoral sob o número PR 05388/2026. Pesquisa para o Senado, pesquisa para o governo do Estado do Paraná. São 5 horas 24 minutos. A gente atualiza agora as manchetes dos jornais, as capas pelo Paraná e pelo Brasil. Não perca a hora, 5h24. Começamos com o Bem Paraná. Paraná tem casos de verba extra da saúde tratada como emenda. Valor nacional chega a 7 bilhões e 700 milhões de reais. Depois da explosão dos estúdios em Curitiba, mercado imobiliário mira agora a região metropolitana. Paraná é um dos estados que mais faz busca por delivery de mercado. Outro destaque do Bem Paraná. Atlético vence o Botafogo com 2 do artilheiro Viveiros. A tribuna do Paraná. Golpes online crescem no Paraná e falsas vagas de emprego viram armadilha. Pedágio fica mais caro em 5 praças do Paraná. Retenção indevida de salário. Bancos podem ser multados em até 12 milhões, alerta Procon do Paraná. G1 Paraná. Quest, a pesquisa que eu acabei de falar, né? Sérgio Moro tem 37%, Requião Filho aparece com 21% em segundo, Sandro Alex em terceiro com 15%. Alexandre Cury para o Senado tem 15%, Gleisi tem 11%, Felipe Barros e Deltan Dallagnol tem 9%. Pesquisas divulgadas ontem pela Quest. Manchetes do G1 Paraná. O Diário dos Campos de Ponta Grossa, projeto quer transformar vazios urbanos de Ponta Grossa em novos parques e lagos. A Folha de Londrina. Nova temporada de Matéria Escura estreia na sexta-feira. Curso gratuito em Londrina ensina uso do smartphone para pessoas com mais de 50 anos. Em Maringá ou Maringá. Prefeitura diz que virada cultural reuniu cerca de 30 mil pessoas em 2 dias. Em Porto Alegre, a 0 hora. Do óleo comestível ao biodiesel. Como a canola diversifica as lavouras e a indústria no inverno gaúcho. O Diário Catarinense, bancário desaparecido em Florianópolis, teria falado com amigo antes de deixar o hostel com mochila pequena. A Folha de São Paulo, crime organizado no Camboja, força brasileiros traficados a aplicar golpes fingindo ser agentes da Polícia Federal. O roteiro indica tom de voz e passos a serem seguidos para enganar vítimas. É manchete da Folha de São Paulo. Jornal O Globo. Flávio Bolsonaro desembarca em Alagoas para a estreia no Nordeste, com ausências esperadas de Lira, inclusive. O Valor Econômico, tratando obviamente da economia, Durigan confirma a previsão de salário mínimo de R$ 1.741 no projeto para o orçamento de 2027. O Correio Brasiliense, Zema titubeia sobre dívida. Ataca Supremo Tribunal Federal e promete anistia a Bolsonaro, caso eleito. São as manchetes dos jornais pelo Paraná e pelo Brasil. Nesta manhã de terça-feira, são 5h27. Bom dia. Confirmando, são 5 horas e 27 minutos. Agora não perca a hora, são 5h27. Uma adolescente de 16 anos é investigada pela Polícia Civil após dar à luz durante a madrugada de ontem e deixar a recém-nascida em uma área de descarte de lixo ao lado da própria casa.
A bebê encontrada com vida depois.

0: depois que uma vizinha ouviu o choro e acionou o atendimento de emergência. De acordo com o delegado João Paulo de Souza, a Polícia Civil foi acionada pela manhã e iniciou as diligências para identificar quem havia dado à luz e deixado a criança no local. Vamos ouvir o delegado.
1: A Polícia Civil foi acionada pela manhã, por volta das 7, 8 horas da manhã. Os primeiros investigadores compareceram até o local, iniciaram as diligências preliminares. Foi acionada a Polícia Científica também, por haver vestígios ali, né, material biológico, com sangue, coisas diretamente ligadas ao encontro da recém-nascida.
0: Durante as entrevistas da polícia realizadas na região, os investigadores levantaram a possibilidade que uma adolescente grávida morasse nas proximidades. Após ser ouvida e ter a versão confrontada com os indícios encontrados, ela confirmou que havia dado à luz durante a madrugada.
1: Ao conversarmos ali com essa adolescente, confrontarmos algumas versões, algumas omissões que foram identificadas na história, a adolescente veio a confirmar que ela realmente, no momento de desespero, teria tido um parto essa madrugada, no começo da madrugada, e teria, né, no momento de desespero, enrolado essa criança que ela, segundo argumentado por ela, acreditou que estaria morta, teria deixado essa criança, então, nesse terreno baldio. E alguns minutos após, a criança deu sinal de vida, chorou e foi encontrada.
0: A adolescente afirmou aos investigadores que não sabia que estava grávida e que teria escondido a gestação da família. Os pais também disseram que não tinham conhecimento da gravidez. E de acordo com o delegado, a jovem relatou que teria sido vítima de violência sexual meses atrás e afirmou que não teve outras relações sexuais. O relato será investigado pela Polícia Civil. A recém-nascida nasceu com 40 semanas de gestação e pesando 2,7 kg. Ela chegou à maternidade por volta das 4 horas da manhã, apresentando sinais de hipotermia grave, mas respirando espontaneamente. A bebê foi encaminhada para a UTI neonatal da maternidade do Hospital de Clínicas da Universidade Federal do Paraná. Exames confirmaram duas fraturas inicialmente suspeitas, uma na clavícula e outra no fêmur, segundo a avaliação médica. Os ferimentos podem ter ocorrido durante o parto e aconteceu fora de um ambiente hospitalar e em situação crítica. O hospital informou ainda que a hipotermia foi controlada e que o quadro de saúde da recém-nascida é considerado estável. A bebê continua passando por exames complementares para identificar possíveis complicações e continua sob os cuidados da equipe da UTI neonatal, que também trabalha para mantê-la confortável e sem dor, né? A adolescente foi ouvida pela polícia e depois liberada. De acordo com o delegado, não havia mais situação de flagrante quando ela foi localizada. Por ter 16 anos, a jovem não responde criminalmente como adulta. O caso será tratado como ato infracional e encaminhado para análise das autoridades competentes, como diz o delegado.
1: Apesar de ser adolescente, também existe a responsabilidade jurídica. Ela vai responder não a um crime, mas a um ato infracional análogo ao crime de infanticídio tentado. E ela vai responder a um procedimento chamado boletim de ocorrência circunstanciada.
0: Ainda de acordo com o delegado, a decisão sobre eventual responsabilização caberá ao judiciário, após análise do caso pelo Ministério Público.
1: E ao final disso daí vai ter uma decisão judicial que pode ali atribuir a responsabilidade por esse ou outros crimes aí que o Ministério Público ou a autoridade judiciária entendam pertinentes.
0: A Polícia Civil também aguarda os resultados das perícias e dos exames para esclarecer as circunstâncias do parto, das lesões apresentadas pela bebê e investigar o relato de violência sexual feita pela adolescente. São 5h32. Só Deus na causa, hein, Beto Júnior?
2: Só Deus.
0: Só Deus na causa. Temperatura 9 graus. Fala, Beto.
2: Uma investigação da Polícia Civil do Paraná sobre a comercialização de bebidas falsificadas levou à apreensão de aproximadamente 300 caixas de produtos em duas lojas em Campo Largo, na região metropolitana de Curitiba. A operação teve como ponto de partida uma apreensão realizada há cerca de um ano no bairro Pinheirinho, em Curitiba. De acordo com o 7º Distrito Policial, a primeira apreensão ocorreu em um depósito na capital, onde foram encontrados cerca de 8 mil litros de uma bebida comercializada como vinho. Após perícia, foi constatado que o produto não correspondia ao que era informado no rótulo. A partir da investigação, os policiais conseguiram identificar outros endereços para onde a bebida havia sido distribuída e chegaram a 2 estabelecimentos em Campo Largo. No local, foram encontradas cerca de 300 caixas de bebidas, que agora serão apreendidas e passarão por novas análises. A operação conta com a participação de equipes do Ministério da Agricultura e Pecuária, Receita Estadual e Vigilância Sanitária. Adilson.
0: 5:33. Fernanda Nardo.
3: Famílias atendidas em maternidades da Rede Pública do Paraná já podem sair do hospital com a certidão de nascimento do bebê em mãos. O documento é emitido de forma gratuita ainda durante a internação, por meio de unidades de registro civil instaladas dentro dos próprios hospitais ou em parceria com cartórios. O diretor-geral da Secretaria da Saúde, Cleverson Damião Ribeiro, destaca o que muda para as famílias.
4: Para as mães, significa menos deslocamento, menos preocupações logo após o parto. Já para os bebês, significa a possibilidade de deixar o hospital já com o seu primeiro documento. E para a unidade, representa mais uma forma de oferecer um atendimento humanizado, resolutivo e próximo das necessidades da população.
3: O serviço funciona em diferentes hospitais da rede estadual. No Hospital Regional de Telêmaco Borba, nos Campos Gerais, começou em junho e nos 2 primeiros meses, dos 186 nascidos vivos, 120 tiveram a certidão emitida na própria unidade. No Hospital Regional do Litoral, em Paranaguá, foram 450 registros entre os 1.068 nascidos no primeiro semestre. Em Santo Antônio da Platina, o Hospital Regional do Norte Pioneiro registra em média 125 bebês por mês. No Hospital do Trabalhador, em Curitiba, o serviço acontece por meio de parceria em que representantes do cartório se deslocam até o hospital para fazer o registro. O cartório analisa os documentos, coleta as assinaturas e emite a certidão. O hospital orienta as famílias e, quando necessário, o procedimento pode ser feito no próprio leito.
0: 5:35. Obrigado, Fernanda. São 5:35, 9 graus a temperatura. O presidente do Banco Nacional de Desenvolvimento Econômico e Social, BNDES, Aloysio Mercadante, e o prefeito de Curitiba, Eduardo Pimentel, assinaram ontem um protocolo, ou assinam hoje, terça-feira, um protocolo de intenções inédito para o encerramento ou enterramento, é o encerramento de uma discussão que já vem há algum tempo, né? Das redes de energia elétrica e telecomunicações. Curitiba será a primeira cidade do país a contratar estudos de viabilidade para a estruturação de uma parceria público-privada voltada à modernização dessas infraestruturas. A assinatura acontece junto do anúncio de uma série de parcerias para a modernização da infraestrutura urbana da capital e de soluções voltadas à construção de cidades mais seguras e inteligentes. O protocolo de intenções vai permitir a adoção das providências preparatórias para a contratação de serviços técnicos especializados do BNDES, prevista para acontecer até o fim deste ano. Aloysio Mercadante e Eduardo Pimentel também irão apresentar um balanço da parceria entre o banco e a prefeitura na área da mobilidade. Entre as iniciativas está a elaboração do edital da nova concessão do transporte coletivo, publicado em 19 de agosto, e o financiamento de R$380 milhões, já aprovado esse financiamento pelo BNDES para a aquisição de 80 ônibus elétricos. Além da questão elétrica e estética da cidade e de esconder a fiação elétrica também, a Prefeitura de Curitiba prevê menos prejuízos causados por acidentes de trânsito e furtos de cabo. Uma primeira proposta chegou a ser detalhada durante a oficina de cabeamento aéreo de Curitiba, realizada na Federação das Indústrias do Paraná, no dia 14 de julho. Inicialmente, o plano prevê o enterramento de até 120 quilômetros de cabos por meio de uma parceria público-privada, com investimento estimado de R$1,2 bilhão. O objetivo, com a proposta, é substituir a rede aérea em áreas prioritárias da cidade para reduzir riscos de acidentes, incêndios e furtos de cabos também, aumentar a resiliência da infraestrutura diante de eventos climáticos, minimizar interrupções de fornecimento de energia e dos serviços de telecomunicações, além, claro, de melhorar a paisagem urbana e a acessibilidade. No início do mês de agosto, A Prefeitura de Curitiba anunciou que cerca de 4 quilômetros da Avenida Visconde de Guarapuava, que liga o centro da capital ao bairro Água Verde, vai passar por revitalização. E entre os objetivos está o enterramento dos fios do canteiro central da via. O prefeito destacou os trâmites após o edital que será assinado hoje. Vamos ouvir o prefeito Eduardo Pimentel.
5: Nós soltamos o edital de contratação da empresa que vai fazer o anteprojeto, que vai trazer as diretrizes da obra, a requalificação das calçadas, a retirada dos fios, o enterramento dos fios do canteiro central, a ciclovia no canteiro central, os jardins de chuva no canteiro central para ajudar na drenagem da água da chuva, principalmente, e todo esse trabalho de obra.
0: O valor máximo estimado para esta obra no edital é de pouco mais de R$1.040.000. O enterramento dos fios será feito com uma parceria público-privada com o Banco Nacional de Desenvolvimento Econômico e Social, o BNDES. R$1.040.000, né? Como diz o prefeito, esse enterramento é um estudo que já vem sendo feito já há algum tempo. O edital para apresentação dos anteprojetos de requalificação viária e urbanística da Avenida Visconde de Guarapuava está disponível no site do Instituto de Pesquisa e Planejamento Urbano de Curitiba, o IPUC. Portanto, hoje, Curitiba terá cabos enterrados e a Prefeitura e o BNDES assinam este protocolo de intenções nesta terça-feira. Agora 5h39, bom dia.
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1: De volta, são 5 horas 41 minutos, agora são 5h41. Ô Adilson, bom dia. Beto, bom dia.
2: Bom dia.
1: Que Deus abençoe sempre vocês. Amém. Meu furacão moeu ontem.
2: Verdade, jogou muito.
1: O Eliseu tá lá em Colombo nos acompanhando.
2: Ô Eliseu,
1: Eliseu, grande abraço, bom dia. Abraçando o Luciano Tadeu Sternak, também sintonizado conosco, muito obrigado pela audiência. O Luciano, grande terça-feira para você também, Luciano. E mais aqui o Hélio está no bairro Tanguá, também está sintonizado conosco nesta manhã de terça-feira. Bom dia, bom dia. 5 horas e 41 minutos, são 5h41. 4 policiais militares foram denunciados pelo Ministério Público do Estado do Paraná por suspeita de roubo qualificado durante o horário de serviço. A denúncia foi apresentada pelo Núcleo de Curitiba do Grupo de Atuação Especial de Combate ao Crime Organizado, o GAECO, e recebida pela Justiça Militar. Polícia investigando polícia. Segundo as investigações, o crime aconteceu em 26 de setembro do ano passado, às margens da BR-376. Os policiais faziam parte da equipe de uma viatura e abordaram um motorista de caminhão cegonha no pátio de um posto de combustíveis. De acordo com o Ministério Público, depois das investigações do GAECO, os policiais teriam usado armas de fogo e feito ameaças para obrigar o motorista a dirigir o caminhão até um local isolado. A vítima teria sido mantida sob restrição de liberdade e, durante a ação, os policiais teriam levado aparelhos celulares para uso próprio. De acordo com a investigação, policiais não fizeram nenhum registro da ocorrência nem formalizaram a apreensão dos objetos, o que, segundo o GAECO, indica que a abordagem não teria finalidade policial legítima. Os 4 policiais respondem por roubo qualificado previsto no Código Penal Militar. Com o recebimento da denúncia, a Justiça Militar manteve as medidas cautelares determinadas anteriormente. Os agentes continuam afastados das atividades operacionais e estão proibidos de usar fardamentos e armas, inclusive particulares. Também tiveram os acessos aos sistemas de investigação policial suspensos. Além disso, os policiais não podem deixar a comarca sem autorização judicial e precisam comparecer aos atos do processo. O Ministério Público também pediu que seja estabelecido um valor mínimo de R$50 mil, para indenização por danos morais para a vítima, ou seja, o motorista de caminhão, caso haja a condenação. O GAECO solicitou ainda que as informações da investigação sejam compartilhadas com a Corregedoria da Polícia Militar do Paraná. O objetivo é permitir a apuração administrativa da conduta dos policiais e de possíveis outros crimes identificados durante o processo. Aí eles estão afastados, né? E aí, os filhos, né, são 4. Ô pai, o senhor tá de férias? Faz tempo que você não vai trabalhar? Não usa mais a farda? Fala o que pro filho, né, cara?
2: O que, que vai contar nessa
1: que hora? Que vergonha, né?
2: Nossa.
1: Ladrão de celular.
2: Coisa. E achou que alguém ia notar?
1: Mas nem é isso, né? Ora, são policiais, cara.
2: Por favor, né?
1: São pagos com seu dinheiro, Beto.
2: É verdade, com o seu.
1: Seu dinheiro. Salário e na conta.
2: Exatamente.
1: Bom ou mal, mas tá na conta. Né? Pra fazer a proteção. Não roubar, né, cara?
2: Não.
1: Pelo amor de Deus, cara. 5h45 agora. 15 minutos faltando para 6 horas da manhã. Renato Ribeiro.
3: Os aposentados e pensionistas do INSS sem biometria facial podem voltar a contratar empréstimos consignados. O INSS tinha determinado a exigência do registro biométrico em agosto do ano passado para combater fraudes bilionárias. Mas para não travar quem não tinha um cadastro nas bases oficiais, como Carteira Nacional de Habilitação ou Justiça Eleitoral, novas regras começaram a valer na semana passada. Agora a liberação é feita direto pelo aplicativo Meu INSS, com o uso dos dados bancários e a assinatura de um termo de autorização pelo segurado. Vale lembrar, a contratação não é permitida por telefone ou gravação de voz. O banco terá 20 dias para confirmar a transferência e até 7 dias úteis para informar os dados do depósito. Sem a confirmação no prazo, a operação é cancelada. O desconto no benefício só acontece depois que a documentação for enviada ao INSS. É bom ressaltar que a biometria facial, porém, não deixou de ser utilizada e nem pode ser uma alternativa para quem já tem a imagem nas bases do governo.
1: Obrigado, Renato. O Renato se referiu aí também a golpe, né? Claro, por causa dos golpes que são aplicados. Falar em golpe. Golpes online crescem no estado do Paraná e falsas vagas de emprego viram armadilha. Cuidado, hein? Ao mesmo tempo em que a internet e as redes sociais facilitam muitas questões do dia a dia, elas também podem ser porta de entrada para crimes, e um desses é o golpe do falso emprego, quando os golpistas usam da boa fé das pessoas para conseguir dados e dinheiro também. O advogado Felipe Lima, que já atendeu diversos casos de golpes online, explica que há duas abordagens mais conhecidas. A primeira ocorre quando os golpistas entram em contato com a vítima pedindo uma taxa e fingem que fazem parte de um processo seletivo. Já a segunda é quando as pessoas são abordadas nas redes sociais com propostas de trabalho home office. Elas iniciam o trabalho acreditando que vão receber comissões por acessar certas plataformas ou avaliar serviços. No começo, há um pequeno retorno, mas as taxas de adesão vão crescendo até que a vítima perca muito mais dinheiro do que recebeu. Apesar de não ter um número exato de quantas vítimas esse golpe fez, o Anuário da Segurança Pública revelou que o estelionato por meio eletrônico cresceu quase 30% entre 2024 e 2025 no estado do Paraná. No ano passado, 11.520 pessoas caíram em algum golpe online. 11.520 pessoas. Os dados são do Fórum Brasileiro de Segurança Pública. De acordo com a entidade, não se trata de casos isolados, mas sim de operações estruturadas, com divisão de trabalho, roteiros, metas e uma infraestrutura tecnológica dedicada. O advogado revela que já conheceu lugares que se assemelhavam a centrais de call center apenas para aplicar golpes e destaca que, com essa rede organizada, torna-se mais difícil identificar os golpistas. Ele diz que, com o avanço da inteligência artificial, os golpistas conseguem expandir ainda mais o número de mensagens enviadas diariamente, o que pode provocar um aumento de casos ainda em 2026. O delegado Tiago Pereira, do Núcleo de Combate aos Cybercrimes, ou no Cyber, da Polícia Civil do Estado do Paraná, reforça que os golpes aumentaram nos últimos anos exatamente pela facilidade da internet. Eles atuam de várias maneiras, disse ele, por vezes só de forma remota, encaminhando supostas ofertas e vagas de emprego. A orientação é: sempre que houver um contato, é preciso prestar atenção no senso de urgência do outro lado da linha. Os golpistas geralmente querem que as transferências sejam feitas na hora. Além disso, na maior parte dos casos, o número ou e-mail não é idêntico ao oficial, seja no caso de bancos ou de empresas recrutadoras. Uma rápida busca na internet para averiguar o contato da empresa pode evitar um golpe. O delegado do Nuciber ressalta que é preciso ter cuidado e buscar os canais de atendimento oficiais. Ele explica ainda que na procura por emprego, o futuro empregador não deve pedir pagamento de taxas. Ninguém pede pagamento de taxa, né? Eu tenho um emprego para te oferecer. Vai trabalhar pouco, em casa, e você vai ter que pagar uma taxa para começar a trabalhar. Que empresa que cobra taxa? Como é que se cai num golpe desse, gente? Tem gente que cai, sabe por quê? Já falamos sobre isso na semana passada aqui, né, Beto? Claro. Né, Juliano? Falávamos também já sobre isso aqui, né? Tem gente que não sai disso aqui, ó, do celular. É no Zap Zap, é no Instagram, é no Facebook o dia inteiro. Pega no celular, já abre a rede social. É impressionante. Pessoas, vocês estão doentes.
2: Por favor, vamos procurar ajuda.
1: Larga essa desgrama. Isso aqui é para ligar, para falar o necessário com quem precisa.
2: E aí sabe o que acontece? Facilidades, né?
1: Aí eu vou falar de novo a palavrinha que eu falei esses dias aqui. Algoritmo. Já ouviu falar em algoritmo?
2: Vamos falar isso sempre, porque isso já, é importante.
1: Né? É. Algoritmo. O golpista sabe exatamente qual é o teu gosto na rede social, no celular. Você abre aqui e tá lá no Google, aquelas notícias, né? Nossa, tá vindo aqui para mim direto isso aqui. Claro, é o tipo de notícia que você gosta, que você abre. E 90% são falsas. É fake news.
2: Todo dia tá falando e todo dia as pessoas caindo.
1: Não tem jeito, né?
2: Mas quanto mais a gente fala...
1: É o segundo país do mundo que mais usa rede social. Imagina, nós temos 200 e lá vai cacareco de países. Somos o segundo. Qual a probabilidade dos golpistas adorarem isso?
2: O Brasil, né?
1: É.
2: E de todos os lados.
1: É. 5h52. Vamos a Brasília. Informações com você, Yuri Hudson.
4: O Senado Federal vai discutir o fim da contribuição previdenciária cobrada de aposentados e pensionistas do serviço público. A Comissão de Direitos Humanos aprovou a realização de uma audiência pública sobre o tema que ainda não tem data marcada. A proposta nasceu de uma sugestão apresentada pela sociedade e recebeu mais de 20 mil apoios no portal E-Cidadania. A presidente da comissão, senadora Damaris Alves, do Republicanos do Distrito Federal, destacou a importância de discutir a cobrança e defendeu que, no futuro, aposentados possam deixar de fazer esse recolhimento.
5: A gente pagou imposto a vida inteira e aí, quando a gente se aposenta, continua pagando imposto. Ainda é uma nação que precisa arrecadar muito para poder manter todos os nossos programas sociais, mas eu sonho com uma nação milionária em que o aposentado não precisa mais pagar, porque vamos estar gerando tanta renda no Brasil que nós não vamos ser nem necessários mais fazer esses recolhimentos.
4: A contribuição previdenciária dos aposentados e pensionistas do serviço público foi criada pela reforma da Previdência de 2003. Atualmente, a cobrança incide sobre a parcela dos benefícios que ultrapassa o teto do regime geral da Previdência. A audiência foi proposta pelo senador Paulo Paim e deve reunir representantes de sindicatos e associações de aposentados e pensionistas. O relator da matéria é o senador Cid Gomes, do PSB. A extinção da cobrança é uma reivindicação antiga das entidades que representam a categoria. Se a sugestão for aprovada pela comissão, ela pode ser transformada em projeto de lei e seguir para análise na Câmara. De Brasília, Yuri Hudson.
1: Obrigado, Yuri. Faltando 7 minutos para 6 horas da manhã. 9 graus, a temperatura 9 graus. Não perca a hora, são 5h54. Agora faltam 6 para 6. Beto, com mais uma informação da redação. Fala aí, Beto Júnior.
2: Vou falar sobre os Correios, que demite até 7 mil funcionários. Envolve unidades que serão extintas até setembro de 2026, oferecendo indenizações que variam de 24 mil a R$ 459 mil. A medida por plano de demissão voluntária, PDV, busca conter uma crise financeira bilionária, impulsionada por um prejuízo de R$ 3 bilhões apenas no primeiro trimestre desse ano e com projeção de fechar o ano com um rombo de R$ 10 bilhões. A nova rodada do programa atinge diretamente os servidores lotados em centros de tratamento, armazenamentos de cargas e agências com operações encerradas. Assim, o plano prevê um encerramento de até 1.000 pontos de atendimento deficitários em todo o país. A estatal busca adequar sua estrutura operacional à nova realidade do mercado postal e logístico. Além disso, a empresa pretende arrecadar cerca de R$ 1 bilhão com a venda de imóveis desativados durante esse processo, Adilson.
1: Obrigado, Beto. Faltando 5 para 6, os Correios, vocês sabem, tem 8,5 bilhões, né? 8,5 bilhões de rombo. Não é fácil. É uma série de fatores, né? Primeiro, quem que escreve carta hoje em dia? Ninguém.
2: Ninguém.
1: Segundo, você já viu quantas empresas têm concorrentes dos Correios rodando pela cidade, entregando encomendas? Tem um monte. Várias e várias e várias e várias. Terceiro, os Correios têm uma estrutura e não pode demitir. É, tem não isso? Pode demitir.
2: Não,
1: por então isso que tá aqui tem a turma, tem milhares de funcionários e você não pode demitir, e com estruturas que você não pode desfazer. E não entra dinheiro porque não tem mais o que tinha antes. Ou tu entrega, né? Ou entrega e entrega, carta e encomendas, porque tem concorrente. Mas a estrutura está lá e precisa ser mantido. O empregado está lá e precisa ser pago. E é dinheiro que sai e não é dinheiro que entra. Aí o caixa vai começando a ficar vazio, né? E aí é um problema sério, operacional, que os Correios enfrentam já há alguns anos, né? Precisa se reinventar. O plano de demissão voluntária, fechar a agência onde tem que ser fechada e se reestruturar. Não tem outra saída, né? Fechar não dá para fechar. E o rombo aumenta a cada ano que passa. É um negócio impressionante.
2: É, e a cada rodada que eles chamam os funcionários também não querem aderir.
1: Claro,
2: também
1: tem porque isso, né? Vai trabalhar onde?
2: Tem um exército.
1: Não, aí? Quer, não é bom para mim. Eu não quero. 5h57.
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1: 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Faltam 6:03.
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1: Voltamos, faltando um minuto para seis, deixa eu mandar um abraço para a turma da CEASA, na escuta, Box 01, a turma da Iris Boa Fruta, que legal ter a companhia de vocês. Bom dia, estamos ligadinhos em programação de vocês, boa terça, bom dia. Beto, vamos separar as emissoras agora, Beto Júnior.
2: Vamos lá.
1: Vamos separar as emissoras. Atenção, rede, atenção, muito obrigado pela audiência, muito obrigado pela companhia, desde as 5 horas da manhã até agora conosco. As emissoras irmãs. A partir de agora, cada emissora com a sua respectiva programação. Na sequência, vem aí o padre Reginaldo Manzotti com a oração da manhã. Deixa eu só informar que a temperatura em Curitiba agora é de 9 graus, com a máxima prevista para hoje de 20. Não há previsão de chuva para hoje aqui na capital. 11 quilômetros por hora é a velocidade do vento. Está ventando frio e bastante. Atenção, emissoras. Separando.
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3: Bom dia, queridos filhos e filhas. Vamos juntos rezar pedindo a verdadeira conversão por intercessão de Santa Mônica de Santo Agostinho. No início deste dia, eu quero dizer, se você quiser receber um e-mail meu, faça o seu cadastro no www.padrereginaldomanzotti.com.br. Terei imenso prazer de toda semana mandar um e-mail com orientações espirituais, notícias. Vamos rezar em nome do Pai, do Filho e do Espírito Santo. Amém. Senhor, razão de nosso existir e ponto de chegada de toda nossa busca humana e existencial. No início desta manhã, queremos pedir a nossa própria conversão. Dai-nos, Senhor, a graça da verdadeira conversão. Ó Deus, por intercessão de Santa Mônica e Santo Agostinho, dai-nos a graça da verdadeira conversão. Ó Santa Mônica, que pela oração e pelas lágrimas alcançaste de Deus a conversão de vosso filho e de vosso marido, olhai para o meu coração amargurado e nesta manhã eu coloco esta pessoa em particular para que possa ser abençoada também com a conversão. Santa Mônica, que perseverou na oração e é um exemplo e modelo de mãe, que vossas orações se juntem às minhas para comover o bom Deus, a fim de que Ele, Deus, vivo e verdadeiro, faça com que esta pessoa, por quem rezo, possa voltar ao bom caminho. Ó Deus, por intercessão de Santa Mônica, chame de volta à casa paterna este filho pródigo. Dai-me, ó Deus, por intercessão de Santa Mônica, esta alegria e serei para sempre agradecido. Nesta manhã, reze comigo, oremos. Ó Deus, consolador dos aflitos, saúde dos que em vós esperam, que aceitaste misericordiosamente as piedosas lágrimas da bem-aventurada mãe Mônica pela conversão do filho Agostinho e do marido Patrício. concedei-nos pela vossa intercessão que choremos nossos próprios pecados e encontremos a indulgência de vossa graça. Por nosso Senhor Jesus Cristo, vosso Filho, na unidade do Espírito Santo, e rezemos um Pai Nosso, pedindo a nossa conversão e a conversão dos nossos familiares. Pai Nosso, que estais no céu, santificado seja o vosso nome, venha a nós o vosso reino, seja feita a vossa vontade, assim na terra como no céu. O pão nosso de cada dia nos dai hoje, perdoai-nos nas nossas ofensas, assim como nós perdoamos a quem nos tem ofendido, e não nos deixeis cair em tentação, mas livrai-nos do mal. Amém. O Senhor esteja convosco. Ele está no meio de nós. Que nesta manhã a bênção de Deus recaia sobre todos. Abençoe a água pela efusão do Espírito Santo, a roupa dos enfermos, as fotos de família e a jornada de trabalho. Em nome do Pai, do Filho, do Espírito Santo. Amém. Santa Mônica, rogai a Deus por nós.

0: 6:05.
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Olá, muito bom dia! Bom dia, bom dia! Sejam bem-vindos, já estamos no ar, aqui pelos estúdios da Rádio Cristal FM, 92,9 de Marmeleiro para toda a região, né? Muito bom dia para você que já se encontra aí acordado, já está preparando o teu chimarrãozinho para acompanhar a nossa programação aí. Bom dia para você, uma excelente terça-feira. Bom dia para você que já tá na lida. É, bom dia, bom trabalho para você. Você que tá vindo aí do trabalho, tá indo descansar agora, né? Obrigado, obrigado aí pela tua companhia também. Um bom e merecido descanso para você. Um bom dia também pro pessoal que tá na estrada, nossos amigos caminhoneiros. Bom dia para vocês aí. Um excelente, abençoado dia. Uma boa viagem até o seu destino aí, né? Bom dia também pro pessoal que nos ouve pela internet e pelos aplicativos. Sejam muito bem-vindos. É uma satisfação enorme ter você aqui na nossa companhia todas as manhãs, tá bom? Olha só, até às 7h30 da manhã, esse que vos fala, seu amigo aqui, Matheus Flores, te faz aquela excelente companhia, levando para você a boa música. E claro, também não pode faltar informação na hora certa, sempre com muita credibilidade para você, amigo ouvinte, né? Para você participar aqui na nossa programação é muito fácil, muito simples. Pega teu telefone, liga para cá no fixo 3525-1183. Ou se você preferir, também tem a opção nosso WhatsApp. Manda aí tua mensagem, manda aí o teu áudio, o teu bom dia. No 46999165518. Iniciando aqui, modão, a primeira do dia, Os Farrapos, Chiquita. Bom dia a todos.

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1: 6:18.
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4: Olá, bem-vindo à nossa mensagem de esperança e encorajamento Pão Diário. Hoje vou ler o texto de Bill Crowder com o título Corrida Espacial, baseado em 1 Coríntios capítulo 3, entre os versículos 3 e 9. Em 29 de julho de 1955, os Estados Unidos anunciaram sua intenção de colocar satélites no espaço. Logo após, a União Soviética declarou seus planos de fazer o mesmo. Teve início a corrida espacial. Os soviéticos lançaram o primeiro satélite, Sputnik, e colocaram Yuri Gagarin como o primeiro homem que orbitou no espaço. A corrida continuou e em 20 de julho de 1969, Neil Armstrong deu o salto gigantesco para a humanidade, na superfície da Lua, extraoficialmente encerrando a competição. Iniciou-se um tempo de colaboração que levou à criação da Estação Espacial Internacional. Às vezes, a concorrência pode ser saudável, levando-nos a fazer mais, o que talvez não fizéssemos de outra forma. Em outros momentos, a competição é destrutiva. Esse era um problema na Igreja de Corinto, pois diferentes grupos se apegavam a vários líderes como seus faróis de esperança. Paulo buscou abordar esse problema quando escreveu: "Não importa quem planta ou quem rega, mas sim Deus que faz crescer." 1 Coríntios capítulo 3, versículo 7, e concluiu: "Pois nós somos colaboradores." Colaboradores, não concorrentes. E não apenas uns com os outros, mas com o próprio Deus. Por meio de sua capacitação e orientação, podemos servir juntos, como colegas de trabalho, promovendo a mensagem de Jesus, para sua honra e não a nossa. Você já participou de uma competição doentia? Como Jesus o ajuda a servir aos outros humildemente? Pense nisso. Eu sou Clarice Fogaça e essa foi a nossa mensagem do dia.
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0: a mensagem do nosso Pão Diário desta manhã de terça. Também modão com Tonico e Tinoco, Brasil Caboclo e a primeira aí com os Farrapos, a Chiquita, né? Lembrando, meus amigos, daqui a pouquinho também tá chegando as informações do Homem e a Terra. Informações e novidades para você, amigo produtor rural, ficar muito bem informado a par de tudo aí, né? Daqui a pouquinho tem o bate-prosa aí do pessoal diretamente da capital do estado aí, né? Logo mais às 7 também tem os aniversariantes do dia. E às 7:30 da manhã tem o nosso Bom Dia Marmeleiro também com muita informação para você neste início de manhã de terça-feira. Vamos atendendo aqui o pessoal que está participando aqui no nosso WhatsApp. Bom dia lá pro meu amigo Sérgio. Diga lá, bom dia, Sérgio.
1: Bom dia, Matheus. Aqui é o Sérgio de Manduri. Queria aprender a música com os Bertucci, a festa do Moro Feio. Um abraço para vocês aí.
0: Um abraço, meu amigo Sérgio. Um abraço, dona Terezinha. Pessoal aí no Manduri, muito bom dia para vocês. Uma ótima terça-feira. Bom dia também. Lá pro nosso amigo o Valmir Lopes. Ô, seu Valmir, bom dia. Moda aí, Matheus, com Nelson Janete. Moda aí com Nelson Janete, claro. Vamos achar uma bem boa deles aqui, tá, seu Valmir? Um abraço também pra ti aí. Um ótimo dia. 6:24, bom dia também aqui pro seu Gilberto, lá de Renascença. Diga lá, meu amigo.
2: Bom, sou Gilberto, aqui de Renascença. Eu quero a música com Gildo Freitas, porque o gaúcho grita. Prestei pro meu amigo Paulo Sutiel. E para nós, estamos tomando um verde, a minha esposa. E um abraço para você, Matheus. Que Deus te abençoe sempre. Que a senhora te proteja. E um abraço. Fique com Deus.
0: Um abraço, meu amigo. Um abraço, Gilberto. Um abraço lá para dona Terezinha também. Um abraço lá para o Paulo, para o Osvaldo, né? Esse pessoal todo aí, esse pessoal querido, nos ouve lá em Renascença todas as manhãs, né? Obrigado e sempre pela companhia de vocês. Deus abençoe também, tá bom? Daqui a pouquinho sai também a moda Definição no Grito com o Giro de Freitas, né? Bom dia também aqui para dona Diana. A dona Diana está participando também com a gente. Diga lá, dona Diana.
3: Bom dia, Matheus Souza. Aqui é a dona Diana do bairro Soleta, só vindo de todos os dias. Deus abençoe imensamente o dia de hoje, de sempre. Cubra de bênção e de saúde. Toca a música para mim aí, com o Gaúcho da Fronteira, Bandeirão Sambaco. Agradecer meu esposo, o Gelson, meu primo João Três Pinheiro, todos meus filhos, todos vocês da rádio, todos que estiver escutando, todos do Mercado Central, todos do Mercado da Laca, todos da Água Martins, são os patrões do meu esposo. E muito obrigado por atendida. E vamos ler um reciclo para nós, tomar um belo chimarrão e um bom dia.
0: Tá bom, dona Diana. Um abraço para todo esse pessoal aí, né? Um abraço para a senhora. Um ótimo e abençoado dia também. Obrigado aí pela audiência de sempre, né? Dona Diana tá lá mateando e ouvindo aí a Rádio Cristal. Que coisa boa, né? A gente fica muito feliz aí pela audiência. Bom dia também, o Napro Wilson Artivic. Como é que você tá, meu amigo Wilson? Tudo certo? Um abraço para todos da família Artivic. Um abençoado dia para vocês aí, né? A gente fica também feliz aí pela companhia. 6:27. Tem mais recado chegando? Tem sim. Bom dia lá pro Ade Schmidt também. Tá lá mateando um bom mate amargo, né, Ade? Coisa buena. Bom dia, meu amigo. Ótima e abençoada manhã aí para todos aí também que estão na companhia da Cristal, tá bom? Vamos de modão agora, chegando Festa do Morro Feio, Irmãos Bertucci.

0: Olá, meu amigo, minha amiga, tudo certinho por aí, tudo na paz? Tudo certo? Que beleza, né? Por aqui também segue tudo tranquilo, graças a Deus, né? Por isso estamos chegando mais uma vez na sua casa e no seu trabalho, trazendo para você, para todos que estão por aí, uma nova edição do programa O Homem e a Terra, Serviço de Comunicação, do IDR Paraná, que é o Instituto de Desenvolvimento Rural do Paraná, e a Par Emater. Aqui na produção e apresentação estou eu, Amarildo Alba, conversando com você nesta terça-feira de Lua Crescente, 25 de agosto de 2026. Dia do Soldado, Dia do Feirante, Dia Nacional da Educação Infantil também. Bom, e na próxima semana, né, nos dias 2, 3 e 4, já falamos aqui, né, já contamos para você, acontece em Foz do Iguaçu o IFC Brasil 2026, que é o International Fish Congress, um dos maiores eventos técnicos da cadeia do pescado de toda a América Latina, né? Então, para você que não decidiu se participa ou não participa, o médico veterinário, o Altemir Gregolin, organizador, né, do congresso, tem um recado. Ele explica aí por que você não pode perder este evento de jeito nenhum.
1: Hoje, o produtor sabe muito bem que o mundo muda a cada dia. O mercado muda, as tecnologias mudam e você tem que estar permanentemente aprendendo, estudando, conhecendo. E o IFC Brasil é uma grande oportunidade de conhecer, de melhorar o conhecimento, de ter contato com as novas tecnologias, novos conteúdos, de conversar com as pessoas de outras regiões, de conhecer outras experiências. Então, realmente, é um evento muito rico. O produtor aprende muito, conhece muito, faz negócios e, por isso, não pode perder.
0: Bom, perguntamos para o Altemir também como você, né, produtor interessado, pode participar deste IFC Brasil.
1: Importante, se ele puder fazer a inscrição antes, ele pode entrar no site ifcbrasil.com.br e aí é fácil fazer a inscrição. Ele tem que ter o CADPRO, o Cadastro Produtor Rural, né? Ou então ele pode fazer via cooperativa, ou mesmo no momento em que chegar no evento, também tem uma secretaria para fazer o seu credenciamento. Mas se ele fizer antes, já chega, o crachá vai estar pronto, facilita bastante a vida dele também.
0: Como já dissemos, o IFC Brasil International Fish Congress acontece agora, nesta próxima semana, né? Quarta, quinta e sexta, 2, 3 e 4 de agosto, em Foz do Iguaçu. O endereço certinho do evento, né? Você que ficou interessado pode conseguir acessando o site. Anote aí o site do evento, que é www.ifcbrasil, escreve tudo junto, né? ifcbrasil.com.br. Bom, e outro evento técnico importante envolvendo a cadeia produtiva do peixe acontece agora, nesta próxima sexta-feira, dia 28, em Maripá, ali na região de Toledo, né? É o 23º Seminário Estadual de Piscicultura, que pela manhã, né, terá três palestras aí bem interessantes. Anote! A primeira delas, sobre como calcular o custo de produção da tilápia. A segunda, sobre linhas de crédito que podem ser acessadas aí pelo produtor que já está na atividade, né? E também por aquele que busca investir na criação de tilápias. E a terceira palestra, também última, sobre a importância da união, né, para a sustentação aí dos negócios da agricultura familiar. Bom, isso que falamos, essa parte teórica, né, acontece pela manhã e depois do almoço, né, que vai ter lá, os participantes poderão visitar ainda a Feira da Aquicultura e Negócios, né, que acontece no Centro de Eventos da cidade de Maripá. Então, você que ficou interessado em participar, pode conseguir mais informação, também fazer a sua inscrição, né, que é preciso que você faça antes essa inscrição, se queira participar. Você pode fazer tudo isso ligando pro telefone da Daiane Lenz, telefone e WhatsApp, né, que é 41, o código DDD, e o número 992894031. Repito, 41, o DDD, e o número 992894031. 31. Destacando de novo, né? Para participar, preciso fazer a inscrição antes, ligando para esse número que acabamos de passar para você. E agora, né, a gente chama aqui a participação de Edemar Gervásio, analista de mercado lá do Departamento de Economia Rural da Secretaria da Agricultura. Ele que tem informação, né, sobre o andamento da colheita do milho safrinha aqui no nosso estado e também sobre a situação de mercado deste mesmo produto. Então, o áudio que vamos apresentar, ele gravou na última sexta-feira, levando em conta dados do Boletim de Conjuntura Agropecuária que o próprio DERAL publicou na quinta-feira, 20 de agosto. Vamos ouvir.
2: A colheita da segunda safra de milho avança rapidamente no estado do Paraná e já chegou a 73% da área plantada. Dos 2,9 milhões de hectares cultivados nesse ciclo, cerca de 3 quartos já foram colhidos. Na semana passada, esse percentual de colheita era de 60%, ou seja, a colheita avançou 13 pontos percentuais em apenas uma semana. Mesmo com as condições climáticas oscilantes e as chuvas dificultando os trabalhos em algumas regiões, o ritmo de colheita permanece forte. Com o avanço dos trabalhos, aumenta também a disponibilidade de milho no mercado paranaense. E mesmo com esse aumento de oferta, os preços permanecem firmes no estado do Paraná. A saca de 60 quilos está cotada em média um pouco acima de R$ 56,00, um valor em torno de 7,8% maior que a média do mês de julho. Agora, com a colheita se aproximando da reta final, o comportamento da oferta e dos preços será um dos principais pontos de atenção para o mercado de milho no Paraná.
0: E aí, né, segundo o Edmar Gervásio, ainda temos mais ou menos 25% da área plantada com milho safrinha aqui no nosso estado para ser colhida, né? Então vamos ver agora com o meteorologista Paulo Bavieri, lá do CIMEPAR, se o tempo, né, deve ou não colaborar com esse trabalho dos produtores durante esta semana, durante esses próximos 4 dias, pelo menos. Vamos ouvir.
3: As condições do tempo mudam em todo o estado, deveremos ter o ingresso de umidade vindas do norte do país, faz com que áreas de estabilidade se desenvolvam ao longo da terça-feira, principalmente a partir do período da tarde. Deveremos ter, entre as regiões noroeste, norte e também no oeste, pancadas de chuvas isoladas, e essas chuvas deverão avançar para as demais regiões ao longo da tarde e à noite. São chuvas que não devem ser generalizadas, e sim de formas isoladas que ocorrem ao longo da terça-feira. Na quarta-feira, as condições permanece de tempo instável nas regiões paranaenses, as chuvas seguem sendo de formas isoladas e com temperaturas em torno da casa dos 20, 22 graus nas regiões leste, Campos Gerais, região sul do estado, enquanto nas regiões mais ao norte as temperaturas ficam na casa dos 26 graus no período da tarde. Já para a quinta-feira, a estabilidade volta a predominar com maior intensidade, principalmente nas regiões oeste, noroeste e norte do Paraná, onde o sol predomina desde as primeiras horas do dia, fazendo com que as temperaturas se elevam, deverão chegar no período da tarde à casa dos 28, 29 graus. Já na região leste, região dos Campos Gerais, norte pioneiro, no período da tarde não se descarta ainda algumas chuvas bem localizadas, mas não são chuvas significativas que deverão ser registradas. Nesses setores, as temperaturas ficam na casa dos 24, 25 graus no período da tarde. Na sexta-feira, a estabilidade, o sol predomina com maior intensidade em todas as regiões paranaenses e a tarde será bastante abafada em todo o estado, com os termômetros variando entre 30 e 35 graus.
0: Com esta participação do Paulo Barbieri, lá do CIMEPAR, vamos terminando, né, nosso trabalho de hoje, desejando a todos vocês uma ótima terça-feira e até amanhã, tá certo? Quando estaremos aqui de volta, né, para conversar com você, trazer para você, aí para sua família também, mais uma nova edição do programa O Homem e a Terra. Forte abraço para todo mundo, fiquem com Deus e até lá! 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

0: Muito bem, 6 horas com 51 minutos e meio. A gente vai seguindo aí até as 7h30 da manhã com a nossa programação, falando agora para você aqui, meus amigos, do Mercado e Conveniência Santa Rita. 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Bom dia aqui para o pessoal que está participando com a gente. Bom dia lá para a dona Deuclécia de Fátima Vanim. Bom dia, Matheus. Deus nos abençoe. Com certeza, dona Deuclécia. Amém, né? Deus sempre no comando. Bom dia para a senhora e uma abençoada terça-feira. Bom dia também lá para o William Artivique. Como é que você está, William? Tudo certo, meu amigão? Tranquilito? Bom dia para você aí, né? O William falou o seguinte: amigo Matheus, manda uma moda aí que fale de pai para filho, oferece para meu pai o seu Wilson Artivique, fale que ouve muito ele, né? Então, seu Wilson Artivique. O William ligou para a gente e falou que ama muito o senhor, né? E também pediu uma moda aí, homenagem a este amor aí de pai e filho, né? E já separou uma moda bem buena aqui, ó, do Mano Lima, já, vocês vão ouvir aí, tá bom? Um abraço para a família Artivi, que Deus abençoe aí. Faltando 5 para as 7, bom dia também lá para dona Nilce Bueno. Ô, dona Nilce, bom dia, já está chimarreando por lá também, ouvindo aí a Cristal, né? Olha só que cuia bonita da dona Nilce, rapaz, no capricho, né? Olha só. Muito buena, né? Que coisa boa. Um abraço, dona Nilce. Deus abençoe tua terça-feira aí. Bom dia também pra dona Marli Botega. Como é que a senhora tá, dona Marli? Tudo certo? Bom dia, bom dia. Um abraço lá pro seu Ano, pro Marcos, pra Paula. Lá pro Antônio também, pra Vitória, pessoal todo aí. Sempre na audiência também aí dos 92,9, né? Um abençoado dia pra vocês aí. Obrigado pela companhia. Bom dia também lá pro seu Jocelino Flores. Como é que você tá, seu Jocelino? Diga lá, meu amigo.
1: Bom dia, Matheus. Tudo dia. Bem? Tudo tranquilo?
0: Bom demais.
1: Toca uma música aí pra nós do Cidro Grande Flor, claro. Do meu jardim, depois aqui, depois do Homem a Pierre, agora
0: já passou,
1: do Homem a Pierre. Depois toca pra nós aí, ó, a flor do meu jardim.
0: Tá bom.
1: Toca pra você dos filhos mesmo, pra tudo que tá nos ouvindo, né, pra você aí da rádio. E tudo de bom, que Deus abençoe você, que sempre seja um homem feliz, assim, alegre.
0: Amém.
1: Opa. Pedindo música, tu toca pra gente. Deus te abençoe, né? Tudo de bom e um toque a mim.
0: Tá certo, meu amigo Jocelino. Um abraço, que Deus abençoe teu dia aí. Um abraço lá pro Josemar também, né? Tá gordinho, Josemar, rapaz, né? Também um bom dia lá pro Cleiton, né? Pro pessoal todo, pra família aí, Lopes e Flores aí, né? Seu Nelson também, Dona Edi, enfim, o pessoal todo aí, sempre tá ouvindo a gente também todos os dias aí, né? Aquele abraço bem especial pra vocês aí, uma boa terça-feira. Daqui a pouquinho sai também os filhos do Rio Grande aí, né? Bom dia lá pro João Borges, diga lá, meu amigo, bom dia.
2: Buenos dias, tchê.
0: Buenas.
2: Tudo certo, Matheus?
0: Tranquilo.
2: Lá de uma do Baitaca aí, mais pra louco do que pra certo.
0: Opa.
2: Tamo ligado aí. Lele, mandou um alô lá pro meu amigo Emílio Santos. Sempre me escuta aí. Lele.
0: Tá certo, meu amigo João. Um abraço pro pessoal todo aí, a família Borges, né? Pessoal que nos ouve aí na linha Água Branca, né? Aqui de Marmeleiro, né? Obrigado aí pela companhia de vocês. Um abraço lá pro Emílio também, né? Pessoal aí, sempre ouvindo a gente todas as manhãs também. Daqui a pouquinho sai modão aí do Baitaca, bem caprichado pra vocês, tá bom? 6:58, vamos de moda então, vamos trazer aqui algumas modinhas, daqui a pouquinho tem que falar do nosso patrocinador também aqui, né? Mano Lima, de pai para filho, chegando agora.

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2: Muito bem, 7:08. 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Rápido bloco comercial, recadinho da CPneus chegando. Eu volto já já com os aniversariantes do dia.
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2: 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Você está na melhor sintonia todas as manhãs, está na Cristal FM. Esse é o nosso Alvorada Musical até às 7h30 da manhã com você. Falamos agora dos aniversariantes de hoje. E os aniversariantes desta terça, 25 de agosto, são Ademir Iesc, Adriana Castelli, Adriana da Silva Teles, Ana Maria Pilate Pinto, Alexandre Ramos Machado, Beatriz Baldissarelli Bosa, Belmiro Vieira do Nascimento, Cleomir de Almeida, Delci Luiza Smolinski, Dianésia Lemes, Emanuele Galina, Gilmar da Mota, Guilherme Barbakov, Gustavo Calcim Leão, Irma Eufrásio dos Santos Souza, Itacir Rama, Ivanilde Martins, João Vitor Gonçalves dos Santos, José Virski, Luiz Eugênio Carneiro, Marta Fabrício, Maria de Lourdes Padilha, Marlene de Oliveira, Marisete Bortolato, Mônica Cristina Casale, Naldimara da Rosa, Neuza Prestes de Oliveira, Norberto Lopes Pacheco, Orides Pinto, Rafael Fruscalço, Renaldo Belusso, Rosane Graziele Botega, Serli Martins da Silva, Terezinha Fracasso Luz, Valdir Foster, Vinícius Meireles e Zeca Giacometti. Então esses são os aniversariantes do dia. Feliz e abençoado aniversário para cada um de vocês, com muita saúde, muita paz, muitas alegrias. Que Deus continue abençoando a vida de cada um aí, né? São homenagens de toda a nossa equipe da Cristal FM. Parabéns, parabéns pelo seu dia.
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7:15, 7:15, atenção moradores do interior. O Departamento de Meio Ambiente informa que, em razão do feriado de 7 de setembro, o calendário da coleta de materiais recicláveis foi antecipado. A coleta será realizada na próxima semana, de 31 de agosto a 4 de setembro, conforme o cronograma de cada comunidade. Pedimos que os moradores fiquem atentos às novas datas e deixem os materiais recicláveis preparados para a coleta, né? Recadinho aí do pessoal do Departamento de Meio Ambiente aqui de Marmeleiro. 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Vou trazer mais um modão por aqui. Tá chegando Milionários e José Rico agora. Paixão de um Homem. Eu volto daqui a pouquinho.

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3: Muito bem, 7 horas 26 minutos. Você ouviu o Ibaitaca, mais pra louco do que certo. Indicação do ouvinte e também milionário José Rico neste bloco. 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Bom dia também lá para o seu Antônio Donatere, pessoal aí do Santa Rita da Baixada, ligadinho também no nosso Alvorada Musical. Meu abraço para vocês, uma ótima terça-feira, né? Pessoal, todos os dias aí na audiência também. Bom dia lá para o seu Natalino, dona Nalvina também, mora de pertinho, né? Também estão sempre na escuta. Obrigado aí pela companhia de vocês, tá joia? Vou deixando aqui a última, pessoal. Infelizmente, nosso tempinho tá chegando aqui aos finalzinhos, né? Aos finalmente, como dizem. Amanhã, eu volto aí, amanhã bem cedinho, 6 horas da manhã, seu Mateuzinho tá de volta aí com mais um Alvorada Musical. Um abraço, boa

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1: 7:33.
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4: Bom dia, uma excelente terça-feira a todos, 25 de agosto de 2026, no ar mais uma edição do Bom Dia Marmeleiro.
5: Olá, bom dia. Está no ar mais uma edição do Bom Dia Marmeleiro, desta terça-feira, 25 de agosto. Venezuela segue buscando desaparecidos 2 meses após terremotos. Europa procura parceiros em meio à desconfiança sobre produção. Esses e outros destaques você ouve agora na edição do Bom Dia Marmeleiro desta manhã.
6: Olá, Valdir, muito bom dia a todos nessa manhã de terça-feira. Paraná tem quase 22 mil vagas de emprego nesta semana. A Universidade Federal Fronteira Sul terá 3 novos cursos do campus de Realeza.
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0: O Bom Dia Barbeleiro, informações com a repórter Carolina Prazeres.
1: O presidente da Comissão de Constituição e Justiça, a CCJ do Senado Federal, Otto Alencar, acertou com o presidente do Senado, Davi Alcolumbre, os dois relatores das PECs do fim da escala 6x1 e da segurança pública na comissão. A relatoria da PEC do fim da escala 6x1 foi designada para o senador Omar Assis, do PSD da Bahia. Já a PEC da segurança pública ficará com o senador Rogério Carvalho, do PT de Sergipe. As duas propostas foram encaminhadas na última sexta, dia 21, para a CCJ. A PEC do fim da escala 6x1 foi aprovada na Câmara dos Deputados em 27 de maio. O texto tem o deputado Reginaldo Lopes como primeiro signatário. A proposta altera a Constituição para reduzir a carga horária máxima de trabalho para 40 horas semanais, como informa o economista Adalmir Marchetti.
2: A principal mudança é a redução da jornada de trabalho semanal de 44 horas para 40 horas, com a garantia de 2 dias de descanso remunerado por semana, sem redução salarial. A regra geral passa a ser a jornada de trabalho 5x2, né? E pode haver outros formatos, desde que negociados coletivamente. O modelo de escala 6x1, as pessoas trabalhavam 6 dias e descansavam 1, deixa de ser aplicado. Vai ter um período de transição que ocorre em 2 etapas.
1: Nos 2 primeiros meses, a jornada máxima cairá para 42 horas semanais. Depois desse período, as empresas terão mais 12 meses para reduzir o limite para 40 horas. Já a PEC 18 de 2025, que reorganiza o sistema de segurança pública no país, foi aprovada na Câmara dos Deputados no dia 4 de março. A proposta redefine as fontes de financiamento do setor, incluindo a destinação de parte da arrecadação das apostas esportivas aos fundos nacionais de segurança pública e do sistema penitenciário. A proposta assegura como competência comum a todos os órgãos de segurança pública encaminhar, por meio de sistema eletrônico integrado, o registro das infrações penais de menor potencial ofensivo diretamente ao judiciário. Se aprovadas na CCJ, as PECs ainda precisam ser confirmadas no plenário, onde precisam conquistar o apoio de 3/5 dos senadores, o equivalente a 49 votos, no mínimo, em 2 turnos. Agência Rádio Web, produção e reportagem. Carolina Prazeres.
3: Venezuela segue buscando desaparecidos 2 meses após terremotos. A informação com Elcio Ramalho.
4: Nesta segunda-feira, o terremoto duplo que devastou o estado de La Guaira, na Venezuela, completa 2 meses. Nas áreas mais afetadas, sobraram pilhas de concreto e entulho. O movimento diminuiu, mas algumas localidades ainda mantêm operações de busca por vítimas que permanecem soterradas sob os escombros. Até o momento, o governo venezuelano indica que a tragédia deixou aproximadamente 6.500 mortos. Vamos até a Venezuela conversar com o correspondente Pedro Panunzio, que nos traz mais detalhes da situação por lá. Olá, Pedro Panunzio, bom dia. Como os moradores estão lidando com a situação nos locais mais afetados pelos 2 terremotos?
5: Bom dia para você e para todos que nos acompanham. Em Carabajeda, um dos municípios mais atingidos pelos sismos de magnitude 7.2 e 7.5, famílias ainda acompanham de perto o trabalho das equipes de busca. Sob as barracas instaladas às margens das montanhas de concreto que restaram dos edifícios desabados, parentes de desaparecidos relatam que continuam indo diariamente aos locais onde os edifícios caíram, na esperança de encontrar os corpos de familiares que seguem soterrados. Alguns dizem ter deixado o trabalho e outras atividades para se dedicar exclusivamente às buscas. Ainda não se sabe quantos corpos permanecem sob os escombros. Neste domingo, trabalhadores das equipes de busca e resgate quebravam manualmente o concreto em busca de possíveis vítimas. Ao lado deles, agentes do serviço funerário aguardavam a retirada de um corpo encontrado mais cedo. Segundo um trabalhador do Ministério de Obras Públicas que participava das operações, a remoção pode levar meses. Ele afirma que o concreto precisa ser retirado laje por laje de forma cuidadosa para evitar danos aos corpos e permitir a identificação das vítimas. Nem todos os corpos localizados, no entanto, são identificados pelas famílias. na semana passada os corpos de 40 crianças e adolescentes que estavam no necrotério improvisado em uma zona portuária de La Guaira foram encaminhados ao Cemitério da Esperança, onde foram sepultados junto a outras vítimas não identificadas. Todas as lápides contêm informações que podem ajudar possíveis familiares a reconhecer os corpos posteriormente.
4: E, Pedro Panunzio, ainda muito entulho em La Guaira, e esse processo de remoção pode durar ainda mais quanto tempo?
5: O volume de escombros deixado pelos terremotos de 24 de junho em La Guaira chega a 2 milhões e 100 mil toneladas, segundo a estimativa do ministro do Ecossocialismo, Nelson Rodrigues. A remoção e o processamento desse material podem levar cerca de um ano. Segundo Rodrigues, o prazo considera as etapas de classificação e trituração dos resíduos. O ministro afirma que a trituração reduz em aproximadamente 80% o volume dos escombros, o que facilita o processamento e a destinação final do material. Segundo Rodrigues, em 57 dias de operação, mais de 500 mil toneladas foram retiradas dos locais dos desabamentos. Desse total, cerca de 40 mil foram trituradas. A operação recolhe atualmente entre 280 e 300 toneladas de escombros por dia.
4: E Pedro, conte para a gente como estão as áreas onde os trabalhos já se encerraram.
5: Onde as operações para a remoção dos corpos já terminaram, resta o silêncio e montanhas de concreto. A paisagem é irreconhecível. Nas primeiras semanas após os terremotos, esses locais eram ocupados por familiares em busca de notícias, equipes de resgates e, depois, máquinas pesadas que retiravam os escombros. Com o fim das operações, também diminuiu a presença de voluntários e de equipes de assistência. Muitos voluntários que iam diariamente para essas áreas deixaram de aparecer. Até alguns pontos administrados por agências da ONU, onde havia distribuição diária de alimentos, foram desmobilizados. Famílias que vivem em regiões mais afastadas dos locais dos desabamentos caminhavam todos os dias até os pontos de distribuição de alimentos. Desde os terremotos, parte dos moradores está sem emprego e passou a depender das doações. Com a redução da ajuda, a dificuldade agora é outra: encontrar o que comer.
4: Muito obrigado, Pedro Panunzio, correspondente da RFI na Venezuela, que participou do Linha Direta de hoje. Da Rádio França Internacional, em parceria com a agência Rádio Web, de Paris, Elcio Ramalho.
0: De acordo com o Registro Brasileiro de Transplantes, a RBT 2025, publicação oficial da Associação Brasileira de Transplante de Órgãos, ABTO, divulgada neste mês, o Hospital Santa Rita de Maringá ocupa o sexto lugar no ranking nacional em número absoluto de transplantes hepáticos realizados em 2025 e é o primeiro colocado no Paraná na especialidade. Em 2025, o Hospital Santa Rita realizou 79 transplantes de fígado, resultado que o coloca entre os serviços de maior produção do Brasil. No mesmo período, a instituição também realizou 22 transplantes renais, totalizando 101 transplantes de órgãos sólidos. Além da realização dos procedimentos, o Hospital Santa Rita é referência regional na captação de órgãos. Em 2025, foram registrados 101 captações de órgãos sólidos nas regiões norte e noroeste do estado, reforçando o papel estratégico da instituição nas redes estadual e nacional de transplantes e ampliando as oportunidades para pacientes que aguardam na fila de espera. Para o cirurgião do aparelho digestivo e coordenador do Serviço de Transplante Hepático do Hospital Santa Rita, o André Gustavo Pereira, o reconhecimento é resultado de um trabalho construído diariamente por uma equipe multidisciplinar altamente especializada. O cirurgião do aparelho digestivo e médico da equipe de transplantes do Hospital Santa Rita, Gabriel Jabur, ressalta também que esses resultados refletem a confiança da população e o fortalecimento da cultura de doação de órgãos. Então está aí o Hospital Santa Rita, que é de Maringá, né, sendo referência nacional em transplantados de fígado no Brasil.
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0: Sequência no Bom Dia Marmeleiro, informações com o repórter Rafael Silva.
1: A Companhia de Alimentos Uniaves e Rio Branco Alimentos, conhecida como PIF-PAF, foram condenadas em R$200 mil pela Justiça do Trabalho por jornada excessiva e ausência de descanso semanal remunerado, previsto na CLT. É o que explica o procurador do trabalho, Djailson Martins Rocha, que cita outras irregularidades.
2: Constatamos milhares de ocorrências de jornadas de trabalho além de 10 horas diárias, em setores de produção com grande esforço repetitivo nas tarefas, exposição a frio intenso. E verificando os registros médicos, vimos que muitos desses trabalhadores submetidos a jornadas de mais de 10 horas desenvolveram lesões, doenças relacionadas aos músculos, questão de esforço repetitivo. Então, nós tentamos várias vezes firmar termos de ajustamento de conduta com a empresa, porém, ela não aceitou. Então, entramos com essa ação.
1: Apenas entre janeiro e agosto de 2023, foram registradas mais de 24 mil ocorrências de horas extras ilegais, assim como mais de 90 casos de supressão do descanso semanal remunerado. A sentença determina o fim das jornadas excessivas, a volta do descanso semanal remunerado e a reparação por dano moral coletivo, com reversão de R$200 mil a fundos públicos de Cachoeiro de Itapemirim, no Espírito Santo, e a doação de 20 toneladas de alimentos a entidades filantrópicas do sul do estado.
2: É uma ação importante que vai gerar novos empregos, porque vai impedir esse lançamento de jornada abusivo, preserva a saúde dos trabalhadores que vêm adoecendo por essas jornadas exaustivas, tem um efeito pedagógico e também vai beneficiar a comunidade local com essas doações e destinações.
1: Procuradas, a Uniaves não respondeu e a PIF-PAF informou que não vai se manifestar. Agência Rádio Web, produção e reportagem, Rafael Silva.
3: Europa procura parceiros em meio à desconfiança sobre produção. Reportagem Tiago de Aragão.
4: O acordo entre a União Europeia e o Mercosul deixou de ser uma negociação técnica há muito tempo e virou um teste de realidade para a Europa. E a pergunta que Bruxelas evita responder é simples. A Europa quer parceiros estratégicos na América do Sul ou prefere seguir refém de cadeias de suprimento que Washington, Pequim e seus próprios impasses internos definem por ela? Essa é uma questão em aberto e que precisa muito ser debatido. Em Paris, o debate é apresentado como uma briga entre o agricultor francês e a carne brasileira. É uma leitura compreensível, mas incompleta. Para o pequeno produtor francês, pressionado por custos, crédito e exigências ambientais, mais concorrência parece uma ameaça direta. Ele não enxerga uma cota tarifária, ele enxerga o risco de não conseguir passar a terra para os filhos. É por isso que essa discussão precisa de um pouco mais de honestidade dentro da União Europeia. O agricultor francês ele não é necessariamente um inimigo do Brasil. Ele é um cidadão que é pressionado por um modelo europeu que exige padrões cada vez mais ambiciosos, mas que nunca lhe garantiu renda e previsibilidade. Fazer do produtor brasileiro o vilão dessa história é o caminho mais fácil, mas é o menos honesto. Ao mesmo tempo, é insustentável tratar o Mercosul como um bloco incapaz de cumprir regras. O acordo prevê liberalização gradual, cotas para produtos sensíveis, compromissos sanitários e ambientais e a proteção de 350 indicações geográficas europeias. Queijos, vinhos, azeites franceses, portugueses e espanhóis, eles ganham acesso a quase 300 milhões de consumidores. E existe uma salvaguarda que suspende as preferências tarifárias se as importações agrícolas dispararem. Ou seja, ninguém está falando sobre abrir as portas da Europa para produtos da América do Sul sem critério. A França, porém, como sempre fez, olha para tudo isso com lentes domésticas. O presidente Emmanuel Macron prometeu votar contra o pacto depois que os tratores chegaram até Paris no início desse ano, como era de esperado. A mobilização é legítima. O problema é quando uma pressão setorial passa a definir a política externa de um continente inteiro. E há um precedente que Paris finge ou parece não lembrar. Entre 1961 e 1963, a Guerra da Lagosta colocou navios franceses e brasileiros em rota de colisão no litoral de Pernambuco. A França dizia que a lagosta nadava. O Brasil respondia que ela caminhava sobre a plataforma continental e, portanto, era recurso brasileiro. A moral ficou pouco discutida. A França enquadra suas disputas com o Brasil no vocabulário mais estreito possível, o do interesse setorial imediato, quando o problema real é estratégico. A lagosta foi a disputa de ontem, o bezerro é a disputa de hoje. Essa é uma dinâmica que não mudou ainda. Enquanto isso, o tempo não para. A China não espera a próxima eleição francesa. O comércio entre Brasil e China bateu recorde em 2025, 171 bilhões de dólares. E o investimento chinês no Brasil cresceu 45% para 6,1 bilhões. Carne, frango e açúcar são a parte visível da disputa. A parte que importa é outra. Quem vai desenhar a infraestrutura econômica da América do Sul nas próximas décadas? Portos, ferrovias, energia, minerais críticos, tecnologia. Quando a Europa hesita, outros ocupam espaço e tem sido assim há muito tempo. A China já entendeu. O porto de Xangai, no Peru, e a expansão logística chinesa em Santos apontam para uma ambição maior: redesenhar as rotas entre a América do Sul e a Ásia. Demonizar Pequim é confortável, mas também é inútil. A China opera com estratégia, capital paciente e um horizonte de longo prazo que a Europa parece ter perdido. O acordo com o Mercosul é imperfeito. Nenhum acordo relevante é perfeito. Ele exige fiscalização séria, rastreabilidade e punição para quem descumprir. E o Brasil também precisa abandonar o reflexo de ver toda a exigência europeia como um protecionismo disfarçado. Existe protecionismo, claro, mas existe também uma demanda legítima por transparência e por padrões que serão cada vez mais centrais no comércio global. A questão é se a Europa vai usar essa demanda para construir influência ou para levantar muros. Se escolher os muros, protege alguns setores por um tempo e entrega a outros a relação estratégica com a América do Sul.
5: Tiago de Aragão, da Rádio França Internacional, para a agência Rádio Web.
6: Cruzeiro e Atlético Mineiro iniciam a disputa por uma vaga às semifinais da Copa do Brasil, hoje, terça-feira, 9 da noite, em Belo Horizonte. O Cruzeiro sofreu um baque com a eliminação nas oitavas da Libertadores, mas conseguiu se recuperar antes do Clássico. O Atlético Mineiro está invicto a 10 jogos e não perdeu depois da Copa do Mundo. É o único time da Série A com essa marca. Cruzeiro e Atlético Mineiro no Mineirão, hoje, 9 da noite. Amanhã, 9:30 da noite, Vasco e Vitória em São Januário, também 9:30 da noite, Palmeiras e Santos no Allianz Parque. Na quinta-feira, Inter e Grêmio jogam no Beira-Rio às 20 horas, fazendo todos os jogos de ida pela Copa do Brasil, quartas de final. Depois de ver o Flamengo encostar na tabela e passar nas chances de título na última rodada, o Palmeiras voltou a ampliar a diferença na liderança para 6 pontos e a ser o time com maior possibilidade de levantar a taça do Campeonato Brasileiro da Série A. Agora o Palmeiras tem 46% de chances contra 44% do Flamengo. Enquanto Palmeiras e Flamengo somam 90% das possibilidades de terminarem com o título, a primeira equipe fora disso é o Atlético Paranaense. A vitória em cima do Botafogo ontem por 3-2 fez com que o Atlético chegasse a 7,5% de chance de ser campeão. Fechando a 24ª rodada no Rio de Janeiro ontem, da Série A, Botafogo 2, Atlético Paranaense 3. Pela Série B, segunda divisão do Brasileiro, 24ª rodada, Atletic 1, Novo Horizontino 4, Sport 3, América Mineiro 0. A rodada será fechada hoje, 19:30. Atlético de Goiás e Botafogo de São Paulo, também 19:30, tem Juventude e CRB. O Azuris anunciou a contratação do atacante Renier, ex-joia do Santos. O jogador de 23 anos fechou com o Azuris para a disputa da Copa Paraná. O atacante deixou o Santos em 2024 e foi anunciado pelo Guarani. Na equipe de Campinas, porém, ficou por 4 meses, com 3 jogos disputados e saiu para uma curta passagem pelo time B do Pogon da Polônia. O Azuris estreia na Copa Paraná no próximo domingo, dia 30, às 15:30, contra o São Joséense no Boqueirão, em Curitiba. A competição estadual vale vaga na Copa do Brasil ou na Copa Sul-Sudeste de 2027.
7: A Universidade Federal da Fronteira Sul terá 3 novos cursos do campus de Realeza pelo programa Universidades Transformadoras do Ministério da Educação, o MEC. Psicologia, Direito e Biotecnologia estão previstos para 2028 e somarão 130 vagas, mas o campus trabalha para antecipar o início das turmas para 2027. As graduações de realeza fazem parte de um conjunto de 20 propostas de novos cursos aprovadas para os 6 campi da Universidade Federal Fronteira Sul. A previsão da universidade é oferecer mais de 800 novas vagas entre 2027 e 2029. Os 3 cursos de realeza serão inseridos oficialmente na fase 3 de implantação do programa. A Universidade Federal Fronteira Sul já havia sido previamente contemplada com inteligência artificial no campus Realeza e ciência da computação no campus de Erechim. Segundo o diretor do campus de Realeza, professor Marcos Antônio Beal, as escolhas de psicologia, direito e biotecnologia resultaram de um processo de discussão com a comunidade do sudoeste do Paraná. Beal destacou que as 3 graduações acrescentarão 130 novas vagas para estudantes do campus Realeza.
8: Previsão do tempo para terça-feira, 25 de agosto de 2026. Região Norte, em Belém, no Pará, tempo encoberto com chuvisco à tarde. Temperatura mínima 24, máxima 34 graus. A umidade do ar é de 98 a 52%. Miracema do Tocantins, na região central do estado, tem previsão de céu claro na comemoração de aniversário. Temperatura mínima é de 22 e a máxima 38 graus. Umidade do ar varia de 50 a 20%. Você ouviu a previsão do tempo para esta terça-feira, 25 de agosto de 2026, com informações do IBGE Cidades e do Instituto Nacional de Meteorologia INMET, com redação de Lucile Araújo, da agência Rádio Gov em Brasília, Vladimir Filipim.
7: Concluímos aqui mais uma edição do Bom Dia Marmeleiro. Um forte abraço a todos. Continuem conosco. Vem aí a próxima atração. Bom dia.
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Bom dia, querido amigo, querida amiga da Rádio Cristal. Como você está? Já está aí nos seus afazeres, com bastante coisa, ou talvez ainda deitado, só escutando rádio? Independente, que bom que você escolheu passar esse momento aqui com a gente e refletirmos então na Palavra de Deus. O texto base da nossa reflexão de hoje se encontra em Tiago 5,16, que diz: "Orem uns pelos outros para serem curados. A oração de um justo é poderosa e eficaz." Há alguns anos, o Departamento de Cardiologia do Hospital Geral de São Francisco fez um estudo muito interessante sobre o efeito da oração em seus pacientes. Eles, divididos em dois grupos. No grupo que recebia oração, estavam 192 pacientes. E no grupo que não recebiam orações, haviam 201 pacientes. Ninguém do staff médico sabia da experiência. Havia pessoas pertencentes a grupos de oração espalhados por todo o país. O resultado foi este: o grupo pelo qual se estava orando teve 5 vezes menos infecções, menos casos de febre e menor número de óbitos. Alguns, depois de saber o resultado, reagiram dizendo que a oração funciona. Um grupo pelo qual ninguém orou teve 5 vezes mais infecções e 3 vezes mais complicações pulmonares e cardíacas. Deus também pode nos usar como intercessores, você sabia? Interceder em favor de seus vizinhos, da comunidade em que você vive. Quando oramos pelos amigos, por nossos queridos, há um poder maravilhoso. Mas pelo que nós devemos orar? Correto seria orar quase da mesma maneira como pais oram pelos filhos. O movimento de oração intercessora tem crescido nas igrejas e nas instituições. Ora-se para que as pessoas conheçam Jesus como seu Senhor, para que sejam protegidas do inimigo, para que sirvam a Jesus com interesse de coração. Em todos os lugares, inclusive na internet, há sempre pessoas, lugares e assuntos que tratam sobre isso, nessa lista de oração intercessora. Muitos grupos procuram revitalizar as suas congregações com os guerreiros de oração, com ideias como orar um minuto por uma pessoa, ou orar de uma em uma hora, escolher um horário da tarde em que todos no mesmo momento estejam unidos em oração, sendo talvez 5 horas da tarde, 3 horas da tarde, orando por 3 minutos. Enfim, são várias maneiras aí que as pessoas encontraram para interceder. A oração é a chave nas mãos da fé para abrir os depósitos do céu, onde estão armazenados os ilimitados recursos da onipotência. Esse trecho está escrito lá no livro Caminho a Cristo, página 94. Esse é um livro maravilhoso, se você não tem, até você pode procurar o livro Caminho a Cristo e você vai encontrar ele em PDF, grátis na internet. Deus, ele é capaz de fazer todas as coisas sem a nossa ajuda. Ele é cheio de sabedoria, amor e poder. Em seu poder é capaz de fazer o melhor. Ele não precisa de nós. Mas em sua sabedoria, ele nos escolheu para nos envolvermos na oração intercessora, a fim de cumprir o seu querer. Que privilégio nosso! Pedimos e Deus age e o trabalho se realiza. É uma combinação poderosa. Ele nos habilita para construir o seu reino. Pratique isso então hoje. Ore pelos seus queridos. Ore comigo agora. Pai grandioso, maravilhoso, coloca em nosso coração a vontade, o desejo de interceder, de orar pelos nossos queridos, orarmos uns pelos outros. Senhor, coloque no nosso coração também a vontade de te servir em todos os momentos. Guie o nosso dia, que a cada segundo vejamos a tua mão nos protegendo e guiando. Em nome de Jesus, amém. Ficamos por aqui hoje, mas amanhã nos encontramos novamente no Momento de Esperança. Até lá!

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bom dia, muito prazer. Eu sou o Valdecir, e você? Seja bem-vinda, seja bem-vindo. Hoje, dia 25, terça-feira, já vamos vivendo aí o dia 237 de 2026. Nosso café da manhã com você a partir de agora, mais um dia, segundo dia útil da semana, última semana, aliás, do mês de agosto, que tá rápido demais. Mas enfim, né? Viver não é sobre esperar grandes acontecimentos o tempo todo. Viver é sobre perceber o quanto de extraordinário existe no que a gente chama de comum. Por exemplo, acordar, respirar, seguir, ter mais um dia, ter mais uma chance, oportunidade de mais um recomeço. São pequenos detalhes que passam despercebidos muitas vezes, mas que sustentam tudo. A gente só não chama de milagre porque acontece todos os dias, mas no fundo é exatamente isso. Um bom dia, um contato, um aceno, um alô, um sorriso, uma palavra, uma borboleta que pode sentar na sua janela, tudo pode ser um momento importante, né? Para curtir, para viver, para aproveitar. Bom dia!

0: sim, abrimos a nossa manhã de terça-feira juntos aqui pelos 92,9. 8h16, está marcando aqui o relógio com a Damazini. 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
0: 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Bom dia Valdecir Oliveira, bom dia, ótima terça-feira aí para vocês. Alô, Pato Branco daí, bom dia também.

0: velho de Deus. Meia-noite e meia, o cara jogado, largado na rua. Dona Nair Brum, um abraço para a senhora também, viu? Bom dia, aquele abraço. Alô, Renascença, tá tudo certo aí? Nos conformes, né? 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
2: Olá, chegando por aqui, bom dia a todos vocês que nos acompanham por aqui, né? Chegando com previsões astrológicas para você nesta terça-feira, 25 de agosto de 2026. 25 de agosto é dia do feirante, dia nacional da educação infantil, dia da legalidade. Hoje também é dia do soldado. É, e é seu aniversário? Ah, então parabéns, tá? Que o senhor continue guiando seus passos com amor e sabedoria. Bem, previsões astrológicas chegando e falando já pra você de Áries, Touro, Gêmeos e Câncer.
3: Áries, de 21 de março a 20 de abril.
2: Áries, bom dia, bom dia. Nesta terça-feira, você buscará o equilíbrio no setor afetivo. Para tanto, deverá ter cautela com os impulsos, os exageros e o desejo de impor as suas vontades, sobretudo em conversas importantes. Neste dia, o cuidado com as palavras poderá evitar conflitos desnecessários. A cor amarela, número 30.
3: Touro, de 21 de abril a 20 de maio.
2: Touro, você tenderá a se deparar com uma sensação de urgência no trabalho. Isso porque algumas tarefas exigirão mais que o habitual. Com o resultado, desejará resolver tudo de uma vez. Porém, será importante ter cuidado com exageros e respeitar os limites físicos e emocionais. Além disso, busque organizar melhor o próprio tempo e priorizar o que realmente importa. Cor para hoje, cereja, número 8.
3: Gêmeos, de 21 de maio a 20 de junho.
2: Gêmeos, busque organizar melhor o próprio tempo e priorizar o que realmente importa. Cor para hoje, cereja, número 8.
3: Gêmeos, de 20...

0: será importante acalmar os ânimos, se divertir com mais consciência e evitar promessas, ok? A cor para hoje, pérola número 12.
1: Câncer, de 21 de junho a 22 de julho.
0: Canceriano, você se envolverá com assuntos domésticos e familiares. Inclusive, tenderá a querer resolver tudo do seu jeito. Ademais, o excesso de expectativas poderá gerar frustrações. Diante dessas energias, será importante se atentar às ilusões e agir com empatia, evitando discussões desnecessárias. Hoje, número de sorte 70, cor lilás. Já voltamos com previsões para Leão, Virgem, Libra e Escorpião.
2: Até já então, Jenny. Muito obrigado. Sempre 8 da manhã com 25 minutos. Vem aí eleições. A partir de sexta-feira, começa a propaganda no rádio.
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2: 8h26, logo cedo, hoje um acidente ali próximo a Mariópolis, entre Mariópolis e Pato Branco, no sentido já Pato Branco. Foi 5 e pouco da madrugada, na PRC-280, um caminhão frigorífico, caminhãozinho pequeno, né, frigorífico, segundo informações, o motorista do Rio Grande do Sul, é um morto e um com gravidade, né, foi socorrido, um capotamento, eles chamam de capotamento, o caminhão acabou saindo de cima da pista de rolamento, caindo no acostamento, e é bastante danificado, né, o caminhão, dá para observar umas fotos que circulam aí pela internet, lá do pessoal de Pato Branco, né, pessoal da TV Selinalta, que rasgou tudo o caminhão, e o asfalto ficou bastante marcado também, marcas de pneu, da carroceria, e um dos ocupantes do caminhão teria morrido então, e o outro socorrido com gravidade, logo cedo já, né, rapaz. Ali próximo entre Mariópolis e Pato Branco. 8 da manhã com 27 minutos, até às 10, o nosso café com você de terça-feira. Venha, venha, vamos chegando, fica à vontade aí, bom dia. Música.

0: Nosso amor é ouro, ou com o Zezé de Camargo e o Luciano. Tava vendo aí, tem previsão de algumas pancadinhas de chuva para semana, até hoje à tarde. Já aparece ali uns risquinhos, possibilidade de uma névoa muito fraca. Para quarta-feira também possibilidade de algumas pancadinhas e depois sábado e domingo existe a possibilidade e depois na segunda-feira chuva. Temperatura deve baixar um pouquinho depois de agora, mas bem pouca coisa lá depois da chuva só.
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0: 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Vai fazer compras, leva as moedinhas. 8:31, aí sim, Mauro Conte, seja bem-vindo. Ótima terça-feira para você também.
2: Olá, uma ótima terça-feira para você ligado aqui na programação, para você que se liga e se conecta com as principais informações. Mauro Conte chegando direto de Curitiba, também com as informações dos estúdios da Rede AERP de Notícias. O novo Hospital Geral de Colombo, na região metropolitana de Curitiba, já alcançou 50% de execução das obras. A unidade está sendo construída para ampliar a oferta de atendimento hospitalar e deve beneficiar moradores de Colombo e de outros municípios da região, com capacidade estimada para atender 114 mil pessoas por mês. O hospital contará com uma estrutura de atendimento de média e alta complexidade. A proposta é reduzir a pressão sobre outras unidades da Grande Curitiba e ampliar o acesso da população a serviços de saúde mais próximos de casa. E começou essa semana a mobilização nacional para coletar DNA de familiares de pessoas desaparecidas. No Paraná, são 19 pontos de atendimento com coleta gratuita e indolor até sexta-feira, dia 28. O material genético será comparado com perfis de pessoas encontradas vivas ou mortas e ainda sem identificação nos bancos estaduais e nacional. A orientação é que participem preferencialmente familiares de primeiro grau, como pais, mães, irmãos ou filhos. É preciso apresentar documentos de identificação e informações do boletim de ocorrência do desaparecimento. Há pontos em cidades como Curitiba, Londrina, Maringá, Cascavel, Foz do Iguaçu, Ponta Grossa, Paranaguá, Pato Branco e Guarapuava, entre outras. De Curitiba, Mauro Conte, com informações da Rede AERP.
0: Obrigado, Mauro. Bom dia para você. Até amanhã. 8:33. Escuta essa aqui, ó. Quem não tem uma onça em casa? Dona Onça, escute.
3: Ô, Michel, não vai ficar pra tomar uma depois do fute, não, mano?
4: Minha mulher falou que eu não tô afim.

0: É a Dona Onça. PH e Michel, é boa essa. Talvez alguém se identifique, né? 8:36, o Sintraf, atenção que a partir de agora, toda quarta-feira, o dia todo, vai ter atendimento de médica clínica geral no Sintraf. 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
2: Já estamos de volta por aqui. Leãozinho, bom dia! Você sentirá a necessidade de se expressar e defender as suas ideias. Inclusive, o desejo de ter razão pode levar a conflitos, sobretudo no ambiente familiar. Neste contexto, tenha cuidado com os exageros e as reações impulsivas. Busque também escolher bem as palavras e agir com diplomacia. A cor é dourado, number one.
3: Virgem, de 23 de agosto a 22 de setembro.
2: Virgem, questões ligadas ao dinheiro e aos valores pessoais poderão gerar uma certa inquietação. Inclusive, você tenderá a agir de modo impulsivo, o que levará a gastos para impressionar alguém ou compensar inseguranças. Neste dia, será importante encontrar o equilíbrio entre o desejo e a necessidade. Para hoje, sua cor é salmão, número 14.
3: Libra, de 23 de setembro a 22 de outubro.
2: Libra, bem-vindos! Será possível que sinta a necessidade de agir com autonomia. Entretanto, tensões internas ou exigências externas poderão criar bloqueios. No caso, você deverá manter a calma diante de críticas ou cobranças. Neste dia, possivelmente, as suas emoções irão oscilar entre a coragem e a dúvida, o que exigirá foco e autocuidado. Para hoje, sua cor é ameixa e o número 44.
3: Escorpião, de 23 de outubro a 22 de novembro.
2: Escorpião, nesta terça-feira, um turbilhão emocional poderá surgir de forma sutil, revelando incômodos escondidos em seu inconsciente. Como resultado, haverá uma tensão entre o desejo de agir e a necessidade de se recolher. Nesse cenário, a reflexão e o silêncio serão essenciais para você encontrar o equilíbrio e evitar conflitos desnecessários, ok? A cor para hoje, a amarelo, número 18. Já voltamos com previsões para Sagitário, Capricórnio, Aquário e Peixes. Fiquem aqui, volte já.
0: Claro, ficamos aqui na sintonia 929, às 8:39 da manhã. Estamos vivendo a Semana Nacional da Pessoa com Deficiência Intelectual e Múltipla. Diversas atividades acontecendo e, nesse momento, a galera está indo para Bom Jesus do Sul. Vai acontecer o festival hoje, Festival da Canção e Matinê, lá em Bom Jesus do Sul, reunindo todas as APAEs aqui da nossa micro-região. Vizinhas aqui, Renascença, Marmeleiro, Flor da Serra, Beltrão, Bom Jesus, todos lá em Bom Jesus do Sul hoje. Eles estão indo agora para lá e voltam às 15h30, retorno de busão, de ônibus. Todos os alunos aí que vão cantar no festival participando. E as turmas infantil e fundamental estarão em Francisco Beltrão hoje no Espaço e Encanto. Atividades da Semana Nacional da Pessoa com Deficiência Intelectual e Múltipla. Boa sorte para todo mundo aí, boas atividades. 8h40, 20 para as 9.
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0: Primavera, verão, outono, inverno, estamos aqui juntos com T. Olha que romance bonito esse aqui, ó.

0: Romance Rosa, que foi o grupo de Chris, com essa belíssima canção, às 8h43 de terça-feira.
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0: 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Hoje é dia do feirante. Alô, feirante. Nós temos muitos feirantes em Marmeleiro que trabalham aí alguns dias da semana, trazendo direto da sua propriedade os produtos fresquinhos, fresquinhos, para quem gosta de qualidade também. Então, essa data aqui é para homenagear os profissionais que trabalham em feiras livres, né, vendendo seus produtos. É uma tradição cultural e econômica. É a escolha do dia 25 de agosto, porque foi o dia da primeira feira livre oficial que aconteceu em São Paulo, ali em 1914. O feirante que, como eu disse, ele tira direto lá da sua propriedade, direto do campo, e leva praticamente direto para a mesa do consumidor. É um vínculo, né, de proximidade e de confiança com os clientes. Além de frutas, verduras e legumes, as feiras também oferecem aí diversos outros produtos, lanches, ou aqui o pastel de feira, né, caldo de cana de feira, quem não gosta? Tá louco, só coisa boa nas feiras. Aqui em Marmeleiro eu sei que tem no Santa Rita, tem na quarta-feira na praça, no sábado de manhã na praça. Os feirantes, aí, o nosso abraço a vocês todos, parabéns pelo seu dia. 8h46, tem um recado aí do Posto Coaçu, então manda pro ar.
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0: Jean Giovanni, essa é doída, né? A música Camisa Manchada na nossa manhã de terça-feira aqui. A dona Antônia esteve de aniversário ontem. Dona Antônia, como é que foi lá? Diga aí, bom dia.
1: Bom dia, Valdecir. Tudo bem por aí?
0: Tudo certo?
1: Eu tô aqui tomando chimarrão, escutando teu programa, na ressaca do meu aniversário, que ontem eu tava de aniversário. E tô aqui, tinha visita aqui, vieram aqui. Minha filha de Pato Branco, a Marli. E deu bonito o meu aniversário. Então tô ficando cada vez mais madura ainda. Mas tá bom. Tudo de bom aí para vocês. Eu tô aqui tomando chimarrão, escutando teu programa como de sempre. Não esqueço, não.
0: Que beleza. Muito obrigado, dona Antônia. Um abraço mais uma vez. Feliz aniversário para a senhora, que foi ontem. Que Deus a abençoe muito, muito, muito, muito. Tá? Grande abraço.
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0: 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Vamos fechar o Guia dos Astros aqui, depois eu tenho uma homenagem aqui para aniversário, já nesta manhã, 8h52, Jane de Paula vai lá.
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3: Já de volta com as nossas últimas previsões para esta terça-feira, 25. Bom dia, Sagitário. Tensões nos relacionamentos ou nos grupos de que participa poderão surgir, sobretudo quando as metas coletivas entrarem em conflito com as expectativas pessoais. Além disso, a vontade de agir possivelmente esbarrará em resistência ou falta de clareza. Por conta dessas energias, será importante exercer a paciência, evitar confrontos diretos e preservar as avaliações. A cor é roxa, número 30.
4: Capricórnio, de 22 de dezembro a 20 de janeiro.
3: Capricórnio, desafios no ambiente profissional provocarão tensões entre o desejo de agir e a sensação de estagnação. Nesse cenário, os esforços para se destacar poderão não ser reconhecidos, o que exigirá paciência e maturidade. Ainda nesta terça-feira, figuras de autoridade parecerão distantes ou inflexíveis, o que trará frustrações e demandará cuidado com atitudes impulsivas de sua parte. Ok? A cor azul, número 19.
4: Aquário, de 21 de janeiro a 19 de fevereiro.
3: Aquário, você desejará expandir os horizontes, contudo poderá esbarrar em limitações práticas ou dúvidas. Ademais, as convicções pessoais possivelmente entrarão em confronto com as regras externas. Diante deste cenário, busque revisar as suas crenças com cautela antes de defendê-las. A cor hoje é vermelho, número de sorte 70.
4: Peixes, de 20 de fevereiro a 20 de março.
3: Peixes, você irá se deparar com assuntos profundos ou emoções intensas, o que despertará o desejo por transformações. Isso poderá fazer com que haja de forma impulsiva diante de situações que geram vulnerabilidade. Para lidar com essas energias desafiadoras, que terão o poder de gerar impactos inesperados, procure evitar disputas por controle, especialmente em relações íntimas ou questões financeiras compartilhadas. Ok? A cor pra você hoje é chocolate. Chocolate número 33. E vamos ficando por aqui. De volta amanhã com mais previsões astrológicas. Logo cedinho tem o nosso encontro aqui. Beijo no coração. Até amanhã. Tchau, tchau.
0: Tchau, tchau, Jenny. Até amanhã, terça-feira. Amanhã, então, quarta, meio de semana. Amanhã, quarta, dia de conversa com a polícia. Aqui na nossa manhã também. Cinco minutos para as 9 da manhã. Hoje está de aniversário o seu Zeca Giacometti. Mas olha que bacana. Completando mais um ano de vida. O Zeca Giacometti que está na sintonia lá. A Giesa e os demais, todos da família. E os demais filhos. Enfim, todos os familiares. Pessoal que te quer bem, os mais próximos aí. A galera do trabalho também, né? Desejando muita saúde, muitas felicidades. Que Deus abençoe, né? Que seja sempre próximo, pessoa querida. E com certeza, né? De todos. E não sei não, mas acredito que deve sair uma carne, né? Ao longo do dia aí, um café, uns docinhos, um bolo. Aniversário tem que ter bolo, umas velinhas pra...

beleza e de todos os demais aí que te querem bem, os próximos da família aí, tá bom? Abraço, parabéns. E manda os presentes lá pra ele hoje, tá esperando os presentes, as felicitações e os presentes também, né? Se não levar presente, não tem docinhos.

0: só mania.
1: Essa é boa demais, né? O João Chagas Leite, Ave Sonora. Quase 9 horas da manhã. Nosso bom dia vai lá para Indaial, em Santa Catarina, onde tem uma JBL lá, uma JBLesque, né? Como diz o amigo. A todo volume, né, Vanoli? Um abraço, Vanoli, para toda a família aí. Que Deus abençoe. Santa Catarina. Radinho na Cristal lá pelo aplicativo, né? Bacana. Espalha o aplicativo por todo mundo, viu, Vanoli? Um abraço, bom trabalho.
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4: As agências do trabalhador e os postos avançados do Paraná iniciam a semana com 21.839 vagas de emprego com carteira assinada disponíveis em todas as regiões do estado. As oportunidades contemplam diferentes níveis de escolaridade e qualificarão incluindo postos da indústria, no comércio e em serviços, além de vagas para profissionais com formação técnica e superior e oportunidades de estágio. A função com maior número de oportunidades é a de alimentador de linha de produção, com 7.241 vagas abertas em todo o estado. Na sequência, aparecem as vagas para batedor, com 1.456 vagas, magarefe, profissional especializado no corte e preparação de carnes, com 1.011 vagas, e vendedor de comércio varejista com 613 vagas. A regional de Cascavel reúne o maior número de oportunidades nessa semana, com 4.951 vagas. Destaque também para Curitiba, Campo Mourão, Foz do Iguaçu e aqui no sudoeste do Paraná, Pato Branco, com 2.047 vagas. A regional de Pato Branco, então, que atende municípios do sudoeste, oferece 2.047 vagas. A função com maior demanda é a de alimentador de linha de produção, 789 oportunidades, seguida por operador de caixa com 71 vagas, a atendente de lojas e mercados com 69 vagas, auxiliar de escritório em geral com 59 vagas.
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0: Bom dia! Essa aqui é doída, né? Na comemoração dos 40 anos do Daniel, ele reuniu alguns amigos para dizer que

0: Bacana, né? Bacana. Vários artistas, todos num coro só. Estou apaixonado com o Daniel, às 9:08 da manhã. Alô, alô, alô, Galvão, Santa Catarina. Bom dia, Solange. Bom dia, Valdecer. Na linha Novo São Paulo. Linha Novo São Paulo, que fica no município de Galvão, Santa Catarina. Obrigado. Ótima terça para vocês também aí. 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Tatiana, bom dia. Tatiana morava longe, até pouco tempo ela morava longe. Agora ela está morando pertinho, mas continua cheia de mistérios. Obrigado, Tatiana. Bom dia para vocês. Tamo juntos.
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0: Bom dia, Maria Helena. Tudo nos conformes aí? Deixa eu tomar meu café aqui, já quero dar um recado aqui, ó. Deixou o café lá no copo, esfria, né? Esfria. Ah, eu tava conversando com a Maria Helena, ela que é a coordenadora da catequese aqui de Marmeleiro, vai ter um encontro no próximo domingo. É, será um momento de graça, de partilha, de renovação ao sim, né? A esses catequistas que foram chamados por Deus para ajudar a evangelizar na comunidade. Então, é um dia para recarregar energias, para fortalecer essa caminhada. A partir das 8 horas da manhã, começa com café e termina meio-dia com almoço e bingo. Ah, que bacana, vai ser lá no bairro Alvorada, na Capela Imaculada Conceição. É só para levar pratos e talheres, os catequistas, garrafa d'água, caneta. É a coordenação paroquial pastoral da catequese que está fazendo esse convite, então, né, Maria Helena? Para os catequistas, é um congresso da paróquia Santa Rita de Cássia, domingo, dia 30, lá no pavilhão do bairro Alvorada, na igreja e no pavilhão, né, da Capela Imaculada Conceição. Muito bacana isso aí, né? Para os catequistas que se dedicam, que se doam, né, um pouquinho de si, para ajudar a evangelizar o povo de Deus.
3: Bom dia!
0: Bom dia, dona Noeli, tudo bem com a senhora? Bom dia, Arli, tudo bem também? Que seja maravilhoso o nosso dia de terça-feira. Mandar um bom dia aqui para o meu amigo João Gonçalves da Silva, o Joãozinho lá em Renascença, ele tem histórias. Vou dar a dica aqui, viu, Joãozinho? Se você procurar lá no Facebook, o Joãozinho Gonçalves da Silva, ele tem histórias, lá, histórias de Renascença. Ele põe cada história dos tempos passados lá de Renascença, que é uma bacaneza, né? Esse homem é uma enciclopédia. Ele tem muitos arquivos lá também de Renascença. Um abraço, Joãozinho. Um abraço, Mari. Que Deus abençoe vocês aí em Renascença. Bom trabalho. 9:13, Aquatop, purificador de água para tirar cheiro, barro, cloro, limo, calcário, gosto, tudo tira da água com o purificador da Aquatop, que tem alta capacidade em purificação de água. 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Bom dia. Bom trabalho aí quem tá na faxina, quem tá na limpeza, organizando a casa hoje. Estou junto, ajudo. Se quiser, é claro, né? Se não quiser, me expulsa. Não quero atrapalhar.

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2: Eita, Felipe Falcão, Vida. 9:16. 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
2: No próximo sábado vai terminar o Campeonato de Futebol 7 de Marmeleiro, Manduri Comercial. Provavelmente a Rádio Cristal estará presente lá, né, para fazer parte, né, de encerramento de mais um campeonato de futebol 7, trazendo as entrevistas, os detalhes, né, enfim, o início, meio e fim da final do campeonato de futebol 7, acho que pelas 14h30, o departamento de esportes vai me confirmar direitinho os horários, estamos nos acertos aí, provavelmente quase que 100% que a Rádio Cristal estará lá na grande final do futebol 7, sábado que vem. Bom dia, Laudi. Tudo bem, Laudi Teis? Que seja abençoado o seu dia também, na escuta da melhor rádio, diz ela. Que bacana, muito obrigado. A gente fica feliz com esses comentários aí, né? Com essas boas energias. E aí a gente vai em frente.
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2: Deus não promete que o caminho será fácil, né, Laudi? Mas promete que estará com a gente a cada passo, claro. Dificuldade todo mundo tem, né? Facilidade não é assim, né? Só um mar de rosas. Mas vai dar tudo certo. Se não dá, Deus está com a gente, né? Ajudando a carregar o peso da cruz. Eita, cruz pesada. Nove e vinte. Música que está tocando bastante aqui. A música Ancorado. João Bosco e Vinícius com Hugo e Guilherme. Então manda aí.

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0: Essa é a banda Ouro, quilômetro 11, né, Diane? Gostou dessa? Boa também, né? Aqui pro Vanoli, quer ouvir aí uma bandinha também, Vanoli? 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
2: A Polícia Científica do Paraná e a Polícia Civil do Paraná participam da mobilização nacional de coleta de DNA de familiares e pessoas desaparecidas, que acontece nessa semana. Até sexta-feira serão

0: disponibilizadas ou disponibilizados 19 postos de coleta em todo o estado, nas unidades da Polícia Científica. Familiares que ainda não realizaram a doação de material genético poderão fornecer a amostra nos pontos oficiais. A iniciativa é mais um processo ou um recurso para auxiliar na identificação e localização de pessoas desaparecidas e pode contribuir também para trazer respostas à família. O material genético coletado será comparado com perfis de pessoas não identificadas, vivas ou falecidas, cadastrados nos bancos locais e nacionais de perfis genéticos. As comparações são realizadas de forma contínua, com o objetivo de identificar possíveis vínculos de parentesco. Como é feita a coleta de DNA realizado por peritos oficiais, o procedimento é gratuito, rápido e também indolor. A coleta pode ser feita por meio de um cotonete passado na parte interna da bochecha ou por meio de uma pequena gota de sangue coletada do dedo. É importante que, sempre que possível, a doação seja realizada por familiares de primeiro grau. De acordo com a rede integrada de bancos de perfis genéticos, a ordem de preferência para a testagem é pai ou mãe biológico, filhos biológicos e o outro genitor, e irmãos biológicos, que devem ser filhos da mesma mãe e do mesmo pai. Caso não seja possível seguir essa ordem, outros familiares poderão ser considerados. Como a mobilização ocorre em todo o território nacional, caso a família não resida mais no local onde a pessoa desapareceu, basta informar, no momento da coleta, o local de origem da ocorrência para que a informação seja registrada corretamente.
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0: 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Opa, hoje está de aniversário a dona Cerli Martins da Silva. Homenagens aqui no programa da Rose, do Andrei, da Kelly e do Davi, que amam muito a dona Cerli Martins da Silva, que é a sogra da Rose, né, dona Cerli? Parabéns. Diz que ela me contou aqui só em off, né? Ela me contou, mas eu não vou ficar só comigo essa informação, né? Diz que foram lá para comemorar o aniversário dela, né? Diz que ela tinha três bolos, mas que foi muito pouco. Três bolos não deu para nada. Foi para já que terminou. Então fazer mais um bolo, né, dona Cerli? Mais um. Isso, arruma mais um bolo aí, porque três que foi pouca coisa. Muita gente, né, para comer o bolo, mas então valeu a pena, né, vale a pena, porque é o aniversário da dona Cerli Martins da Silva hoje. Parabéns, muitas felicidades, que Deus abençoe, a festa foi no fim de semana, mas as homenagens estão sendo feitas no dia e os presentes também podem ser mandados hoje para dona Cerli Martins da Silva. Parabéns, obrigado Rose, Andrei, Kelly, Davi, todo mundo da família homenageando então a aniversariante, a dona Cerli.

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1: 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Hoje é dia do soldado também, né? 25 de agosto. Para homenagear o nascimento do Marechal Luiz Alves de Lima e Silva, o Duque de Caxias, que nasceu em 25 de agosto. É o patrono do Exército Brasileiro, famoso por sua trajetória militar, por ser conhecido como pacificador. Então, a data foi oficializada em 1923, inicialmente como Festa de Caxias, e passou a se chamar Dia do Soldado anos depois. Então, para reconhecer o trabalho e a dedicação dos homens e mulheres que integram as Forças Armadas, seja Exército, Marinha ou Aeronáutica, Forças de Segurança também. É porque celebra valores aí como disciplina, coragem, honra, compromisso com a defesa da pátria, ajuda a população também. Então, dia hoje do soldado brasileiro. 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
1: 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O café da Dona Nilce tá bonito, né, Dona Nilce Bueno? Quase boa tarde, eu dizia ela, né, não tem problema, o café pode ser mais tarde, a gente não pode acelerar a vida, né, tem que ser com calma, muita calma, tomar um café com calma, né? Obrigado, Dona Nilce, aquele abraço. Obrigado, Rose, eu que agradeço aí, Rose, Rosineide, né, nossa ouvinte de todas as manhãs também, que Deus abençoe toda a família, bom dia.

Dia 7 de setembro vamos ter o desfile cívico em Marmeleiro e em todo o Brasil. E esperamos que a galera esteja afinada aí com o hino. Qual é o hino que deveria cantar no dia 7 de setembro, hã? Não seria o hino da independência? Que é o dia da independência do Brasil, 7 de setembro? Esse aqui, ó.

0: Tá, vamos deixar lá pro dia 7 de setembro, para setembro, né? Esperamos que a gente possa ouvir muito e muito mais, né? Nas escolas, nos desfiles cívicos, não sei, eu acho que o hino da independência é essencial, né? No dia 7 de setembro, que é o dia da independência do Brasil. 9h45 e a MK Multimarcas tem vagas abertas lá para mecânico e auxiliar de mecânico. 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Mais alguém lá? Alô, bom dia. Alô, câmbio.
1: Bom dia, Valdeci, tudo certo? Tudo tranquilo, viu? Me fugir, me mandar a música do JM, na onda terceira dimensão, qualquer uma. É o Sérgio Luiz Lopes Siqueira, aqui do Jardim Mandeira. Estou na escuta desde quando abriu a rádio.
0: Ó. Oh.
1: Beleza? Tem um ótimo dia de trabalho.
0: Ótimo dia, seu Sérgio. Obrigado aí no bairro Jardim Bandeira. Que beleza, bom dia.
2: Eu

0: Certeza, certeza. 9h49, bom dia, Elisiane. Como está tu, Elisiane, homenageando seu pai, seu Abetino José da Silva, que está de aniversário lá da linha 7, Renascença, linha 7 de setembro, Renascença. Alô, seu Abetino, homenagem de toda a família, que Deus lhe abençoe com muita saúde, paz. A Elisiane, o Luiz Henrique e o Tadeu, mandando esse abraço especial para o senhor hoje. Abetino José da Silva, vamos colocar na nossa agenda aqui, se não está, a gente coloca, né? Parabéns aí, felicidades. Alô, 7 de setembro, Renascença, aquele abraço.
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6: 9h51. Mandar um bom dia aqui para a família Segala, aí no interior de Marmeleiro. Como é que é o nome da comunidade aí, ô Suzana? Me esqueci. Esqueci o nome. A comunidade em que mora seu Arlindo, toda a família Segala. Obrigado, Suzana, pela companhia. Suzana fazendo um registro bacana aqui. É que vários meninos aqui de 18 anos foram chamados para servir o exército, já passaram pela inspeção de saúde, estão aguardando uma nova chamada agora para o final do ano, e ano que vem vão para o exército, né? Eita, então, parabéns aí aos meninos todos, né, que foram chamados para servir o exército brasileiro, então, para representar Marmeleiro. Aí tem uma porção, né? Outro dia eu estava conversando com um dos meninos aí que foram chamados. Bah, fui chamado, passei no exame de saúde e agora? Agora aguenta firme, né? Bora pro exército. Ah, mas é que tá aqui, ô Suzana. Aqui tá escrito Suzana, né? Por isso que eu falei Suzana. Aqui tá escrito Suzana no seu perfil aqui, né? No perfil tá escrito Suzana. Então é a Jana e o professor Evandro Girardi. Um abraço para vocês aí do Manduri. Aí sim, né? A Suzana é outra, que é a cunhada da Jana, então, né? Ah, o Bruno foi pro exército? Vai? Já tá lá ou vai ainda? Abraço aí pro professor Evandro, então, um abraço pra Jana, pra toda a família aí, e boa sorte pro Bruno, que então tá indo pro exército, já tá lá, né? Tá infiltrado na galera lá, né? Soldado brasileiro. E muitos que servem o exército acabam depois seguindo carreira, né? Carreira militar, carreira nas Forças Armadas, né? Então, boa sorte, né? Alguns até ficam meio receosos, né? Porque é puxado e tal, tem dificuldade, mas acho que é bacana demais servir o exército brasileiro. Então, boa sorte aí. Obrigado, Jana, obrigado, Evandro e toda a família. Ô Silmar Dalcastel, paz e bem, Silmar. Tudo nos conformes, né? Talvez sábado temos jogo, viu, Silmar? Já vá preparando aí que tem transmissão da final do Futebol 7. Já, acho que agora é certeza, já, né? Já é certeza. Estamos fechando aqui a galera. Sábado, então, à tarde, a final do Futebol 7, Manduri Comercial. Com diversos apoiadores e com imagens também no Facebook da Rádio Cristal. Imagens geradas pelo Silmar Dalcastel. Passando no Facebook da Rádio Cristal no próximo sábado à tarde. Paz e bem pra vocês aí, Silmar. Tudo nos conformes. Daqui uns dias já vai dar pra comer carne, viu? Daqui uns dias aí, agora em março, abril, por aí, já dá pra comer carne de novo, viu, Silmar? Fazer churrasco. Vamos ver aqui, homenagear aqui, vamos ver lá. Pra tocar música e homenagear a comadre Serli Martins da Silva, que está de aniversário hoje, pedindo que Deus a abençoe grandemente, com muita saúde e tudo de bom. É a Vera, alô Vera, da linha Padre, do bairro Padre Eurico, em Francisco Beltrão. Obrigado, Vera. Alô, bairro Padre Eurico. Bom dia para todo mundo aí. E parabéns, então, para Serli Martins da Silva, que é a comadre da Vera, recebendo aqui os parabéns, as felicitações, muita saúde e muita paz. O que vem? 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

Esse é o feliz aniversário para todos os aniversariantes. Agora sim veio lá a mensagem da Suzana. Tá todo invertido aqui o perfil, né? Tudo invertido aqui. Agora sim, a Suzana e o Kleber Girardi. Bom dia para vocês aí, ouvindo a Rádio Cristal e desejando sucesso ao Bruno Henrique, então, que foi pro exército. Um abraço. Produzindo o quê? Queijo? Qual é que é a comunidade de vocês aí, ô Suzana, e do seu Arlindo, seu Segala, que tá sempre ouvindo a gente lá também? Muito obrigado aí, produzindo queijo. Me traga um desse aqui. Manda aí, manda o Pix também, né? A chave Pix. Um abraço para vocês e queijo colonial é de boa aí na família da Suzana, do Kleber, né? E da Suzana Girardi. Muito obrigado, viu? Bom dia. Parabéns aí pelo trabalho.

Nossa Senhora do Carmo, aí sim, linha Nossa Senhora do Carmo, tá registradinho aqui, né, comunidade de Nossa Senhora do Carmo, só radinho na Cristal aí também. Muito obrigado a vocês aí, então, ó, já o queijo já tá vindo, né, já embarcou na lotação lá, o queijo já tá vindo. Assim eu dou valor. Seu Liomar Baldo, um abraço, Liomar Baldo, bom dia. Não vai dar tempo de colocar o seu áudio aqui, porque o programa vai terminar antes do seu áudio, né, seu Liomar? Mas obrigado pela companhia, de qualquer forma. Ó, deu um estouro lá só, né?

0: Ó, seu Arlindo Segala tá ouvindo lá, hein, seu Arlindo?
1: Bom dia, Valdecir. Bom dia, estava escutando teu programa. Eu tô empacotando mandioca aqui em casa, sabe? Oh, oh. E escutando teu programa. Viu? Aqui é assentamento da Perseverança, sabe?
0: Uhum.
1: Nova Perseverança, um chama, outros Perseverança, da antiga era Perseverança, ficou assentamento da Perseverança. Tá o certo. Nosso assentamento aqui, tá, Valdecir? Um abraço, tudo de bom para ti.
0: Chamo também Nossa Senhora do Carmo, né, seu Arlindo Segala? Muito obrigado, um abraço para o senhor aí. A dona Deuclésia diz que confirma o queijo da Suzano com polenta é uma delícia. Mas ela vai ter que trazer a polenta também, né, dona Deuclésia? Eu não sei fazer polenta. Então traz a polenta também, viu, Suzana? A dona Deuclésia diz que o queijo é bom, mas tem que ser com polenta. Aí sim. Ó, viver não é sobre esperar grandes acontecimentos o tempo todo. É sobre perceber o quanto de extraordinário existe no que a gente chama de comum. É acordar, respirar, seguir, ter mais um dia, mais uma chance, mais um recomeço. São pequenos detalhes que passam despercebidos, mas que sustentam tudo. A gente só não chama de milagre porque acontece todos os dias, mas no fundo é exatamente isso. Por exemplo, agora falamos do queijo, falamos da polenta, algo diferente, algo que descontrai a nossa manhã. Isso não tem preço, isso é importante, isso vale a pena ser comemorado, né? Alô, Elis, bom dia. A Suzana está agradecendo a dona Deuclésia aqui pelo feedback, né, sobre o queijo. Ela disse que leva a polenta também. Aí sim, aí estamos bem, né? Estamos de líder agora com essa, né, Suzana? Um abraço para todo mundo, um beijo no coração e até amanhã.

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1: Louvado seja nosso Senhor Jesus Cristo, para sempre seja louvado. Queridos irmãos e irmãs, hoje é terça-feira, Jesus das Santas Chagas. E vamos juntos rezar, pedir, suplicar. Eu ofereço este programa e rezo na intenção de todos os líderes mensageiros das capelinhas de Jesus das Santas Chagas, todos aqueles que rezam o terço das Santas Chagas e por todos os que recebem as capelinhas nas suas casas. Terça-feira das Santas Chagas, filhos queridos, povo amado de Deus, nós estamos em pleno quinto dia da novena, Santa Mônica, Santo Agostinho, rogai por nós. Santa Mônica, Santo Agostinho, rogai por nós. Saúdo a você a partir da Rádio Evangelizar, de onde tudo começa. As rádios irmãs, cujos nomes cito neste momento.
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1: Saúdo a você pela TV Evangelizar, sinal digital em todo o país, em várias cidades, canal aberto, pelo YouTube Padre Manzotti Oficial. Isto mesmo, YouTube Padre Manzotti Oficial, pelo aplicativo da Associação Evangelizar é Preciso e todas as plataformas digitais. Estamos no mês de agosto, mês vocacional. Comunidades vocacionais, encontro, testemunho e missão. Em nome do Pai, do Filho e do Espírito Santo. Amém. Naquele tempo, disse Jesus, é o Evangelho de hoje: ai de vós, mestres da lei e fariseus hipócritas, vós pagais o dízimo da hortelã, da erva doce e do cominho, e deixais de lado os ensinamentos mais importantes da lei, como a justiça, a misericórdia e a fidelidade. Vós deveis praticar isso, sem contudo deixar aquilo. Guiais cegos. Vós filtrais um mosquito, mas engolis um camelo. Ai de vós, mestres da lei e fariseus hipócritas. Vós limpais o copo e o prato por fora, mas por dentro estáis cheios de roubo e de cobiça. Fariseu cego, limpa primeiro o copo por dentro, para que também por fora fique limpo. Senhor, a palavra de Deus, ela é atual para os dias de hoje, não só dirigida aos fariseus, mas a todos nós. Começamos pedindo, Senhor, livra-nos da hipocrisia. Livra-nos, Senhor, do fingimento. Senhor, que tenhamos consciência da importância do dízimo, inclusive que é um dos mandamentos da lei da Igreja, pagar o dízimo conforme o costume. Que isso seja levado a sério, Senhor. Mas, principalmente, não esqueçamos dos valores como justiça, misericórdia e, acima de tudo, fidelidade. Então, fazei-nos pessoas justas, misericordiosas e fiéis à tua palavra. Senhor, nós somos também os destinatários desta palavra. Por isso, dai-nos a graça de limparmos o copo por dentro, limparmos o nosso interior e não ficarmos preocupados com o externo. ó Senhor das Santas Chagas. Hoje, nós lembramos, Senhor, que a misericórdia divina nos vem pelas Tuas cinco chagas. Portanto, pedimos, Senhor, que sejamos lavados, purificados, santificados. Querido Deus e Senhor, que de fato esta leitura do Evangelho seja internalizada por nós. Afaste de nós toda inclinação para o roubo, para a cobiça. Tira-nos, Senhor, a cegueira, que o Teu Evangelho também fala. É limpar o copo por dentro. Santas Chagas de Jesus, nós queremos rezar e suplicar também por aqueles que se confiam às nossas orações, as pessoas que estão adoentadas nos hospitais, nas UTIs. Nós te pedimos, Jesus das Santas Chagas, por aqueles que estão acamados nos lares. Senhor Deus, de infinita bondade e misericórdia, olhai por aqueles que estão desempregados e passando por uma crise financeira, pessoas que estão com problema dentro do matrimônio. Deus de misericórdia, Deus de bondade, pelas santas chagas de vosso Filho Jesus Cristo, nosso Senhor e Mestre, curai as feridas. Vai, canta comigo, chagas abertas, ó coração ferido. Sangue de Cristo, que está entre nós e o perigo. E hoje o perigo se manifesta na hipocrisia. O perigo se manifesta na doença. O perigo se manifesta de tantas formas, Senhor. Onde o perigo se manifesta na tua vida hoje? Então, saiba que Jesus está entre nós e o perigo. Então, acredite, rezando, suplicando, Eterno Pai, eu vos ofereço as santas chagas de nosso Senhor Jesus Cristo, para curar, libertar, purificar o nosso interior, para curar, santificar, purificar o nosso interior. A palavra hoje é muito forte. Limpar por dentro. Que o Senhor nos dê esta graça. É terça-feira das Santas Chagas. Chame seu amigo, chame sua amiga. Não quebre a novena de Santo Agostinho, Santa Mônica. Rogai por nós. Faça agora no intervalo. Que tal você se tornar um mensageiro, uma mensageira da Capelinha de Jesus das Santas Chagas? Ligue agora. Fale com os nossos atendentes. Diga, eu quero ser um mensageiro, uma mensageira da Capelinha. 0800 410 6060 ou mande um WhatsApp. 41-3221-6060. Eu volto já.
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0: É lindo voltar com essas imagens, né? Imagens do encontro das capelinhas que aconteceu no Santuário de Nossa Senhora de Guadalupe, sempre um momento muito forte na festa das Santas Chagas. Por isso, eu quero dizer para você, torne-se um líder mensageiro da Capelinha de Jesus nas Santas Chagas. Repito, torne-se. Enquanto eu vou falando aqui, ligue. Olha, se você recebeu uma graça de Jesus das Santas Chagas, é um motivo a mais para você retribuir a Jesus, tornando-se um líder mensageiro, porque você já recebeu a graça. Imagina quantas pessoas poderão receber a graça, porque você é um líder. Quantas famílias vão receber a capelinha? Vai lá, 0800-410-6060, 41-3221-6060. Antes de atender a filha de Deus, hoje, gente, hoje, pessoal dos Estados Unidos, hoje, nosso último encontro nos Estados Unidos, Orlando, Flórida. 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Filhos queridos, torne-se um mensageiro. E posso dizer que nos Estados Unidos, quanto bem tem feito a Capelinha de Jesus das Santas Chagas na casa dos brasileiros, cabo-verdianos, portugueses. Deus seja louvado. Filha de Deus, que a paz de Jesus esteja com você, filha.
1: Amém.
0: Deus abençoe. De onde você fala, filha de Deus?
1: De Recife.
0: Então, filha de Deus de Recife, Pernambuco, como é que você me acompanha aí?
1: É, pela Rádio Recife.
0: Tá certo. Temos também canal aberto, TV Evangelizar 47.1. Diga lá, filha de Deus.
1: Padre, eu lhe acompanho desde 2021.
0: Tá.
1: Foi quando, 19 de 3 de 2021, iniciamos o Cinto de São José, que fizemos durante 7 meses.
0: Certo.
1: E eu orei e pedi restauração do meu casamento durante 7 meses.
0: Certo.
1: Fiz o cinto, entreguei ao meu esposo, ele até hoje usa no carro dele, fiz para mim também. E hoje, e estou numa situação parecida, né? Só que agora ele encontrou uma pessoa e está se relacionando com uma pessoa e está querendo terminar o nosso casamento. Somos casados na igreja, né? Temos 2 filhas adotivas.
0: Tá.
1: E eu não queria terminar. Eu queria restaurar, eu conversei com ele, tivemos uma conversa civilizada, né? Falei para ele que eu perdoaria, mas ele está determinado, né?
0: Entendi.
1: Mas que para Deus, na minha visão, nada é impossível.
0: Compreendo. Filha, então deixa eu ver se entendi. Você até marcou dia 19 de 2021. Vocês tiveram uma crise no matrimônio, foi isso?
1: Sim.
0: E aí, com oração, louvado seja Deus, vocês conseguiram se emendar, conseguiram se entender, mas agora ele está decidido na separação.
1: Assim, devido às circunstâncias, a gente se afastou um pouco, então, ele trabalha viajando. Assim, eu não queria ser uma pessoa possessiva, então tudo que ele falava pra mim eu concordava, acreditava, né? E, enfim, o que ele quer agora, nesse momento, é o término.
0: Filha, infelizmente, você há de convir que não depende muito de você agora. Ele quer separar. E, às vezes, filha, a pessoa tá, eu diria, apaixonite aguda. Às vezes está iludido. É verdade.
1: Sim.
0: E não vai ter como segurar se ele não quer. Claro que eu acredito no Deus do impossível. Acredito no Deus que tudo pode. Só que ele está determinado, se usou a palavra.
1: Sim.
0: E às vezes, filha, querer manter uma situação dessa é um sofrimento para você muito grande.
1: Uhum.
0: Às vezes, é preciso deixar ir.
1: Então, eu não estou pedindo para ele ficar exatamente. Ele vem aqui na nossa casa, mas acho que ele ainda está aqui, ele não saiu definitivamente.
0: Certo.
1: Ele diz que vem buscar as coisas, mas não vem. Vem, conversa, né? Tem um cuidado, diz que não vai me deixar desamparado, nem a mim, nem as nossas filhas.
0: Isso não é uma questão de bondade, isso é uma questão de... É uma questão de lei. Não, não, isso não faz dele uma pessoa bondosa, não. Cuidar dos filhos, desculpe falar assim, mas é que às vezes a gente quer romancear uma situação que não é romântico. É obrigação de pai.
1: Não, é porque assim eu não trabalho, entendeu?
0: Entendi.
1: Desde o tempo que a gente se conheceu, ele pediu para que eu não trabalhasse, ficasse em casa.
0: Quantos anos tem seus filhos?
1: Hoje a minha filha são duas, 15 e 17.
0: Então, filha, você vai voltar a trabalhar, você não vai mostrar fraqueza. Você vai voltar a trabalhar, a ter a sua autonomia, não vai ficar em casa chorando, se escabelando e se martirizando. Às vezes, é preciso deixar ir para a pessoa se dar conta do que perdeu. Entendeu?
1: Sim, entendi.
0: Claro que você pode pedir a restauração, mas às vezes agora precisa estragar para consertar. Quer, vamos rezar juntos? Eu comungo da tua dor. É terrível, né? O que você está sentindo é terrível, não é?
1: Eu tô... Tudo lembra da nossa vida.
0: Claro.
1: O meu nome é o nome dele. O meu... Minhas senhas são as senhas dele.
0: Então.
1: Tudo faz parte.
0: Então reza comigo agora, Senhor Jesus.
1: Senhor Jesus.
0: Eu não quero a separação.
1: Eu não quero a separação.
0: Peço por misericórdia.
1: Peço por misericórdia.
0: Pela tua infinita bondade.
1: Pela tua infinita bondade.
0: Restaure meu matrimônio.
1: Restaure meu matrimônio.
0: Mas, Senhor. Não depende só de mim.
1: Não depende só de mim.
0: Eu peço forças.
1: Eu peço forças.
0: Peço discernimento.
1: Peço discernimento.
0: Peço sabedoria.
1: Peço sabedoria.
0: Para saber bem conduzir.
1: Para saber bem conduzir.
0: Não me desampare, Senhor.
1: Não me desampare. Senhor.
0: Não é o que eu quero.
1: Não é o que eu quero.
0: Mas com tua graça.
1: Mas com a tua graça.
0: Eu me levanto.
1: Eu me levanto.
0: Na busca da felicidade.
1: Na busca da felicidade.
0: Amém.
1: Amém.
0: Filha, você entendeu? Eu não estou querendo que você se separe, mas não depende de você.
1: Entendi.
0: Só que você não vai, promete pra mim, que você não vai ficar num quarto escuro, você não vai ficar dentro de casa, você vai reagir.
1: Prometo.
0: Vai arrumar um emprego. Vai, porque cabeça vazia fica martirizando, oficina do diabo, você vai arrumar afazeres. E de repente lá na frente ele vai olhar pra trás, só que eu não sei se quando ele se arrepender, se você estará disposta a sofrer de novo.
1: Sim.
0: Lute pela tua felicidade, filha. Lute, você merece ser feliz. Que Deus a abençoe. Que Deus a conforte. E hoje, de modo particular, Jesus das Santas Chagas. Amém. Filhos queridos, eu falei com a filha de Deus e sinto peso, a dor, sentimentos horríveis. Levarei no altar do Senhor de Recife. Temos a TV Evangelizar 47.1, Rádio Recife FM, tem a Olinda FM. Arcebispo Dom Paulo Jackson Nóbrega de Souza, da Arquidiocese de Olinda e Recife, eu volto com a leitura orante. Volte comigo.
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Nós vamos para a leitura orante, mas antes eu quero dizer que estamos na última etapa, na quinta, da campanha de Jesus das Santas Chagas. 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Vamos à leitura orante da Palavra de Deus? Bíblia aberta, cartilha de oração. Ontem nós ficamos em um versículo, e que forte, hein? Me permita voltar nele para seguir. 2 Coríntios capítulo 7, eu achei muito forte, não sei se você perdeu, vai lá no YouTube Padre Manzotti e tem lá a leitura orante de ontem. Meus queridos amigos, todas essas promessas são para nós, por isso... Primeiro, foi ontem, mas eu vou continuar. Purifiquemos a nós mesmos. Tudo a ver com o evangelho de hoje, né? Limpar o copo por dentro. Purifiquemos de tudo que torna impuro o nosso corpo. Bem dentro do evangelho. A nossa alma. E temendo a Deus, vivamos uma vida completamente dedicada a Ele. Versículo 2. Gente, Paulo me surpreende demais. E eu vou fazer dele a minha frase.

0: frase hoje. Versículo 2. Fala logo, padre. Deem um lugar para nós no coração de vocês. Posso lhe pedir isso? Dê um lugar para mim no teu coração. O que o senhor quer, padre? Sinceramente, reze por mim. É uma forma de você me ter no coração. Mas eu vou dizer mais. Dê um lugar para a obra evangelizar. É preciso no seu coração. É só assim, gente. Quando chega o final do mês, ou todos os dias, na verdade, né? Não é só o final do mês, é que a gente se depara com a realidade, que vivemos de doações, que vivemos do voluntariado, que vivemos do seu sim. Nós não temos como pagar conta de luz, nós não temos recursos próprios para pagar o sinal da parabólica digital, para mandar via satélite. Eu tenho os números aqui, me permite, só de rádio, 1.653. Tem ainda de expansão as TVs irmãs, as capitais. Então, eu vejo Paulo dizer assim, de uma forma tão carinhosa, que eu faço minhas palavras dele. Deem um lugar para a obra evangelizar no coração de vocês. Gente, anote isso. Será um slogan numa próxima campanha. Nós não prejudicamos ninguém. Não causamos a desgraça de ninguém. E não procuramos tirar vantagem de ninguém. Não digo isso para condenar vocês, pois, como eu disse antes, vocês são tão amados por nós que estamos sempre juntos, tanto para morrer como para viver. Versículo 4. Olha que Paulo escreve. Veja se não é uma delicadeza, um carinho. Tenho muita confiança em vocês e me orgulho de vocês. No meio de todas as nossas aflições, eu continuo muito animado e cheio de alegria. Eu fico nesses textos hoje. Senhor, que tenhamos essa consciência que somos um único povo de Deus e que um sustenta o outro. Que no meio das aflições da vida, e elas vêm, nós possamos nos amparar uns aos outros. Que a palavra amor possa nos sustentar. Eu digo a você que está me ouvindo agora, nós estamos juntos, viu? Tanto para morrer quanto para viver. E no meio das aflições, também estamos juntos em oração. E é a oração que nos sustenta. É a oração que nos levanta. É a oração que nos dá vigor. É a oração que nos traz alegria. Senhor, Senhor das santas chagas, que aquele que estiver abatido hoje se levante com fé. Jesus das santas chagas, dolorosas e gloriosas, que aquele que está em meio à aflição se sinta animado e cheio de alegria em ti, Senhor. Mesmo que o mundo nos faz chorar, Deus nos quer sorrindo. Mesmo que o mundo está te fazendo sofrer, Cristo te segura nas mãos. Sim, Senhor Jesus. Obrigado por esta palavra de consolação hoje. E você sabe, às vezes a palavra é desafio, às vezes a palavra cobra, mas às vezes a palavra consola. E hoje, 2 Coríntios, capítulo 7, de 2 a 4, foi uma palavra de consolação. Inclusive, eu pergunto, consolou a você? A mim, consolou. Como essa palavra de Deus chegou até você hoje? Queria tanto que você partilhasse. E a melhor forma é você gravar um áudio para mim agora. O sacristão vai pegar e na hora certa a gente vai soltar. 41-3221-6060. Foi uma palavra de consolação? Eu volto já.
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0: Querido filho e filha, voltou e eu ainda estou tirando essa foto. E eu vou colocar, estou mandando para a equipe, eles me ajudam, e vou colocar no Instagram. E o apelo hoje é assim: você sentiu esta palavra como uma palavra de consolação? Onde você sentiu esse consolo de Deus? Eu falei para vocês, para mim foi. Mas eu queria que no Instagram você colocasse: olha, senti a consolação, senti nisso, senti um carinho de Deus. Porque às vezes a palavra de Deus é chibatada. É verdade. É chibatada para tudo que é lá. Mas hoje eu me senti tanta consolação, não sei se porque meu coração tá... Meu Deus, não tá fácil não. Mas eu senti um consolo, um carinho de Deus. Se partilha comigo lá, eu vou ficar curioso, hein? Vou ficar curioso da sua partilha no Instagram. Gente, eu falava da Capelinha de Jesus das Santas Chagas. Então hoje, como toda terça-feira, eu gosto de falar das fotos que mandam. 419-8791-2787. E as fotos chegaram. Por exemplo, da Cosma Luana Matias Batista. Meu grande abraço. Olha que neném mais lindo. Menininha mais linda, gente. Lá de Severiano Melo, Rio Grande do Norte. Um abraço. Aline Peruso Bortoluzzi. Lucas do Rio Verde, Mato Grosso. Deve ser parente de Dom Peruso. Aline Peruso Bortoluzzi. Lucas do Rio Verde, Mato Grosso, meu grande abraço. Nilda Silveira Rocha, Governador Valadares, Minas Gerais, povo querido mineiro. Maria de Lourdes Pissoli Gonçalves, de Tapira, Paraná. Olha ali, meu abraço, a Tapira, perto da minha cidade natal, Paraíso do Norte. Maria Luísa de Souza Silva, Buriti dos Lopes, Piauí, meu abraço ao sacerdote. Até o caramelo tá ali, né? É, o cachorro, gente, brincadeira. Louvado seja Deus, toda a criação louva a Deus. Monique Mendonça Gomes, de Anápolis, Goiás. Muito obrigado por ter mandado a foto. Delma Ferreira, Cachoeiro do Itapemirim, Espírito Santo. Deus abençoe a vocês. Andressa Sagim, Ervaldo Oeste, Santa Catarina. Claudete Aparecida de Oliveira, de Tabira, Minas Gerais. Um grande abraço, povo mineiro. Robertson da Silva Campanha, Gabriel Monteiro, São Paulo. Obrigado, Robertson. Mande a sua foto, 419-8791-2787. Cláudia, que a paz de Jesus esteja com você.
1: Amém, é sua bênção, Padre.
0: De onde você fala, Cláudia?
1: Eu falo do interior do Rio de Janeiro, de Itaperuna.
0: Itaperuna, e como que você me acompanha lá?
1: Eu acompanho pela internet, pelo YouTube,
0: tá TV certo. Evangelizar. Filha, você estava escutando a palavra de Deus?
1: Sim, Padre.
0: Não foi um conforto?
1: Nossa, como foi?
0: Nossa, para mim hoje. Para mim também foi um balso hoje, que meu coração está angustiado, filho.
1: O meu também.
0: Então, estamos juntos. Vamos lá, fala, minha querida.
1: Padre, eu quero pedir oração ao Senhor por mim, porque eu venho com tratamento de câncer. Eu já falei com o Senhor em maio, dia 29 de maio desse ano.
0: Tá.
1: Eu estava recente operada.
0: E como é que você está hoje?
1: Padre, hoje eu estou muito mal. Nossa, peço perdão, Senhor, porque eu pensei até em tirar minha vida.
0: Filha, não deixa inimigo semear isso, não.
1: Eu sei, Padre, mas é muito, muito doloroso, Padre. Eu não consegui fazer o tratamento de rádio, eu queimei todo, estou com o meu pescoço.
0: Entendi.
1: Aonde foi tirar câncer de mama, retirei a mama toda queimada com a rádio.
0: Está
1: muito doloroso, doendo muito, estou sofrendo muito, Padre.
0: Eu acredito. Nós já vamos rezar juntos para Deus aliviar essa dor. Mas você tem pessoas próximas que estão te ajudando?
1: Tenho, sim, antes da parte, né? Que eu só tenho meu marido e tenho a minha filha, mas minha filha é muito distante, tem duas bebês pequenas, de dois
0: Entendi.
1: Anos.
0: Mas teu marido está junto.
1: Tá, e tá sempre comigo.
0: Como é o nome do marido?
1: Jadenilson.
0: Jadenilson. Filha, o que eu sinto no coração é rezar por você agora, vamos?
1: Vamos, mas antes eu também quero pedir oração pela minha mãe. Minha mãe tem 73 anos, é acamada, não ando, não falo.
0: O nome dela?
1: É dependente. E eu sou a única filha aqui em Itaperuna, tá? E as pessoas me cobram muito, falam que eu como filha, a obrigação de cuidar dela sou eu. Mas só que hoje, eu preciso de uma pessoa para cuidar de
0: Entendi.
1: Mim. Eu não tenho condição de cuidar de uma pessoa acamada.
0: Entendi.
1: Infelizmente as pessoas não entendem isso.
0: Filha,
1: aí eu faço, mais ainda.
0: Faça o que você pode, filha. Como você, Deus sabe, o mais importante é a tua consciência e Deus.
1: Não,
0: você
1: eu vou
0: mesmo.
1: Lá, eu não deixo de dar apoio, eu vou lá, faço o que eu posso, mas infelizmente eu não posso pegar esse compromisso de cuidar dela.
0: Entendi. Mas ela não está desamparada.
1: Mal. Mas isso me deixa mais mal ainda.
0: Eu vou perguntar de novo, mas ela não está desamparada?
1: Com certeza.
0: Ela tem alguém que cuida dela?
1: Tem, a gente está com uma cuidadora.
0: Entendi.
1: Eu tenho dois irmãos, mas mora fora daqui da cidade, mora longe. E é só eu. Eu não posso estar lá todo dia. E a cobrança em cima de mim é muito padre.
0: Vamos rezar, filhos. Senhor Deus, repete comigo.
1: Senhor Deus.
0: Eu coloco a minha dor.
1: Eu coloco a minha dor.
0: E a minha mãe.
1: E a minha mãe.
0: Peço, Jesus.
1: Peço, Jesus.
0: Tirai essa dor.
1: Tirai essa dor.
0: Aliviai esse sofrimento.
1: Aliviai esse sofrimento.
0: Senhor Jesus.
1: Senhor Jesus.
0: Ajudai-me a ter a cura.
1: Ajudai-me a obter a cura.
0: Que uma gota do seu preciosíssimo sangue.
1: Que uma gota do teu preciosíssimo sangue.
0: Cure as células cancerígenas.
1: Cura as células cancerígenas.
0: Conforte também a minha mãe.
1: Conforte-me também a minha mãe.
0: Amém.
1: Amém.
0: Que Deus a abençoe e a proteja. E rezo o Senhor por essa tua filha Cláudia. E rezando por ela, rezo por todos os doentes, por aqueles que não estão conseguindo fazer nem o que foi prescrito, que a quimioterapia, a radioterapia não tem surtido efeito. Nós te pedimos, Senhor, por aqueles que estão se sentindo abandonados, cansados de sofrer. Senhor, estende a tua mão e cura. Jesus, estenda a tua mão e toca. Estende a tua mão e fortaleça. Estenda a tua mão e restaura a saúde do corpo e da alma. Estende a tua mão, Senhor, e faça com que o ânimo volte à vida, que a pessoa tenha vontade de viver. Estenda a tua mão e afaste para longe os pensamentos de derrotismo, desejo de morte. Não é de morrer, é parar de sofrer. Então pare, Senhor, o sofrimento. E também pessoas que estão se sentindo impotentes de ajudar os outros, como a Cláudia, de auxiliar a mãe. Senhor Deus, obrigado, porque eu sei que estás agindo agora. E não é só a Cláudia, mas são várias e várias pessoas que se identificam com ela, que hoje estão sem forças para agir. Dai vigor, dai força, dai ânimo, dai vigor, dai força, dai ânimo, Senhor. Eu falei com a Cláudia de Itaperuna, Rio de Janeiro, acompanha pelo YouTube, aplicativo Dom Roberto Francisco Ferreira Paz, da Diocese de Campos. Eu volto já e volto com a novena. Volte comigo.
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0: tenho muita coisa para dizer. Inclusive, hoje tem catequese, tá? Hoje é terça-feira, então às 5 horas da tarde tem catequese. Mas eu quero primeiro dizer Barretos, aniversário da cidade de Barretos, São Paulo, onde nós temos a TV Evangelizar, canal 16.1, está completando 172 anos. Também parabéns Chapecó, Santa Catarina, completando 109 anos, onde temos a TV Evangelizar 26.1. E aniversário da rádio Pioneira FM de Pinhão, Paraná. Mais uma vez, hoje, último dia de evento em Orlando, Flórida. Convido a todos a estarem presentes, ainda vagas, na Basílica do Santuário Nacional de Nossa Senhora Rainha, às 7 horas da noite. Pessoal de Orlando e região, ainda dá tempo. 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Não é o livro em si, é toda uma espiritualidade. Dai-me, Senhor, uma fé inabalável. Quero lembrar que dia 21 a 27 de setembro, nós temos a festa de Jesus das Santas Chagas. Quero enfatizar, sendo hoje, falando das Santas Chagas e das capelinhas. Gente, lembro que o evangelizar é preciso. Fortaleza está com data marcada, dia 31 de outubro. As camisetas já estão disponíveis em todas as lojas Casa Pio de Fortaleza. Quando você adquire uma camiseta oficial, você está ajudando o evento a acontecer. Então, adquira a camiseta. E o tema deste ano, Inabalável, Inabalável, Fortaleza, com fé a tempestade vai passar. Ainda quero só dar um recadinho. Não esqueça da ação, ajude a pintar a Casa da Mãe, por favor. Livro casadamãe.com.br. Faça a sua doação. Curitiba, região metropolitana, mas você do Brasil, do mundo inteiro, faça a sua doação. Você pode fazer pelo QR Code, pode fazer através do CNPJ que está no seu visor, 76-648-500-004355. Filhos amados, e hoje você está vendo ali os nomes, né? Muita gente fazendo a doação do livro da Casa da Mãe, esse livro que vai ficar no santuário, e um outro eu levarei o ano que vem, só não sei a data ainda, meu Deus, mas levarei. Palavra dada vai ser palavra cumprida, no Santuário Oficial de Guadalupe, no México. Sobre a catequese, hoje o tema é um tanto questionador: purificar a fé. Acho que tem tudo a ver, né? Tem tudo a ver com o Evangelho, tudo a ver com a palavra, purificar a fé, a necessidade de purificar a fé. E não esquece, daqui a pouco vai estar no Instagram, você sentiu a palavra como consoladora? Eu senti. Queria muito saber a tua experiência com a palavra de Deus hoje, a leitura orante. Vamos lá? Santa Mônica, Santo Agostinho, rogai por nós. Santa Mônica, Santo Agostinho, rogai por nós. Santa Mônica, Santo Agostinho, rogai por nós. Santa Mônica, Santo Agostinho, levai-nos, levai-me a uma verdadeira conversão. Ó Santa Mônica, que pela oração e pelas lágrimas alcançaste de Deus a conversão do vosso filho e do vosso marido, olhai para o meu coração amargurado. Eu rezo agora por esta pessoa que tantos dissabores e sofrimentos causam meu coração e toda a família. Diga, diga, Santa Mônica, que vossas orações se juntem às minhas para comover o bom Deus, a fim de que Ele, Deus vivo e verdadeiro, faça com que esta pessoa por quem rezo possa voltar ao bom caminho. Santa Mônica, fazei com que o Pai do Céu chame de volta à casa paterna este filho pródigo. Dai-me esta alegria e serei para sempre agradecido. Oremos. Ó Deus, consolador dos aflitos, saúde dos que vós esperam, que aceitaste misericordiosamente as piedosas lágrimas da bem-aventurada mãe Mônica, pela conversão do filho Agostinho e do marido Patrício, concedei-nos pela vossa intercessão que choremos os nossos pecados e encontremos a indulgência de vossa graça por nosso Senhor Jesus Cristo, vosso Filho, na unidade do Espírito Santo. Amém. Santo Agostinho, rogai por nós. Santa Mônica, rogai por nós. E hoje, você percebeu, apesar da palavra ser consoladora, eu quero pedir uma bênção muito especial às duas pessoas que eu atendi. A filha de Deus de Recife, você percebia um sofrimento, uma dor de uma separação. Depois, a Cláudia de Itaperuna, que o organismo não está reagindo ao tratamento. Então que a bênção de Deus, por intercessão de Nossa Senhora do Carmo, São Pio de Pietreutina, pelos méritos das Santas Chagas, abençoe os remédios, a água, a roupa dos enfermos, as fotos de família. E conforte, Senhor. Console, Senhor. Dá vigor, Senhor. Em nome do Pai, do Filho e do Espírito Santo. E eu vou me despedir com o terço das Santas Chagas. Se você já reza, seu reconhecerá. Se não, ele está ali no YouTube Padre Manzotti, o clipe, para você aprender a rezar. Evangelizar é preciso.
1: Eu quero rezar esta dezena por todos os jovens que estão nos acompanhando e por vocês, jovens, para que vocês sigam o caminho.

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11 horas e 4 minutos. Bom dia. É manhã de terça-feira, hoje dia 25, né? 25 de agosto, ano 2026. Começando agora o programa da manhã, programa José, trazendo a Elaine Dias nesse 237º dia do ano. Faltando só 128 para terminar. Vamos com a Elaine Dias e a agenda do rádio.

0: Oi, gente, hoje é dia 25 de agosto, hoje é dia do feirante e dia do soldado. Aniversariante do dia. Tem aniversário do ator Tony Ramos, do ex-jogador de voleibol brasileiro e treinador Bernardinho, Fernanda Takai, cantora. Fatos históricos e jornalísticos. Vamos voltar no tempo. Foi em 1961 que Jânio Quadros renunciava ao cargo de presidente da República, depois de 6 meses no poder. Em 1978, o Vaticano expôs pela primeira vez o Santo Sudário, mortalha que teria coberto o corpo de Jesus Cristo. Em 2005, o furacão Katrina atingia a Flórida. E em 2020, a África era declarada livre da poliomielite selvagem, o segundo vírus a ser erradicado do continente desde a varíola 40 anos. Anos antes. Amanhã a gente volta com mais Agenda do Rádio pra você. Até lá! Você ouviu a Agenda do Rádio?
1: Como vai o tempo e a temperatura? Céu encoberto no sudoeste do Paraná nesta manhã de terça-feira. Lá fora 20 graus, aqui dentro do estúdio estamos com 16 graus, um pouco mais friozinho aqui dentro do estúdio da rádio, né? Programa da manhã, programa José, trazendo Elaine Dias com a Agenda do Rádio.
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3: A previsão para esta terça-feira indica frio e possibilidade de geada em áreas do Rio Grande do Sul e de Santa Catarina. No Paraná, o dia terá maior presença de nuvens. No Rio Grande do Sul, há previsão de tempo claro com geada em grande parte do estado. Em Porto Alegre, o céu terá poucas nuvens, com possibilidade de geada. A temperatura varia entre 5 e 16 graus. Em Santa Catarina, a geada pode ocorrer em áreas do interior, enquanto outras partes do estado terão variação de nebulosidade. Em Florianópolis, a previsão é de muitas nuvens, com mínima de 13 e máxima de 17 graus. No Paraná, muitas nuvens predominam ao longo do dia. Em Curitiba, os termômetros variam entre 10 e 20 graus. As informações são do Instituto Nacional de Meteorologia. Viviane Bessa, o tempo e a temperatura.
1: Valeu, Viviane, obrigado, um abraço para você. E vamos agora até o Super Dia. 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Bom dia, Luan.
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1: Valeu, Luan. Obrigado, um abraço para você, tudo de bom, né? Espero que sexta-feira dê para ele chegar aqui para tomar um cafezinho, tomar um chazinho, comer uma bolachinha aqui na Rádio Cristal, né? Hoje foi direto de lá, né? Direto lá do Super Dia Marmeleiro. 11 horas 10 minutos, vamos falar de esporte. Ontem teve um jogão de bola no Brasileirão, né? O Atlético Paranaense tá lá, terceiro colocado. Olha o furacão chegando aí, gente. Olha o furacão chegando aí. O Valdecir Moraes chegando com as informações do esporte. Bom dia, Valdecir.
5: Olá, bom dia para todo mundo. Pelo Campeonato Brasileiro da Série A, um jogo disputado ontem fechou a 24ª rodada. O Atlético Paranaense bateu o Botafogo lá no Rio de Janeiro pelo placar de 3-2. Com esta vitória, o Atlético Paranaense sobe as suas chances de ser campeão brasileiro para 7,28%. Mas ainda na liderança, o Palmeiras com 46% de chances de ser o campeão contra 44% do Flamengo. O Palmeiras tem 51 pontos, o Flamengo tem 45, mais um jogo a menos. A próxima rodada do Brasileirão será no final de semana. Neste meio de semana, nós temos a Copa do Brasil com os jogos de ida pelas quartas de final, começando hoje às 9 da noite no Mineirão, Clássico Mineiro, Cruzeiro e Atlético. Amanhã, quarta-feira, às 9:30 da noite em São Januário, Vasco e Vitória, e também às 9:30 da noite o Palmeiras recebe o Santos. E na quinta-feira, o primeiro Grenal, no Beira-Rio, Inter e Grêmio, às 20 horas na quinta-feira, depois na outra semana os jogos de volta, já para definir os semifinalistas da Copa do Brasil. O Azures vai estrear no próximo domingo pela Copa Paraná contra o São Joséense na Vila Olímpica do Boqueirão em Curitiba, jogo marcado para as 15h30. A Copa Paraná vale vaga na Copa do Brasil ou na Copa Sul-Sudeste do ano que vem. O Azures, que acabou de contratar o Renier, ex-joia do Santos, jogador de 23 anos, fechou então com o Azures para a Copa Paraná, ele que deixou o Santos em 2024, depois passou pelo Guarani e deu uma passada pela Polônia num time do Campeonato Brasileiro da Série B polonês. O Azures então traz o Renier para fazer a sua estreia já no próximo domingo, provavelmente na Copa Paraná de futebol. Pelo Campeonato Brasileiro da Série B, segunda divisão, o Novo Horizontino visitou o Atlético, ganhou por 4-1. O Sport em casa ganhou do América Mineiro 3-0. A rodada fecha hoje às 19h30 com o Atlético de Goiás e Botafogo de São Paulo e o Juventude, que recebe o CRB. O Criciúma é líder com 44 e em segundo o Juventude com 42. O Juventude, se vencer hoje, vai para o 45, assume a liderança do Campeonato Brasileiro da segunda divisão. São algumas do esporte, logo mais no Vanguarda, tem mais.

0: 11:12, 11:12, manhã friazinha, né? Ainda frio, né? Lá no Rio Grande do Sul teve temperaturas abaixo de zero nesta madrugada, né? Bom dia, dona Lourdes Botega, grande abraço para a senhora também ligada com a gente lá no Facebook da Rádio Cristal, né? Também a Roseli Machado, Odair Dallagnol e mais uma porção de gente ligados também com a gente lá no Facebook. Daqui um pouquinho tem os avisos, tem os comunicados de hoje, nesta manhã de terça-feira. 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Roseli Machado, bom dia. Bom dia, seu Ayrton. Bom dia, tá dado bom dia, né, pra dona Roseli Machado também assistindo a gente lá no Facebook. 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A Zilda Aparecida dos Santos também curtiu a gente lá no Facebook, dando bom dia. A Marilene Ferreira também dando bom dia, curtindo a gente no Facebook Rádio Cristal FM 92,9. Vamos com o giro internacional, vamos conectar com a Rádio France para saber as notícias internacionais. Estados Unidos reiteram ou retiram a Síria da lista de países que apoiam o terrorismo.
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3: Paris, 25 de agosto de 2026. Vamos aos destaques desta edição. A Síria foi retirada pelos Estados Unidos da lista de países que apoiam o terrorismo após 47 anos. O presidente sírio Ahmad al-Shaha comemorou a decisão nesta terça-feira, afirmando que o país se livrou de um fardo pesado. O secretário de Estado americano, Marco Rubio, afirmou que a medida abre aos sírios um caminho para a prosperidade. As novas autoridades do país esperam atrair investimentos para reconstruir a infraestrutura devastada por mais de uma década de guerra civil. A Turquia saudou a decisão de Washington. Um ataque com drone ucraniano matou duas pessoas e incendiou uma refinaria na região russa de Krasnodar, a nordeste do Mar Negro. Destroços caíram no terreno de uma estação ferroviária, causando as vítimas, informou o governo regional. Do lado ucraniano, duas pessoas morreram atingidas por uma bomba guiada em Zaporíjia. O Canadá deve anunciar nesta terça-feira sua resposta às novas tarifas impostas pelos Estados Unidos sobre aço, automóveis e outros produtos, após o fracasso das negociações entre os dois países. O primeiro-ministro canadense Mark Carney acusou Washington de exigir demais e oferecer de menos nas conversas comerciais. Segundo ele, algumas demandas americanas afetam até o status da língua francesa, um tema sensível no Canadá, país oficialmente bilíngue. Desde sábado, os Estados Unidos aplicam tarifas sobre cerca de 20 bilhões de dólares em produtos canadenses. Washington é o principal parceiro comercial de Ottawa e absorve cerca de 70% das exportações do país. Um petroleiro foi atingido por um projétil de origem desconhecida na costa de Oman, em meio à escalada das tensões entre Estados Unidos e Irã. Quase 6 meses após o início da guerra, as negociações de paz seguem paralisadas e Teherã mantém restrições à navegação no Estreito de Hormuz, rota estratégica para o transporte de petróleo. O tráfego de navios caiu na região para o nível mais baixo desde maio. Washington intensifica a pressão econômica sobre o Irã, enquanto a China rejeita as exigências americanas. Os Emirados Árabes Unidos suspenderam transações com Teherã e o Paquistão tenta mediar a crise. As autoridades gregas resgataram 85 migrantes na manhã desta terça-feira ao largo da ilha de Creta, no sul da Grécia. Eles estavam a bordo de dois botes infláveis avistados por um drone da Agência Europeia de Fronteiras, a Frontex. Os migrantes foram levados em segurança ao porto grego de Kalimenes, onde passarão por procedimentos de identificação. Rádio França Internacional, em parceria com a agência Rádio Web.
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2: Um sucesso atrás do outro. Isso mesmo. Isso mesmo. Estamos com você todos os dias, o dia todo. Na programação Rádio Cristal 92,9, também no Facebook, nos diversos aplicativos de rádio, né? 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Bom dia para a Zilda Aparecida dos Santos. A Dalva Esberce Meaza também ligada com a gente. Quem mais aqui curtiu a gente também? A Cleonice Lanferdini. Muito obrigado, hein? 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

0: 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Já já tem notícia do meio da hora, já já o Reginaldo chega com as informações de hoje. 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
2: Desde a pandemia de Covid-19, que se iniciou lá em 2020, diversos setores passaram por profundas transformações. E um deles foi o supermercadista, que precisou se adaptar as mudanças de comportamentos de consumo da população brasileira. E uma das tendências que acabaram ganhando força desde então foi o delivery de mercados, que tem o Paraná como uma verdadeira referência nacional no segmento. Ou seja, o número de paranaenses que preferem selecionar os produtos como fossem fazer uma lista de compras, pedir e receber tudo em casa, tem crescido cada vez mais. Mas otimizar o tempo e evitar ter de ser

0: decidas do CARS. E isso é o que revela um estudo realizado pelo iFood, empresa brasileira Leaders in Delivery. Conforme o levantamento, que se baseia no volume médio mensal de buscas no Google Brasil, para os termos delivery mercado e delivery de mercado proporcionais a 100 mil habitantes, os paranaenses estão entre os que mais pesquisam pela modalidade, atrás apenas de paulistas e brasilienses. A pesquisa leva em conta apenas os dados de buscas no Google Brasil, não refletindo, portanto, necessariamente intenções de compra ou comportamentos adjacentes. No Paraná, entre junho de 2025 e maio de 2026, o volume médio mensal de buscas para os termos mencionados foi de 1,7 para cada 100 mil habitantes. Trata-se do terceiro maior índice em todo o país, atrás apenas de São Paulo, Distrito Federal. O Rio de Janeiro aparece na sequência com 1,6. O iFood, contudo, destaca ainda a aparição de estados como Amapá, em quinto lugar, Roraima em sexto, Mato Grosso em oitavo, aliás, Mato Grosso do Sul em oitavo e Mato Grosso em nono. De acordo com a empresa, a aparição de localidades do norte e centro-oeste do país são evidências da descentralização da digitalização que acelerou na época da pandemia.
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6: 11h34, 11 horas mais 34, o nosso programa da manhã, programa Ayrton José. E na próxima sexta-feira, né? Na próxima sexta-feira começa o horário eleitoral, né? No rádio e na televisão. No rádio vai ser das 7 da manhã, 7h25, 25 minutos de falatório aí, né? Vai ter presidente, senador, deputado federal, deputado estadual, governador, né? Todo mundo falando, né? Segunda, quarta e sexta é uma turma, terça, quinta e sábado é outra. E mais 70 minutos diários de inserções de 30 segundos ou de um minuto a escolher pelos partidos aí, né? Começa às 6 da manhã, vai até a meia-noite as inserções dos candidatos, né? É tudo distribuído pelo Tribunal Regional Eleitoral, Tribunal Superior Eleitoral, de acordo com a representatividade em 31 de março deste ano no Congresso Nacional. Então, uns vão ter mais tempo, outros vão ter menos tempo. Uns vão ter mais inserção, outros vão ter menos inserção. Não é nós da rádio que vamos estar estabelecendo esta quantidade de inserções de cada partido, de cada candidato. É o programa do Tribunal Superior Eleitoral e do Tribunal Regional Eleitoral que faz essa distribuição de acordo com a representatividade de cada um. Os tempos também dos programas, um vai ter mais e outro vai ter menos. tá? Mas não é a rádio que vai estabelecer esses tempos aí, né? Não é porque a rádio está favorecendo candidato A, candidato B. É horário eleitoral gratuito e vem tudo lá de cima, tudo prontinho. E tem mais, a gente não ganha nada, né? 11 horas mais 36 minutos. Bom dia, Roberval Bux. Bom dia, seu Roberval. Bom dia para quem tá ligado com a gente também lá no Facebook, Rádio Cristal FM 92.9. 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Olha, está acontecendo a Semana Nacional da Pessoa com Deficiência Intelectual e Múltipla. É, começou já no dia 21 e vai até no dia 28. Hoje está acontecendo o Festival da Canção e Matinê lá em Bom Jesus do Sul. A gurizada pegou o busão hoje cedo, né? Às 8 horas da manhã, foi para lá e às 3h30 da tarde eles partem de volta para casa, né? E no infantil e fundamental tem o espaço e canto lá em Francisco Beltrão. Para amanhã, a programação é só à tarde, né? Com missa na Igreja Matriz, com a participação das famílias, dos alunos e funcionários, e vai ter entrega de lembrancinhas na porta da igreja para as pessoas da comunidade. Na quinta-feira, dia 27, pela manhã e tarde, vai ser visita ao Tranco Amigo. No dia 28 de agosto, sexta-feira, último dia, manhã e tarde, vai ter piquenique no lago do bairro Copamar, né? É a Semana Nacional da Pessoa com Deficiência Intelectual e Múltipla acontecendo aqui em Marmeleiro. Também, final de semana vai estar bem movimentado, né? Final de semana vai estar bem movimentado com a exposição de carros antigos. A exposição dos carros antigos vai começar no sábado. Vai começar no sábado. É dia 29, às 9 horas da manhã, ali na lateral da Farma Oferta, na esquina da Macali com a Dambros e Piva, né? Será um encontro de carros antigos com uma exposição totalmente grátis e banda de rock, chope, food trucks, brinquedos para criançada, palhaço Zuca e também uma ação solidária. Você leva 1 quilo de alimento não perecível e vai ajudar a ASA, Ação Solidária Adventista, tá bom? A realização é da Farma Oferta, participação do Pingo no Asfalto, Grupo Estrada Velha, De Boas Moto Clube e Coleção de Antigos. O apoio é da Rádio Cristal FM, da Polícia Militar, da Prefeitura Municipal, da Oficina do Celular, do Super da Láqua, de Martran, Top Car, Rodóio, Ação Solidária Adventista e Codema. Quem quiser conversar com o Nereu, né? O Nereu tá lá no Pingo do Asfalto. O telefone do Nereu é o 469-9133-6694. O Igor no 469-9979-0556. E do Grupo Estrada Velha, o Felipe no 469-9103-9311. Tá bom? Grande abraço, pessoal, né? E bom final de semana. Também o final de semana aqui em Marmeleiro começa na sexta-feira. Na sexta-feira à noite, às 19h45, uma programação especial da Igreja Adventista. É o final de semana de reavivamento espiritual 2026. Tudo por amor a Ele. Na sexta-feira, 19h45, no sábado vai ser às 9 horas da manhã e no domingo o encerramento às 19h45. Louvor e uma pregação especial com Wilson Pinto, né? Wilson Pinto, que é o escritor do livro Lentilhas, né? estará aqui em Marmereiro neste final de semana, na sexta, sábado e domingo, na Igreja Adventista do Sétimo Dia, ali na rua João Bedenarski. Integrados na missão, a realização Ministério da Mordomia da Associação Oeste Paranaense da Igreja Adventista. Você é nosso convidado a chegar lá na Igreja Adventista. 11h46, prepara o banquinho que já já tem os avisos, os comunicados de hoje, as informações do programa da manhã, programa Ayrton José. Agora chegando a Milena Abreu para falar sobre as consequências do El Niño.
7: O preço dos alimentos no Brasil pode encarecer até 20% nos próximos 6 meses, devido aos impactos climáticos provocados pelo fenômeno El Niño. A estimativa é de um modelo matemático desenvolvido pela Rabobank, com base no histórico do fenômeno no Brasil. De acordo com o estudo, a alta será puxada principalmente pelos produtos in natura, como carnes, frutas e hortaliças, que respondem mais rapidamente às alterações no clima e às perdas na produção agrícola. A pesquisa aponta que, em um cenário de El Niño forte e os modelos meteorológicos indicam chances de ocorrência até o fim do ano, o aumento dos alimentos consumidos em casa deve pressionar a inflação, respondendo por uma alta de pelo menos 0,8 ponto percentual no índice geral de inflação do país. De modo geral, no curto prazo, produtos sensíveis como hortaliças, arroz, feijão e milho devem ser os mais afetados pelo clima seco no norte e no centro-oeste do país e pelo excesso de chuvas no sul. Já os maiores e mais imediatos reajustes nas gôndolas dos supermercados devem ser sentidos principalmente por moradores das regiões metropolitanas, como São Paulo, Porto Alegre e Rio de Janeiro. Da Rádio 2, Milena Abreu.
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6: Isso mesmo, você é ligado com a gente é ligado com você, né? Aires Romano, bom dia, um abraço pra você. Também tá lá no Facebook, pessoal da Transformare também ligado com a gente lá no Facebook, né? Brigadão, brigadão, quem mais aqui? A Rose Schmidt, eu acho que eu já falei, né? Pessoas que estão ligadas também com a gente no Facebook, Rádio Cristal FM 92,9. Um grande abraço para vocês. Vem aí a Romaria de Nossa Senhora da Salete lá no Rio Elis, né? Um grande abraço, miga. Toda a equipe lá do Rio Elis, né? Vai ter uma Romaria no dia 20 de setembro. Olha o panfletão que eles têm aqui, né? Com uma extensa programação. A Rádio Cristal já está divulgando aí a 63ª Romaria de Nossa Senhora da Salete, lá no Rio Elias. Esse ano, Reconciliados em Cristo com Maria da Salete. 11h51, já já os avisos, os comunicados de hoje no programa da manhã, programa Aí José. Puxa o banquinho que já já tem as informações para você. 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Restaurante Carneal, na Macalli 364, no centro de Marmelino. 11h56, é hora de conferir os números, cotação dos preços do mercado agrícola e mercado financeiro.
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6: 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Cotação de preços do mercado agrícola para hoje, dados fornecidos pelo Federal, Departamento de Economia Rural, Secretaria de Agricultura e Abastecimento do Estado do Paraná. Milho amarelo tipo 1, saca de 60 quilos, variando de 58 a 61, mais praticado 61. Soja industrial tipo 1, saca de 60 quilos, de 130 a 133, ou mais praticado 132. Aumentou R$1 no mínimo e R$1 no mais praticado e caiu 50 centavos no preço máximo. O trigo pão pega 78, saca de 60 quilos, variando de 74 a 78, o mais praticado é 75. O boi em pé, arroba, preço variando de 350 a 360, ao mais praticado, 355. A vaca em pé, padrão corte, arroba, variando de 315 a 320, ao mais praticado, é 320. No mercado financeiro, dólar nesta manhã de terça-feira, sendo cotado na casa de R$ 5,15. Euro da Europa, R$ 6,00. Libra do Reino Unido, R$ 7,01. Amanhã a gente confere mais informações do mercado agrícola e mercado financeiro aqui na programação da Rádio Cristal. A Eva Silva também está ligada com a gente lá no Facebook. Obrigado, Eva Silva. Terezinha Gazola Silva também ligada com a gente. A Gilmara Xavier também curtindo a gente no Facebook Rádio Cristal. Muito obrigado, hein, gente? 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Já já os aviso, os comunicados de hoje. 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Atenção! Tem convite para almoço. Todo mundo está convidado para almoçar. Hoje cada um almoça na sua casa, né? Mas no domingo, dia 30, o almoço vai ser lá na comunidade do Manduri. A comunidade toda está sendo convidada a participar. A partir do meio-dia vai estar servido lá o almoço, que vai custar só R$40. E o cardápio é bom. É porco na grelha, galeto, arroz, farofa, pão, salada diversa. As crianças acima de 10 anos vão pagar normal, hein? O local será o pavilhão da comunidade do Manduri. À tarde, para divertir o povo, vai ter bingo com ótimos prêmios. A reserva dos almoços lá para o Manduri, nesse domingo, é até sexta-feira, dia 28, ao meio-dia, para dar tempo do pessoal comprar as coisas e deixar tudo preparadinho. Os contatos para o almoço lá do Manduri é no 469-9982-9661. Vai ter que levar pratos e talheres para ajudar o pessoal lá a não ter que fazer a arrumação e a lavação dos pratos, né? Olha, atenção, atenção, mulherada, atenção, você que está sozinha, solteira, desimpedida, que está procurando um companheiro para não passar frio de noite, né? Tem um senhor que está na procura de uma companheira na faixa etária de 40, 50 até 60 anos, que seja uma mulher parceira e uma mulher séria. Quem se interessar, liga aqui na rádio que a Bruna vai passar o telefone do distinto companheiro que está procurando a companheira. 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Por hoje é só, né, gente? 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Antes eu quero mandar um abraço também pro Valmir e Roseli Bueno, ligados com a gente também lá no Facebook da Rádio Cristal. 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Por hoje é só, né? Grande abraço para você. Amanhã a gente volta, se Deus quiser e ele há de querer. Tchau e benção.

0: 12:08.
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0: Bom dia, Paz de Jesus e o amor de Maria estejam com vocês. Em nome do Pai, do Filho e do Espírito Santo. Amém. O programa Momento da Fé da Igreja Matriz Santa Rita de Cássia e Santa Catarina de Alexandria, transmitido através da Rádio Cristal de Marmeleiro e hoje na responsabilidade da Pastoral do Bispo. Este programa tem o intuito de rezarmos juntos e também passar o cronograma da semana da Matriz Santa Rita de Cássia. Nesse momento, vamos rezar juntos a oração do anjo. O anjo do Senhor anunciou a Maria, e ela respondeu: Eis aqui a escrava do Senhor, faça-se em mim segundo a vossa palavra. Ave Maria, cheia de graça, o Senhor é convosco. Bendita sois vós entre as mulheres, e bendito é o fruto do vosso ventre, Jesus. Santa Maria, Mãe de Deus, rogai por nós, pecadores, agora e na hora de nossa morte. Amém. E o Verbo se fez carne e habitou entre nós. Ave Maria, cheia de graça, o Senhor é convosco. Bendita sois vós entre as mulheres, e bendito é o fruto do vosso ventre, Jesus. Santa Maria, Mãe de Deus, rogai por nós, pecadores, agora e na hora de nossa morte. Amém. Rogai por nós, Santa Mãe de Deus, para que sejamos dignos das promessas de Cristo. Oremos. Derramai, ó Deus, a vossa graça em nossos corações, para que, conhecendo pela mensagem do anjo a encarnação do vosso Filho, cheguemos por sua paixão e glória à ressurreição. Por Cristo nosso Senhor. Amém. Glória ao Pai, ao Filho e ao Espírito Santo, como era no princípio, agora e sempre. Amém. Hoje nós temos alguns avisos, mais algumas coisas para conversarmos no dia de hoje. Dia 25 de agosto, a Igreja comemora o dia de São Zeferino. Ele foi o 15º Papa de 1990, de 199 a 277 depois de Cristo. Seu pontificado marcou-se pela firme defesa e perseguições do Império Romano. Contou com a colaboração de pensadores cristãos da época. São Tertulino e Hipólito foram pessoas que ajudaram muito nele nessa época. Encarregou o diácono Calixto a criar o cemitério oficial da igreja na Via Ápia, que deu origem às famosas catatumbas de Calixto. Como incentivo aos bispos, o Papa São Zeferino escreveu: Que Deus Todo-Poderoso e seu único Filho e Salvador, nosso Jesus Cristo, vos guie para que com todos os meios ao vosso alcance, possais auxiliar a todos os irmãos que passam por tribulações, que sofrem durante seus trabalhos, estimando seus sofrimentos, cai por nós. Hoje, terça-feira, dia 25 de agosto de 2026, às 19 horas, tem encontro das mães que oram pelos filhos na Igreja Matriz. Convidamos todas as mães para participar. Quarta-feira, dia 26 de agosto, atendimento do padre na Secretaria Paroquial o dia todo. Às 14 horas, tem encontro da Legião de Maria numa das salas da catequese da Igreja Matriz. Às 15 horas, tem missa e novena de Nossa Senhora do Perpétuo Socorro na Matriz. Às 19h30, tem celebração São Jerônimo no bairro Jardim Bandeira. Quinta-feira, 27 de agosto, visita aos doentes e bênção nas casas na parte da manhã. Às 19h30, encontro da RCC, do Grupo de Oração Nossa Senhora de Fátima. Na sexta-feira, dia 28 de agosto, tem atendimento do padre na Secretaria Paroquial, somente na parte da manhã. E às 14 horas, encontro do Apostolado de Oração na Matriz. Às 17 horas, missa no Colégio Bosque, em Francisco Beltrão. Às 19 horas, Santo Agostinho, bairro Três Pinheiros. Sábado, dia 29 de agosto, às 10 horas, tem casamento de Jaison, Felipe e Bruna, na Matriz. Às 19 horas, missa na Matriz. E também às 19 horas, missa em São Judas Tadeu, no bairro Ipiranga. Domingo, dia 30 de agosto, congresso paroquial da catequese. 8 horas, missa em Santa Brígida, no bairro Santa Rita. 8 horas, missa São Leopoldo Mandique, no bairro Passarela. Às 9h30, Nossa Senhora da Conceição, no bairro Alvorada. E às 9h30, Nossa Senhora do Caravaggio, no bairro Água Branca. Às 10h30, tem missa e festa da Sagrada Família, no Mandurim. A liturgia está a cargo do São Luís, Nossa Senhora do Carmo, Sagrada Família do Mandurim. Ministros Nossa Senhora do Carmo, Sagrada Família, São Jorge e São Luís. E às 19 horas tem a Matriz. Está tendo aqui na paróquia, na Matriz, a oficina de oração. Acontece todas as terça-feira a partir das 19 horas no auditório. Esse convite é feito para todas as pessoas que desejam se aprofundar na oração. É um encontro maravilhoso, todas as terças-feiras, na Matriz. Quem desejar é só chegar ali, fazer sua inscrição e participar. Também quem desejar fazer a assinatura da revista diocesana Olhar, deve procurar na Secretaria da Paroquial para fazer a sua inscrição. Nós vamos agora compartilhar o Evangelho do dia de hoje, que está em Mateus, capítulo 23, versículos 23 e 24. O Senhor esteja conosco, Ele está no meio de nós. Vós deveríeis praticar isto, sem contudo deixar aqui. Proclamação do Evangelho de Jesus Cristo, segundo Mateus. Glória a vós, Senhor. Naquele tempo disse Jesus: ai de vós, mestres da lei e fariseus hipócritas, pagais o dízimo da hortelã, da erva doce e do cominho, e deixais de lado os ensinamentos mais importantes da lei, como a justiça, a misericórdia e a fidelidade. Vós deveríeis praticar isto, sem contudo deixar aquilo. Guiais cegos. Vós filtrais o mosquito, mas engolis o camelo. Ai de vós, mestres da lei e fariseus hipócritas. Vós limpais o copo e o prato por fora, mas por dentro estáis cheios de roubo e cobiça. Fariseu cego. Limpa primeiro o copo por dentro, para que também por fora fique limpo. Palavra da salvação. Glória a vós, Senhor. Jesus denuncia a hipocrisia, preocupar-se apenas com o exterior, com gestos e aparências, sem cuidar do coração. É como enganar a si mesmo e aos outros. Ele nos exorta a uma fé que transforma de dentro para fora, que não se limita a rituais, mas que se revela em justiça, misericórdia e fidelidade. Chamados a olhar para dentro de nós mesmos, nossos desejos e escolhas. Devemos limpar o copo por dentro e assumir nossa vida diante de Deus, permitindo que sua graça nos transforme de verdade. Só assim o que fazemos no mundo refletirá na luz do reino. Louvado seja nosso Senhor Jesus Cristo, para sempre seja louvado. Obrigada a todos que estivemos juntos neste momento da Santa e desejamos uma ótima e abençoada semana. E que Deus nos abençoe, em nome do Pai, do Filho e do Espírito Santo. Amém. Ficamos em paz e que o Senhor nos acompanhe. Graças a Deus.
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0: 12:22.
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4: Olá, muito boa tarde, aquele abraço, uma ótima terça-feira. Na companhia da Rádio Cristal FM, começa aqui a nossa edição de hoje do Rádio Repórter. Hoje é 25 de agosto de 2026. O Ministério do Trabalho e Emprego recebe até o dia 31 dados atualizados sobre empresas com 100 ou mais empregados. Os dados vão integrar o sexto relatório de transparência salarial e de critérios remuneratórios. Esse levantamento é elaborado a cada 6 meses. A atualização é obrigatória e deve ser feita no portal Empresa Brasil, o Empresa Brasil, na área do empregador, com o login na plataforma gov.br. É preciso fornecer informações sobre critérios remuneratórios, ações voltadas à promoção da diversidade e iniciativas de apoio à família e à parentalidade. As empresas com 100 ou mais empregados que não apresentarem os dados para o relatório de transparência salarial e de critérios remuneratórios 2 vezes ao ano estarão sujeitas à multa. O documento semestral de preenchimento obrigatório está previsto em lei. A legislação determina que mulheres e homens devem receber a mesma remuneração para a realização de trabalho de igual valor ou no exercício da mesma função. O último relatório mostrou que as mulheres recebem, em média, 21,3% menos que os homens no setor privado do país. Isso com base na análise das informações prestadas por 53 mil empresas. Desde a pandemia de Covid-19, que se iniciou lá em 2020, diversos setores passaram por profundas transformações. E um deles foi o supermercadista, que precisou se adaptar às mudanças de comportamento de consumo da população brasileira. E uma das tendências que acabaram ganhando força desde então foi o delivery de mercados, que tem o Paraná como uma verdadeira referência nacional no segmento. Ou seja, o número de paranaenses que preferem selecionar os produtos como fossem fazer uma lista de compras, pedir e receber tudo em casa, tem crescido cada vez mais. Mas otimizar o tempo e evitar ter de se deslocar. E isso é o que revela um estudo realizado pelo iFood, empresa brasileira Leaders in Delivery. Conforme o levantamento, que se baseia no volume médio mensal de buscas no Google Brasil para os termos delivery mercado e delivery de mercado proporcionais a 100 mil habitantes, os paranaenses estão entre os que mais pesquisam pela modalidade, atrás apenas de paulistas e brasilienses. A pesquisa leva em conta apenas os dados de buscas no Google Brasil, não refletindo, portanto, necessariamente intenções de compra ou comportamentos adjacentes. No Paraná, entre junho de 2025 e maio de 2026, o volume médio mensal de buscas para os termos mencionados foi de 1,7 para cada 100 mil habitantes. Trata-se do terceiro maior índice em todo o país, atrás apenas de São Paulo, Distrito Federal. O Rio de Janeiro aparece na sequência com 1,6. O iFood, contudo, destaca ainda a aparição de estados como Amapá, em quinto lugar, Roraima em sexto, Mato Grosso do Sul em oitavo e Mato Grosso em nono. De acordo com a empresa, a aparição de localidades do norte e centro-oeste do país são evidências da

0: 909 candidatos que disputam as eleições deste ano mudaram a declaração de cor ou raça em relação a 2022. O número representa 14,4% dos mais de 6 mil candidatos nas duas eleições. A antropóloga e pesquisadora Silvana de Amorim, que é uma mulher negra, analisa esse cenário e explica como essas mudanças podem estar relacionadas à própria construção da identidade racial.
1: O sistema de cotas e a distribuição de fundos eleitorais, eles vão criar novos incentivos econômicos e políticos, fazendo com que esse preenchimento de formulários ele passe a ser, ele deixe de ser apenas um ato de autorreconhecimento íntimo, e ele vai passar a interagir com as regras, né, institucionais e os cálculos também estratégicos de cada partido para receber esses candidatos, né? A gente lembra quando foi colocado cotas raciais na política, muitas pessoas que são brancas quiseram se colocar no espaço reservado às pessoas negras. O partido fazia isso, né? Então, essa visão é um fenômeno, né, de essa construção social, dessa fluidez de categoria da pessoa parda também, porque no Brasil a fronteira entre ser considerado branco ou pardo é maleável e depende do olhar social e da posição que cada indivíduo ocupa.
0: Segundo o levantamento, a mudança mais frequente foi de parda para branca em 322 casos. Em seguida, aparecem 317 candidatos que declararam ser brancos em 2022 e passaram a se identificar como pardos neste ano.
1: Então deveria, talvez, existir a heteroidentificação no sistema eleitoral, diferente dos concursos públicos, né? Mas que viesse a evidenciar a fragilidade de confiar apenas nessa declaração individual. Mas eu acredito que isso está também no imaginário social mesmo, na questão passa pelo racismo, passa pela dificuldade mesmo que as pessoas têm de se auto-identificar.
0: O TSE passou a registrar a declaração de cor ou raça dos candidatos a partir de 2014. Agência Rádio Web, produção e reportagem, Felipe Medeiros.
2: De acordo com o Registro Brasileiro de Transplantes, a RBT 2025, publicação oficial da Associação Brasileira de Transplante de Órgãos, ABTO, divulgada neste mês, o Hospital Santa Rita de Maringá ocupa o sexto lugar no ranking nacional em número absoluto de transplantes hepáticos realizados em 2025 e é o primeiro colocado no Paraná na especialidade. Em 2025, o Hospital Santa Rita realizou 79 transplantes de fígado, resultado que o coloca entre os serviços de maior produção do Brasil. No mesmo período, a instituição também realizou 22 transplantes renais, totalizando 101 transplantes de órgãos sólidos. Além da realização dos procedimentos, o Hospital Santa Rita é referência regional na captação de órgãos. Em 2025, foram registrados 101 captações de órgãos sólidos nas regiões norte e noroeste do estado, reforçando o papel estratégico da instituição nas redes estadual e nacional de transplantes e ampliando as oportunidades para pacientes que aguardam na fila de espera. Para o cirurgião do aparelho digestivo e coordenador do serviço de transplante hepático do Hospital Santa Rita, o André Gustavo Pereira, o reconhecimento é resultado de um trabalho construído diariamente por uma equipe multidisciplinar altamente especializada. O cirurgião do aparelho digestivo e médico da equipe de transplantes do Hospital Santa Rita, Gabriel Jabur, ressalta também que esses resultados refletem a confiança da população e o fortalecimento da cultura de doação de órgãos. Então está aí o Hospital Santa Rita, que é de Maringá, né, sendo referência nacional em transplantados de fígado no Brasil. A Universidade Federal da Fronteira Sul terá três novos cursos do campus de Realeza pelo programa Universidades Transformadoras do Ministério da Educação, o MEC. Psicologia, Direito e Biotecnologia estão previstos para 2028 e somarão 130 vagas, mas o campus trabalha para antecipar o início das turmas para 2027. As...

0: Graduações e Realeza fazem parte de um conjunto de 20 propostas de novos cursos aprovadas para os 6 campi da Universidade Federal Fronteira Sul. A previsão da universidade é oferecer mais de 800 novas vagas entre 2027 e 2029. Os 3 cursos de Realeza serão inseridos oficialmente na fase 3 de implantação do programa. A Universidade Federal Fronteira Sul já havia sido previamente contemplada com inteligência artificial no campus Realeza e ciência da computação no campus de Erechim. Segundo o diretor do campus de Realeza, professor Marcos Antônio Beal, as escolhas de psicologia, direito e biotecnologia resultaram de um processo de discussão com a comunidade do sudoeste do Paraná. Beal destacou que as 3 graduações acrescentarão 130 novas vagas para estudantes do campus Realeza. Repórter Carolina Prazeres, trazendo informação da agência Rádio Web, referente à escala 6x1.
1: O presidente da Comissão de Constituição e Justiça, a CCJ do Senado Federal, Otto Alencar, acertou com o presidente do Senado, Davi Alcolumbre, os 2 relatores das PECs do fim da escala 6x1 e da segurança pública na comissão. A relatoria da PEC do fim da escala 6x1 foi designada para o senador Omar Assis, do PSD da Bahia. Já a PEC da segurança pública ficará com o senador Rogério Carvalho, do PT de Sergipe. As 2 propostas foram encaminhadas na última sexta, dia 21, para a CCJ. A PEC do fim da escala 6x1 foi aprovada na Câmara dos Deputados em 27 de maio. O texto tem o deputado Reginaldo Lopes como primeiro signatário. A proposta altera a Constituição para reduzir a carga horária máxima de trabalho para 40 horas semanais, como informa o economista Adalmir Marchetti.
2: A principal mudança é a redução da jornada de trabalho semanal de 44 horas para 40 horas, com a garantia de 2 dias de descanso remunerado por semana, sem redução salarial. A regra geral passa a ser a jornada de trabalho 5x2, né? E pode haver outros formatos, desde que negociados coletivamente. O modelo de escala 6x1, as pessoas trabalhavam 6 dias e descansavam 1, deixa de ser aplicado. Vai ter um período de transição que ocorre em 2 etapas.
1: Nos 2 primeiros meses, a jornada máxima cairá para 42 horas semanais. Depois desse período, as empresas terão mais 12 meses para reduzir o limite para 40 horas. Já a PEC 18 de 2025, que reorganiza o sistema de segurança pública no país, foi aprovada na Câmara dos Deputados no dia 4 de março. A proposta redefine as fontes de financiamento do setor, incluindo a destinação de parte da arrecadação das apostas esportivas aos fundos nacionais de segurança pública e do sistema penitenciário. A proposta assegura como competência comum a todos os órgãos de segurança pública encaminhar, por meio de sistema eletrônico integrado, o registro das infrações penais de menor potencial ofensivo diretamente ao judiciário. Se aprovadas na CCJ, as PECs ainda precisam ser confirmadas no plenário, onde precisam conquistar o apoio de 3/5 dos senadores, o equivalente a 49 votos, no mínimo, em 2 turnos. Agência Rádio Web, produção e reportagem, Carolina Prazeres.
0: Valeu, minha gente, valeu. Obrigado também à repórter Carolina Prazeres. Nosso rádio repórter encerra agora nas ondas da Cristal. Amanhã, nesse mesmo horário, temos mais informação para você. Que Deus nos abençoe e nos proteja sempre. Tchau, tchau, até lá.
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9: Meio-dia e 38.
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13: Boa tarde, amigos do esporte. Vamos chegando com o Vanguarda Esportiva de hoje, terça-feira, dia 25 de agosto de 2026. Tudo bem aí? Vamos lá então. Dia 5 de setembro, amistoso da Avemar em Flor da Serra do Sul. Dia 29 de agosto agora, neste sábado, amistoso da AVEBA, Associação Veteranos do Bairro Alvorada, em casa contra Nova Concórdia. Amistoso do Varonil Veteranos, também no próximo fim de semana, dia 29, sábado, em quilômetro 15, contra Veteranos de Vitorino. São as partidas amistosas das associações de veteranos marcadas aqui para os próximos dias. O campeonato de bocha em duplas lá no Pedro tem sequência hoje, terça-feira, dia 25, com os seguintes jogos. 19:30, Maicon, Nese e Namir contra Ademir, Ademar e Elton. 20:30, Chico, Copinho e Tony contra Tivica, Zoinho e Ari. 21:30, Valdecir, Zanetti e Ivan contra Fio, Lolo e André. São os três jogos para hoje. Campeonato de bocha em duplas. Classifica dois por chave e os dois terceiros, e mais dois terceiros, né? Ficando 16, então, para a próxima fase do campeonato de bocha em duplas lá na cancha do Pedro. 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Mais uma vez, parabenizando a Associação Marmeleirense de Bochas, a AMABO, que fez uma partida espetacular, ou partidas espetaculares lá em Guaraniaçu no final de semana. A equipe foi muito bem, terminou a primeira fase em primeiro, com 31 pontos contra 26 da segunda colocada, Guaraniaçu, e ambas classificadas para a fase final do Campeonato Paranaense de Bocha, que vai ser agora no mês de setembro, provavelmente ali dias 11, 12 e 13, me parece que vai ser Itaipulândia, com os oito melhores times do estado do Paraná no Campeonato Paranaense de Bocha individual, dupla e trio. Parabéns à AMABO, Associação Marmeleirense de Bocha de Marmeleiro. No próximo final de semana, a equipe de Bolão de Marmeleiro vai jogar em Coronel Vivida, última rodada da primeira fase do Campeonato Paranaense de Bolão. Em primeiro está o time da casa, o time de Coronel Vivida, que vai sediar essa rodada no próximo sábado, dia 29. E em segundo está Marmeleiro com 25,5 pontos. Então, 29 Coronel, 25,5 Marmeleiro. E em terceiro, São Jorge com 23. Então, vai para a última rodada com chances aí entre os dois primeiros, o time de Bolão de Marmeleiro, Campeonato Paranaense da Divisão Ouro, né, da primeira divisão. 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Também o time de futebol do Colégio Estadual de Marmeleiro, parabéns na equipe sub 14, 12 a 14 anos, que ficou com o vice-campeonato dos Jogos Escolares do Paraná, JEPS, bom de bola. Foi lá em Santo Antônio do Sudoeste a fase regional. Acredito que, como ficou em segundo, juntamente com o primeiro colocado, o time de Santo Antônio, o Colégio Estadual de Marmeleiro vai para a fase macro-regional em setembro. Só perdeu a final, venceu todas as partidas, só perdeu a final de 2-0 para o time do interventor Manuel Ribas, Colégio de Santo Antônio do Sudoeste. Parabéns à equipe do Colégio Estadual de Marmeleiro, que representou Marmeleiro nos JEPs, bom de bola, no último final de semana em Santo Antônio do Sudoeste. O professor Ayrton Rama vai fazer então o segundo campeonato municipal individual de pênalti com atletas da escolinha. Vai ser agora, no próximo fim de semana, categoria sub-10 ouro, sub-10 prata, sub-11 e sub-13. Os atletas foram divididos em grupos. Na primeira fase jogarão em seu grupo, né? Vão bater pênaltis todos em forma de rodízio, em turno único, classificando-se para a segunda fase os quatro primeiros colocados que somarem maior número de pontos. Então, cada atleta vai bater 5 pênaltis consecutivos e vai defender 5. Será feito um sorteio, aliás, para ver qual atleta sai batendo e qual sai defendendo. Será computado 3 pontos por vitória e 1 ponto por empate. Se dois ou mais atletas terminarem empatados em números de pontos na fase de classificação, maior número de gols feitos, melhor saldo, menor número de gols levados, uma nova disputa, o atleta que não comparecer perde por WO e será computado 5-0 por o adversário. Premiação de primeiro ao sexto para cada categoria, medalha de participação aos demais. Então, este é o regulamento do torneio de pênalti. Bate 5, não bate mais que 5, né? Se empatar, fica empatado, soma 1 ponto. Se vencer, soma 3. Então, vai ser na primeira rodada, sábado, já dia 1º, é o segundo campeonato, lá no campo, na Arena, né? Do Daniel Igor Arena, né? Daniel Igor Arena, na Arena, lá, Marmeleiro. Essas disputas, então, no sábado, manhã e tarde. Então, já está tudo definido aqui quem bate pênalti contra quem. Atletas, por exemplo, da sub-10 prata, Jason Rocha Oliveira contra o Gabriel Drailuz, Cauã Golin Schmidt contra o Renan Bortotti, Gustavo Sherman contra Bernardo Karling, Igor Raniel Schmidt contra o Bruno Botega, Enzo Gabriel Klosinski contra Bruno Brustolin Almeida, João Pedro Freire contra Sérgio Stolfo, Pedro Henrique Martins contra Miguel Berté, Yuri Gabriel contra João Gabriel Facchinello, Isabela Friso contra Maria Soletti, Maria Clara Borges contra Milena dos Santos. Essa é a turma que joga já desde cedo na primeira rodada, aliás, aqui é 1:30, né? Começa 1:30, no sábado, dia 29, sábado à tarde, então lá na Arena. Esta é a sub-10 prata, masculino e feminino. Agora a sub-10 ouro, o Davi Luiz Escalabrim contra o Gustavo Estofo, o Gustavo Estofo contra o Heitor da Silva, o Sebastião Sobrinho contra o Gabriel Oliveira Dias, Lucas Cassaro Cristi contra o Miguel Severo de Oliveira, Pedro Miguel de Lima contra o Rafael Bortotti, Gustavo Pereira contra o Davi Luiz de Oliveira. Na sub-10 prata, o Renan Bortotti contra o Jason Rocha Oliveira, o Yuri Gabriel contra o Pedro Henrique Martins, o Michel Berté contra o João Gabriel Facchinello. Já começa a repetir, né, os confrontos destas categorias aqui. E daí nós temos, então, vai ser na trave dos fundos e na trave de entrada, né? Não vai parar nunca, começa 1:30. Na sub-11, o Gustavo Krause contra o Luiz Felipe Krasman, o Davi Lucas da Silva contra o Nicolas Formai, Pedro Severo Chaves contra o Pedro Darlos Soleta, Luiz Felipe Krasman contra o Isaac de Oliveira Lopes, Enzo Samuel Costa contra o Miguel Martins, Augusto Biancato contra o Nicolas Lima Hartwig, Davi Barros contra o Gustavo Berlanda, Miguel dos Santos contra José Augusto Zanini, Guilherme Borges contra Otávio Luiz do Carmo, Arthur Fantinelli Borges contra Luan Vitor dos Santos, Caio Rafael Berté contra Matheus Antony Berté, Rodson contra Enzo José Baggio, Matheus, aqui já é sub-13 agora, Matheus Bintin contra Brian Vilauba, João Vitor de Oliveira Melo contra Sebastião José Itzak, Pedro Henrique Maier contra Matheus Bintin, Igor Rafael Ribeiro contra Rafael Litinou, Wagner Fernando Ribeiro contra Luiz Otávio Karling, Jean Lucas Luzani contra Eliel da Silva Bueno, Enzo Batistella contra Felipe Bakoff, André Luiz Esbabo contra Arthur Bednarski. Ainda na sub-13, Igor Roberto Beneman contra Lucas Bilibil, Guilherme Lima de Barros contra Nicolas Rafael Antes, Gustavo Dias Pereira da Rosa contra Heitor Araújo, Valentina Graf contra João Lucas Guedes, Felipe Farias contra Arthur Batistella, João Lucas Guedes contra Vitor Guimarães Santos. Bastante jogos então nesta primeira rodada, depois vai saindo classificados para a sequência do torneio de pênalti, campeonato de pênalti lá na arena, então, Igor e Daniel, no próximo sábado, começando 1:30 da tarde. Parabéns e boa sorte aos meninos aí do pênalti, né, batedores de pênaltis. O campeonato de bolão, bola menor, o Geisso fez aí o sorteio, vai começar então sexta-feira, dia 28, começa lá no Bolão Schmidt, o campeonato de bolão, bola menor, bolãozinho, como eles chamam lá, certo? Então a equipe número 1 ficou formada com Emanuel, Odilon, Chimia, Valdemar, Diego e Namir. Equipe número 2, Gabriel, Servino, Ico, Zeca, Sandro e Piva. Equipe número 3, Felipinho, Joel, Milico, Marcos, Pipa e Felipe. Equipe número 4, Lourenço, Soninho, Ita, Maurício, Melo e Tieta. Equipe número 5, Dirley, Nego Antes, Edson R, Belarmino, Pedro e Pebinha. Equipe número 6, Nando, Jordão, Gilmar B, Diogo, Mauro e Mille. Equipe número 7, Júlio, Coruja, Gilmar Zanotto, Chicão, Flávio e Pereira. Equipe número 8, Borges, Celso M, Rodrigo, Antônio, Canhoto e Pavan. Equipe número 9, Lauri, Luiz Colono, Fernando, Mosca, Pássaro e Ivan. Equipe número 10, Aquiles, Lambari, Clóvis, Marreta, Bilibil e Seco. Equipe número 11, Lei, Pequeno, Nishi, Mitinho, Renato e GPS. E a equipe número 12, Ailton, Zoinho, Abrelino, Juliano, Darcy Peba e Valnei. Bastante equipe, 12 equipes com 6 atletas cada no campeonato de bolãozinho. Então, bola menor começa nesse dia 28 lá no Bolão Schmidt. Boa sorte para todo mundo. Campeonato de bocha em trio em Renascença, com rodadas lá na cancha de carpê da linha Santa Isabel Renascença. Então, a quarta-feira amanhã, dia 26 à noite, haverá já o arbitral, congresso técnico para sorteio e formação das chaves, organizado pelo Departamento de Esportes da Prefeitura de Renascença, é organizado lá pelo pessoal de Santa Isabel também, que sedia a competição na cancha de carpê. Então, o pessoal de Renascença, um campeonato municipal, há poucos dias teve um em duplas e agora em trio. Então, quem não se inscreveu ainda, entre em contato lá com o pessoal do Departamento de Esportes da Prefeitura de Renascença, ou lá com o pessoal da linha Santa Isabel, os bochófilos de lá. Então, vai começar e assim que as informações forem chegando, né, Padilha, a gente vai divulgando aqui. Boa sorte para todo mundo e parabéns aí pela organização. Mais um campeonato de bocha agora em trios. Na cancha de carpê será somente na Santa Isabel esses jogos com os atletas lá do município de Renascença. Vem aí a Copa Sudoeste de Futsal. O Marmeleiro vai participar no feminino e também no masculino. O feminino é na divisão única, né? E no masculino é na divisão ouro. Então, o futsal feminino de Marmeleiro já sabe contra quem e quando vai jogar. Começando dia 5 de setembro, o jogo vai ser no sábado. Marmeleiro vai estrear em Pinhal de São Bento. Marmeleiro e Pinhal de São Bento, primeira rodada, então, dia 5. E a estreia em casa vai ser no dia 12 de setembro, no ginásio São Judas Tadeu, contra a Renascença, no futsal feminino. E o Departamento de Esportes nos enviou aqui que haverá, então, uma ação solidária da AMFF, Associação Marmeleirense de Futsal Feminino. Então, o time de futsal feminino, através aí das meninas, as pessoas que fazem parte, estão colocando em ação aqui, venha torcer e fazer o bem. Contribua com brinquedos, doces ou um valor simbólico para que possa adoçar o dia dos pequeninos. No dia da criança, daí será repassado para os mais necessitados aqui o que for arrecadado, né? O ponto de coleta será durante os jogos da ESUPAR, tanto no futsal feminino quanto no masculino. Então, leva, vai ter uma caixa lá à disposição. Primeiro jogo do feminino, então, contra a Renascença. Esse jogo vai ser no dia 12 de setembro, um sábado, no ginásio São Judas Tadeu, no bairro Ipiranga. É só levar o seu donativo lá, então, nesse dia. Brinquedos, doces ou um valor simbólico você vai entregar lá para quem estiver na recepção. E também no jogo do futsal masculino, quando for em casa. O primeiro jogo em casa do futsal masculino na Série Ouro vai ser dia 8 de setembro, também no ginásio São Judas Tadeu, no bairro Ipiranga, contra Planalto. O futsal de Marmeleiro masculino também estreia fora, já no dia 1º de setembro, terça-feira, vai jogar em Salto do Lontra. Marmeleiro e Salto do Lontra estreia na chave ouro da Copa Sudoeste. E o jogo em casa vai ser dia 8, então, de setembro, daí na outra terça, contra Planalto, no ginásio do bairro Ipiranga. Fica aí o convite para quem quiser participar e levar, então, brinquedos, doces, nesta ação solidária organizada pela Associação de Futsal Feminino de Marmeleiro para a Copa Sudoeste. Combinado? Sábado vai terminar o Campeonato de Futebol Suíço, Futebol 7 Força Livre, organizado pelo Departamento de Esportes da Prefeitura de Marmeleiro. Vai ser no Complexo Esportivo Wilson Henrique, ali em frente às arquibancadas, no campo de futebol suíço traçado dentro, então, do campo de futebol, com a grande final entre o Vidora Manduri Favareto e o Comercial Marmeleiro. Essas duas equipes que passaram nas semifinais, o Comercial Marmeleiro passou pelo São Jorge Silvac 3-1, e o Manduri Vidora Favareto passou pelo Tarugo Atlético Galácticos também 3-1. Então estaremos acompanhando a grande final. 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Ainda tem vaga para sua empresa, se você quer também fazer parte desse timaço. Sábado, a grande final do futebol suíço, Força Livre, no Complexo Esportivo Wilson Rick, certo? Estaremos trazendo todos os detalhes e também com imagens no Facebook da Rádio Cristal. A equipe do Comercial Marmeleiro tem inscritos Adriano Zucchelli Borsato Testinha, Alexandro Pereira da Silva, Daverson Colli da Silva, Douglas Luiz Delfino, Felipe Caligari, Guilherme Romano de Paula, Jackson Hackbart, Leocardo Zanini, Luiz Henrique Keller Bellini, Luiz Fernando de Jesus, Luiz Henrique Bieger da Silva, Marcos Alexandre Pereira de Paula, Matheus Bilibil Soares, Rafael Belé de Oliveira, Renan da Ponte Biava e Simon Emanuel Ferrarini. Esse é o time do Comercial. O time do Vidora Manduri Favareto, Anderson Deon, Andrei Marcos da Silva, Cláudio Mar César, Evandro Perboni, Giovanni Krause, Giovanni Ferla, Ítalo Gabriel de Souza, Assunção, Jean Carlos Correia, Leandro Camargo de Oliveira, Lucas Valmir Perboni, Luiz Henrique Carneiro, Mário Lúcio da Silva, Mauro Sérgio Appel, Neymar Botega, Renan Fernando Bueno, Serrati e Wesley Pomoceno Chaves. Essa é a turma, então, da equipe do Manduri. Sábado à tarde, então, o Departamento de Esportes está organizando aí os horários, deve ser aí por volta de 2h30, 3 horas. Afinal, a gente vai reforçando, mas agradecer aqui aos nossos anunciantes, MB Manutenção de Máquinas Agrícolas, Churrascaria Scalabrin, Mercado Borges, Construtora do Quesne, Arrastec Embalagens e Festas, com apoio do Departamento de Esportes, para sábado, então, encerramento do Campeonato de Futebol 7, Força Livre, Manduri e Comercial. Copa do Brasil, começando hoje os jogos de ida pelas quartas de final. As informações com Humberto Ferretti.
14: Começa nesta terça-feira a fase de quartas de final da Copa do Brasil. Dos quatro duelos que vão definir quem vai para a semifinal, três serão clássicos. Às 9h no horário de Brasília, nesta terça-feira, tem o jogo de ida entre Cruzeiro e Atlético Mineiro. Sem esquecer que a Raposa, com 6 taças, é o maior campeão da história da Copa do Brasil. O Galo conquistou o torneio 2 vezes, em 2014 e 2021. Na quarta-feira, serão 2 jogos às 9h30. Palmeiras e Santos fazem o Clássico Paulista, que será uma reedição da final de 2015, enquanto o Vasco recebe o Vitória. Por fim, na quinta-feira, 8h, tem Clássico Grenal, em Porto Alegre, na casa do Inter. Quem chegar às semifinais, além de seguir vivo na briga pelo título da Copa do Brasil e por uma vaga na Libertadores do ano que vem, também leva um prêmio de R$ 9 milhões.
13: Obrigado, Humberto Ferretti, da agência Rádio 2. Pelo Campeonato Brasileiro de Futebol da Série B, a segunda divisão, tivemos ontem 2 jogos na sequência da rodada 20 da Série B, a rodada 24. O Sport ganhou do América Mineiro 3-0 e o Novo Horizontino visitou o Atlético e ganhou por 4-1. Hoje, para fechar a rodada, os 2 últimos jogos, Atlético de Goiás e Botafogo de São Paulo, Juventude e CRB, ambos às 19h30. Pela Série A do Campeonato Brasileiro, ontem o Atlético Paranaense estava vencendo o Botafogo até por 3-0 e o Botafogo acabou gostando do jogo e fez 2. Botafogo 2, Atlético Paranaense 3. O Atlético é o terceiro colocado na tabela com 44 pontos e subiu as suas chances de ser campeão. Claro, bem longe do Palmeiras, que está com 46% de chances de ser o campeão, e o Flamengo com 44%. O Atlético chega aí a 7,5% de chances, mas tem chances, né, de ser o campeão brasileiro, mas não depende só de si. Palmeiras 51, Flamengo 45 pontos, um jogo a menos, e o Atlético Paranaense o terceiro com 44 pontos. A próxima rodada será no final de semana do Campeonato Brasileiro da Série A. A FIFA vai realizar o sorteio da primeira fase da Copa do Mundo no dia 11 de dezembro, Copa do Mundo Feminina, que vai ser no Brasil. O sorteio vai ser no Rio de Janeiro, no Museu de Arte Moderna. O sorteio vai ocorrer em dezembro, determinando os grupos da Copa com chaveamento e confrontos da fase inicial. O Brasil será a cabeça de chave por ser país sede, país que sedia a Copa do Mundo Feminina ano que vem, no grupo A. Vai estar no jogo de abertura, dia 24 de junho. A FIFA já divulgou o calendário de jogos da Copa Feminina. O Maracanã vai receber 9 partidas, entre elas o primeiro jogo e a grande decisão do torneio, 25 de julho. A terceira vez que o estádio Maracanã é palco de uma final de Mundial. 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De ontem, segunda-feira, começamos aqui pela Loto Fácil, concurso 3.770. Os números da Loto Fácil: 01, 02, 04, 07, 08, 12, 13, 15, 16, 17, 18, 19, 23, 24 e 25. Estes os números da Loto Fácil de ontem. O prêmio estava acumulado. Então, saíram aqui as 15 dezenas para 5 apostas. Belém no Pará, um bolão com 10 cotas. Teresina, Piauí, um bolão com 3 cotas. Macaé, Rio de Janeiro, um bolão com 7 cotas. Pinhalzinho, Santa Catarina, um bolão com 7 cotas. Osasco, São Paulo, um bolão com 34 cotas. De uma aposta simples em Bento Gonçalves, no Rio Grande do Sul. Cada bilhete desses tem direito, então, a 1.963.000. 1.963.000 para cada uma das 5 apostas, então, que acertaram ontem na Loto Fácil, as 15 dezenas. Próximo sorteio hoje, 2 milhões. Quina, concurso 7.100. Concurso 7.100 de ontem, da Quina. Dezenas sorteadas: 27, 34, 36, 48 e 76, 76. A Quina está acumulada em R$2 milhões para o sorteio de hoje. Dia de sorte, concurso 1.280 de ontem, números 05, 10, 17, 22, 25, 28 e 30. 1 milhão acumulado aqui no dia de sorte. O mês da sorte deu 39.843 apostas, R$2,50 para cada uma. A Lotomania, concurso 2.967, vai ter o sorteio hoje. O sorteio, que tradicionalmente acontece na segunda, teve que ser adiado para hoje, né? Então a mudança foi anunciada pela Caixa, né? Não foi explicado o motivo, mas a Dupla Sena também, né? A Dupla Sena e a Lotomania, o sorteio será hoje. Amanhã a gente traz as dezenas para você dessas duas loterias que não tiveram sorteios ontem, né? Pela Caixa Econômica Federal. 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O Azures anunciou a contratação do atacante Renier, ex-joia do Santos, jogador de 23 anos. Ele fechou com o Azures para disputar a Copa Paraná. Ele que saiu do Santos em 2024, passou pelo Guarani, depois foi para a Polônia e agora vem para o Azures. O Azures, que estreia no próximo domingo lá em Curitiba, no Boqueirão, contra o São Joséense, às 15h30, pela Copa Paraná, que vale vaga para a Copa do Brasil e para a Copa Sul-Sudeste do ano que vem. Então, vamos ficar na expectativa aí do Azures, né, fazer bonito nesta Copa Paraná, estreando no próximo final de semana. Ponto final, obrigado pela companhia. Foi este o Vanguarda Esportiva desta terça-feira. Um grande abraço, uma boa tarde. 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
23: Eu sou Humberto Ferretti e esse é o Giro Rural. O preço das verduras caiu em julho no atacado. É o que mostra o balanço da CEAGESP, a Central de Abastecimento de São Paulo, que trabalha com a compra e a venda de mercadorias de todo o país. Na média, o tombo ficou na casa de 13%. Ele foi puxado, por exemplo, pela oferta maior de vários produtos, consequência do clima favorável no campo. Destaque para coentro, couve-manteiga e brócolis ramoso, que ficaram entre 24% e 63% mais baratos. Por outro lado, itens como alface e rabanete registraram preços maiores. A cotação do café arábica caminha para fechar o mês em alta no campo. O valor médio já subiu cerca de 4% e passa de R$ 1.800 a saca, indicam dados do CPEA. As exportações estão aquecidas neste começo de safra, o que reduz a oferta no mercado interno. Além disso, a chuva fora de época do mês de julho atrasou a colheita, o que inclusive limita um crescimento ainda maior das vendas de café para o exterior. O preço do arroz no campo já disparou mais de 10% até agora em agosto no Rio Grande do Sul, estado que lidera a produção nacional. Dados do CPEA indicam que a saca do grão em casca é vendida a R$ 76. Compradores estão ativos no mercado em busca de arroz, em um momento de baixa oferta, o que já era esperado pelo setor. A super safra do ano passado derrubou os preços e fez o produtor rural cortar investimentos, o que fez o jogo mudar em 2026, quando há menos arroz disponível na praça. Cenário reforçado pela chuva, que dificulta os carregamentos do grão.
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33: Não para nunca, né? Boa tarde para você, venha comigo, seja bem-vinda, bem-vindo para nossa tarde de terça-feira. Se a segunda estava enjoada, estava devagar, então bora lá que já é terça, né? A semana está passando, quando é amanhã já é meio da semana de novo. E a nossa tarde é assim, alegre, descontraída, com música apaixonada, música boa, aquela que toca no coração também. Vamos botando tudo para quebrar a partir de agora, mas no bom sentido, pelas ondas do rádio. Boa tarde para você, aquele abraço. 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

Hoje não. Última saudade, Henrique e Juliano. Boa demais essa. 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Aquele abraço para você, boa tarde, bom trabalho. Música.

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5: 1h18, nossa tarde é assim, né? De terça-feira é a Cristal FM. Quem que tá viajando lá? Deixa eu escutar aqui. Alô?
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5: Ó, oh, que bacana, rádio cravado na Cristal 92,9. É o polaco, né? Seu Edemar. Obrigado pela companhia, viu, seu Edemar? Uma boa tarde. Gostou das modas aí ou não?
7: E para ser terça-feira, começamos bem.
5: Começamos bem, né? Arrebentando corações aqui na tarde desta véspera de quarta. Boa viagem até Pranchita. Vai com o radinho ligado até Pranchita, certeza, né? Só se o rádio foi muito ruim, né? Senão ele vai com a Cristal até Pranchita com tranquilidade pelos 92,9. Obrigado, polaco. Vai com Deus, com calma. Muita hora nessa calma. Que Deus proteja aí a viagem também.

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Fora do ar, fora do ar, não, de jeito nenhum, fora do ar não. Grupo Tchê, barbaridade. Como é 26, ó, vá se organizando aí para sábado, marcar presença ali no encontro de carros antigos, de motos, encontro de rock, né, de roqueiros, vai ter uma banda de rock ali no começo da Macali, esquina com a Dambros de Piva, no centro da cidade. Vai ter food truck, vai ter chope, para quem quiser fazer um lanche, né, tomar uma bebida. E além disso, para a criançada se divertir bastante, com a presença do Palhaço Zuca, do Zuquinha, e brinquedos, cama elástica, etc e tal, pipoca, algodão doce, vai ter um monte de coisa boa lá, né? Querendo levar um quilo de alimento também, não perecível, a ASA, Ação Solidária Adventista, estará recepcionando lá os alimentos. Participe aí, né? Diversos apoiadores, uma equipe toda aí organizando, realizando, pessoal dos carros antigos aí, o Nereu, o Igor, o Felipe, pessoal do Pingo no Asfalto, Grupo Estrada Velha. A gente vai falando mais durante a semana, mas já fica aí o convite para você participar desse evento no sábado de manhã, dia 29, a partir das 9, ali na Avenida Macalli, esquina com a Dambros e Piva. Copiou? 1h27, boa tarde para você. O Comunicação é a Cristal, especialmente tocando música nessa tarde.

0: O seu telão!
1: Jorge Matheus!
0: O seu
1: pelo amor de Deus!
0: Bom demais, né?
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5: O Ministério do Trabalho e Emprego recebe até o dia 31 dados atualizados sobre empresas com 100 ou mais empregados. Os dados vão integrar o sexto relatório de transparência salarial e de critérios remuneratórios. Esse levantamento é elaborado a cada 6 meses. A atualização é obrigatória e deve ser feita no portal Empresa Brasil, o Empresa Brasil, na área do empregador, com o login na plataforma gov.br. É preciso fornecer informações sobre critérios remuneratórios, ações voltadas à promoção da diversidade e iniciativas de apoio à família e à parentalidade. As empresas com 100 ou mais empregados que não apresentarem os dados para o relatório de transparência salarial e de critérios remuneratórios 2 vezes ao ano estarão sujeitas à multa. O documento semestral de preenchimento obrigatório está previsto em lei. A legislação determina que mulheres e homens devem receber a mesma remuneração para a realização de trabalho de igual valor ou no exercício da mesma função. O último relatório mostrou que as mulheres recebem, em média, 21,3% menos que os homens no setor privado do país. Isso com base na análise das informações prestadas por 53 mil empresas.
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8: O nosso jeitão Cristal FM de ser aqui é tudo diferente, se você não prestou atenção ainda. 1h32 nesse comecinho de tarde, um bom trabalho, tá no expediente já? Vamos juntos, te ajudo a trabalhar aqui.

Foi gravada do Vando, a música Chora Coração, aqui com trio Parada Dura também, 1h35. 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Tradição que você conhece. Bastante gente na estrada, quem nos leva de carona, viajando ou nos seus corres aí do dia a dia. Obrigado, uma boa tarde. 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

0: inglês, ele era freguês. Vamos atender.
1: Quando a gente ama, qualquer coisa serve para relembrar.
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0: Paraqueto, música Cobertor. Cobertor, 1h43. 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Quanto está a temperatura lá? Deixa eu ver o termômetro aqui, como é que está. Bem cedo, acho que fez aí uns 8, 9 graus, mais ou menos. Agora está 21, a máxima para hoje 22. Nublado hoje, não tem muito sol forte, né? Algumas nuvens, nebulosidade. Tem previsão para uma garoa às 4 da madrugada. Na próxima madrugada tem previsão aí para um pouquinho de chuva. A partir das 4 da madrugada, né? Qualquer momento poderemos ter um pouco de chuva amanhã de manhã, então. Enquanto isso, 1h44 agora, já tem agenda também dos aniversariantes. Tudo a gente vai mandando para você pelas ondas do rádio.
1: Frederico, Mariana Fagundes.
2: É, ó, Mira.
1: Toca aquela porque meu coração já tá machucado.
3: O nosso, né?
1: O nosso.
3: Vamos cantar então para melhorar?
1: Agora.

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3: Nossa tarde de terça, você na Cristal, pelos 92,9, no aplicativo, em vários pontos deste mundão de Deus, sempre tem alguém no aplicativo, aciona lá no celular, né? Sintoniza no celular a Rádio Cristal, no aplicativo, manda em sistema Bluetooth lá para a caixa de som, e aí o som fica ambiente, né? Aquela sonzeira só da Cristal, em vários pontos, na construção civil, por aí afora, né, Vanoli, e assim por diante. Atenção estudantes, atenção marmeleirenses, atenção pessoas da região também, que a Prefeitura de Marmeleiro está com inscrições abertas ainda por mais uns dias para o processo de seleção de estagiários. Oportunidades para estudantes do ensino médio, formação de docentes e diversos cursos de ensino superior. As inscrições são gratuitas e devem ser feitas até dia 31 de agosto, ou seja, até segunda-feira que vem. Às 23 horas encerra o período de inscrições somente pela internet no site www.marmeleiro.com.gov.br. marmeleiro.gov.br. Aí você abriu o site da prefeitura, senão você digita lá na barra do Google, Prefeitura de Marmeleiro. Aí vai abrir o site, quando abrir o site já vai abrir aí uma aba, né, automática, abre já aquele banner que fala lá sobre esse processo de seleção de estagiários. 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Boa tarde, 10 para as 2.

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1: 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E os aniversariantes do dia, vamos pegar aqui a nossa agenda de hoje para cantar os parabéns para quem é do dia 25 de agosto. Especialmente aqui, Adriana Castelli, parabéns. Ana Maria Pilate Pinto, Adriana da Silva Teles, Ademir Yeski, Alexandre Ramos Machado, Abetino José da Silva, Beatriz Baldissarelli Bossa, Belmiro Vieira do Nascimento, também de aniversário hoje, Cleomir de Almeida, Delci Luiza Smolinski, Dianésia Lemes, Emanuele Galina, Gilmar da Mota, Guilherme Barbakov, Gustavo Cancian Leão, Irma Eufrásio dos Santos Souza, Ivanildo Martins, Itacir Rama, José Versky, Luiz Eugênio Carneiro, João Vitor Gonçalves dos Santos, Marta Fabrício, Maria de Lourdes Padilha, Marlene de Oliveira, Marisete Bortolato, Mônica Cristina Casali. Também hoje, Naldimara da Rosa, Neuza Prestes de Oliveira, Norberto Lopes Pacheco, Vinícius Meireles, Valdir Foster, Terezinha Fracasso da Luz. Ô, dona Tere, um abraço para a senhora, feliz aniversário. O Zeca Giacometti, também de aniversário hoje, a Serli Martins da Silva, Rosane Graziele Botega, Rafael Fruscalço, Orides Pinto e Renualdo Belusso. Essa turma toda de aniversário neste dia 25. Que Deus abençoe, muita paz, saúde e que tenha sempre um pouquinho de dinheiro no bolso, né? Para pagar uns doces, uns bolos, umas águas e etc. Parabéns, felicidades. Música.

0: O Diabo Veste Prada. A Lady Gaga, né? Faz parte desse filme aí. É O Diabo Veste Prada 2. Se você quer uma boa sugestão de filme, assista O Diabo Veste Prada 1 e O Diabo Veste Prada 2. Mas tem que ser um na sequência do outro para você entender, né? 14 horas 10 minutos é a nossa tarde musical. Cristal FM toca de tudo, um pouquinho de cada coisa para você.
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0: 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Nossa tarde, terça-feira, hoje dia 25, já vamos nos encaminhando para o final do mês. Quinta-feira tem Grenal pela Copa do Brasil às 9:00 PM. É 9:00 PM, 9:30, né? Internacional e Grêmio. Grêmio Internacional pela Copa do Brasil, primeiro jogo das quartas de final. E sábado à tarde estamos ajustando aí os detalhes. Sábado termina o Campeonato de Futebol 7, Força Livre, no modo esportivo. Com a presença da Rádio Cristal lá para trazer todos os detalhes de mais um campeonato que encerra com certeza com sucesso. Eu te encontrei às 2:12. Vem comigo.

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Coração na Cama, Hugo e Guilherme. 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Zil, zil. Fala, seu Ademir Schmidt, que dia o Grêmio joga pela Copa do Brasil? O Grêmio não, São Paulo. Ele quer saber que dia o São Paulo joga na Copa do Brasil. Deixa eu ver aqui, ó. Hoje, Cruzeiro e Atlético Mineiro. Amanhã, Palmeiras e Santos. Também tem Vitória e Vasco. E na quinta, Grêmio e Internacional. É, o São Paulo tem que perguntar para o Juventude. O que que o Juventude fez com São Paulo lá nos dias 21 de abril e 13 de maio? O que é que o Juventude fez com São Paulo lá? Por isso o São Paulo não está na Copa do Brasil, tá bom, seu Ademir? Eita, nós, 2h21. Boa tarde para você e para você também.

0: Sertanejinho do Michel Teló teve Por Um Minuto e Página de Amigos. Rodas Doídas também na regravação bacana aqui. 2h24, chegou, Polaco, ao destino?
1: Chegada com segurança no destino, Valdecir, e a Cristal sem nem um chiozinho. Coisa de patrão. Agora tu acha o modernismo do Belmonte Maré aí e manda pra nós aqui na prancha.
0: Ó. Oh.
1: Fronteira com a Argentina.
0: Que tal? Daqui a Prancheta foi nos levando de carona, né? Dirigiu com segurança. Estamos lá em Prancheta junto com o Polaco, seu Edemar e toda a turma, sintonizando a Rádio Cristal pelos 92,9. O rádio é bom, né? De fundamento. E a Cristal chegando firme. Que tal então essa aqui, ó, Aurora do Mundo? Alô, meu amigo Flavinho Perottoni, tudo bem, Flávio Júnior? Bom dia, boa tarde. Boa tarde, né? Boa tarde, rapaz, bom trabalho aí, meu jovem. Isso, pro Gilmar, é Gilmar o nome do rapaz lá? É também, né?

0: Meu Monte Abaraí, o polaco ouvindo lá em Pranchita, então a aurora do mundo. 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
3: Mais de 3 milhões de beneficiários de programas sociais federais como o Bolsa Família e o BPC já foram impedidos de abrir ou manter contas em sites de apostas online autorizados no Brasil. Segundo a Secretaria de Comunicação Social, SECOM, da Presidência da República, o bloqueio se tornou possível graças a uma funcionalidade do sistema de gestão de apostas, implementada em outubro do ano passado. A medida, que atinge também beneficiários do FIES e participantes de programas de renegociação de dívidas, como o Desenrola Brasil, entre outros programas sociais oficiais, é executada automaticamente pelo sistema de gestão de apostas e cumpre uma determinação do Supremo Tribunal Federal para proteger o orçamento e a saúde financeira das famílias em situação de vulnerabilidade. O bloqueio ocorre em tempo real por meio do cruzamento do número do CPF do usuário no momento do cadastro ou da verificação de contas ativas. Quando o impedimento é identificado em um perfil já existente, as empresas de apostas têm prazo de até 3 dias para encerrar a conta e devolver todo o saldo disponível ao titular, sem a aplicação de penalidades.
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Eita, Chitãozinho, chororó. Um abraço pro Jean e Flávio. Eu falei Gilmar, é Jean, né? O Jean e o Flávio, né? A duplona de música boa aqui de Marmeleiro, né, Flavinho? Um abraço para vocês todos aí. Estamos juntos às 2h36. Bom trabalho. Alô, Josias. Alô, Rafael. Boa tarde também para vocês.

0: cheiro caneco.
1: Deus o livre, né? Chama o garçom pra ajudar então aí.
0: Eu não sei.
1: 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Alô, João Torres. Boa tarde, meu jovem. Bom trabalho.

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4: Escuta essa aqui, tá?

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2h48, tava vendo aqui com relação à temperatura, o frio que marcou esses últimos dias, a partir de hoje já começa a perder força, não vai embora ainda de um tudo, né? Hoje ainda foi frio em partes do sul, ontem fez 9 graus negativos em uma cidade lá do Rio Grande do Sul. Então, muito frio ainda, né? Em Santa Catarina, né? Foi em Bom Jesus, Bom Jardim da Serra, né? Que fez 9 negativo ontem. Essa massa de ar polar que avançou pelo centro-sul no fim de semana vai ficando mais concentrada sobre o oceano, mas mesmo assim influencia ainda áreas mais próximas da costa, mantendo frio na região sul, São Paulo, Rio de Janeiro, Espírito Santo, leste de Minas Gerais também. Ainda para hoje tinha possibilidade de geada no Rio Grande do Sul e em Santa Catarina. A mudança começa ainda nesta semana, segundo o César Soares, lá da Climatempo. Essa massa perde força nos próximos dias e as temperaturas voltarão a subir. Porém, não afasta a possibilidade de novas quedas de temperatura até o fim do inverno, que termina no dia 21 de setembro. Dia 22 começa a primavera. Ele explica que a próxima queda de temperatura deve chegar antes ao sul, nos últimos dias de agosto. Em São Paulo e em outras áreas do sudeste, a mudança deve ocorrer no começo de setembro com a passagem de uma nova massa de ar frio. Então, a partir de amanhã, esse afastamento do ar frio favorece um aquecimento mais rápido nas temperaturas. A partir de quarta-feira, então, a presença de nuvens e chuva. E quinta-feira, o sol deve aparecer por períodos maiores em algumas partes do sul do país. 14 horas e quantos? 2h50.

0: Fofoca do ano, uma turma cantando a música aí. Às 2h52, uma curiosidade pelo Brasil afora, uma mega igreja com lago artificial de batismo, com tecnologia de estádio de futebol, com cafeteria, fragrância exclusiva no Espírito Santo. Três templos, a capacidade para receber até 12 mil pessoas ao mesmo tempo. São usados lá equipamentos de estádio de futebol e até usados já no Rock in Rio. Assembleia de Deus Fonte de Vida inaugurou domingo esse novo mega campus lá em Vitória. A área de quase 30 mil metros quadrados também inclui restaurante, livraria, lago artificial para batismo e é uma das maiores estruturas eclesiásticas da América Latina, segundo a administração. PJ, gestor de comunicação da igreja, que fica ao lado do aeroporto lá de Vitória, no Espírito Santo, ele disse ao portal G1 que a obra foi realizada com recursos próprios no terreno da Zurich Airport Brasil, que é a administradora do aeroporto. O terreno diz que não é dele, a Zurich continua como administradora, é uma concessão. Toda a caixa da igreja é feita de dízimos, disse ele, e ofertas, 60% do caixa é revertido em campo missionário, um trabalho que não parou mesmo com a construção da igreja. A Zurich informou que a área foi disponibilizada por meio de uma cessão onerosa de uso, pela qual o ocupante paga por mês para utilizar o terreno. A construção do campus teve um início lá em 2024, e segundo a igreja, envolveu mais de 1.000 pessoas. São três templos com capacidade para 10 mil fiéis, um principal para 6 mil pessoas, um templo secundário para 2 mil e um terceiro dedicado ao público infantil também para 2 mil lugares. Somando os outros espaços, a expectativa da administração é receber até 12 mil pessoas simultaneamente. A estrutura ainda conta com restaurante, como eu disse, cafeteria, livraria, 8 salas de reunião e um lago artificial externo com arquibancada. E o pastor lá disse que hoje é a maior igreja do estado e uma das maiores igrejas da América Latina. Além dos templos, ainda espaço para em torno de 2 mil pessoas caminhando no foyer. Para além da mega estrutura, o espaço também reúne tecnologias e experiências sensoriais de alto padrão. Nos templos são usados painéis de LED, multilingues, mega telão, iluminação de espetáculo e uma câmera Spider Cam, que é um modelo usado para fazer imagens aéreas de jogos de futebol. A sonorização do espaço é feita com equipamentos usados na Ópera de Viena e inclui uma mesa de som igual à utilizada no Festival Rock in Rio. Na cafeteria, os fiéis têm acesso a um café exclusivo da Fonte de Vida, à venda apenas lá no local. A igreja, então, reúne 11 mil membros lá no Espírito Santo. Como é que é o nome lá da igreja? Assembleia de Deus. Tem alguma coisa a mais aqui. Eu perdi aqui o nome agora. Mas é isso aí, né? Agora eu perdi o nome, é Assembleia de Deus alguma coisa, né? O nome da igreja lá que foi construída então nesse tamanho todo aí para 12 mil pessoas. Assembleia de Deus Fonte de Vida, né? Isso aí, no Espírito Santo.
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0: 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Obrigado pela companhia. Ótima sequência de tarde para você. Fica bem e até amanhã.
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4: Um dia nublado ou mais frio já te fez abandonar o uso do protetor solar? Se a resposta foi sim, saiba que os cuidados com a pele devem ser diários, independentemente da estação do ano. Agora, no inverno, o uso do protetor solar é tão indispensável quanto nos dias quentes. A médica e professora da pós-graduação em dermatologia da AF Educação Médica Goiânia, Bruna Cunha, desmente os mitos relacionados ao uso do produto.
5: Protetor solar ele tem que ser usado todos os dias do ano, inclusive no inverno. É muito comum o erro de associar a necessidade do uso de protetor solar com o calor excessivo, a exposição solar excessiva. Mas, na verdade, a gente está exposto à radiação solar todos os dias, inclusive em lugares muito frios. Então, a gente precisa, sim, se proteger.
4: A Sociedade Brasileira de Cirurgia Dermatológica ainda ressalta que até 80% dos raios solares conseguem atravessar as nuvens, mesmo quando o tempo está frio, chuvoso ou nublado. Esses raios se dividem entre UVB e UVA. Enquanto os raios UVB são responsáveis pelas queimaduras solares, os raios UVA causam danos a longo prazo e aumentam o risco do fotoenvelhecimento e do câncer de pele. E para evitar essas doenças de pele, a aplicação correta do protetor solar é essencial.
5: O mais importante é a gente saber a quantidade correta de aplicar de protetor solar. Isso faz muita diferença. A recomendação é que uma colher de chá ela vai ser suficiente para a gente aplicar no rosto inteiro. Então, a gente coloca o protetor solar no comprimento dos três dedos e a gente vai conseguir aplicar no rosto inteiro, mais um dedinho para a gente fazer a aplicação de pescoço. Não esquecendo de passar nas orelhas, ponta do nariz e, inclusive, usar protetores labiais que tenham um fator de proteção solar também vai ser muito importante porque, querendo ou não, o lábio também envelhece e está exposto o tempo todo.
4: Fique atento também a outros cuidados importantes para uma proteção completa durante os dias mais frios. Hidratação constante, evitar banhos quentes e demorados, utilizar óleos de banho e beber água ao longo do dia. 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
1: Olá, você, muito boa tarde, aquele abraço. Uma ótima terça-feira na Companhia da Cristal. Hoje é 25 de agosto. 2026, tudo bem por aí? Tudo tranquilo? Começa aqui mais um Boteco 92, mais um programa com o selo de qualidade da sua, da nossa Rádio Cristal FM, Marmeleiro, Paraná, Brasil, Mundo. Uma ótima terça-feira para você que está ligado com a Cristal aí, desde as primeiras horas do dia. Ligou o radinho faz horas, está com a gente ainda, vai até umas horas da noite, que bom, né? Que bom ter você aí do outro lado. Eu daqui, você dali. Sua participação valendo muito pra gente. 3525-1183 é o nosso telefone fixo. Também através do nosso WhatsApp você manda mensagem de texto, manda o áudio. A gente vai atendendo você aqui até as 5 horas da tarde. Através do 999-165518. A sua mensagem é acolhida aqui também, tá bom? Uma ótima tarde pra você, pra mim, pra todos nós. Boteco no ar.
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1: Marcos Ibelucci, agora 3:07, boa tarde.

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1: Péricles e Ana Castela aqui juntos, né? Simplesmente acontece. Marcos e Bilucci sem radar, abriu o boteco. Já voltamos, o primeiro intervalo rapidinho aqui, já volto. 15 com 14 agora.
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0: Muito bem, 3 horas mais 18 minutos, 3:18, temperatura neste momento aqui em Marmeleiro, 23 graus, a umidade relativa do ar 51%. Alguns sites dizem que teremos alguns pingos de chuva ainda no decorrer da tarde, outros não, mas a possibilidade aqui é bem pouca mesmo, né? 0,4 milímetro, enfim, não chega aí nem a 1 milímetro, e a tendência é de continuar assim, né? Até meados de sábado, com temperatura subindo, chegando a 31 graus de máxima nesta semana. Por enquanto, tá tranquilo aí, tempo bom, tempo bacana, né? Com 23 graus. Vai subir, como a gente falou, então se prepara aí que vai aumentar a temperatura gradativamente. 3:19, hoje dia 25 de agosto, o Dia Nacional da Educação Infantil. Aqui no Brasil comemora-se o Dia da Educação Infantil. Hoje dia da legalidade, dia do soldado, dia do feirante. Um abraço a todos os feirantes do Brasil. Se você é feirante, aquele abraço para você, né? O município de Duque de Caxias, no Rio de Janeiro, é feriado por lá. Feriado também em Barretos, Redenção da Serra, São Paulo, Chapecó e Joaçaba, em Santa Catarina. Aniversário de Chapecó hoje, hein? Hoje também aniversário de Nazário, em Goiás, também Porangatu, em Tocantins tem Miracema do Tocantins, Rio Pomba, Minas Gerais, e por aí vai. Muitos municípios espalhados Brasil afora de aniversário hoje. E também algumas figuras ilustres de aniversário, por exemplo, hoje a Fernanda Takai, ela está completando a idade nova, né? Cantora, compositora, enfim, né? Vocalista do Patufu. E quem mais aqui? Bernardinho. Ó, Bernardinho, rapaz. Bernardinho, técnico e jogador de vôlei, enfim, técnico da seleção brasileira por muitos, muitos anos, né? Tony Ramos, paranaense. Tony Ramos, ator de aniversário hoje, também o aniversário do Sean Connery, um ator norte-americano. E por aí vai. Aliás, o Sean Connery é escocês, né? Nada a ver com o norte-americano. Thomas Sean Connery, de aniversário hoje, dia 25 de agosto. 3:21, tudo bem por aí? Tá tudo tranquilo? Sua participação valendo, eu vou atendendo, tá? 9916-5518. Ó, tem aqui o Papas da Língua. Vamos recordar o Papas da Língua. Que faz uma música bacana aqui, que revirando os meus guardados, encontrei ela pra recordar aqui com você, ó.
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0: 3:21, daqui a pouco tem Valde Moraes chegando aqui.

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Mistura aqui com Jean Giovanni e Alexandre Pires. O que achou? Bom, né? Bom demais. Nem dormindo consigo te esquecer. Do DVD Planeta Sonho, do Jean Giovanni. Esse DVD tá fantástico. A mistura aqui com Jean Giovanni e Alexandre Pires. O que achou? Bom, né? Bom demais. Nem dormindo consigo te esquecer.

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2: O dia D de multivacinação no Paraná no sábado passado superou a expectativa da Secretaria de Estado da Saúde e atingiu o dobro da estimativa. Foram registradas 110.473 doses aplicadas em 390 municípios do estado, quando a previsão era aplicar 50 mil doses. Os números ainda são parciais e devem ser consolidados nos próximos dias. Entre as doses aplicadas, as chamadas de rotina, que incluem todas, com exceção de Covid-19 e influenza, somaram 53.204. Para influenza foram 49.002, para Covid-19, 8.267 doses. O principal objetivo da ação foi atualizar a caderneta de vacinação de crianças e adolescentes com até 15 anos. A atualização alcançou 109.946 pessoas. Trata-se de uma estratégia para reduzir o risco de reintrodução do vírus e a circulação de doenças como influenza, sarampo, poliomielite, hepatite e dengue. O Brasil hoje vive uma situação delicada em relação ao sarampo, com casos voltando a ocorrer na população. O Paraná não possui nenhum caso registrado desde 2020 e nenhum autóctone desde 1987. Mas a vacinação segue necessária e importante para evitar a reintrodução da doença. O dia D faz parte da campanha nacional de multivacinação, que começou em 3 de agosto e termina em 1º de setembro.
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0: Vamos lá, 15:32. Tudo beleza aí? Tudo tranquilo, alemão do forró e Hugo Guilherme. Dando sequência, é o dia da saudade. Boteco até às 5 da tarde. Vem comigo, 999. 16-5518 para sua participação.

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0: João Gomes animado aqui, né? Nossa, João Gomes.
1: Não, viu a nossa bandeira.
0: O mestrinho JP. Se ela dança, eu danço.
1: Tá bom.
0: Teve também Rosas.
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0: Rosas e Brilhação com a música de Alma Pura. 3:41. Ah, teve mais uma. Rodou aí também. O Alemão do Forró com Hugo e Guilherme. Alemão do Forró. Hugo e Guilherme, Dia da Saudade. Nosso boteco vai até as 5 horas. Olha só. Vem aí o maior evento do ano, hein? O maior evento do ano. Aqui em Marmelete. Imagine voltar no tempo e encontrar em um só lugar mais de 40 carros que fizeram história. Anote na sua agenda, dia 29 de agosto. Isso será possível ao lado da Farma Ofertas, na esquina da Macari com a Dambres e Piva, das 9 da manhã até as 14 horas, das 9 até as 2. Será um grande encontro de carros antigos com exposição totalmente gratuita. E tem muito mais. Banda de rock, tem chope, tem food trucks, brinquedos para criançada, palhaço Zuka e uma ação solidária. Você leva 1 quilo de alimento não perecível e ajuda a ASA, que é a Ação Solidária Adventista. Não fique apenas imaginando, então vá conferir de perto, né? Realização Farma Oferta, participação Pingo Nosso Alto, Grupo Estrada Velha, De Boas Moto Clube e também Coleção de Antigos. 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O encontro de carros antigos aqui em Marmeleiro. 3:43.
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Olá você, tô chegando com as notícias do mundo da música desta terça-feira. E pra falar que Sorriso Maroto vai estar também no Barretão, hein? O pagode também vai marcar presença forte em Barretos. O Sorriso Maroto continua com o projeto Sorriso Eu Gosto no Pagode, que está viajando por várias cidades brasileiras. O grupo tem apresentações programadas em diferentes regiões e segue divulgando o projeto que mistura grandes sucessos da carreira com participações especiais. E pra quem gosta de pagode, o grupo ainda vem com novidades. O projeto ganhou novas gravações e participações de nomes importantes do gênero. Fique ligado, daqui a pouquinho eu volto com mais notícias. Até já!

0: E oeste de Santa Catarina também, todo mundo ligado. 13h47, Sorriso Maroto. Vai ter pagode no Barretão também, vai ter pagode? Tá bom. Boteco segue até as 5, vem comigo.
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0: Novidade do Léo Foguete com Panda, Alguns Defeitos, Banda Cosmo Express, Tu, nova também do Cosmo Express, você ouviu aqui comigo? Sorriso Maroto, Sinais.
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0: Você está bem, está com a Cristal FM, a mais central do sudoeste do Paraná, que tem muito mais música para você, muito mais informação. Vamos fechar a primeira. A primeira hora de boteco, daqui a pouco tem o nosso Rádio Repórteres. Depois mais eu volto, trago mais participação sua. Você vai mandando seu alô aí, 999-16-5518. Vamos atendendo toda a turma que está interagindo conosco nessa terça-feira. Temperatura continua 23 graus. A umidade relativa do ar, 51%. Tempo é bom, tempo tá de buenas. Por enquanto, né? Pelo menos o que conta os sites de meteorologia, que algumas pancadinhas isoladas não estão descartadas, mas é as pancadas bem de leve que vai acontecer aí, se acontecer também, né? Vamos deixar a primeira hora, tem Grupo Tradição, vamos recordar aqui o Grupo Tradição. E eu volto na sequência.

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4: O presidente da Comissão de Constituição e Justiça, a CCJ do Senado Federal, Otto Alencar, acertou com o presidente do Senado, Davi Alcolumbre, os dois relatores das PECs do fim da escala 6x1 e da segurança pública na comissão. A relatoria da PEC do fim da escala 6x1 foi designada para o senador Omar Assis, do PSD da Bahia. Já a PEC da segurança pública ficará com o senador Rogério Carvalho, do PT de Sergipe. As duas propostas foram encaminhadas na última sexta, dia 21, para a CCJ. A PEC do fim da escala 6x1 foi aprovada na Câmara dos Deputados em 27 de maio. O texto tem o deputado Reginaldo Lopes como primeiro signatário. A proposta altera a Constituição para reduzir a carga horária máxima de trabalho para 40 horas semanais, como informa o economista Adalmir Marchetti.
5: A principal mudança é a redução da jornada de trabalho semanal de 44 horas para 40 horas, com a garantia de 2 dias de descanso remunerado por semana, sem redução salarial. A regra geral passa a ser a jornada de trabalho 5x2, né? E pode haver outros formatos, desde que negociados coletivamente. O modelo de escala 6x1, as pessoas trabalhavam 6 dias e descansavam 1, deixa de ser aplicado. Vai ter um período de transição que ocorre em 2 etapas.
4: Nos 2 primeiros meses, a jornada máxima cairá para 42 horas semanais. Depois desse período, as empresas terão mais 12 meses para reduzir o limite para 40 horas. Já a PEC 18 de 2025, que reorganiza o sistema de segurança pública no país, foi aprovada na Câmara dos Deputados no dia 4 de março. A proposta redefine as fontes de financiamento do setor, incluindo a destinação de parte da arrecadação das apostas esportivas aos fundos nacionais de segurança pública e do sistema penitenciário. A proposta assegura como competência comum a todos os órgãos de segurança pública encaminhar, por meio de sistema eletrônico integrado, o registro das infrações penais de menor potencial ofensivo diretamente ao judiciário. Se aprovadas na CCJ, as PECs ainda precisam ser confirmadas no plenário, onde precisam conquistar o apoio de 3/5 dos senadores, o equivalente a 49 votos, no mínimo, em 2 turnos. Agência Rádio Web, produção e reportagem. Carolina Prazeres.
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6: De volta no seu rádio 4 e 4, os mateadores também. Abre a gaita aqui no Boteco.

0: Chitãozinho Chororó com Traia Véia, uma das mais rodadas de momento, hein? Caipira, Eu Sou. Agora 4h12, teve também na sequência o Kleber mais o Cauã. Trocaria tudo e teve os Mateadores com Ela Chegou. 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

De volta e pra falar das novidades de Alexandre Pires, que chega com tudo no mês de setembro. O cantor é uma das atrações confirmadas do Planeta Ouro Preto 2026, festival marcado para o próximo dia 26 de setembro, em Minas Gerais. O evento promete reunir milhares de pessoas em um dos cenários mais tradicionais do estado. E Alexandre Pires, o mineirinho, aparece como um dos grandes nomes da programação musical. Então já anota aí, setembro vai ter pagode de peso em Ouro Preto, especialmente no dia 26. Daqui a pouquinho eu volto com mais notícias. Até já!

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2: A Receita Federal liberou segunda-feira, dia 24, a consulta ao quarto e último lote de restituição do Imposto de Renda 2026. O pagamento deste lote será feito no dia 31 de agosto. No Paraná, este lote vai pagar mais de 61 milhões de reais para 32.588 contribuintes do Estado. São 13.044 só em Curitiba, que juntos receberão 27 milhões e meio de reais. Para consultar se sua restituição está disponível, basta acessar o site da Receita, www.gov.br/Receita Federal, clicar em Meu Imposto de Renda e depois em Consultar Minha Restituição. Em todo o país, o lote vai pagar R$ 1,2 bilhão para 521.935 contribuintes. Esse lote contempla também restituições residuais de exercícios anteriores. O setor de alimentação e bebidas vai movimentar mais de R$ 72 bilhões até o final de 2026 no Paraná. É o que aponta a pesquisa IPC Maps, especializada em potencial de consumo dos brasileiros há mais de 30 anos, com base em dados oficiais. No país, a estimativa é de um gasto de mais de R$ 1,7 trilhão. Nos cálculos, são levados em conta tanto os repasses com alimentação e bebidas no domicílio, alimentos in natura, industrializados, preparados e agregados, como sacolão, varejo, cestão, além de bebidas e infusões, como sucos artificiais, cafés moídos e solúveis, chás, refrigerantes, cervejas, aguardentes, vinhos e outras bebidas alcoólicas, quanto fora dele, refeições, lanches, cafés da manhã, refrigerantes, cafezinhos, caldos, cervejas, chopes e outras bebidas alcoólicas. Na liderança do ranking nacional, o estado de São Paulo gastará R$ 308 bilhões. Neste ranking, o Paraná é o quinto com maior potencial de consumo. Além de São Paulo, estão à frente Minas Gerais, Rio de Janeiro e Rio Grande do Sul.
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1: 4h35, Rádio Cristal FM, nosso Boteco 92, vai até as 5 horas. Terça-feira, hoje, 25 de agosto. Alex Medina,

0: Pensamento positivo com Exalta Samba aqui no Boteco. 20 para as 5. Daqui a pouco o Chiquinho já está chegando no recinto. Já tem Mix da Saudade com as melhores para você. Tem o Chico também de Bombacha daqui a pouquinho no mais com a Hora do Gaúcho. 20 minutinhos para as 5 horas da tarde. 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Eu vou ir para o intervalo comercial bem rapidinho, na sequência eu trago as últimas participações de hoje. Dá tempo ainda de participar aqui? Dá, né? 999-16-5518.
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De volta, e pra falar da Paula Fernandes, hein? Tá começando uma nova fase. A cantora acabou de abrir os lançamentos do projeto 30 e poucos anos com a música inédita Era Eu. A faixa dá o pontapé inicial para a chegada da primeira parte do novo audiovisual da cantora. E tem mais. O projeto também vem acompanhado de uma turnê. Uma nova turnê da cantora. Paula Fernandes promete revisitar momentos importantes da carreira, mas trazendo músicas e uma sonoridade renovadas. Ou seja, tem Paula Fernandes nova chegando por aí. Fique ligado. Amanhã eu volto com mais notícias do mundo da música. Até lá. Tchau.

0: É o champanhe do Menos a Mais aqui na Cristal, agora 4h56. Tamo junto em mais uma terça-feira e o Boteco tá encerrando aqui já, né? Tendo espaço pro Mix da Saudade. Já chega o Chico trazendo muita música pra relembrar, né? Músicas que marcaram uma época boa, atravessando geração. Essa playlist você ouve só aqui na Cristal, né? O Boteco volta amanhã. Amanhã, a partir das 3 horas da tarde, se Deus quiser, ele há de querer. Temos mais.
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0: Boteco 92 pra você.
1: Tá ligado, né, 92? 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
0: Hugo e Thiago com Matheus e Lorenzo, a última de hoje. De Tião Carreiro, Abel Quiorz. Tchau, tchau.

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2: A Justiça do Trabalho registrou mais de 140 mil novos processos relacionados a assédio moral no trabalho em 2025, um aumento de 22% em relação a 2024. Os dados reforçam a necessidade de medidas para a prevenção e a apuração de casos no ambiente corporativo. De acordo com o estudo Mapa do Assédio no Brasil, realizado pela KPMG, quase metade dos profissionais brasileiros afirmam já ter vivenciado situações de assédio moral no ambiente corporativo. Neste grupo, mais de 48% não realizaram denúncia. Entre os motivos citados estão o medo de demissão ou retaliação, a falta de confiança na investigação do caso e o receio de exposição. Simone Queiroz, especialista em prevenção ao assédio no ambiente corporativo e administradora registrada no CRAMG, Conselho Regional de Administração de Minas Gerais, relata quais são as formas mais comuns de assédio moral nas empresas atualmente.
3: O assédio moral, na maioria das vezes, ele não aparece como uma agressão explícita. Ele costuma se manifestar de forma mais sutil e repetida, por meio de desqualificação profissional, da exposição constrangedora, do isolamento ou do uso abusivo do poder de gestão. A gestão pode cobrar desempenho. O problema começa é quando há práticas abusivas, degradantes ou sistemáticas que atingem a dignidade e a integridade psicológica de um trabalhador.
2: Os programas de compliance e conformidade têm ganhado espaço nas estratégias das organizações para fortalecer prevenção, identificar condutas inadequadas e oferecer respostas diante de possíveis violações. A especialista em prevenção ao assédio no ambiente corporativo destaca como as empresas podem criar um ambiente em que os colaboradores se sintam seguros para relatar casos de assédio.
3: Hoje, a prevenção ao assédio não é apenas uma boa prática de RH. Ela está ligada, incorporada às responsabilidades formais da organização. Então, a legislação determina que as empresas estabeleçam procedimentos para receber, acompanhar e apurar denúncias. Prevenir e enfrentar o assédio passou a integrar formalmente as responsabilidades organizacionais.
2: Além dos canais de denúncia, os processos de compliance envolvem ações voltadas à conscientização dos colaboradores sobre comportamentos inadequados e os impactos no ambiente de trabalho. Agência Rádio Web, produção e reportagem, Priscila Mendes.
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Alô, alô, você, um abraço, boa tarde, 17 horas com 3 minutos, meu povo, chegando nessa terça-feira, 25 de agosto de 2026, tudo bem contigo? Espero que sim, que fique melhor ainda a partir de agora. Boa tarde, cidade, boa tarde, interior, você na lida, você morgadão aí numa boa. Você circulando pelas ruas da cidade, cortando as rodovias do sudoeste, meu amigo, minha amiga. Vem comigo, começa aqui mais um Mix da Saudade, acionando a partir de agora então os botões da nossa máquina do tempo. Vamos resgatar o que foi e continua sendo sucesso. 469-9916-5518, WhatsApp, canal de comunicação da Cristal 92,9. Começamos bem, Love Led to Madness, quem canta? Nazaré.

Ok, 5 da tarde, mais 8 minutos agora, 5:08. Você está com o Mix da Saudade, Cristal 92,9. Chegando, quem para cantar para nós aqui? Bora lá com Zélia Duncan, Capital Inicial, Eu Vou Estar.

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4: É isso aí, meu povo, são 5 da tarde, mais 17 minutos, 17 com 17, hora da coincidência. Eu de cá, você de lá, juntinhos até às 18 horas com o melhor da boa recordação no Mix da Saudade.
5: Sim.

Você está com a Cristal FM 92,9 nessa terça-feira, 25 de agosto 2026. Vamos ver se tem a previsão de chuva ainda para amanhã. Tinha umas gotas, né? Tinha umas gotas. Vamos esperar abrir aqui. Então, vamos ver amanhã, quarta-feira. É, marcando 1,9 milímetros para amanhã, quarta-feira, com chuva passageira. Então tá bom. Quinta não tem previsão de chuva, sexta também não, sábado 0,8 milímetros, no domingo 12,1 milímetros, na segunda-feira aumentou agora, hein? 67,5 milímetros para segunda-feira.

Muito bem, vem aí o maior evento do ano aqui em Marbeleiro. Imagine voltar no tempo e encontrar em um só local mais de 40 carros que fizeram a história. Anotem sua agenda, é sábado, dia 29 de agosto. Isso será possível ao lado da Farma Ofertas, na esquina da Macalli com a Dâmbulos e Piva, das 9 da manhã às 2 horas da tarde. No encontro vai ter banda de rock, chopp, food trucks, brinquedos para a criançada, participação do palhaço Zuka e uma ação solidária da ASA. 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Faltando 3 minutos para as 5:30 da tarde, já tem Cristal Notícias. Fica na Nel.

0: Nenê, o Ponta de Faca, são 17 horas com 30 minutos, mais 30 segundos. 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
2: Pelo Campeonato Brasileiro de Futebol da Série B, segunda divisão, dois jogos aconteceram ontem, segunda-feira, pela 24ª rodada. O Sport ganhou do América Mineiro por 3-0, o Novo Horizontino como visitante ganhou do Atlético por 4-1. A próxima rodada será no final de semana, mas ainda hoje dois jogos complementam esta 24ª rodada, às 19h30, Atlético de Goiás e Botafogo de São Paulo, Juventude e CRB. Pela Série A, primeira divisão, jogo que fechou a 24ª rodada, o Atlético Paranaense ganhou do Botafogo no Rio de Janeiro por 3-2. O Atlético é o terceiro na tabela de classificação, com 44 pontos, um ponto a menos do que o vice-líder Flamengo, 45. Na liderança está o Palmeiras, com 51 pontos. Cruzeiro e Atlético Mineiro iniciam a disputa por uma vaga semifinais da Copa do Brasil hoje às 9h no Estádio Mineirão em Belo Horizonte. O Cruzeiro sofreu com a eliminação nas oitavas da Libertadores para o Flamengo, mas depois voltou a vencer o clássico diante do mesmo adversário pelo Campeonato Brasileiro. O momento é de ascensão. Já o Atlético Mineiro está invicto a 10 jogos e não perdeu depois da Copa do Mundo. É o único da Série A com essa marca. Cruzeiro e Atlético Mineiro jogam às 9h, jogo isolado pela ida das quartas da Copa do Brasil. Amanhã, outros dois, 9h30, Vasco e Vitória, Palmeiras e Santos, e na quinta-feira, Internacional e Grêmio. A FIFA vai sortear os grupos da Copa do Mundo Feminina de Futebol no dia 11 de dezembro, no Rio de Janeiro. O sorteio em dezembro vai determinar os grupos da Copa com chaveamento e confrontos da fase inicial. O Brasil será a cabeça de chave do Grupo A e estará no jogo de abertura do torneio no dia 24 de junho, no Maracanã.
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0: Estamos de volta, 5 da tarde, mais 34 minutos. 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

Estamos de volta quando são 17 horas com 43 minutos. Daqui a pouquinho tem Hora do Gaúcho, Hora do Mate Amargo bem cevado. Daqui a pouquinho. Enquanto isso, vamos em frente que temos ainda 16 minutos e meio de Mix da Saudade. É Opus Lives Life.

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17 horas 49 minutos, 11 para as 18, meu povo. É, Vera, o tempo passa rapidinho, rapidinho. Hoje já terça-feira, amanhã meio de semana e os dias vão que vão, né? Vão se indo. O Rei Roberto Carlos cantando pra gente nas baleias. Boa tarde, 10 minutos e meio para as 18.

Aí, Roberto Carlos, as baleias. 5 da tarde, mais 54 minutos com 30 segundos. Está acontecendo a Semana Nacional da Pessoa com Deficiência Intelectual e Múltipla. E o evento acontece até o dia 28 de agosto. Amanhã, dia 26, à tarde, missa na Igreja Matriz, com participação das famílias, dos alunos e funcionários. Também entrega de lembrancinha na porta da igreja para as pessoas da comunidade. Dia 27, quinta-feira, manhã e tarde, visita ao Tranco Amigo. E no dia 28, sexta-feira, manhã e tarde, piquenique no lago, no bairro Copamar. Inclusão é respeitar, acolher e celebrar as diferenças. Juntos somos mais fortes. Vero, é isso aí. Hoje, boa reta final do nosso programa. Agradecendo aí a tua companhia, a tua audiência. E lembrando que já já, daqui a pouquinho, nós teremos a oração da Ave Maria. E na sequência, o programa Hora do Gaúcho, com as melhores gauchescas para você, tá bom? Ponto final aqui do Mix, só agradecendo mais uma vez. Vamos deixando a última aqui do programa. É o Nazaré Mudança.

0: Produção Milícia da Imaculada.
1: Na Anunciação, a Virgem Maria, ao ouvir do anjo Gabriel que sua prima Isabel está grávida, dirige-se, impelida pela caridade, à casa de sua parente. Quando lá entrou, Maria saudou Isabel e esta ficou cheia do Espírito Santo. Sentiu o menino estremecer de alegria no próprio seio e saudou, por sua vez, Maria em alta voz, dizendo: Bendita és tu entre as mulheres e bendito é o fruto do teu ventre. Esta proclamação e a aclamação de Isabel deveria vir a entrar na Ave Maria como continuação da saudação do anjo, tornando-se assim uma das orações mais frequentes da Igreja. Porém, são ainda mais significativas as palavras de Isabel, que exclamou em alta voz: Bendita és tu entre as mulheres e bendito é o fruto do teu ventre. De onde me vem esta honra de vir a mim, a mãe do meu Senhor? Pois assim que a voz de tua saudação chegou aos meus ouvidos, a criança estremeceu de alegria no meu seio. Bem-aventurada és tu que creste, pois se hão de cumprir as coisas que da parte do Senhor te foram ditas. Assim, Isabel dá exemplo acerca de Maria. Reconhece e proclama que diante de si está aquela que é a mãe do Senhor, mãe do Messias. Entreguemo-nos a Maria para pertencer mais perfeitamente a Jesus Cristo e, por Ele, ao Pai e ao Espírito Santo. Amém.
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boa noite, meu povo amigo. São 18 horas com 3 minutos nesta terça-feira, 25 de agosto de 2026. Um abraço pra ti também. Tá na lida ainda, fazendo hora extra, vai pro trabalho essencial daqui a pouquinho. Já está no merecido descanso, se dirigindo para casa, no automóvel, usando uma carona. A você que já está no mate amargo, bem cevado, meu amigo, minha amiga, boa noite. Aqui Cristal FM 92,9 e o programa Hora do Gaúcho, nosso encontro de todos os dias de segunda a sexta-feira, das 18 às 19, aqui pela Cristal FM. Agora já 18 horas com 3 minutos e meio. Valendo a tua participação, lembro mais uma vez o nosso WhatsApp 469-9916-5518. O Gaúcho Sulino e o Peão Trecheiro, meu povo.

Aí o Edson Gaúcho e o chapéu de aba larga, meu povo. 18 horas com 10 minutos e meio. Alô, alô, Nereu Mizerski. Buenas, buenas, tudo de bom pra ti. Falando, né, do encontro dos carros antigos no sábado, das 9 da manhã às 2 horas da tarde ali, do lado da Farma Ofertas. Tá por lá também, né, Nereu? Abraço, Nereu, Nadir, boa noite, obrigado pela audiência, obrigado pela companhia de todos os dias. É o Rodeio de Vacaria, José Mendes Júnior.

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4: 18:15, alô, alô, meu amigo Carlos Teló Zebe. Boa noite, aí pelos lados do bairro Araucária, curtindo o programa já, marcou presença aí, já vai ganhar um positivo também, né, Zebe? No mate amargo bem cevado, curtindo as boas gauchescas aqui do nosso programa Hora do Gaúcho. Zebe, mais uma vez, muito obrigado pela tua audiência e pela tua companhia. Vamos no mate, né? É, porca véia.
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2: São 18h21. 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Serranos, meu povo, batendo água, 18 com 23,5.

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1: Vamos, Jesus.
0: Boa tarde, amado povo de Deus. Família Evangelizar é Preciso, de tantas partes do Brasil, você que já habituou a rezar comigo todos os dias. Hoje, terça-feira, sempre lembrando dos nossos irmãos doentinhos, nossas irmãs, pedindo a Deus Nosso Senhor as graças necessárias. Vamos juntos fazer o sinal da cruz e rezar. Em nome do Pai, do Filho e do Espírito Santo. Amém. Senhor Jesus, que nos chama a ser sal da terra e luz do mundo. Senhor Jesus, sacerdote eterno, que disseste: pedi ao Senhor da messe que mande operários para a messe. No final desta tarde, peço, Senhor, desperta para o mundo homens e mulheres comprometidos com o Teu reino. Nesta tarde, peço, Senhor, que haja crianças, jovens, adultos e idosos dispostos a ser sal da terra e luz do mundo. Amado Jesus, peço-te a graça de compreender a minha missão nesta vida. Sei que não nasci por acaso. Sei que tens uma missão para mim no meu trabalho e na minha família. Revela-me, Senhor, o que queres de mim. Ajuda-me, Senhor, a fazer a opção certa. Neste mês vocacional, ajude-me, Senhor, a compreender a minha missão. Ó Deus, por intercessão de Santa Mônica, que pela oração e pelas lágrimas alcançou de Deus a conversão do filho e do marido, ajudai que, como fruto desta oração, minha família se converta para Deus. Senhor, peço pela minha própria conversão, por intercessão de Santa Mônica e Santo Agostinho, que eu saiba, diante do caminho largo e fácil da injustiça, da mentira e da desonestidade, optar pelo caminho estreito da retidão, da verdade que liberta e da dignidade que promove a todos. A tarde chega, Senhor, e quero pedir com fé: se em algum momento da minha vida eu me perder, tenha misericórdia, Senhor. Toma-me pela mão e conduze-me para Teu rebanho. Ajuda-me a seguir os Teus passos e que eu, Senhor, jamais me afaste de Ti. Senhor, se minha alma ainda não encontrou a paz que, como Santo Agostinho, eu encontre a paz em Ti, dá-me a graça de viver cada minuto e cada hora em Tua presença. Faz-me ser sal da terra e luz do mundo. Nossa Senhora, modelo de vocacionada, nos ajude. Ave Maria, cheia de graça, o Senhor é convosco. Bendita sois vós entre as mulheres e bendito é o fruto do vosso ventre, Jesus. Santa Maria, Mãe de Deus, rogai por nós, pecadores, agora e na hora de nossa morte. Amém. O Senhor esteja convosco, Ele está no meio de nós. Que a bênção de Deus recaia sobre a água, a roupa dos enfermos, as fotos de família e sobre você. Em nome do Pai, do Filho e do Espírito Santo. Amém. Sal da terra, luz do mundo. Boa noite a todos.
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1: Voltando 23 minutos agora para as 19 horas, Deco Pneus Borracharia 24 horas, né? 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Alô, Douglas Vanusa, boa noite. Boa noite, Vardo. 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Tudo pensado para melhor atender você. 18:39, 21 minutos para as 7 da noite. Vamos que vamos. O João de Almeida Neto e o crioulo da tia Maruca.

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3: 18:47, meio amiga Neuza Milk, boa noite, tudo de bom. Neuza escreveu aqui, ó, em viagem, na sintonia da Rádio Cristal. Obrigado, Neuza, tudo de bom, boa viagem pra ti, né? Que papai do céu abençoe a Neuza Milk, seu Cacildo, todo o povo, toda a família Império dos Girassóis aí, tudo de bom e mais um pouco, né? Neuza sempre circulando aí pela região e sempre em sintonia com a Cristal FM. Amigo Valdir Halas, boa noite, bom mate amargo bem cevado, boa noite Dona Salete Polita Halas também, aí pelas beiradas do Rio Carcanhá em Renascença, opa, mas que beleza, né? Trabalhou que deu o dia ou vai para as conservas ainda, meu amigo Valdir Halas e a Dona Salete? Boa noite para vocês, né? Boa noite. Lá então para Neuza Milk, pro amigo Valdir, para Dona Salete, Monarcas e o Vento, música bonita.

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2: Ok, são 18:53, 18:53. 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Opa, hoje não vai ter conserva? Tá sem material? Então tá bom, seu Waldir, dá uma descansada, tira uns dedos de prosa com a dona Salete, toma um mate amargo bem cevado, daqui a pouco aquela janta bacana e tchau e benção, né? Deixa um bocadinho pra amanhã fazer as coisas também. 18:54, velho casarão.

Tudo bem? Alô, meu amigo Mila do Mangueirão, um abraço grande, Mila do Mangueirão, acompanhando o programa lá na varanda do Velho Casarão, tomando uma com fruta, mandando um abraço para todos seus amigos. Um pedacinho do romance do Pala Velho, o retruco da Marculina fica para amanhã, viu? Grande Mila! Gente, assim já vamos encerrando o programa. Agradecendo a tua audiência, tua companhia. Fiquem com Deus, me coloquem em suas orações e até amanhã.

0: Brasília, 19 horas.
1: Está no ar a Voz do Brasil. As notícias do governo federal que movimentaram o país no dia de hoje.
2: Olá, boa noite.
0: Boa noite para você que nos acompanha em todo o país.
2: Terça-feira, 25 de agosto de 2026.
0: Vamos aos destaques do dia.
2: Proteção no ambiente digital.
0: TikTok é multado em 153 milhões de reais por irregularidades no tratamento de dados de crianças e adolescentes.
2: E plataformas digitais têm até 17 de setembro para publicar relatório sobre medidas adotadas para a defesa desse público na internet.
0: Quem fala sobre o assunto é Fabrício Lopes, da Agência Nacional de Proteção de Dados.
3: Ele é uma maneira que a empresa tem de contar para a sociedade todos os seus esforços e processos que ela está fazendo para obedecer ao ECA Digital, especificamente no que se refere a lidar com denúncias.
2: Microempreendedores individuais podem prestar serviços a órgãos vinculados à administração federal.
0: São atividades, serviços como manutenção e pequenos reparos. Natália Koslick.
4: Nesta terça-feira foi publicada no Diário Oficial a atualização de dois editais que acrescentam 136 tipos de serviço à plataforma Contrata Mais Brasil.
2: Mês da gestante reforça a importância do pré-natal desde os primeiros sinais da gravidez.
0: Cuidados com a saúde da mãe e do bebê começam ainda no início da gravidez. Graziele Bezerra.
5: O pré-natal é o passo mais importante para uma gravidez saudável, tanto para a mãe quanto para o bebê.
2: Hoje, na apresentação da Voz do Brasil, eu, Luciana Vasconcelos e Luciano Seixas.
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2: A empresa ByteDance, controladora da rede social TikTok, foi multada em 153 milhões de reais por não garantir segurança de dados de crianças e adolescentes.
0: Entre as irregularidades apontadas pela Agência Nacional de Proteção de Dados estão o vazamento de informações e o direcionamento de publicidade a esse público.
2: A controladora da TikTok se comprometeu a fazer mudanças.
6: A decisão é resultado de um processo de fiscalização que identificou irregularidades nas duas formas de acesso ao TikTok, com e sem cadastro. Segundo a ANPD, Agência Nacional de Proteção de Dados, a plataforma tratou dados de crianças e adolescentes sem uma base legal adequada e não adotou medidas suficientes para impedir esse tratamento e o cadastro desse público, explica Fabrício Guimarães Lopes, superintendente de fiscalização da ANPD.
7: É um processo longo, né, que resultou nessa multa de 153 milhões.
3: A empresa não estava tomando as medidas necessárias para impedir que crianças e adolescentes acessassem a plataforma dela, e esse tratamento, além de ser em desacordo com a lei, acabou também sendo utilizado para oferecer publicidade para crianças e adolescentes num ambiente que a gente já sabia que não era apropriado para ela.
6: A ANPD determinou ainda a eliminação dos dados coletados de forma irregular, e a ByteDance se comprometeu a implementar um plano de conformidade para melhorar a proteção de crianças e adolescentes no TikTok. Entre as medidas estão configurações de privacidade mais restritivas para menores de 16 anos, que só poderão ser alteradas com autorização dos responsáveis, além do reforço da supervisão parental e de filtros de conteúdo. Medidas que são fruto da fiscalização da agência reguladora, garantiu a diretora da ANPD, Lorena Gilberti Coutinho.
8: A atuação da ANPD, ela não se resumiu a essa multa que foi imposta. Muito mais importante que isso foram as melhorias trazidas, né, que foram incorporadas ao modelo de negócio da empresa e que vão...
6: O diretor-presidente da ANPD, Valdemar Gonçalves Orunho Júnior, destaca que outras plataformas também estão sendo analisadas para que os direitos de proteção de dados sejam garantidos.
9: É ficar bem claro que nós estamos atuando, é uma atuação bastante técnica, bastante em cima da lei, a Lei Geral de Proteção de Dados, agora conta bem com o nosso ECA digital.
6: A decisão ainda pode ser contestada pela empresa no Conselho Diretor da ANPD, no prazo de 10 dias úteis. Reportagem Pablo Mundim.
0: Em nota, a plataforma TikTok informou que apresentou um plano de conformidade à ANPD, que foi aprovado pela agência no ano passado.
2: A empresa diz que a multa se refere a um período anterior a 2021 e não reflete as medidas implementadas pela plataforma, como a adoção de 50 recursos e configurações voltados para a segurança de crianças e adolescentes.
0: E os provedores de aplicações de internet, como as plataformas digitais direcionadas a crianças e adolescentes, devem publicar relatório até 17 de setembro sobre medidas de proteção a esse público.
2: A jornalista Mariana Jungmann conversou sobre o tema com Fabrício Lopes, superintendente de fiscalização da Agência Nacional de Proteção de Dados. Vamos ouvir.
10: Olá, superintendente, muito bem-vindo à Voz do Brasil. Vamos começar falando um pouco sobre o trabalho da ANPD, a Agência Nacional de Proteção de Dados, né? É um órgão relativamente novo, que foi instalado em 2020. O senhor pode explicar para a gente, né, para o nosso ouvinte, qual é a função da agência, suas áreas de atuação?
3: Olá, Mariana, bom dia e bom dia a todos que estão nos vendo, nos ouvindo. A Agência Nacional de Proteção de Dados, ela começou para garantir que dados pessoais de cidadãos

0: os brasileiros fossem tratados com respeito e sem abusos. O fato das pessoas poderem coletar informações sobre nós e trabalharem com elas não permite que as pessoas façam qualquer coisa com essas informações. O uso desse dado tem que ser legítimo e nunca pode ser em detrimento do cidadão, do titular de dados. E recentemente a gente teve alguma ampliação das nossas competências, mas acho que a gente pode, posso explicando isso ao longo do período também.
1: É, eu ia justamente comentar isso. Mais recentemente, a NPD ganhou aí mais notoriedade porque é o órgão responsável por fiscalizar as plataformas digitais no que se refere ao cumprimento do Estatuto Digital da Criança e do Adolescente, que foi aprovado no ano passado e que teve aí, tem aí um impacto muito grande, né? Como que é feita essa fiscalização? Quais são os pontos principais que a NPD observa, então, ao fazer a fiscalização sobre o cumprimento do ECA Digital?
0: Nós já vimos fiscalizando, em função da nossa competência de proteger dados pessoais, vários temas que tangenciavam a proteção de crianças e adolescentes no ambiente digital. Então, quando foi proferida a lei, editada a lei, e ela foi, depois entrou em vigor, nós ampliamos aquilo que a gente podia fazer no ambiente digital para proteger crianças e adolescentes. Então, a gente trouxe os métodos de fiscalização que a gente tinha para a proteção de dados pessoais para dentro do ECA digital também. É uma lógica em que a NPD procura conhecer o setor. Então a gente faz um monitoramento, e esse monitoramento ele trabalha inclusive com informações que a própria sociedade encaminha para nós, que a imprensa encaminha para nós, que o Ministério Público e as autoridades também encaminham para a gente, que a gente faz uma grande condensação dessas informações para que a gente tenha condições de escolher para onde apontar a nossa fiscalização e o nosso foco. É um universo muito vasto, a gente precisa priorizar. E essa priorização não pode ser com base no humor, do bom humor do fiscal. Tem que ser com base em dados, em fatos que consigam orientar a nossa atuação e que ela seja, esteja em sintonia com aquilo que a sociedade traz para a gente como urgência, como necessidade para ela.
1: Agora, a gente está num período importante também para essa fiscalização, porque está correndo aí o prazo para essas empresas entregarem os relatórios de transparência sobre o acesso de crianças e adolescentes, né? Quais são as informações que têm que estar nesses relatórios e para que que eles servem?
0: O relatório de transparência, vamos lá, acho que vou começar dizendo por que que ele serve. Ele é uma maneira que a empresa tem de contar para a sociedade todos os seus esforços e processos que ela está fazendo para obedecer ao ECA Digital, especificamente no que se refere a lidar com denúncias. Porque, e há um cuidado, um balanço muito sensível no ECA Digital, que não é a NPD quem faz o controle do que pode e não pode ficar no ar. Esse controle, ele é um controle dividido entre o titular de dados, entre o pai da criança adolescente, entre a própria criança e a plataforma, em que as pessoas indicam para a plataforma aquilo que elas entendem que é uma violação, e a plataforma recebe aquela demanda e precisa avaliar e retirar do ar no tempo correto. O papel da NPD é garantir que essa conversa entre titular, entre cidadão e criança e a plataforma aconteça conforme as regras da lei. E aí, o relatório de transparência é uma maneira que essa empresa tem de contar para a sociedade o que ela já está fazendo. Porque é um pouco diferente ela mandar um relatório só para a gente avaliar aqui. Na verdade, a ideia é que isso seja público e que a sociedade consiga, inclusive, pegar essas informações e fazer pesquisa e montar indicadores. Então, a ideia do relatório de transparência é isso. O que vai ter lá? Vai ter, por exemplo, informações como quantidade de denúncias que ela recebeu, tempo médio de tratamento, de onde ela mais recebeu denúncias, qual foi o tipo mais de denúncia que ela recebeu, quais são os processos que ela costuma fazer, quantas ela atendeu, quantas ela não atendeu, como é que é o processo para lidar com isso. Então, é mais ou menos essa a ideia dela, a empresa trazendo para a sociedade como é que ela está operando, colocando em prática aquilo que a. Até mesmo com um elemento de verificação. Se uma instituição, por exemplo, fez várias reclamações para a plataforma e não aparece no relatório, alguma coisa está errada.
1: Bom, recentemente a NPD determinou a suspensão, né, das transmissões ao vivo pela plataforma Discord. Esse ato ocorreu após um caso de suicídio de uma criança de 13 anos, durante uma live na plataforma, e foi uma medida cautelar. Existem outras cautelares, superintendente, que podem ser adotadas contra plataformas, né? E em caso de descumprimento delas, o que que, pode acontecer? As plataformas podem ter atuação suspensa no Brasil, ou isso depende ainda de autorização judicial, como é que funciona?
0: Bom, quando é falta cautelar, a gente tem competência e poder legal para emitir cautelares, Mariana. Está previsto na lei do processo administrativo. Mas essa cautelar também não fica a nosso sabor. A gente tem que demonstrar que existe um perigo e que existe uma grande chance do que a gente está verificando tem amparo na lei ou está contra a lei para a gente mandar parar, que é o fumus boniúris e o perigo na demora. E a cautelar, nesse sentido, ela é delimitada pelo seu aspecto utilitário, né? Para que ela serve, o que ela está tentando impedir. Então, não existe uma medida específica, mas eu posso, eventualmente, a NPD pode, em algum momento, determinar medidas adicionais à plataforma, na proporção que a gente entender que a gente ainda precisa fazer mais alguma coisa para proteger crianças e adolescentes no ambiente digital. A ideia de uma cautelar, essa é temporária, isso é importante dizer, ela não é para ser permanente, e a gente tem bastante esperança de que a plataforma vai reagir em tempo de diminuir essa incomodação que gera para a população de não ter mais esse tipo de ferramenta disponível. Mas vamos lá, supondo que ela não cumpra a cautelar ou aconteça alguma coisa, a gente tem que elevar o tom da conversa. Aí existe a possibilidade da superintendência encaminhar para o conselho diretor pedindo que acrescente a medida cautelar também a uma multa diária pelo descumprimento. E veja, isso aí está dentro da cautelar. A gente pode também, no longo prazo, entender que a empresa não quis cooperar de maneira nenhuma, e aí é importante, a gente vai abrir um processo sancionador e sancioná-la pela violação que a gente entende que acontecia, como também por não ter cumprido a cautelar, e aí a situação vai gradativamente ficando cada vez mais severa para a empresa.
1: Muito bem. Bom, nós conversamos com o Fabrício Lopes, superintendente de fiscalização da Agência Nacional de Proteção de Dados. Superintendente, muito obrigada pela sua entrevista aqui à Voz do Brasil.
0: Muito obrigado, Mariana. Um abraço a todo mundo.
2: E você pode enviar sugestões, denúncias, críticas à agência. O endereço é gov.br/ANPD.
3: Prestadores de serviço têm a oportunidade de trabalhar para mais de 2 mil órgãos públicos.
2: Isso por meio da plataforma Contrata Mais Brasil, que acaba de disponibilizar 136 novas atividades.
4: Nesta terça-feira foi publicada no Diário Oficial a atualização de dois editais que acrescentam 136 tipos de serviço à plataforma Contrata Mais Brasil, ligados à manutenção e pequenos reparos e serviços de apoio a ações institucionais e eventos. Com isso, ficam disponíveis 272 atividades em um único lugar. Na prática, funciona assim. O órgão público informa o serviço que deseja contratar, com a localidade e os prazos. Depois, microempreendedores individuais e produtores da agricultura familiar cadastrados são informados sobre as oportunidades e podem enviar suas propostas. Depois de analisá-las, o órgão público escolhe a mais vantajosa e formaliza a contratação. O uso da ferramenta é gratuito para órgãos públicos e empreendedores, sem cobrança de taxas ou comissões. O valor máximo de cada contratação de serviços pela plataforma é de R$ 13.098. Natália Koslick, para a Voz do Brasil.
5: Dicas do Enem.
6: Oi, meu nome é Bárbara Ribeiro e a minha pergunta é: como eu devo começar a me preparar para o Enem?
3: Quem vai falar um pouco mais sobre a preparação da prova do Enem é o conselheiro acadêmico Yuri Vieira. Ele também é professor de biologia e aproveita para dar umas dicas da área.
7: Fala pessoal, tudo bem? Yuri aqui, vou conversar com vocês um pouquinho sobre o Enem 2026. Esse ano temos algumas novidades aí com relação a contextualizações de questões, como vocês observaram no Enem passado. Na biologia, fiquem atentos ali à ecologia, à fisiologia humana e à genética. Observem que a genética ela vem trazendo ali questões relacionadas à biotech e a vacinas. Ó, conteúdo muito comum. Fique atentos também que as questões do Enem agora ela vem mais contextualizada, né? Então você tem ali uma conexão com outras disciplinas. O foco agora é gerenciar tempo. Não pensem em ficar decorando conteúdo teórico. Esse momento agora é momento de gerenciar tempo de questões. Resolver o máximo de questões que vocês puderem, tá? Deixe a ansiedade de lado. Trabalhe esse tempo cronometrado e sucesso na avaliação.
3: As provas acontecem no dia 8 e 15 de novembro. 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
3: Estamos no mês da gestante, um período para reforçar a importância dos cuidados durante a gravidez.
2: E o acompanhamento começa logo nos primeiros sinais de que vem bebê por aí.
3: Consultas, exames e vacinas passam a fazer parte dessa rotina e são importantes para acompanhar a saúde da mãe e do bebê e prevenir possíveis complicações.
4: O pré-natal é o passo mais importante para uma gravidez saudável, tanto para a mãe quanto para o bebê. Segundo Olivia Medeiros, diretora do Departamento de Gestão do Cuidado Integral à Saúde do Ministério da Saúde, o acompanhamento da gestação é o que vai garantir uma gravidez segura.
8: Iniciar o pré-natal até a 12ª semana de gestação é muito importante. Ela vai sendo acompanhada com consultas, exames, vacinas, testagens. E qual que é a importância disso? Quando a gente descobre que algum problema de saúde está acontecendo rapidamente, a gente trata isso com uma maior chance de sucesso.
4: A diretora Olivia lembra que as mulheres que fazem o pré-natal pelo SUS recebem gratuitamente a Caderneta Nacional da Gestante, onde ela pode anotar todo o calendário de consultas, vacinas e o histórico de exames. O documento também traz informações sobre violência obstétrica, saúde mental e direito da gestante.
8: Desde o pré-natal, do parto, existe um plano de parto na caderneta, o pós-parto, aí na caderneta da criança já começa todas as informações desse bebê, os marcos do desenvolvimento, as vacinas, né, as consultas. Essas duas cadernetas cumprem juntos, né, esse papel de acompanhamento.
4: A autônoma Maísa Franciane, de 24 anos, faz o pré-natal do segundo filho em uma unidade básica de saúde no Itapoã, Distrito Federal. Ela está com 23 semanas de gestação e, na consulta de rotina, realizou exames de sangue e teste rápido de sífilis e HIV. Todas as informações da idade gestacional foram para a caderneta, que a acompanha por todo lado.
9: Tudo anotadinho, que é sempre a gente precisa, né? E tendo tudo anotado, vai facilitar também no atendimento. Todo lugar que eu vou, até no ônibus, eu tenho que estar com a caderneta.
4: A enfermeira Kênia Kanayama foi quem atendeu a Maísa e diariamente atende outras futuras mamães. Ela fala da necessidade do registro das informações de saúde na caderneta.
10: Uma gestante com sífilis, ela vai ganhar neném, aí se não tem anotado que ela fez o tratamento, aí corre o risco de ter que a criança tomar injeções desnecessárias, né, fazer tratamento desnecessário, porque não sabe se a gestante concluiu o tratamento. Então tem que ter essas anotações na caderneta.
4: A versão online da caderneta da gestante pode ser baixada do site gov.br/saúde. Reportagem Graziele Bezerra.
2: No próximo mês, serão oferecidas mais de 4.500 vagas em qualificação profissional para mulheres em todo o país.
3: Fique atento às oportunidades no Ministério da Educação.
11: Os cursos são realizados em instituições que ofertam a educação profissional e tecnológica. O programa atende mulheres maiores de 16 anos em situação de vulnerabilidade social, vítimas de violência, com baixa ou nenhuma escolaridade. A ideia do programa é capacitar essas mulheres, incluí-las no mercado de trabalho e gerar renda para elas e suas famílias. As qualificações são de graça e têm carga horária mínima de 160 horas. No total, no mês de setembro, vão ser oferecidos 43 cursos presenciais em 32 instituições de 19 estados. Entre os cursos estão auxiliar de cozinha, cuidadores infantil e de idoso, camareira e editor de projeto visual gráfico. Você pode conferir as vagas disponíveis no painel de oportunidades do Programa Nacional de Acesso ao Ensino Técnico e Emprego, ativando o filtro Mulheres Mil. Mais informações você encontra no site do Ministério da Educação.
3: Priscila Machado, para a Voz do Brasil.
2: preço da batata caiu 37% nas principais centrais de abastecimento, as CEASAs, do país no mês de julho.
3: É o que mostra o 8º Boletim Hortigranjeiro, divulgado hoje pela Companhia Nacional de Abastecimento, a Conab.
2: E além da batata, o tomate e a cenoura também ficaram mais baratos.
3: Segundo a Conab, a redução dos preços é reflexo do aumento da oferta causado pela safra de inverno, como explica a gerente de produtos hortigranjeiros da Conab, Juliana Torres.
12: A gente teve esse movimento de queda, ele vem acumulado, né? Mês de junho também teve um movimento de queda. Se a gente compara os preços de julho com os de maio, quando o movimento era de alta, a queda foi de 48%, foi ainda mais maior, né? E esse cenário foi devido, né, à alta da oferta da safra de inverno, que forneceu cerca de 20% a mais para as CEASAs. Então, os preços ficaram nesse movimento de queda.
2: Depois de meses de cuidados e recuperação, dois animais silvestres estão de volta à natureza.
3: Um cachorro do mato atropelado enquanto atravessava uma estrada e uma fêmea de macaco prego resgatada com um traumatismo craniano foram devolvidos à Floresta da Tijuca, no Rio de Janeiro.
2: A soltura foi feita pelo ICMBio e pela Secretaria Municipal de Meio Ambiente e Clima, com apoio de uma clínica veterinária especializada.
13: Um cachorro do mato e uma fêmea de macaco prego precisaram deixar temporariamente a vida livre da floresta para enfrentar um período de cuidados, tratamentos e recuperação. Depois de semanas de acompanhamento veterinário, os dois finalmente voltaram para casa. A soltura foi realizada no Parque Nacional da Tijuca, no Rio de Janeiro, em uma ação conjunta com o Instituto Chico Mendes de Conservação da Biodiversidade, o ICMBio, e da Secretaria Municipal de Meio Ambiente e Clima. A história do cachorro do mato começou em abril. O macho adulto atravessava a estrada quando foi atropelado e resgatado. Meses depois, uma fêmea de macaco prego foi resgatada com traumatismo craniano. Dentro do Parque Nacional da Tijuca, a soltura de animais não pode ser feita por qualquer pessoa ou instituição. É necessária avaliação e autorização prévia do ICMBio, como explica o agente de fiscalização do ICMBio, Gleidson Correia.
14: O Parque Nacional da Tijuca, ele permite a soltura, mas mediante uma autorização, para que esses animais tenham nenhum vírus e nenhuma bactéria, para que isso não passe para os animais que aqui habitam dentro do Parque Nacional da Tijuca. Essa autorização, ela nos ajuda a prevenir a soltura de animais exóticos.
13: A história também deixa um alerta sobre educação ambiental. A gerente da Patrulha Ambiental da Secretaria Municipal de Meio Ambiente e Clima, Mariana Ribeiro, reforça os cuidados que as pessoas devem ter ao encontrar animais silvestres.
15: A gente sempre tenta orientar que não alimentem os animais, não se aproximem desses animais, porque isso é o que traz risco para o animal, né? O animal, ele começa a ter a oferta daquele alimento e entender que essa aproximação do ser humano é algo seguro quando não é, né? Ele pode ser atropelado, ele pode ser capturado, ele pode ser vítima de várias situações de maus tratos.
13: Caso encontre algum animal silvestre ferido, em risco ou em situação de vulnerabilidade, entre em contato com órgãos de fiscalização e resgate, como a Polícia Militar Ambiental, o Corpo de Bombeiros ou mesmo as Secretarias Estaduais de Meio Ambiente. Reportagem Thaís de Araújo.
3: Estados localizados nas regiões Norte e Nordeste terão a tarifa de energia elétrica reduzida a partir de amanhã.
2: Isso por conta de reajustes tarifários de distribuidoras que operam nessas regiões.
3: Os impactos são para consumidores atendidos em baixa tensão, ou seja, em residências e pequenos comércios.
2: E podem chegar a mais de 10% de redução, no caso da distribuidora Energisa Rondônia.
3: A decisão é da Agência Nacional de Energia Elétrica. As informações estão em gov.br/anel.
2: E essas foram as notícias do governo federal.
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3: Fique agora com as notícias do Poder Judiciário e do Congresso Nacional. Uma boa noite.
2: Boa noite para você. Até amanhã.
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18: Supremo debate a constitucionalidade da lei antipacção em audiência pública, conduzida pelo ministro Alexandre de Moraes.
19: Para o STJ, falta de demonstração de dolo específico impede configuração de nepotismo.
18: Polícia Federal é policial federal é condenado pela justiça por envolvimento com tráfico de drogas.
20: Boa noite, eu sou Leandro Bezerra.
18: E eu sou Walter Lima.
20: O Supremo Tribunal Federal concluiu nesta terça-feira a audiência pública sobre a constitucionalidade de dispositivos da lei antifacção em vigor desde março.
18: Durante 2 dias, representantes de órgãos públicos, entidades jurídicas, universidades e organizações da sociedade civil apresentaram diferentes posições sobre os efeitos da norma no combate ao crime organizado e na preservação dos direitos e das garantias constitucionais.
20: Os debates abordaram a prisão preventiva automática, regras mais rígidas para a execução penal, a perda antecipada de bens, o monitoramento de comunicações entre advogados e clientes e a transferência de presos para presídios federais.
18: Também foi discutida a criação de um banco de dados sobre pessoas suspeitas de ligação com crime organizado. Participantes questionaram a falta de análise individual para prisão preventiva e possíveis violações ao Estado Democrático de Direito.
20: Outros defenderam medidas patrimoniais como forma de atingir o financiamento e os lucros das organizações criminosas. A audiência foi conduzida pelo ministro Alexandre de Moraes, relator das 4 ações que questionam a lei.
18: As contribuições vão subsidiar o julgamento quando o Supremo decidir se as regras serão mantidas, limitadas às declaradas inconstitucionais.
20: Falta de demonstração de dolo específico impede a configuração de nepotismo.
18: A conclusão é do STJ, Fátima Uchoa.
21: O Ministério Público de Minas Gerais ajuizou ação civil pública pela suposta prática de nepotismo contra um prefeito e as 2 filhas dele, nomeadas como secretárias municipais. O Tribunal de Justiça Estadual julgou o pedido improcedente e no STJ a primeira turma negou o recurso especial. O relator ministro Paulo Sérgio Domingues apontou que o fato de o prefeito ter nomeado as filhas como secretárias municipais, ainda que reprovável, sem o elemento subjetivo necessário e a demonstração de prejuízo ao erário, não configura improbidade. Para o relator, isso depende de outros elementos, como fraude ou ausência de qualificação técnica, e nesse caso, a corte local concluiu que as nomeadas possuíam capacidade técnica e não houve favorecimento econômico ou político nem fraude nas nomeações.
20: E se um erro do seu empregador te fizer perder dinheiro na aposentadoria complementar?
18: Quem julga isso? O TST decidiu que é a Justiça do Trabalho. Mila Amaral.
22: O caso é de uma ex-bancária da Caixa que diz que o banco não incluiu uma parcela chamada CTVA no cálculo do plano de previdência dela e isso teria reduzido o valor da aposentadoria. Para o Tribunal Regional de Minas, o caso não era trabalhista e por isso extinguiu o processo. Mas a segunda turma do TST reformou a decisão. Por unanimidade, os ministros entenderam que a bancária não quer mudar o benefício. Ela quer indenização por um suposto ato ilícito da Caixa enquanto empregadora. E em caso de ato ilícito de patrão, a competência é sim da Justiça do Trabalho.
20: Justiça condena policial federal e mais 3 envolvidos em tráfico de drogas e outros crimes no Aeroporto Internacional Eduardo Gomes, no Amazonas.
18: Denúncia foi apresentada pelo Ministério Público Federal. Repórter Sabrina Menezes.
23: Segundo as investigações, os criminosos recebiam as mochilas com as drogas após passarem pela inspeção do aeroporto. Além de facilitar o transporte dos entorpecentes, o policial também acessava os sistemas da Polícia Federal para buscar e fornecer informações privilegiadas ao grupo. O agente federal foi condenado por tráfico de drogas, associação ao tráfico e lavagem de capitais, com uma pena de 26 anos e 7 meses de prisão em regime inicial fechado, além da perda do cargo. O responsável pela logística e transporte da droga recebeu pena de 16 anos e 9 meses de prisão, além de multa, e os transportadores de 4 anos e 9 meses cada um.
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20: A você uma boa noite.
18: E até amanhã.
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25: Eu sou Paula Groba.
26: E eu sou Humberto Pinheiro.
25: E estes são os destaques de hoje do Jornal do Senado, que começa agora.
0: Incentivo ao futebol e novas regras para programas de milhagem entram na pauta do Senado.
25: Projeto permite abater do imposto de renda doações a projetos científicos.
0: Senado pode renovar mais de 2/3 de seus representantes nesta eleição.
25: Boa noite.
0: Boa noite.
25: Dois temas que fazem parte do dia a dia de milhões de brasileiros podem entrar na pauta do Senado: o futebol e os programas de fidelidade que oferecem pontos ou milhas.
0: São projetos aprovados pela Câmara dos Deputados que agora aguardam a análise dos senadores. Repórter Herman Kuhl.
25: Milhões de brasileiros podem entrar na pauta do Senado: o futebol e os programas de fidelidade que oferecem pontos ou milhas.
0: São projetos aprovados pela Câmara dos Deputados que agora aguardam a análise dos senadores. Repórter Herman.

0: material do povo brasileiro. A outra, alinhada com a proximidade da próxima Copa do Mundo de Futebol Feminino, a ser realizada em 2027 no Brasil, busca incentivar a prática profissional dessa modalidade pelas mulheres, para combater a discriminação de gênero. Também será debatido pelos senadores o projeto que cria regras claras para que as pessoas possam usar de forma mais ampla as milhas e pontos que acumulam nos programas de fidelidade, inclusive com a possibilidade de venda para terceiros ou sua conversão em dinheiro. Se forem aprovados sem mudança pelos senadores, os projetos seguirão para a sanção presidencial. Se houver alguma alteração, voltam para a análise da Câmara dos Deputados.
1: E o Congresso Nacional vai analisar mais uma medida provisória editada pelo governo para tentar conter o impacto do conflito no Oriente Médio sobre os preços dos combustíveis no Brasil. Publicada no Diário Oficial da União nesta terça-feira, a MP destina R$ 3,152 bilhões para ajudar a reduzir os efeitos da alta dos preços do petróleo. O dinheiro será repassado como ajuda financeira do governo a produtores e importadores de gasolina, diesel, gás de cozinha e querosene de aviação.
2: A maior parte dos recursos, R$ 2,552 bilhões, será destinada à produção e à importação de óleo diesel para o uso rodoviário. Outros R$ 600 milhões serão usados para combustíveis derivados do petróleo. Segundo o governo, a medida é necessária por causa da alta do petróleo no mercado internacional, provocada pelo conflito no Oriente Médio e da oscilação do dólar. O Brasil também depende da importação de parte dos combustíveis que consome, cerca de 10% da gasolina e entre 25% e 30% do diesel.
1: O governo federal tem até o dia 31 de agosto para enviar ao Congresso Nacional o projeto de lei orçamentária de 2027.
2: Mas antes de analisar o orçamento do próximo ano, o Congresso ainda precisa votar a LDO, a Lei de Diretrizes Orçamentárias. É ela que define as prioridades e as regras que vão orientar a elaboração e a execução do orçamento da União. Os detalhes com o repórter Alexandre Campos.
3: De acordo com a Constituição, a Lei de Diretrizes Orçamentárias orienta o governo a elaborar a proposta de orçamento, mas até agora o projeto da LDO de 2027, enviado em abril para o Legislativo, não foi aprovado. Diante desse cenário, o governo vai se basear num texto que pode ser alterado para apresentar o orçamento do ano que vem. Diogo Antunes, consultor de orçamento do Senado Federal, explica como essa situação vai ser resolvida.
4: De qualquer forma, antes da aprovação da LOA, é necessário que a LDO seja aprovada, exatamente para que a LDO, de alguma forma, direcione a lei orçamentária anual.
3: O projeto da LDO de 2027 prevê meta de superávit primário de R$ 73 bilhões e salário mínimo de R$ 1.717. No entanto, o governo já anunciou que, por exigências legais, esse valor passará para R$ 1.741. O projeto da lei orçamentária de 2027 deve passar pela Comissão Mista de Orçamento e, posteriormente, pelas duas casas do Congresso Nacional em sessão conjunta.
1: E um novo projeto em análise no Senado pode atrair recursos privados para projetos científicos e tecnológicos desenvolvidos por estudantes.
2: A proposta permite que pessoas e empresas descontem do imposto de renda parte dos valores destinados a essas iniciativas. Repórter Marcela Cunha.
5: O projeto cria a Política Nacional de Fomento à Alta Performance Técnica e Científica, a FOTEC. A ideia é que pessoas físicas destinem até 5% do imposto de renda devido para doações ou patrocínios a projetos aprovados. Para empresas tributadas pelo lucro real, o limite será de 3%. Os recursos poderão financiar equipes de estudantes do ensino técnico ou superior, além da compra de materiais, infraestrutura de laboratórios e participação em competições no Brasil e no exterior. O autor, senador Marcos Pontes, do PL de São Paulo, afirma que a aproximação entre empresas e instituições de ensino ajuda a alinhar a formação às necessidades do mercado de trabalho.
6: Um dos problemas que é muito claro é a participação maior necessária das empresas dentro das escolas e as escolas recepcionarem melhor as empresas. As empresas sabem qual é a necessidade e as escolas elas têm que ouvir as empresas.
5: Entre as iniciativas beneficiadas estão competições de robótica, programação, engenharia, construção de foguetes e satélites, biotecnologia, Olimpíadas do Conhecimento e feiras científicas.
1: As desigualdades que ainda persistem no Brasil foram discutidas nesta terça-feira em audiência pública na Comissão de Assuntos Sociais do Senado.

0: Dois ministros presentes na reunião destacaram a importância de políticas públicas para reduzir as diferenças sociais e garantir mais oportunidades e direitos à população. Repórter Marcela Diniz.
1: O projeto que torna agosto o mês de combate às desigualdades foi apresentado em 2023 pelo então deputado Guilherme Boulos, hoje ministro da Secretaria-Geral da Presidência da República. No debate promovido pela Comissão de Assuntos Sociais, Boulos comemorou dados da ONU que apontam a saída do Brasil do mapa da fome pela segunda vez e a melhora no coeficiente de Gini, indicador usado em estatísticas sobre desigualdade.
2: O IDH, o Brasil pela primeira vez entrou na série do muito alto, que é a dos países desenvolvidos, e lógico, atingimos o índice Gini, o segundo menor nível de desigualdade da história do país.
1: O ministro do Desenvolvimento e Assistência Social, Família e Combate à Fome, Wellington Dias, observou que os resultados poderiam ser melhores com a redução de juros. O senador Paulo Paim, do PT Gaúcho, espera que o projeto que cria o mês de combate às desigualdades seja aprovado na próxima semana na Comissão de Assuntos Sociais.
3: Eu estou tranquilo que esse projeto vai ser aprovado. Eu não tenho nenhuma preocupação. Esse projeto vai ser aprovado, eu espero que seja já na próxima quarta-feira.
4: Eleições 2026.
5: Em 2026, o Senado Federal terá 2/3 de suas cadeiras em disputa, porém o número de renovações pode ser ainda maior.
0: Há estados onde pode haver renovação de toda a bancada de senadores. Quem traz as informações é o repórter Douglas Castilho.
6: Ao contrário das demais casas legislativas, o Senado tem apenas parte de seu quadro de parlamentares renovada a cada pleito. Com mandatos de 8 anos, 54 senadores são escolhidos numa eleição e os demais 27 na eleição seguinte. Porém, o número de caras novas desta vez no Senado pode ser ainda maior. Isso porque, dentre os senadores que ainda têm mandato até 2031, 9 concorrem a outros cargos, como governador e presidente. Se eleitos, abrem suas vagas para seus suplentes e podem aumentar a renovação total do Senado para até 63 novos senadores. O consultor do Senado Federal, Fernando Trindade, explicou como funciona o exercício dos mandatos em campanha.
7: São senadores que estão no meio do mandato. Muitos desses senadores concorrerão aos governos dos seus respectivos estados. A legislação brasileira não considera que haja qualquer incompatibilidade entre parlamentar, seja que parlamentar for, senador, deputado federal, deputado estadual, a permanência no cargo e a concorrência a um outro cargo.
6: Há unidades da federação que podem renovar todos os seus 3 senadores a partir do ano que vem. Um dos casos é Minas Gerais, em que, além das 2 vagas a definir, há um senador em meio de mandato concorrendo ao governo estadual e, se eleito, chamará um suplente. Outro caso é o Paraná. Os 2 senadores atuais, Flávio Arnes, do PSB, e Oriovisto Guimarães, do PSDB, decidiram não tentar a reeleição e a cadeira restante pode ficar para suplente caso o titular em meio de mandato vença a disputa para o governo estadual.
0: Com edição de Paula Groba e trabalhos técnicos de Eliseu Caires, o Jornal do Senado fica por aqui. Acompanhe agora as notícias da Câmara dos Deputados. Boa noite.
5: Boa noite e até amanhã.
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8: Proposta condiciona a diminuição de penas à redução da periculosidade.
9: Audiências públicas vão tratar sobre tarifa zero no transporte público.
8: Comissão debate relação entre preservação cultural e crises climáticas.
9: Deputados apresentam projetos para garantir o bem-estar dos animais.
8: Boa noite. Professora Marcivânia, do PCdoB do Amapá, propõe tipificar como crime a produção, o armazenamento, a venda e o compartilhamento de imagens e vídeos que mostrem maus tratos ou atos de crueldade contra animais. A pena prevista é de 2 a 5 anos de reclusão, além de multa.
9: O projeto também endurece as punições para quem financiar ou lucrar com esse tipo de conteúdo. A ideia de professora Marcivânia é determinar ainda que plataformas digitais removam o material e forneçam informações às autoridades mediante ordem judicial.
8: O projeto permite ao trabalhador faltar 1 dia a cada 12 meses para prestar cuidados a animal de estimação. O autor Valdemar Oliveira, do Avante de Pernambuco, explica que a ausência deverá ser motivada por doença grave, acidente acidente ou recuperação cirúrgica com comprovação de médico veterinário.
9: O texto de Valdemar Oliveira inclui a nova hipótese de falta justificada sem prejuízo do salário. Para ele, a medida busca adequar a legislação à realidade das famílias brasileiras, preservando o equilíbrio das relações de trabalho ao limitar o benefício a um dia por ano.
4: Meio Ambiente.
8: Projeto de Beto Pereira, do Republicanos, de Mato Grosso do Sul, fortalece a atuação das polícias militares ambientais e dos órgãos federais no combate aos crimes ambientais. A proposta prevê punições mais severas para o desmatamento em áreas protegidas e para o uso de fogo sem autorização.
9: A proposta apresentada por Beto Pereira também propõe aumentar as penas para quem produzir, comercializar ou utilizar agrotóxicos ilegais. Segundo o autor, o objetivo é reforçar a fiscalização e proteger a biodiversidade do país.
4: Cultura.
8: A Comissão da Câmara debateu a relação entre preservação cultural e mudanças climáticas. A repórter Mônica Tati acompanhou a reunião.
10: Os eventos climáticos extremos colocam em risco não apenas o patrimônio material e os sítios arqueológicos, mas também a existência de acervos de saberes e conhecimentos que são essenciais para a forma de viver de comunidades locais. Essa questão fez o deputado Tarcísio Mota, do PSOL do Rio de Janeiro, pedir uma audiência para debater na Comissão de Cultura da Câmara dos Deputados as questões que envolvem as mudanças climáticas e a preservação do patrimônio cultural. Tarcísio Mota afirma que entender que as sociedades vulneráveis são as que mais sofrem com as mudanças do clima e pensar em mecanismos de prevenção e mitigação é papel da Comissão de Cultura.
11: O colapso ecológico planetário é uma realidade. Nós estamos diante de mudanças climáticas cada vez mais intensas, cada vez mais frequentes, e nada indica que o cenário melhorará nos próximos anos ou nas próximas décadas. Temos urgência em encarar esse desafio, mas não podemos ignorar o fato de que o processo da questão do colapso ecológico já é uma realidade entre nós, no Brasil e no planeta Terra.
10: Os debatedores ressaltaram a importância da criação da Carta Brasileira do Patrimônio Cultural e Mudanças Climáticas. O documento destaca que o patrimônio não é apenas um bem a ser protegido, mas uma fonte dinâmica de conhecimento e de tecnologia social para formular soluções contemporâneas baseadas no território. Riscos como a destruição de paisagens culturais no Pantanal, deslizamentos na Mata Atlântica e a desertificação na Caatinga evidenciam a necessidade de abordagens que salvaguardem os territórios. Todos os participantes destacaram a necessidade não apenas de financiamento formal de ações de preservação ambiental, mas também de adaptações para garantir a mitigação dos efeitos climáticos e a sustentabilidade. Da Rádio Câmara de Brasília, Mônica Tati.
4: Direitos Humanos.
9: Leandre, do PSD do Paraná, assina projeto que permite a pessoas com deficiência ou outra limitação física permanecer sentadas durante a execução do hino nacional e em cerimônias cívicas. A proposta altera a lei que determina a todos que fiquem de pé nessas ocasiões.
8: Leandre argumenta que a ausência dessa ressalva pode causar constrangimento a pessoas com mobilidade reduzida e deficientes físicos. A deputada afirma que a mudança corrige uma lacuna na lei sem alterar o dever de respeito aos símbolos nacionais.
9: Daiana Santos, do PCdoB do Rio Grande do Sul, é coautora de projeto que institui a Política Nacional dos Direitos das Pessoas LGBTQIA+. Ela aponta que a matéria transforma em política de Estado ações destinadas ao combate à discriminação e à ampliação do acesso aos serviços públicos.
8: Daiana Santos informa que o projeto prevê uma rede nacional para integrar programas de proteção em todo o país. A deputada também ressalta que o texto inclui espaços destinados ao acolhimento e ao atendimento multidisciplinar para a população LGBTQIA+.
4: Educação.
9: A Câmara lançou uma frente em defesa das universidades públicas estaduais e municipais. A repórter Noelle Nobre acompanhou a cerimônia de inauguração.
12: Foi lançada na Câmara dos Deputados uma frente parlamentar mista em defesa das universidades públicas estaduais e municipais. O grupo tem como objetivo atuar na interlocução entre essas instituições de ensino e o poder público federal. O coordenador é o deputado André Figueiredo, do PDT do Ceará.
13: Nós precisamos valorizar que essas instituições e fazer que elas saibam que aqui no parlamento elas também serão alvo de atenção, e a frente parlamentar vem muito ao encontro disso, juntar todas essas instituições estaduais e municipais, para que possamos também ter um diálogo aberto com o governo federal.
12: A instalação da frente é fruto de uma articulação da Associação Brasileira das Reitoras e Reitores das Universidades Estaduais e Municipais. A associação integra 46 instituições, que juntas somam 446 campi e atendem mais de 700 mil alunos. A Frente Parlamentar Mista em Defesa das Universidades Públicas Estaduais e Municipais conta com 183 deputados e 2 senadores. Da Rádio Câmara de Brasília, Noelle Nobre.
4: Previdência.
8: Ibamar Silva, do Podemos de São Paulo, é autor de projeto que garante ao segurado do INSS o direito de escolher a regra de cálculo mais vantajosa da aposentadoria. Para ele, a medida corrige distorções e dá mais segurança jurídica aos segurados.
9: A proposta beneficia trabalhadores filiados à Previdência antes de novembro de 1999, que cumpriram os requisitos para o benefício antes da reforma de 2019. Ribamar Silva também incluiu no texto a revisão de ofício dos benefícios concedidos nesse período, com base na regra de transição.
8: Marussa Boldrin, do Republicanos de Goiás, é favorável ao projeto que facilita a comprovação do tempo de serviço de trabalhadores rurais para a aposentadoria. Relatora na Comissão de Agricultura, a deputada afirma que a medida incorpora à lei um entendimento já consolidado pelo STJ.
9: A proposta reconhece períodos anteriores ao documento mais antigo apresentado, desde que haja prova material reforçada por testemunhas. O texto, de acordo com Marussa Boldrin, evita que trabalhadores do campo percam direitos por falta de registros antigos sobre o início da atividade.
8: Wellington Roberto, do PSD da Paraíba, apresentou o projeto que estabelece regras para o uso, por sistemas de inteligência artificial, de informações capazes de prever o risco futuro de doenças. Ele explica que a proposta exige consentimento específico do paciente para a geração desses dados.
9: Wellington Roberto aponta que o intuito é proibir seguradoras, bancos ou empregadores de utilizar previsões sobre a saúde de clientes para impor condições desfavoráveis. A matéria limita o uso desses dados à assistência médica, pesquisa científica e à formulação de políticas públicas.
4: Consumidor.
8: Marangoni, do Podemos de São Paulo, defende a aprovação de projeto que cria novas regras de proteção aos usuários de planos de saúde. Ele explica que a proposta de sua autoria exige que negativas de cobertura sejam justificadas de forma individualizada com critérios técnicos.
9: O projeto de Marangoni também sugere ampliar o direito de contestar decisões das operadoras, com prazos para análise dos pedidos. Pela matéria, se a empresa não responder dentro do período previsto, a solicitação do beneficiário será considerada aprovada.
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4: Saúde.
8: Deputados debateram a criação de um observatório sobre infecções sexualmente transmissíveis entre mulheres. A repórter Silvia Munhato acompanhou.
15: Em audiência pública da Comissão de Defesa dos Direitos da Mulher, foi debatida a criação de um observatório para monitorar a agenda prioritária para o enfrentamento de infecções sexualmente transmissíveis entre mulheres vulnerabilizadas. A medida foi proposta pela deputada Érica Cocai, do PT do Distrito Federal.
16: Construir as condições via emenda parlamentar para que a gente possa fazer este observatório e termos a partir daí a implementação da agenda, indicadores, para que a partir do diagnóstico nós possamos fazer incidências, inclusive sobre as infecções sexualmente transmissíveis e o seu impacto em cada território, que também é diferenciado. Né?
15: A deputada Érica Cocai disse ainda que vai solicitar a inclusão do recorte de gênero no programa Brasil Saudável, que é direcionado para problemas sociais e ambientais que afetam a saúde de pessoas em maior vulnerabilidade social. Uma das metas da agenda relacionada às doenças sexualmente transmissíveis é ampliar em 300% até 2027 o número de usuárias de tratamentos preventivos dessas infecções. As mulheres são muito afetadas por infecções como HIV/AIDS, tuberculose, hepatites virais, HTLV e sífilis, entre elas especialmente as pretas, pardas e das regiões norte e nordeste. No caso da sífilis, por exemplo, 61% das mulheres pretas poderiam ter evitado a doença se tivessem tido acesso ao mesmo tipo de programas que as mulheres brancas. Da Rádio Câmara de Brasília, Silvia Minhato.
17: Justiça.
9: Projeto de Rui Carneiro, do Podemos da Paraíba, estabelece que a atuação perante os tribunais de contas passe a ser atividade privativa da advocacia. Atualmente, outras profissões, como contadores, engenheiros e administradores, podem defender clientes ou apresentar defesas técnicas perante essas cortes.
18: De acordo com o texto de Rui Carneiro, quando a parte não tiver condições de constituir defensor, poderá ser nomeado advogado dativo ou defensor público. Segundo o autor, a medida busca garantir o contraditório, a ampla defesa e o devido processo legal em ações nos tribunais de contas.
4: Segurança Pública.
9: Comissão aprova projeto que condiciona a progressão de pena a exame criminológico. A repórter Maria Neves tem mais detalhes.
19: A Comissão de Segurança Pública da Câmara dos Deputados aprovou o projeto que condiciona a progressão de pena de condenados pela Justiça à comprovação de que o preso não apresenta mais risco para a sociedade. Pela proposta do deputado Kim Kataguiri, do Missão de São Paulo, a redução da periculosidade deverá ser atestada por exame criminológico. De acordo com Kim Kataguiri, embora previsto na lei, o exame criminológico, que deveria funcionar como uma ferramenta central na execução da pena, foi progressivamente esvaziado. O parlamentar afirma que o projeto recupera a importância da avaliação.
20: O exame criminológico, ele é feito, tem uma análise psicológica, tem uma análise de profissionais de segurança pública, né, tem uma análise do próprio histórico daquele sujeito dentro da cadeia. Então, ainda que o sujeito já tenha cumprido o período de pena necessário para progredir, para avançar, ele só terá o direito de avançar quando tiver essas condições atestadas pelo exame criminológico.
19: Ainda de acordo com o texto aprovado, sempre que o exame criminológico recomendar a permanência do preso em regime fechado, a avaliação deverá ser realizada novamente em no mínimo 12 meses. Se a periculosidade persistir, o projeto prevê que o preso poderá cumprir integralmente a pena no regime fixado pela Justiça, sem que isso configure violação de direito. A proposta, que exige exame criminológico para progressão de pena por condenados pela Justiça, ainda terá de ser analisada pela Comissão de Constituição e Justiça. Se aprovada, terá de ser votada também pelo plenário. Da Rádio Câmara de Brasília, Maria Neves.
4: Ciência e Tecnologia.
21: Marreca Filho, do PRD do Maranhão, apresentou projeto que obriga bancos e instituições de pagamento a adotar medidas para prevenir fraudes em operações digitais. Entre as medidas, ele destaca a autenticação com pelo menos dois fatores para movimentações de alto risco.
9: Marreca Filho ressalta que a proposta também prevê bloqueio dos valores ainda disponíveis e aviso ao banco destinatário. O projeto ainda atribui às instituições financeiras a responsabilidade pelos prejuízos quando houver descumprimento das regras ou falha na proteção.
2: Esporte.
21: Vander Loubé, do PT de Mato Grosso do Sul, pretende promover um debate sobre os impactos das apostas esportivas na economia e na saúde pública. O parlamentar apresentou requerimento para que a Comissão de Desenvolvimento Econômico realize uma audiência pública sobre o tema.
9: A proposta de Vander Loubé prevê a participação de representantes do governo, do comércio, de sindicatos e de entidades da sociedade civil. Segundo ele, a discussão deve subsidiar a análise de projetos relacionados às bets, incluindo uma proposta que proíbe a atividade no país.
2: Economia.
21: A Comissão Mista de Orçamento vai realizar uma série de audiências públicas e entre os temas em debate está a tarifa zero no transporte público. A repórter Silvia Munhato tem as informações.
15: A Comissão Mista de Orçamento aprovou 22 requerimentos de audiências públicas com convites para vários ministros de Estado debaterem despesas de suas pastas. Um dos requerimentos foi apresentado pelo deputado Gilmar Tato, do PT de São Paulo, para discutir a implantação da tarifa zero no transporte público. Segundo o deputado, o transporte é um direito do cidadão, mas ele acaba pagando duas vezes para usar.
17: Uma mãe, quando entrega uma criança na creche todos os dias, ela não passa no guichê para pagar R$10 todos os dias. Ou quando um cidadão ou cidadã vai no posto de saúde, numa UPA, para fazer uma consulta, ela não paga para fazer a consulta. Por que que ela, quando entra no sistema de transportes, ela tem que pagar?
15: Gilmar Tato diz que 146 cidades brasileiras adotam a tarifa zero, até como forma de evitar o trânsito de carros particulares. A audiência contará com representantes dos Ministérios da Fazenda, das cidades e da Casa Civil para discutir fontes de financiamento para a tarifa zero. A comissão também elegeu o deputado Marcelo Álvaro Antônio, do PL de Minas Gerais, como segundo vice-presidente. E as comissões permanentes da Câmara estão fazendo reuniões para aprovar as suas indicações para as emendas ao orçamento de 2026. De acordo com a Lei Complementar 210 de 2024, após a publicação do orçamento, cada comissão recebeu dos líderes partidários, após consulta às bancadas, as indicações dos autores de cada ação. Essas indicações têm que ser agora aprovadas por cada comissão para constar em diatas que serão encaminhadas aos ministérios. A Comissão de Turismo, por exemplo, aprovou 27 ações, no valor de R$ 30,6 milhões. A maior delas, de R$ 8,5 milhões, foi indicada pelo deputado Esnaldo Bulhões Júnior, do MDB de Alagoas, para o município de Porto Calvo, em Alagoas. O recurso será usado para a urbanização de uma praça. O menor valor foi de R$ 400 mil, alvo de 3 ações parlamentares. O deputado Valdir Trindade, do Republicanos da Paraíba, também destinou recursos para a construção de praça em Poço Dantas, na Paraíba. Já o deputado Pedro Paulo, do PSD do Rio de Janeiro, destinou dinheiro para apoiar projetos de infraestrutura turística em Barra do Piraí, no Rio de Janeiro. A mesma ação foi proposta pelo deputado Sérgio Brito, do PSD da Bahia, para a cidade de Mulungu do Morro, na Bahia. Da Rádio Câmara de Brasília, Silvio Minhato.
2: Relações Exteriores.
9: João Cury, do MDB de São Paulo, pede a instalação da Frente Parlamentar em apoio à integração União Europeia e Mercosul. O deputado explica que o grupo vai acompanhar a implementação do acordo comercial entre os dois blocos, assinado em 2025.
21: João Cury ressalta que o bloco de livre comércio vai beneficiar setores como a indústria, a mineração e o agronegócio. Na visão dele, a frente é importante para acompanhar as negociações que podem ampliar a participação do Brasil no comércio global.
9: Termina agora o Jornal Câmara dos Deputados, produzido pela Rádio Câmara, com trabalhos técnicos de Everson Urani e apresentação de Val Monteiro e Márcio Aquilissardi. Boa noite.
21: Uma ótima noite para você e até amanhã.
2: Oito horas.
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27: E aí, tudo bem? Tô chegando com as notícias do mundo da música desta terça-feira. Pra falar aqui, quando chove, une Laura Pausini e Sandy em música. A italiana Laura Pausini acabou de subir nos aplicativos de áudio a aguardada parceria com a brasileira Sandy. Quando chove, chegou acompanhada de um clipe gravado em Milão e passa a integrar versões digitais do álbum Locanto 2, álbum em que Laura revisita clássicos da música italiana, ampliando seu alcance por meio de colaborações e novas leituras. O lançamento é uma nova interpretação em português da música italiana, que foi composta originalmente gravada por Pino Daniele em 1980, que Laura também regravou para a tracklist original em Locanto 2. A nova versão em português, baseada na releitura de 1994, na voz de Patrícia Marx, chega como presente aos fãs brasileiros, confirmando mais uma vez o quão profunda é a relação de Laura Pausini com o país. E agora, com a Sandy. Vale a pena conferir Laura Pausini Sandy, quando chove. Daqui a pouquinho volto com mais notícias. Até já.
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32: Segure a peão! Chegando por aqui com essa alegria toda em plena terça-feira. Estamos juntos a partir de agora para curtir modão por aqui na nossa Central do Sertanejo, né? Muita música boa. E você interagindo com a gente, pedindo aí o teu modão sertanejo pra gente tocar por cá, hein? Então, ó, calça as botas, aperta a fivela e lá vamos nós. Hoje, terça-feira, seu aniversário hoje. Opa, vem comemorar com a gente. Parabéns. Ai, parabéns. Feliz aniversário. Muita saúde, paz e conquistas nesse novo ano que se inicia pra você, aniversariante. Juntos então, estamos a partir de agora. Já falei? Vou repetir, eu sou a Jane de Paula, viu? E a gente vai ficando juntos por aqui, curtindo muito modão, né? Simbora nós, trazendo sucesso aí, curte aqui no Central do Sertanejo. Opa, simbora!
33: Ah, Bruno Rosa, Leite Romário.
34: Veja o socorro, meu amigo. Essa é pra sofrer, viu?

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0: Tem que respeitar.
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0: Eita, nós, só lembra essa, né? Então tá. Quer mais? Claro que tem por aqui, ó. Diga onde você está ouvindo aqui a nossa rádio, a nossa programação, né? Que é feito especialmente pensando em você, ouvinte. E claro que você pode pedir tua música também, né? Aqui, interagindo com a gente. Então vai nas nossas redes sociais, tá? Procura pelo nome da nossa rádio. E aí, ó, interage. Pede aquele sucesso lá e a gente vai tocar pra você, tá? Daqui a pouquinho a gente volta mandando aquele alô, é? E volta já.
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4: 8:28.
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0: Olá, Brasil. Está no ar o Central de Notícias nesta terça-feira, 25 de agosto de 2026. E vamos aos destaques desta hora. Ailton Moreno, a voz padrão do rádio. Uma moradora de Piraquara, no Paraná, encontrou uma bebê recém-nascida dentro de uma sacola de lixo próximo à sua casa na madrugada de ontem, no bairro Guarituba. Kátia Andréa Bege resgatou a menina após ouvir um choro que antes achou se tratar de um gato machucado. A mulher detalhou que o som estava abafado, que não conseguiu reconhecer como sendo um choro. Quando chegou perto, viu de onde vinha e se deparou com a sacola enrolada em uma toalha. Era uma menininha, coisa mais linda do mundo. A menina foi encaminhada para o Hospital das Clínicas do Paraná, onde recebeu atendimento médico e passa bem. E em ligação, Trump perguntou a Lula sobre as eleições do Brasil e o petista ressaltou que o sistema eleitoral brasileiro é muito confiável. O presidente dos Estados Unidos disse que não vai se envolver com as eleições do Brasil.
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Quem tá com a gente hoje é o Lucas. Oi, Lucas, um beijo pra você. Ele tá interagindo aqui, dizendo que não perde um programa nosso, né? Seja bem-vindo sempre, viu, Lucas? O Daniel também curte com a gente. Ele disse que hoje tá tomando aquele cafezinho, deu uma paradinha, né? E o Danilo também sempre curtindo com a gente. Ah, os caminhoneiros! Beijões, Daniel e Danilo aqui curtindo com a gente, né? Ó, a Suzana tá na sintonia. Ana Maria! Mas é Ana Maria Braga? Eita, como nós estamos famosos por aqui, né? Não é? Olha só, Ana Maria com a gente. Não é a Braga, gente. Ai, ai, ai. Deixa eu mandar um beijo aqui pra Thalita também. Tá ouvindo a nossa programação. Diz que ama música sertaneja. Eu também, Thalita. Por isso que me escolheram pra ficar com vocês tocando modão sertanejo por cá, né? Tem muito mais pra você que curte sempre aqui com a gente, né? É modão aqui, Central do Sertanejo.

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0: ótima.
1: Motorista não, viu?
0: Que a mais? Tem mais amanhã pra você. Tá, é sucesso por aqui, muito modão tocando. Segura, peão, que a gente volta amanhã. Beijo no coração. Tchau, tchau.
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3: 8h58.
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9: Voltei pra falar que ao lado de Guilherme Arantes, LS Jack regrava cheia de charme. A banda LS Jack iniciou uma nova fase da sua trajetória com o lançamento de Cheia de Charme, clássico de Guilherme Arantes. O single abre caminho para o projeto Canções que Ficaram em Nós, um EP de 5 faixas que revisita clássicos da música brasileira sob a identidade atual da banda em formato de power trio. O trabalho nasce de um processo de redescoberta. Vale a pena conferir então, hein? LS Jack e Guilherme Arantes cantando Cheia de Charme. Daqui a pouco eu volto com mais notícias. Até já.
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4: Fala, galera, tudo bem por aí? Opa, graça e a paz do Senhor Jesus esteja convosco. Opa, terça-feira, dia 25 de agosto. Eu sou Aronildo Tex e a partir de agora estamos no ar com o nosso Top Gospel Brasil. E pra você que tá conectadão aí, cola com nós, porque só tá começando o nosso top de hoje, né? Então pra você ligadão aí, curtindo terça-feira, 25